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1: Olá, boa noite.
2: Boa noite para você que nos acompanha em todo o país.
1: Segunda-feira, 10 de agosto de 2026.
2: Vamos aos destaques do dia.
1: Agosto Lilás, mês de conscientização pela prevenção e combate à violência contra a mulher.
2: Hoje vamos falar das principais formas de violência e como denunciar.
1: Atualmente existem em todo o país 495 delegacias especializadas de atendimento à mulher. Luana Karen.
3: Em 2025, as unidades realizaram mais de 782 mil atendimentos. Além disso, foram registrados 608 mil boletins de ocorrência.
2: Gás de cozinha já está disponível, vale para a nova recarga do botijão.
1: A recarga poderá ser realizada pelo responsável familiar diretamente em revendas credenciadas. Natália Koslick.
4: Podem participar as famílias com pelo menos duas pessoas em sua composição, renda per capita de até meio salário mínimo e cadastro único atualizado nos últimos 24 meses.
2: E vamos falar sobre o fenômeno climático El Niño que atinge o Brasil.
1: Ele provoca chuvas acima da média, ventanias e ciclones do sul e sudeste do país, além de estiagem no norte, nordeste e centro-oeste.
2: Quem conversa com a gente sobre o tema é Volney Wolf. Ele fala como a população pode buscar mais informações.
5: A primeira coisa é buscar as informações nas defesas civis municipais, ou seja, nos órgãos oficiais, nos órgãos do governo do estado e nos órgãos oficiais do governo federal.
1: Hoje, na apresentação da Voz do Brasil, Mariana Jungmann e Luciano Seixas.
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1: Famílias que têm direito a repor o gás de cozinha já têm acesso ao Vale Recarga.
2: Os beneficiários podem verificar o direito ao benefício no site do Ministério do Desenvolvimento e Assistência Social, Família e Combate à Fome ou no portal da Caixa Econômica Federal.
4: Para ter acesso à recarga do gás do povo, o responsável familiar deve procurar uma das revendedoras que participam do programa em todo o país. Quem explica é a Secretária Nacional de Integração e Articulação de Plataformas Sociais Eletrônicas, Ana Lúcia Alonso.
6: Se apresentando na loja ou ligando para ela, você tem o direito de fazer a recarga a cada 2 meses ou a cada 3 meses, de acordo com o tamanho da sua família. Se você encontrou a sua revenda, é só se apresentar e fazer o pagamento da recarga com o cartão da Caixa Econômica Federal com chip, que pode ser o cartão do Bolsa Família, ou então você pode usar o seu celular. Você não precisa de intermediários e você tem garantido com segurança a troca do seu gás para fazer o almoço de todo dia.
4: Podem participar as famílias com pelo menos duas pessoas em sua composição, renda per capita de até meio salário mínimo e cadastro único atualizado nos últimos 24 meses. Os vales recargas são liberados no dia 10 de cada mês, observando a quantidade de botijões a que cada família tem direito ao ano. A periodicidade varia conforme a composição familiar. Domicílios com 2 ou 3 membros, por exemplo, recebem um vale a cada 3 meses. Já as famílias com 4 ou mais integrantes têm direito a um vale a cada 2 meses. As consultas das distribuidoras credenciadas da situação do Vale, assim como de outras informações sobre o programa, podem ser feitas pelos canais oficiais da Caixa e do Ministério do Desenvolvimento e Assistência Social, Família e Combate à Fome. O Disque Social, pelo número 121, é uma das indicações. Reportagem Natália Koslick.
1: Você sabe o que fazer diante de um caso de violência contra uma mulher?
2: Quais serviços buscar ou por qual meio fazer uma denúncia?
1: O Agosto Lilás é uma oportunidade para falar sobre esse tema e conscientizar sobre os direitos das mulheres.
2: O tema da campanha deste ano são os 20 anos da Lei Maria da Penha, considerada um dos marcos na proteção dos direitos da mulher no Brasil.
7: Foi para pedir socorro que, há 2 anos, a vítima de violência, que vamos chamar de Maria, entrou pela primeira vez em uma casa da mulher brasileira.
8: Eu cheguei na casa sem esperança nenhuma, sem expectativa nenhuma, sem norte algum. Eu estava só o farrapo humano, né? Tinha violências que eu nem tinha conhecimento que eram violências, né? Mas assim, é página virada.
7: Criada há 11 anos, a Casa da Mulher Brasileira reúne em um só lugar serviços como apoio psicossocial, delegacia e juizado especializados, defensoria pública, serviço de saúde e alojamento de passagem. Atualmente, há 13 dessas em funcionamento no país, abertas 24 horas por dia, todos os dias da semana. A coordenadora geral de fortalecimento da rede de atendimento do Ministério das Mulheres, Maura Souza, explica como funciona o atendimento.
9: Primeiro, a mulher passa pelo serviço de acolhimento, atendimento psicossocial, e se for um caso por um alojamento de passagem, a gente oferta esse serviço no âmbito da Casa da Mulher Brasileira, além da brinquedoteca, para que essa mulher tenha condições de ter o atendimento nos outros serviços.
7: No agosto lilás, mês de conscientização pelo enfrentamento à violência contra a mulher, a Casa reforça a garantia dos direitos das mulheres. A subsecretária de enfrentamento à violência da Secretaria da Mulher do Distrito Federal, Maíra Castro, destacou que, além do apoio imediato, a Casa da Mulher Brasileira também ajuda as vítimas a alcançarem autonomia profissional e financeira.
10: Elas podem fazer cursos, ter a empregabilidade. Temos mais de 400 mulheres empregadas em diferentes órgãos. Estão sempre visando essa oportunidade, uma porta de saída que elas tenham da violência doméstica.
7: O tema deste Agosto Lilás são os 20 anos da Lei Maria da Penha, considerada um dos marcos na proteção dos direitos da mulher no Brasil. Além da agressão física, a norma abrange outras 4 formas de violência contra a mulher. A violência patrimonial, que se caracteriza pela destruição ou retenção de bens, dinheiro ou outros recursos. A violência moral, que ocorre por meio de calúnia, difamação, injúria ou qualquer conduta que atinja a honra e a reputação da mulher. A violência psicológica, caracterizada por atitudes que causam medo, humilhação, ameaças, isolamento e manipulação, e a violência sexual, que é qualquer ato praticado sem consentimento. Em qualquer dos casos, a mulher deve fazer o registro da ocorrência. Os profissionais são qualificados para esse atendimento, de acordo com Mariana Almeida, delegada adjunta da Delegacia de Atendimento à Mulher 2 do Distrito Federal.
11: Esse policial precisa ter a sensibilidade de acolher essa vítima, de acalmá-la para que assim ela consiga, né, relatar o que está acontecendo, e também ele precisa saber o que de fato vai auxiliar essa vítima para poder encaminhá-la a outros órgãos, a outros serviços públicos, porque a gente precisa de toda essa atuação de rede, como prevê a própria lei Maria da Penha.
7: Há em todo o país 495 delegacias especializadas de atendimento à mulher. Em 2025, as unidades realizaram mais de 782 mil atendimentos. Além disso, foram registrados 608 mil boletins de ocorrência e mais de 300 mil inquéritos instaurados e medidas protetivas de urgência solicitadas. As vítimas de violência também podem contar com a Central de Atendimento à Mulher, o Ligue 180. A ligação é gratuita e o serviço funciona 24 horas por dia, todos os dias da semana. Os serviços também podem ser acessados pelo WhatsApp 61 99 610 0180 ou pelo e-mail central180@mulheres.gov.br. Mas atenção, se o caso for de emergência, ou seja, se a mulher estiver em risco imediato, a recomendação é acionar a Polícia Militar por meio do 190. Reportagem Luana Karen.
1: A Agência Nacional de Proteção de Dados, a ANPD, abriu um processo de fiscalização contra o Discord.
2: A medida busca apurar possíveis descumprimentos das regras de proteção previstas no Estatuto Digital da Criança e do Adolescente.
1: A fiscalização ocorre após episódio que resultou na morte de uma adolescente de 13 anos.
2: A plataforma terá que informar quais medidas adota para evitar situações de risco. Confira com Thaís de Araújo.
4: Muito popular entre os jogadores online, o Discord é uma plataforma que permite a troca de mensagens por texto, voz e vídeo. O serviço também reúne comunidades em que os usuários podem conversar e interagir em tempo real. Para investigar possíveis falhas na proteção de crianças e adolescentes dentro da plataforma, a Agência Nacional de Proteção de Dados, a ANPD, abriu um processo de fiscalização. O objetivo da agência é verificar se a plataforma está cumprindo as regras do Estatuto Digital da Criança e do Adolescente, o ECA Digital, para prevenir situações que possam colocar menores de 18 anos em contato com conteúdos que incentivem ou facilitem a automutilação e o suicídio. Também serão analisados os mecanismos usados pelo Discord para verificar a idade dos usuários e para identificar e retirar conteúdos que violem essas regras, além de comunicação de casos graves às autoridades. A plataforma terá 5 dias úteis para apresentar informações sobre as medidas adotadas para prevenir e combater violações graves contra crianças e adolescentes. Se forem encontradas irregularidades, a ANPD poderá determinar mudanças e aplicar as sanções previstas no ECA Digital. Entre elas, multa de até R$50 milhões por infração. A fiscalização da ANPD é um trabalho conjunto com a Polícia Civil e o CyberLab da Secretaria Nacional de Segurança Pública do Ministério da Justiça e Segurança Pública, que atuam para investigar um grupo criminoso suspeito de incentivo ao suicídio e à automutilação por meio do Discord, resultando na morte de uma adolescente de 13 anos no último dia 22 de julho. Thaís de Araújo, para a Voz do Brasil.
1: O fenômeno El Niño já é uma realidade e está afetando o clima no Brasil.
2: Ele provoca chuvas acima da média, ventanias e ciclones no sul e sudeste do país.
1: E estiagem que pode levar à crise hídrica do norte, nordeste e centro-oeste.
2: Mais cedo, nós conversamos com o secretário nacional de Defesa Civil, Volney Wolff, sobre como a população e os municípios podem se preparar para as consequências desses eventos. Acompanhe. Secretário Volney Wolff, seja muito bem-vindo à Voz do Brasil, um prazer ter o senhor com a gente aqui. Vamos começar falando sobre os impactos do El Niño, que já estão sendo sentidos, secretário, especialmente ali no sul do país. O senhor pode fazer pra gente um relato sobre como está a situação por lá, quais têm sido os principais problemas decorrentes de eventos climáticos e quais os municípios mais afetados?
12: Sim. Mariana, bem, começando aí do início, né? Na verdade, os efeitos do El Niño já são sentidos no Brasil inteiro, né? De sul a norte do país. O aquecimento das águas do Atlântico, que já passam de 2 graus, nos permitem inferir que nós já estamos vivendo um El Niño no grau muito forte, né? Isso quer dizer que vamos ter chuvas intensas na região sul do Brasil, possivelmente ainda na região sudeste, mas teremos também estiagem e escassez hídrica muito, muito forte na região amazônica e na região do Nordeste, que a gente já começa a sentir também. Além disso, na região centro-oeste, é possível que tenhamos ainda incêndios e também a região centro-oeste é uma região que tem escassez hídrica e tem chuvas intensas em alguns períodos, né? E ainda, principalmente ali na São Paulo, Rio, ondas de calor prometem ser bastante fortes ainda no ano de 2026. Bom, a gente viu no último mês, especificamente agora em julho, na região sul, especialmente lá no Rio Grande do Sul, chuvas intensas que duraram mais de uma semana. Aliás, elas perduraram por mais de 10 dias. E isso ocasionou elevação dos níveis dos rios, das principais vales de rios do Rio Grande do Sul, que levam água até a bacia do Guaíba, na grande Porto Alegre, né? Então, isso acabou ocasionando danos e prejuízos à população, né? Em muitos dos municípios, a população teve água em suas casas, né? Isso sempre ocasiona um grande problema à população. E agora, na última semana, né? No último final de semana, estava previsto o ciclone extratropical, né? Que é um ciclone que é formado ali na região leste do Brasil, vindo do sul do país, Uruguai, Argentina, em função daquelas massas de ar frio, que ao chegar no continente, geram chuvas intensas, mas pior que isso, né? Nesse caso, ventanias próximas de 100 km por hora e o que aconteceu ali na região metropolitana de Porto Alegre é que a velocidade dos ventos passaram de 100, chegaram a 115, 120 quilômetros, tanto na região metropolitana de Porto Alegre, como lá no sul, na região de Pelotas, principalmente, né? E isso traz muitos transtornos à população das cidades.
1: Perfeito, secretário. Como o senhor citou, novos fenômenos climáticos, como tornados e ciclones, ainda são esperados, né? Como é que os municípios podem se preparar para esta situação?
12: Então, eu acho assim, é importante que a população, no primeiro momento, busque informações de órgãos oficiais. Então, a primeira coisa é buscar as informações nas defesas civis municipais, nas prefeituras, ou seja, nos órgãos oficiais, nos órgãos do governo do estado e nos órgãos oficiais do governo federal. Como uma segunda medida, é muito importante que as pessoas busquem medidas de autoproteção. Ao ter um alerta de possível chuvas intensas com ventanias, ou seja, que vai haver em potencial a possibilidade de ocorrer um desastre, que essas pessoas busquem medidas de autoproteção. É importante também, Luciano, que as prefeituras busquem, ao longo dos períodos de preparação, botar em prática os seus planos de contingência. Quando possível, e muitas delas têm feito isso, principalmente na região sul do Brasil, fazer simulados com a população. Tirar os planos de contingência da gaveta e transformar isso em simulados, aonde junto com a população, os órgãos de defesa civis, mas mais que isso, dos sistemas municipais, estaduais de defesa civil, fazem um simulado de como é que seria uma situação de potencial desastre em função, por exemplo, de chuvas intensas.
2: O secretário, e os municípios que já foram atingidos, né? Porque a gente viu aí que no Rio Grande do Sul a coisa já começou a escalar. No caso dos municípios que já foram atingidos, como é que eles devem proceder para conseguir a ajuda do governo federal?
12: A Defesa Civil Nacional, ela orienta desde da decretação da situação de emergência, a solicitação de reconhecimento federal e a elaboração de planos. No primeiro momento, ajuda humanitária, quando for o caso, de restabelecimento, quando há alguma avaria pequena na infraestrutura pública, e em último caso, a orientação sobre a construção de planos de reconstrução naqueles casos onde os danos e os prejuízos na infraestrutura pública foram de maior porte.
1: Perfeito. Secretário, a gente está falando do sul do país, como o senhor colocou, né? Questão de alagamentos, chuvas, tornados, e também o senhor colocou no início, existe o outro lado, né? O agravamento da estiagem em grande parte do país, mais notadamente região centro-norte. Quais são os maiores perigos desta situação?
12: Então, nós não podemos nos esquecer que em 2023, de 23 para 24, no El Niño também muito forte, talvez tenha sido a maior estiagem, a maior crise hídrica que a gente viveu nos últimos tempos na região amazônica, né? Os grandes rios, parte deles secaram, os transportes via navegação ficaram muito prejudicados e nós tivemos que lançar mão, como é que eu vou dizer, de algumas ações para ajudar os estados do norte. Nós temos equipes em todas as regiões do norte, em todos os estados do norte, mais o centro-oeste, reuniões de capacitação de como a gente deve se preparar para que, em havendo essa situação de crise hídrica, a gente possa trabalhar de maneira muito integrada entre os estados, os municípios e o governo federal, para que as pessoas possam ter o menos possível de impacto nessas situações.
2: Muito bem, nós conversamos com Volney Wolff, secretário nacional de Defesa Civil. Muito obrigada, secretário, pela sua entrevista aqui à Voz do Brasil.
12: Eu que te agradeço, Mariana e Luciano. Muito obrigado pela oportunidade.
1: O Ministério das Relações Exteriores prestou solidariedade à Colômbia depois do terremoto que atingiu o país na manhã desta segunda-feira.
2: O tremor de magnitude 7,4 foi o mais forte registrado no país durante a última década, segundo o Serviço Geológico Colombiano.
1: O Itamaraty acompanha os esforços de busca e de assistência às populações afetadas e manifesta disposição de colaborar com as autoridades colombianas. Até o momento não foram identificados brasileiros entre as vítimas.
2: O governo da Colômbia decretou estado de emergência. Segundo o balanço oficial, ao menos 111 pessoas morreram e 87 ficaram feridas.
1: O plantão consular permanece à disposição para prestar assistência a cidadãos brasileiros em situação de emergência.
2: O atendimento da Embaixada do Brasil em Bogotá pode ser feito por meio do telefone 57-31-0809-6169. Já o plantão consular em Brasília pode ser feito pelo telefone 61-98-260-0610.
1: Começaram as convocações da lista de espera do Fundo de Financiamento Estudantil, FIES.
2: Os inscritos nessa edição que ainda não foram pré-selecionados devem acompanhar a classificação no site do FIES até o dia 24 de setembro para não perder a vaga.
1: A diretora de Políticas de Acesso à Educação Superior do Ministério da Educação, Marina Castro, explica como garantir a vaga.
13: O candidato que for pré-selecionado por meio da lista de espera terá 3 dias úteis a contar da data da convocação para acessar a página do FIES e complementar as informações da inscrição. Na sequência, será a vez de validar a documentação exigida, primeiro na instituição de ensino e depois no banco. Os prazos de cada etapa devem ser observados rigorosamente para evitar a perda da vaga para financiamento do curso.
2: Nessa edição foram disponibilizadas 75.500 vagas, distribuídas em mais de 1.200 instituições privadas de educação superior.
1: Metade das vagas é destinada para estudantes com renda familiar per capita de até meio salário mínimo, inscritos no CadÚnico.
2: Os pré-selecionados devem acompanhar a classificação no endereço fiesseleçãoaluno.mec.gov.br.
1: E estudantes que participam do processo seletivo do ProUni, o programa Universidade para Todos, e foram pré-selecionados, devem comprovar as informações de inscrição até sexta-feira, dia 14.
2: A documentação exigida deve ser apresentada diretamente na instituição de ensino superior.
1: Os estudantes que recebem bolsa integral do ProUni podem solicitar a bolsa permanência. Saiba como.
14: Estudantes com bolsa integral do ProUni e matriculados em cursos presenciais de turno integral podem solicitar a bolsa permanência, auxílio mensal de R$ 700, concedido pelo Ministério da Educação. O benefício é destinado ao custeio de despesas educacionais e atende alunos de cursos com duração mínima de 6 semestres e média de pelo menos 6 horas de aula por dia. Para receber a bolsa, o estudante também precisa ter conta corrente individual no Banco do Brasil ou na Caixa Econômica Federal, vinculada ao mesmo CPF cadastrado no sistema do ProUni. O auxílio não pode ser acumulado com outras bolsas públicas de mesma finalidade e pode ser suspenso caso a bolsa principal do ProUni seja interrompida ou o aluno deixe um curso integral. O pedido deve ser feito diretamente na coordenação do ProUni da instituição de ensino superior onde o estudante está matriculado. A faculdade verifica se o curso é elegível, realiza o cadastro no sistema e inclui o aluno na relação mensal de beneficiários, conforme a disponibilidade orçamentária do Ministério da Educação. Claudimário Carvalho, para a Voz do Brasil.
2: Trabalhar desde os 14 anos de forma legal, com remuneração e ainda aprender um ofício.
1: É a aprendizagem profissional, uma modalidade de contratação que combina formação teórica e experiência prática no ambiente de trabalho.
15: Criada no ano 2000, a contratação de aprendizes é voltada a adolescentes e jovens entre 14 anos completos e 24 anos incompletos. O contrato de aprendizagem é registrado em carteira de trabalho, com acesso aos direitos trabalhistas e previdenciários. Entre eles, remuneração proporcional às horas trabalhadas, nunca inferior ao salário mínimo hora, o depósito do Fundo de Garantia do Tempo de Serviço, FGTS, o 13º salário, as férias e o vale-transporte. No entanto, o contrato de aprendizagem tem prazo determinado de até 2 anos e a jornada de trabalho possui regras específicas, de 4 a 6 horas diárias para aprendizes que ainda não concluíram o ensino médio e de até 8 horas diárias para aqueles que já concluíram o ensino médio. Para se candidatar a uma vaga de aprendizagem, o jovem deve estar regularmente matriculado e frequentando uma instituição de ensino. A contratação está vinculada à participação em curso de aprendizagem profissional em instituição habilitada, como SESC, SENAC e SENAT, por exemplo. A contratação de aprendizes é obrigatória para estabelecimentos de qualquer natureza que possuam, no mínimo, 7 7 empregados em funções que demandem formação profissional. Daniele Popov para A Voz do Brasil.
2: O custo dos alimentos da cesta básica registrou queda em 26 capitais brasileiras no mês de julho.
1: Foi o que mostrou a pesquisa realizada todo mês pela Conab, a Companhia Nacional de Abastecimento, e pelo DIEESE, o Departamento Intersindical de Estatísticas e Estudos Socioeconômicos.
2: Segundo a análise, na comparação entre julho e junho, as maiores quedas ocorreram em Natal, Maceió e Belo Horizonte. Apenas São Luís registrou aumento.
1: Os produtos que tiveram as principais reduções nas capitais brasileiras foram a batata, tomate, café e açúcar.
2: Ainda segundo o levantamento da Conab e do DIEESE, houve também diminuição no preço da carne em 14 capitais.
1: E essas foram as notícias do governo federal.
2: Fique agora com as notícias do Poder Judiciário e do Congresso Nacional. Boa noite.
1: Boa noite para você e até amanhã.
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17: Em seminário, o presidente do STF do CNJ fala sobre transparência e confiança pública.
18: Ministro Fachin participa da abertura das celebrações do bicentenário dos cursos jurídicos no Brasil.
17: STJ reconhece validade de tarifa de adiantamento a depositante prevista em contrato bancário.
18: Boa noite, eu sou Marcela Luiz.
17: E eu sou Walter Lima.
18: Presidente do STF e do CNJ, ministro Edson Fachin, abre seminário O Judiciário em Debate, Integridade, Eficiência e Acesso à Justiça.
17: O evento é uma iniciativa do jornal Folha de São Paulo em parceria com a OAB do Estado. Carolina Chaves.
19: O ministro Edson Fachin explicou que o judiciário já avançou muito na transparência e no acesso à justiça com a ajuda da tecnologia, mas é preciso mais para preservar a confiança nas instituições e exercício responsável da função.
20: Precisamos enfrentar com seriedade a agenda de moralização dos gastos públicos, de aprofundar as investigações de corrupção que ainda permanece em nosso país, bem como aperfeiçoar os mecanismos de transparência e encontrar soluções públicas, justas e fiscalmente sustentáveis para questões estruturais do Estado brasileiro, inclusive no que diz respeito ao regime remuneratório da magistratura, que é o que faremos com a proposição de uma lei federal de caráter nacional, cuja minuta estará pronta até o final deste ano.
19: Os encontros acontecem nas manhãs de segunda-feira, nos dias 10, 17 e 24 de agosto.
18: O presidente do STF e do CNJ, ministro Edson Fachin, também participou hoje do início das comemorações dos 200 anos dos cursos jurídicos no Brasil na Faculdade de Direito da Universidade de São Paulo.
17: A cerimônia abriu a programação do bicentenário dos cursos jurídicos no Brasil.
18: Na ocasião, Fachin ressaltou o papel da Faculdade de Direito de São Paulo como espaço de defesa das liberdades públicas, dos direitos humanos e da democracia.
17: Os cursos de direito no país foram criados em 11 de agosto de 1827, por decreto de Dom Pedro I.
18: A Polícia Federal deflagrou hoje uma operação para investigar possíveis irregularidades na aplicação de recursos do regime próprio de previdência social do município de Maceió, em Alagoas.
17: A ação foi autorizada pelo ministro André Mendonça, do STF. Marta Ferreira.
21: Entre os alvos está o Maceió Previdência, autarquia responsável pela análise e concessão de benefícios de pensão por morte e aposentadoria. A Polícia Federal busca esclarecer as circunstâncias do credenciamento, da cotação, da análise de risco, da governança e da tomada de decisão que antecederam os investimentos. A investigação tem como objeto duas aplicações realizadas nos anos de 2023 e 2024, que totalizaram 97 milhões de reais. Na decisão do ministro André Mendonça, ele aponta que houve possível direcionamento dos investimentos e exposição desproporcional do patrimônio previdenciário a ativos de risco elevado e liquidez reduzida.
18: É válida a tarifa de adiantamento a depositante prevista em contrato bancário.
3: Esse entendimento é do STJ, Fátima Uchoa.
5: A tarifa de adiantamento a depositante remunera o serviço prestado quando o banco adianta recursos para cobrir pagamentos que ultrapassam o saldo da conta. Em ação civil pública, o Ministério Público de São Paulo questionou a legalidade da tarifa. O juízo de primeiro grau declarou nula a cláusula contratual, proibiu novas cobranças e determinou a devolução em dobro dos valores pagos. E o Tribunal Estadual substituiu a restituição em dobro pela devolução simples. Na quarta turma do STJ, o ministro relator João Otávio de Noronha explicou que a tarifa de adiantamento a depositante não se confunde com os encargos da operação de crédito e a cobrança é permitida quando há previsão contratual clara e segue normas do Conselho Monetário Nacional e do Banco Central, como nesse caso. Assim, o colegiado deu parcial provimento ao recurso especial do banco e julgou improcedente a ação civil pública.
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18: Uma boa noite.
3: E até amanhã.
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1: Eu sou Paula Groba.
2: E eu sou Ricardo da Caoca.
1: E estes são os destaques de hoje do Jornal do Senado, que começa agora.
2: Senado inicia a semana de esforço concentrado.
1: Senadora cobra resultados e transparência no uso de verbas para o povo Yanomami.
2: Projeto proíbe que concursos da segurança pública limitem vagas para mulheres.
1: Boa noite.
2: Boa noite.
1: Mais de 2 bilhões de reais foram destinados desde 2023 à proteção do território Yanomami.
2: Mas como esses recursos estão sendo aplicados? Essa foi uma das questões debatidas pela Subcomissão Permanente dos Povos Indígenas Yanomami durante a audiência nesta segunda-feira. Repórter Rodrigo Rezende.
3: O ministro dos Povos Indígenas, Eloy Terena, destacou que os recursos conseguidos por meio dos créditos extraordinários são distribuídos para diversos ministérios e que, no caso da pasta dos povos indígenas, vários eram os desafios enfrentados na área Yanomami, porção do território brasileiro na região norte do Amazonas e de Roraima, equivalente ao tamanho de Portugal.
4: Quando nós assumimos em 2023, desenhamos ali uma estrutura para fazer frente às demandas que estavam colocadas, né? Garimpo ilegal presente na terra indígena, situação de desnutrição e uma ausência de proteção territorial.
3: A senadora Damaris Alves, do Republicanos do Distrito Federal, afirmou que os recursos ainda precisam ser aumentados, mas sempre com cobrança por resultados.
5: Que em 2022, 56% das crianças estavam em estágio de desnutrição. Agora em 26, depois das ações emergenciais, a gente cai para 46. O valor foi pouco para a gente alcançar as metas de nutrição e combate à fome.
3: Além da compra e distribuição emergencial de cestas básicas, parte dos recursos destinados ao Ministério dos Povos Indígenas foi usada para criar uma estrutura capaz de identificar a origem e o destino do ouro extraído no Brasil, especialmente o retirado do território Yanomami.
1: E em meio às divergências entre governo, oposição e judiciário, está pronto para votação no plenário do Senado o projeto que cria o Exame Nacional de Proficiência em Medicina.
2: A discussão ganhou um novo capítulo após o Tribunal Regional Federal suspender as sanções aplicadas pelo governo às faculdades que tiveram baixo desempenho no Exame Nacional de Avaliação da Formação Médica, realizado em 2025. Repórter Douglas Castilho.
6: A controvérsia principal é entre o atual ENAMED, exame realizado ao longo do curso de medicina organizado pelo MEC, e a proposta do PROFIMED, avaliação de proficiência a ser realizada pelo Conselho Federal de Medicina após a graduação em análise no Congresso. Em debate no Senado, o senador Rogério Carvalho, do PT de Sergipe, afirmou que o processo de verificação não pode se dar apenas ao fim do curso.
7: Eu defendo que tem o teste de proficiência, mas ele tem que ser a última etapa de um processo mais amplo de avaliação e que tem que gerar consequências para as escolas que garantem o ingresso.
6: Já o relator do projeto de lei do PROFIMED, senador doutor Irã, do PP de Roraima, reforçou que o Conselho Regulamentador da Profissão, CFM, deve ser o responsável pela certificação.
8: Colocar o PROFIMED, a prova de proficiência, no Ministério da Educação, tem sido responsável pela proliferação desenfreada de escolas médicas no nosso país, produzindo médicos com baixo conhecimento, colocando a população em alta vulnerabilidade, isso é um perigo para a sociedade.
6: Uma decisão do TRF da primeira região em 5 de agosto suspendeu as punições impostas pelo executivo às universidades com resultados considerados ruins no ano passado, com base no ENAMED.
1: O Senado começou hoje uma semana de esforço concentrado com votações importantes. Os parlamentares terão uma agenda intensa no plenário e nas comissões, com propostas que podem impactar a indústria, o mercado de trabalho e a relação entre contribuintes e o fisco.
2: Entre os destaques está a criação de um programa de estímulo à indústria nacional de fertilizantes. Os detalhes com o repórter Pedro Pincer.
9: A pauta de votações do plenário para esta semana prevê a votação de pelo menos 10 projetos. O primeiro item que deve ser analisado é a criação do Programa de Desenvolvimento da Indústria de Fertilizantes. O objetivo é estimular investimentos na implantação, ampliação e modernização da infraestrutura voltada à produção nacional de fertilizantes e de seus insumos. Para o autor, senador Laércio Oliveira, do Progressistas de Sergipe, a iniciativa busca reduzir a dependência brasileira da importação de fertilizantes e fortalecer a segurança alimentar, a competitividade do agronegócio e a indústria.
10: O Brasil não pode apenas continuar reagindo às crises internacionais. Precisamos nos antecipar a elas. Precisamos construir autonomia. Precisamos fortalecer a nossa indústria. Precisamos garantir estabilidade para quem produz e segurança para quem consome.
9: Na quarta-feira, está prevista a votação do texto da Câmara para o projeto de lei complementar que cria descontos para contribuintes que regularizarem espontaneamente seus débitos tributários e reforça na esfera administrativa a aplicação de decisões do STF e do STJ, e também a criação de dois estatutos: o do aprendiz, que estabelece regras para a jornada de trabalho, novas hipóteses de rescisão do contrato e direitos para essa parcela de trabalhadores, e o da vítima, que reúne em um único texto direitos e garantias hoje distribuídos em diferentes normas para vítimas de crimes e contravenções, calamidades públicas, desastres e epidemias.
1: E após a aprovação no Senado, foi sancionada a lei que permite a destinação ao Corpo de Bombeiros de emendas parlamentares antes exclusivas da área da saúde.
2: Os recursos financiarão atendimentos de urgência feitos pelas corporações. Repórter Marcela Diniz.
1: 40% das ocorrências atendidas por bombeiros no Brasil em 2025 foram do tipo pré-hospitalar, em acidentes e outras situações de urgência. Isso equivale a mais de 1 milhão de emergências. Com a Lei Complementar 234, sancionada no dia 6 de agosto, parlamentares estão autorizados a destinar recursos de emendas da área da saúde para financiar esse tipo de atendimento. Antes, as verbas recebidas pelos corpos de bombeiros estaduais e do Distrito Federal teriam de estar vinculadas à rubrica da segurança pública. O senador Wilder Moraes, do PL Goiano, um dos relatores do projeto que deu origem à lei, ressaltou que os bombeiros atuam em parceria com o Serviço de Atendimento Móvel de Urgência, o SAMU, e afastou a possibilidade de disputa pelo orçamento da saúde pública.
11: Não transfere recursos da saúde para a segurança pública, apenas permite financiar os serviços de saúde que os bombeiros já prestam gratuitamente todos os dias, salvando vidas em todo o Brasil.
1: O dinheiro das emendas não poderá ser usado pelos corpos de bombeiros para pagar salários nem para custear ações que não estejam ligadas aos atendimentos pré-hospitalares. O Senado pode concluir a votação do projeto que proíbe a limitação de vagas para mulheres em concursos da área de segurança pública.
2: O texto, já aprovado pelas comissões de Direitos Humanos e de Segurança Pública, também reserva pelo menos 20% das vagas para mulheres nas polícias civis, militares e penais, nos corpos de bombeiros e nas polícias institucionais do Judiciário e do Ministério Público. Repórter Bruno Lourenço.
12: O projeto de lei que está pronto para ser votado no plenário do Senado proíbe a limitação de vagas para mulheres em concursos da área de segurança pública. A iniciativa também reserva pelo menos 20% das vagas nos concursos públicos das polícias e bombeiros para o público feminino. A relatora na Comissão de Segurança Pública, senadora Damares Alves, do Republicanos do Distrito Federal, defende a medida.
13: O que queremos? Uma política de valorização da mulher lá na Polícia Militar, no Corpo de Bombeiro, na Polícia Civil.
12: A proposta cria ainda a Política Nacional de Valorização das Mulheres na área de segurança pública, que será condição para o repasse de verbas do Fundo Nacional do Setor, como explicou o relator na Comissão de Direitos Humanos, senador Alessandro Vieira, do MDB de Sergipe.
14: As mulheres na segurança pública são historicamente discriminadas. Isso é um fato incontestável. Uma realidade que se repete em matérias, em casos que todos nós temos em diversas oportunidades de conhecimento.
12: A nova política estabelece igualdade de oportunidades entre mulheres e homens nas carreiras da segurança pública. O fim da exclusividade ou preferência dessas atividades para homens. A rejeição de práticas, atitudes e crenças discriminatórias. E o enfrentamento do assédio e da violência contra mulheres no ambiente de trabalho.
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2: 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Com edição de Paula Groba e trabalhos técnicos de João Lira, o Jornal do Senado fica por aqui. Acompanhe agora as notícias da Câmara dos Deputados. Boa noite.
1: Boa noite e até amanhã.

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1: Plenário pode votar projeto que prioriza processo sobre crimes de racismo.
2: Câmara retira da Justiça a atribuição de julgar a entidade que atende menores.
1: Parlamentares garantem direitos para a pessoa que tem espinha bífida aberta.
2: Boa noite. Os deputados aprovaram uma proposta que busca garantir direitos a pessoas com espinha bífida aberta. A condição resulta de uma falha congênita no sistema neurológico e gera uma série de dificuldades a quem tem a malformação. A reportagem é de Paula Bittar.
3: A Comissão de Constituição e Justiça da Câmara aprovou uma proposta que classifica a espinha bífida aberta como deficiência para todos os efeitos legais. A espinha bífida é uma condição congênita em que há uma falha no fechamento do tubo neural, estrutura que dá origem ao cérebro, medula e vértebras. Essa falha pode deixar partes da medula expostas ou mal protegidas, resultando em diferentes níveis de comprometimento neurológico. O tipo mais grave e conhecido é a mielomeningocele, em que parte da medula espinhal e os nervos saem por uma abertura nas costas do bebê, formando uma bolsa visível ao nascimento e por isso é chamada de aberta. Essa condição pode causar paralisia nas pernas. De acordo com a proposta, pessoas diagnosticadas com espinha bífida aberta terão atendimento integral pelo Sistema Único de Saúde, sendo assegurado, no mínimo, atendimento por equipe multidisciplinar, acesso a exames complementares, assistência farmacêutica e acesso a modalidades terapêuticas reconhecidas, inclusive fisioterapia e atividade física. O atendimento integral prevê também a divulgação de informações sobre a espinha bífida aberta e as medidas preventivas e terapêuticas disponíveis. A relatora na comissão, deputada Silvia Cristina, do PP de Rondônia, destacou que o projeto garante mais segurança jurídica e facilita o acesso das pessoas aos direitos previstos na Lei Brasileira de Inclusão.
4: Apesar dos avanços na legislação brasileira, muitas pessoas com espinha bífida ainda enfrentam dificuldades para ter condição reconhecida como deficiência e, consequentemente, acessar direitos garantidos. Como relatora, o parecer favorável foi porque entendo que estamos promovendo justiça social, inclusão e dignidade. Estamos garantindo que crianças, jovens e adultos com espinha bífida tenham maior proteção legal, mais acesso às políticas públicas e melhores condições para exercer plenamente sua cidadania.
3: A proposta que classifica a espinha bífida aberta como deficiência para todos os efeitos legais já pode seguir para a análise do Senado, a menos que haja recurso para votação antes pelo plenário da Câmara. Da Rádio Câmara de Brasília, Paula Bittar.
0: Saúde.
1: Leandre, do PSD do Paraná, apresentou o projeto que assegura às pessoas em tratamento contra o câncer o direito de usar lenço, turbante ou cobertura semelhante em fotografias destinadas à emissão, renovação ou segunda via de documentos oficiais de identificação.
2: Leandre explica que a proposta condiciona o uso do acessório à plena visibilidade dos elementos do rosto necessários à identificação biométrica. A deputada ressalta que a proposta também prevê a atualização gratuita da fotografia após o fim do tratamento oncológico.
0: Educação.
1: Professora Luciene Cavalcante, do PSOL de São Paulo, cobra do Senado a aprovação de projeto que cria um piso nacional para os profissionais de apoio técnico, administrativo e operacional da educação básica. A proposta, já aprovada pela Câmara, aguarda análise desde março.
5: Isso seria hoje, em valores, um pouco mais de R$3.800 por 40 horas de trabalho. Infelizmente, a gente não tem ainda leis que garantam o piso e a carreira dos profissionais não docentes. Quem são esses profissionais? São os profissionais que estão nas secretarias da escola, que estão nas inspetorias, que estão na limpeza das escolas, fazendo as merendas. São todos os profissionais que são essenciais para a educação e não são docentes. A escola não é feita só de professores. A gente tem todo um outro corpo de profissionais que precisam ser valorizados e não estão sendo valorizados.
2: Professora Luciene Cavalcante afirma que o Fundo da Educação Básica, o Fundeb, oferece recursos para custear a valorização da categoria. A deputada garante que o Senado já tem assinaturas suficientes para apreciação da proposta.
0: Trabalho.
1: Marreca Filho, do PRD do Maranhão, é autor de projeto que cria diretrizes específicas para a inclusão profissional de adultos com transtorno do espectro autista. O texto prevê qualificação acessível, adaptação dos processos seletivos e apoio para ingresso no mercado de trabalho.
2: Para Marreca Filho, a contratação isoladamente não assegura a inclusão das pessoas com autismo. Ele também propõe acompanhamento no ambiente profissional, além da orientação de gestores e de equipes, para reduzir barreiras que dificultam a permanência e o desenvolvimento na carreira.
1: Doutor Francisco, do PT do Piauí, é autor de projeto que institui 7 de abril como Dia Nacional do Médico Legista. O deputado ressalta que a data faz referência à regulamentação em 1886 da função médico-policial responsável pela realização de perícias a serviço do Estado.
2: Doutor Francisco explica que o médico legista produz provas técnicas usadas na investigação de crimes e nas decisões judiciais. A proposta incentiva campanhas educativas, homenagens e eventos científicos voltados à divulgação dos avanços da medicina legal.
0: Previdência.
1: Eduardo da Fonte, do PP de Pernambuco, apresentou o projeto que cria uma política nacional de proteção às mães solo, com prioridade nos programas federais de combate à pobreza. A proposta prevê o pagamento em dobro dos benefícios de transferência de renda custeados pela União.
2: O projeto de Eduardo da Fonte também prevê atendimento prioritário à mãe solo em programas habitacionais, vagas em creches, qualificação profissional, microcrédito e assistência jurídica. Ele argumenta que a integração das medidas estabelecidas no texto amplia o autonomia das mulheres.
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0: Votação.
1: O plenário da Câmara pode votar em breve projeto que dá prioridade a inquéritos e processos sobre crime de racismo. O texto está em regime de urgência e não precisa passar pelas comissões, como explica o repórter Antônio Vital.
7: O plenário da Câmara dos Deputados pode votar projeto que dá prioridade aos processos e inquéritos relativos a crime de racismo na polícia e no judiciário. A proposta também estabelece procedimentos que os policiais devem seguir ao registrar a ocorrência. Uma das medidas determina que a autoridade policial deve registrar a ocorrência com a classificação própria de crime resultante de discriminação ou preconceito de raça, cor, etnia, religião ou procedência nacional. Dessa forma, as ocorrências não poderão mais ser classificadas como crimes diversos, o que faz com que denúncias de racismo não apareçam nas estatísticas de segurança pública, de acordo com a autora do projeto, deputada Dandara, do PT de Minas Gerais. A proposta obriga ainda

0: interrogatórios sucessivos sobre o mesmo fato. O regime de urgência foi aprovado de maneira simbólica pelo plenário, mas foi criticado por deputados do Novo, Missão e do PL. Para o deputado Cabo Gilberto Silva, do PL da Paraíba, a legislação atual já prevê pena de prisão para o crime de racismo e o projeto aumenta a discriminação racial.
1: São projetos como esse que faz a discriminação às pessoas, senhor presidente. Ele não vale em nada o povo brasileiro. A legislação já existe, senhor presidente. Quem descumprir a legislação vai pagar e pagar caro, simples. Até porque racismo é crime inafiançável, senhor presidente. É só denunciar que a pessoa vai presa. Sim, direito à fiança, em flagrante delito. Então eu não entendo por que tanta energia para ser gasta com um projeto dessa natureza.
0: De acordo com a autora da proposta, a deputada Dandara, embora a legislação já preveja punição para o crime de racismo, existe uma lacuna em relação ao atendimento humanizado, especializado e à não revitimização de quem faz a denúncia. Segundo ela, a vítima muitas vezes está sujeita a tratamento inadequado, repetição excessiva de depoimentos e questionamentos indevidos sobre a ocorrência.
2: Orienta como que as forças de segurança devem agir para garantir o cumprimento das leis brasileiras que tipificam o racismo e a injúria como crimes inafiançáveis e imprescritíveis. Nós não queremos a revitimização. A pessoa já passa por uma violência, ela não consegue nem sequer registrar o boletim de ocorrência, não consegue dar andamento no processo no Ministério Público e isso vai acarretando uma série de violências continuadas.
0: Ainda não há data para votação no plenário da Câmara do projeto que dá prioridade aos processos e inquéritos relativos a crime de racismo na polícia e no judiciário. Da Rádio Câmara de Brasília, Antônio Vital.
3: Segurança Pública.
4: Professora Marcivânia, do PCdoB do Amapá, apresentou o projeto que endurece as regras para a concessão de trabalho externo a pessoas privadas de liberdade. A proposta exige o cumprimento de parte da pena, bom comportamento e decisão judicial fundamentada.
5: O texto da professora Marcivânia também obriga o uso de tornozeleira eletrônica durante o período fora do presídio. Além disso, proíbe o benefício para condenados por crimes como feminicídio, latrocínio, crimes hediondos e participação em organização criminosa armada.
4: Daiana Santos, do PCdoB do Rio Grande do Sul, defende o projeto que destina 30% da arrecadação das BETs ao Fundo Nacional de Segurança Pública. O texto também reserva pelo menos 30% de todos os recursos do fundo para prevenir o feminicídio e enfrentar a violência contra a mulher.
5: Daiana Santos avalia que a ampliação do financiamento pode interromper o ciclo de violência antes do desfecho fatal. A deputada cita o monitoramento de agressores, as patrulhas Maria da Penha e as casas de acolhimento entre as ações possíveis.
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3: Justiça.
4: A Câmara aprovou o projeto que retira da Justiça a atribuição de julgar entidades de atendimento a crianças e adolescentes. O texto agora será analisado pelos senadores. A repórter Maria Neves tem os detalhes.
8: A Comissão de Constituição e Justiça da Câmara dos Deputados aprovou o projeto da deputada Laura Carneiro, do PSD do Rio de Janeiro, que retira do Poder Judiciário a tarefa de avaliar a qualidade do trabalho das entidades de atendimento a menores em conflito com a lei. Atualmente, o Estatuto da Criança e do Adolescente determina que essa atribuição cabe aos conselhos tutelares, ao Ministério Público e à Justiça da Infância e da Juventude. As avaliações periódicas são pré-requisito para renovar a autorização de funcionamento das instituições que atendem menores em cumprimento de medida socioeducativa. Na opinião de Laura Carneiro, uma vez que a Justiça é responsável por julgar possíveis irregularidades no funcionamento dessas entidades, o acúmulo das funções de avaliar e julgar pode

0: comprometer a imparcialidade do processo. A deputada também argumenta que os conselhos tutelares e o Ministério Público são os órgãos em melhores condições de avaliar as instituições que atendem crianças e jovens.
1: O Ministério Público é o grande fiscal da lei, fiscal da probidade. Também é uma maneira que os conselhos tutelares que trabalham com as crianças e adolescentes podem auxiliar nessa fiscalização. É no Ministério Público e nos conselhos tutelares que você tem as equipes multidisciplinares que sabem fazer esse papel.
0: O Estatuto da Criança e do Adolescente determina que os programas de acolhimento em execução serão reavaliados pelo Conselho Municipal dos Direitos da Criança e do Adolescente, no máximo a cada 2 anos, para receber o atestado de qualidade, que com o projeto passa a ser de responsabilidade apenas dos conselhos tutelares e do Ministério Público. A instituição deve comprovar que atende todos os requisitos previstos na lei. Dentre as obrigações das entidades de acolhimento estão a oferta de atividades educativas, não separar irmãos, promover a participação da criança ou adolescente na vida da comunidade local e incluir pessoas da comunidade no processo educativo. Ainda de acordo com o estatuto, no caso de programas de acolhimento institucional ou familiar, os avaliadores devem considerar também os índices de sucesso na reintegração ou de adaptação à família substituta. Da Rádio Câmara de Brasília, Maria Neves.
2: Economia.
3: Vander Loubé, do PT de Mato Grosso do Sul, é um dos autores do projeto que cria a figura jurídica das cooperativas solidárias. A proposta estabelece regras próprias para a constituição e o funcionamento dessas organizações voltadas à economia solidária e à inclusão social.
4: O texto também prevê incentivos para fortalecer o setor. Entre as medidas citadas por Vander Loubé estão prioridade em compras públicas, criação de um fundo de fomento e normas específicas para cooperativas de plataformas digitais e de finanças solidárias.
3: Projeto de Valdemar Oliveira, do Avante, de Pernambuco, cria o Sistema Nacional de Comunicação Preventiva e Gestão de Riscos de Regularidade Federativa. Ele explica que o objetivo é reduzir bloqueios provocados por pendências de estados, Distrito Federal e municípios.
4: De acordo com Valdemar Oliveira, os entes federados vão receber alertas antecipados para que regularizem dívidas antes de sofrerem restrições. Na visão do parlamentar, a medida busca fortalecer a gestão pública e ampliar a transparência no uso de recursos públicos.
2: Agricultura.
3: Sérgio Brito, do PSD da Bahia, quer promover a discussão sobre os impactos do fenômeno climático Super El Niño na agricultura brasileira. Segundo ele, o debate também deve abordar os reflexos no preço dos alimentos e na segurança alimentar.
4: Sérgio Brito propõe a participação de representantes do governo, de órgãos de meteorologia e de entidades do setor agropecuário. O deputado informa que o objetivo é elaborar estratégias de adaptação às mudanças climáticas e subsidiar políticas públicas para reduzir os impactos sobre a produção rural.
2: Cultura.
3: Proposta em análise na Câmara reconhece a Axé Music como expressão da cultura nacional. A autora da matéria, Lídice da Mata, do PSD da Bahia, argumenta que o gênero conquistou projeção em todo o país e se consolidou como um dos principais movimentos da música brasileira.
5: A música baiana tomou conta do Nordeste, tomou conta do Sudeste, através dos seus principais compositores e cantores que executam, interpretam a chamada música baiana, o axé music. Então, na medida em que esse movimento se transformou num movimento de reconhecimento nacional na prática, é muito importante que nós possamos reconhecer.
4: Lídice da Mata lembra que o axé surgiu na Bahia a partir da mistura de ritmos como samba reggae e se expandiu por todo o país. A parlamentar acredita que o reconhecimento fortalece a cultura e o mercado musical brasileiro.
3: Termina agora o Jornal Câmara dos Deputados, produzido pela Rádio Câmara, com trabalhos técnicos de Everson Urani e apresentação de Márcio Aquilissardi e Val Monteiro. Boa noite.
4: Uma boa noite para você. 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
6: 10 e 6.
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9: Alô, meus amigos, estamos chegando com mais um Painel Flashback do seu rádio. Mais uma viagem musical ao passado, relembrando grandes momentos da música internacional. Iniciamos o programa de hoje relembrando um grande sucesso do ano de 1987. Música que todos vão se lembrar, pois foi trilha sonora da telenovela brasileira da Rede Globo, Fera Radical, exibida no ano de 1988. Essa canção tem várias versões em português, por exemplo, com a banda Caipira Country ou com a dupla sertaneja Luiz Henrique e Fernando. O título da versão em português é Deixa Eu Te Amar, música linda, linda. E lógico, aqui no nosso painel vamos relembrar a versão original. Com ele, Rainer Hogelmeier, Just a Little Love. O nosso painel flashback está no ar pra você.

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1: Vamos fazer um breve intervalo. Fique ligadinho aqui na melhor, porque eu volto já já.
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1: 10:20.
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1: 10:22.
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1: Painel Flashback de volta no seu rádio ao som dele, Lionel Richie, Stuck on You, no Painel Flashback.
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1: Os maiores sucessos do passado você recorda aqui com seu amigo Dani Alexandre no nosso painel. Daqui a pouquinho tem mais.
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1: 10:33.
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1: 10:36.
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1: Painel Flashback de volta com Ronan Keating e Lulu. We've got tonight. No Painel Flashback.
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1: Vamos para mais um intervalo? Rapidinho, tá? O painel volta daqui a pouquinho com vocês.
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1: 10:47.

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1: Vamos encerrando aqui mais um programa. Amanhã eu volto no mesmo horário com mais um painel flashback. Abraço, gente. Até amanhã. Tchau, tchau.
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1: 11.2.
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1: Olá, sejam todos bem-vindos ao nosso Viagem Musical, a nossa edição de hoje, a nossa edição dessa semana, começando mais uma segunda-feira, hoje 10 de agosto, a semana, né? E o tema de hoje fala sobre canções que atravessam gerações. A música tem um poder incrível, ela aproxima gerações e uma mesma canção pode emocionar quem ouviu no rádio há muitos anos e ao mesmo tempo conquistar quem está descobrindo esse sucesso agora. Hoje, a nossa seleção passeia pelo rock, pelo sertanejo, pela música brasileira e mostra que estilos diferentes podem despertar o mesmo sentimento. Boas lembranças. Aumente o volume e venha viajar com a gente nessa data de 10 de agosto de 2026. Para começar, era um garoto que, como eu, amava os Beatles e os Rolling Stones. É, Engenheiros do Havaí, começando a edição de hoje.

0: Começamos muito bem a programação, ouvimos Guns N' Roses aqui. É música pra você e é amor demais, Edson e Hudson, a nossa super atração primeiro bloco. Daqui a pouco a nossa viagem continua com mais clássicos que marcaram época e seguem conquistando novos ouvintes.
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1: 11:19. 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
2: Chega aí, chega com a gente, bora! Cada geração tem seus grandes sucessos, mas a boa música sempre encontra um jeito de unir pessoas através das lembranças e também das emoções. Jean Giovanni cantando Medo.

0: show com a gente. Leone, Garotos, e África, pra você também no segundo bloco na programação. Fica aí, fica na sintonia, na audiência, porque já já, depois desse breve recado, no próximo bloco a gente segue com canções que mostram como diferentes estilos podem fazer parte da mesma trilha sonora.
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3: 11:32.
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3: Pombal FM. 11:32.
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0: E nós estamos voltando com Viagem Musical. Tem músicas que animam, outras fazem refletir e algumas simplesmente nos transportam para um momento especial da nossa história. E esse é o encanto de uma boa canção. Começando mais um bloco, Simple Minds, Don't You, aqui no programa Viagem Musical.

0: aqui, o nosso bloco contou com Rio Negro e Solimões, pouquinho de você, e 4 semanas de amor, Luan e Vanessa, pra você aqui, curtindo, conferindo uma programação super legal. Já já chega o último bloco dessa super segunda, mas tem uma sequência preparada pra encerrar essa viagem com muita emoção.
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6: 11:45.
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6: 11:46.
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0: Viagem musical, uma hora de super sucessos, grandes estilos. Então aproveite essas últimas músicas e deixe que elas acompanhem você durante o resto, então, da nossa super segunda. Leonardo cantando, 120, 150, 200 km por hora.
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0: Fechou com a gente? É o Barra Malho. Paisagem na Janela. E teve X-Wing More Than Worms aqui na edição. Beijos pra você. Super semana, uma semana produtiva, especial e, claro, obrigada pela companhia. Esperamos que essas canções tenham despertado boas recordações e deixado a seu início de semana ainda mais especial. Amanhã estaremos de volta com mais sucessos que sempre marcam gerações. Até lá, tenha uma excelente semana e continue fazendo da música a sua melhor companhia. Tchau, tchau.
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2: Meia-noite e cinco.
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5: Oi, gente, tô chegando, hein? Sejam todos muito bem-vindos. Mais uma edição do Love Nejo. É o nosso espaço do amor, onde a gente ganha na voz, na melodia, na verdade. Aqui cada palavra é um abraço e cada canção é um suspiro que atravessa o Brasil inteirinho. Avisa pra todo mundo. Aline Mota já está no ar.
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2: Meia-noite 19. Meia-noite 19.
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2: Meia-noite 19.
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4: Amar é encontrar alguém que a gente possa descansar a alma. Aquele verdadeiro amor que permanece nos detalhes. Vamos com mais música? Aqui a música não.
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1: Meia-noite e 32. 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
1: Meia-noite e 32.
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5: Já estamos de volta e chegando o seu Moreira de Goiânia, Goiás, mandando aquele carinho para quem faz seu coração sorrir, a dona Antônia. É isso, o amor, gente, atravessa o país de forma gostosa e feminina. Vamos com mais na programação.
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1: Essa moda é apaixonada demais. Eu não queria viver uma história dessa, não, viu?

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2: 12:50.
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2: 12:51.
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5: Relacionamento se constrói no dia a dia, não só nos momentos especiais, ouvindo, conversando, respeitando. Respeitando também o tempo do outro, que é uma das maiores provas de amor. Pequenos gestos constroem grandes histórias e lembrar de momentos assim faz com que tudo pareça especial. Então não se afaste, porque toda música aproxima o casal. Aqui a música não para.
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1: 1:08. 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
1: 1:08.
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7: E antigamente, você poderia escrever alguma cartinha e esperar. Hoje em dia, você tem o WhatsApp. E cada palavra pensada numa carta era embrulhada com perfume, papel, uma florzinha. Hoje, o coração se contenta com mensagens instantâneas. Mensagens que chegam em um segundo e aquela emoção, às vezes, nem sempre é a que esperamos. O amor, gente, ele só muda de forma, mas não pode mudar a intensidade. Então, segura o coração, porque aqui a música não para.
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0: Obrigado.
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2: E 23.
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2: 1:23.
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3: Vamos mais uma vez mandar aquele salve pros nossos amigos ouvintes. O Vinícius de Natal tá aqui com a gente, mandando. Tô aqui, manda um beijo pra mim, tô mandando. Então vamos com mais na participação da melhor musicalidade.
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0: E assim eu encerro mais um programa romântico. Espero que você tenha aproveitado bastante. Te encontro no próximo programa. Até lá. Tchau, tchau.
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4: 1:40.
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4: 1:40.
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Esse é o nosso som de sofá. Que alegria, hein, estar aqui juntinho com você. Obrigado pelo seu carinho, muito obrigado pela sua audiência. E você, como é que você tá, meu amigo? Você tá bem mesmo? Beijo no seu coração, hein? Continue com a gente, mandando aquele alusão bem especial, que eu fico muito feliz de estar aqui, hein? Hoje, terça-feira, dia 11 de agosto de 2026. A gente começa muito bem com Kitty Tunstall, Other Side of the World.

0: Leonor Reed, sem You, Sem Me, aqui na programação mais gostosa do seu rádio. Esse é o nosso Songs of Love. E você gostou? A gente vai fazer o seguinte aqui agora, hein? Daqui a pouquinho eu tô de volta.
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2: 1:55.
0: Muito bem, a gente continua agora, tem Madonna, Live to Tell.

0: Yeah, baby, Pretenders, I'm Stand By You, aqui na programação mais gostosa do seu rádio. Bom demais, e você gostou? Obrigado, hein? Obrigado pelo seu carinho, obrigado pela sua audiência. Um beijo no coração para todo mundo que tá participando e mandando aquele alusão bem especial e bem apaixonante desta terça-feira. Hoje é dia 11 de agosto de 2020.
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3: 2:12. 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
11: 2:13.
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0: Muito bem, voltamos aqui no nosso Songs of Love. Aumenta o volume que tem esse clássico, hein? Bonito demais. Aumenta aí.

0: Demais, hein? Will to Power, Baby, I Love You Away. Aqui na programação mais gostosa do seu rádio, esse é nosso Songs of Love para todo o Brasil. E você curtiu? Eu fico muito feliz em estar aqui juntinho com vocês. Obrigado mesmo pelo seu carinho. Obrigado mesmo pela sua audiência. Continue com a gente, mandando aquele alusão bem especial.
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3: 2:29. 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
3: 2:30.
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0: Muito bem, voltamos. Lobo, It Love.

0: demais, hein? Esse é o nosso Songs of Love para todo o Brasil. E você curtiu? Obrigado pelo seu carinho, muito obrigado pela sua audiência. Continue com
1: estamos
0: a gente, mandando aquele ilusão. Já, já tem mais.
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2: 2:42.
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2: 2:42.
0: A gente continua por aqui com o som de Rockset, Anyone.

0: Baby, Ana Nelik Brief, aqui na programação mais gostosa do seu rádio. Esse é o nosso Songs of Love para todo o Brasil. E você curtiu? Obrigado, hein? Obrigado pelo seu carinho, obrigado pela sua audiência, hein? Uma paradinha rápida. Daqui a pouquinho eu tô de volta, hein? Tem muito sucesso pra gente tocar por aqui ainda. E você tá curtindo? Aumenta o volume e não mexe no seu rádio.
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2: 2:59. 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
2: 2:59.
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0: Voltamos, agora tem Celine Dion.

0: Demais, hein? Eric Carmen, All By Myself, aqui no nosso Songs of Love para todo o Brasil. Valeu. Obrigado pelo seu carinho, muito obrigado pela sua audiência. Que prazer imenso de estar com vocês. Obrigado mesmo. Ó, a gente se encontra amanhã. Muito mais sucesso. Eu espero você até lá.
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2: 3:18.

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0: 10h27.
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2: Com vocês, nossos amigos Jorge e Matheus.

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2: 3 horas e 30 minutos.

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audiência. Chegamos aqui mais uma vez com o programa Sertão Caboclo, minha gente. É, a partir de agora, a moda de viola, a moda sertaneja de raiz aqui no seu rádio em 2 horas com o melhor conteúdo que a gente prepara diariamente para você. Muito obrigado pela companhia, muito obrigado pela audiência, muito obrigado a cada um de vocês que estão com a gente, pessoal do comércio, pessoal de sítios, chácaras e fazendas e de toda a nossa querida e imensa região, né? Onde a audiência é enorme. Pessoal do trecho aí também, hein? Quem tá indo, vindo, passando pelas rodovias, os tapetão, grande abraço para vocês, levem a gente aí de carona que vai ser bom demais. E vamos começar o Sertão Caboclo desta terça-feira com o modão de Léo Canhoto e Robertinho, é moda bonita, o vendedor aqui nas emoções da viola.

0: saudade. Lemão do Rodeio Amarildo. Teve Durval e Davi Segredo. Mocoque Moraci, Recordação de Pacará. O vendedor também, Léo Canhoto e Robertinho Moda Bonita, aqui nas emoções do nosso sertão caboclo. O melhor do sertanejão raiz.
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3: 3:49.
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0: É, meus amigos, já estamos de volta com Sertão Caboclo. E só fica o convite aí para quem quiser participar da nossa programação, para quem quiser mandar o seu alô, registrar a sua companhia através do pedidomusical.com.br. Isso mesmo, pedidomusical.com.br. Você manda aquele alô especial, você participa com a gente, você ouve o seu som, fique à vontade, tá bom? Fique à vontade para participar da sua seleção sertaneja do seu sertão caboclo. Florestal e Tião Ramalho, promessa de violeiro chegando.

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0: Clássico da moda de viola essa daqui, hein? Ferreirinha, Belmonte, Amaraí, tivemos ainda Eli Silva e Zé Goiano, Cortina do Mundo, Cacique Pajé, Bom Jesus de Pirapora e ainda Florestal e Tião Ramalho, Promessa de Violeiro. Esse é o Sertão Caboclo e por aqui passa o melhor do sertanejo raiz.
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0: 4 e 6.
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2: Voltamos aqui com as emoções do Sertão Caboclo, minha gente. Levando moda de qualidade para todo mundo que tá na nossa audiência. Muito obrigado pelo carinho, pela companhia. Ivone tá junto com a gente aqui, mandando lá pra Jane, pro Eliomar, o Ismael, o Ferreira, Renata, Sandra, a Suzete, todo esse pessoal aí na fazenda também. Obrigado pelo carinho e pela companhia de vocês aqui no Sertão Caboclo. Geraldo Viola e Dino Guedes chegando. Oi, paixão!

0: Milton Amigo, tivemos ainda Luizinho Limeira, Romaria, Mocoque Paraíso, Mãe Terra e Oi Paixão, Geraldo Viola e Dino Guedes, aqui na programação Nas Emoções do Sertão Caboclo. Daqui a pouquinho a gente volta para deixar a terça-feira ainda melhor ao som de Tonico e Tinoco.
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2: 4:19.
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2: 4:20.
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0: Sertão Caboclo, o melhor do sertanejo raiz, o melhor da viola, pra gente voar nessa terça-feira gostosa. Ó, tem Mora do Passado, mas também tem a Mora do Presente, viu? A gente traz aqui também a nova geração do sertanejo que toca viola como ninguém e que mantém acesa essa chama. Isso eu acho muito importante e muito, muito válido, né? Pra gente manter o sertanejo raiz sempre em evidência, pra manter a nossa cultura raiz, nossa cultura caipira sempre é viva. Então, muito obrigado a você que tá com a gente nessa empreitada aí, não só curtindo, participando, mas também divulgando o nosso programa. Vamos lá que tem mais uma Alma Ferida. Agora tem os Filhos de Goiás.

0: Vale do Rio Vermelho, Tibagi Miltinho, tivemos Tunique Tinuco, Despedida de Solteiro, Ministério de Deus, Goiânia e Paranaense, e ainda Os Filhos de Goiás, Alma Ferida. É Sertão Caboclo, meu filho. Por aqui passa o melhor do sertanejo raiz.
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0: 4:36.
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0: 4:36.
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2: Sertão Caboclo de volta, abrindo por aqui a segunda hora da nossa programação com muita moda caipira. Prepara o coração aí, hein, que essa segunda hora, meu amigo, vai tirar suspiro até de pedra. Garça Branca, Sulino e Marroeiro.

0: Março de Couro Magro do Duque da Van, tivemos Cleiton Viola Henrique, Recanto Abençoado, Não Se Bate em Quem Se Ama, João Mineiro e Marciano, tivemos aí do Sulino e Marroeiro, Garça Branca, é emoção, é sertanejo de viola, é Sertão Caboclo no seu rádio.
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2: 4:50.
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2: 4:51.
5: Marília Mendonça.

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1: Voltamos aqui com as emoções do Sertão Caboclo na sua terça-feira. Eu quero mandar um abraço bem especial para todo mundo que curte a gente, né? Pessoal que trabalha aí na área da educação, da segurança, o pessoal que trabalha aí na área rural também, né? No comércio da cidade. Muito obrigado, meus amigos, desde atendentes, né? Até empreendedores, o pessoal que tá sempre com a gente dando aquela força aqui na audiência. Muito obrigado pela companhia e pelo carinho de vocês sempre aqui na programação do Sertão Caboclo. Vamos lá que tem fim de baile agora chegando, Gino e Geno.

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0: de amor, Caçula e Marinheiro. Passou por aqui o Peão Carreiro e Zé Paulo. Pergunte a ela. Abel e Caim, três namoradas. Gil e Gelo, fim de baile. É emoção aqui do sertanejo raiz. É o Sertão Caboclo no seu rádio.
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0: Deus abençoe. Será?
1: Prezados amigos, caríssimos ouvintes desta emissora, que Jesus esteja no altar de todos os corações. Estou chegando mais uma vez para entrar em vossos lares com mais uma palavra amiga, sincera e aconselhadora deste espírita, deste vidente, do homem da verdade, o irmão Cachoeira, este que você conhece, este que você confia. Você que está sofrendo, pare de sofrer, dê um passo à frente, escreva sua carta formulando as perguntas. A nossa mente é uma força criadora, tanto cria boa e a má situação. Você receberá e recebe críticas, diz palavrões, afirma que todos estão contra você e que o mundo não presta. Isto formará uma onda mental ruim. E se neste sentimento se sentira infeliz, mas se você aceita a alegria, fazendo esta corrente de fé positiva, esta corrente de esperança e de amor, você profere palavras maravilhosas que os outros, como amigo, encontrar alegria, vão encontrar alegria, a paz. Reconheça que tudo vem para o seu benefício e peça e pense você mesmo. O pensamento negativo resfriar os maus impulsos e dirigir-se para a paz. É com você mesmo que eu estou falando, mulher sofredora, homem sofredor, jovens, crianças, velhos, adolescentes, pessoas de todas as idades, sem distinção de raça, cor ou razão social. Este é o programa da Seriedade Espiritual.
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5: Este aqui é um pai preocupado com o filho. Agora vamos a essa história. E esta carta nos diz o seguinte: Irmão Cachoeira, eu escrevo esta simples carta para o senhor resolver um problema muito sério. Sou homem, pai de família e resido no interior. Só que eu estava devendo um dinheiro numa loja na cidade. A importância que eu devia era de R$800. Mandei o meu filho pagar. E quando foi agora, eu recebi uma cobrança. E eu procurei o meu filho e ele me disse que ele já tinha pago. Mas não achava o recibo. Será que ele pagou mesmo, professor? Ele nunca fez negócios feios. Por que esta cobrança? Será que ele pagou mesmo esta cobrança? Assina um pai preocupado com o filho. Prezado amigo, carta consulente. Eu, professor Irmão Cachoeira, só trabalho com a verdade. Pois a mentira tem pernas curtas. E a verdade, eu vou lhe dizer. O seu filho não pagou este dinheiro. Ele sempre fez os negócios certos. Mas ele, com vergonha de lhe dizer o que aconteceu, ele ficou calado. Ele omitiu. Chegando lá nas cidades, ele encontrou alguns amigos e começou a beber. E foi para uma casa de prostituição e passou 3 dias. E quando acordou e passou o efeito da bebida, ele já estava sem nada. Quando ele chegou em casa, ele mentiu para o senhor, dizendo que tinha pago o senhor. O senhor confia muito nele. Não pediu para ver a promissória. Mas é verdade que ele gastou dinheiro em farras com os amigos. Portanto, ele não pagou esta conta. Converse com ele e diga que o senhor já está sabendo que ele não pagou. Aí sim ele vai dizer toda a verdade. Pois a verdade é esta. Se mais algo necessitar, disponha deste amigo de todas as horas, professor Irmão Cachoeira.
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5: Esta carta, quem nos escreve, inclusive é pela segunda vez que mandou para o nosso programa, né? Ela intitula e pede que não divulgue o seu nome, apenas que pediu que chamasse de Ariana Fogosa. Vamos à sua história. Quando ela nos diz: professor, eu sou uma mulher muito quente, quero mais sexo, mas meu marido não dá conta, é um homem doente. Por causa disso já tive vários amantes, mas não me sinto bem enganando meu homem. O que faço para ter uma vida sexual prazerosa com ele? Ele é de touro e eu sou de Áries. Olhe, minha cara amiga, joguei meus búzios e descobri que seu marido não tem nada de doente, não. Seu marido é um homem normal. Doente sim é você. Você é uma mulher insaciável. Você que é uma mulher volúvel. Minha amiga, você tem que tomar um remédio para diminuir a sua vontade sexual. Seu marido não merece ficar nesta situação desse jeito, em posse alguma. Minha cara amiga, tome cuidado, pois eu estou vendo muitas coisas ruins na sua vida. Uma delas é que esse homem apaixonado vai descobrir que você está o traindo e vai acabar cometendo besteira contigo. Estou colocando seu nome em minha corrente de fé
6: em minha corrente de proteção espiritual?

0: Como é o teu nome?
1: Juscelino.
0: Juscelino de quê?
1: Jardim Pereira.
0: Juscelino, como era teu caso quando você veio aqui no Irmão Cachoeiro?
1: Rapaz, meu caso era porque eu ficava só bebendo.
0: Hein?
1: Meu caso era porque eu ficava só bebendo.
0: Bebia direto ou como era?
1: Rapaz, se eu achasse, eu bebia direto.
0: Onde é que você mora, Juscelino?
1: Eu moro na Popular de Canarana.
0: Popular de Canarana. E hoje como é que estás?
1: Rapaz, eu tô bom, graças a Deus.
0: E os cabas que bebem mais, eles te chamam ainda pra beber?
1: Chamam, mas eu não vou não.
0: Chama, sempre ficam chamando. É,
1: fica chamando pra beber. Chega, vem tomar uma aqui, Deus me livre.
0: Deus me livre, né?
1: É.
0: Então está aí, né? Como é o nome da senhora, comadre?
2: Meu nome é Maria Jesus de Souza.
0: Hein?
2: Maria Jesus de Souza.
0: Ele é o que seu?
2: Marido.
0: Como é que tá ele hoje?
2: Ele tá bem, graças a Deus, não bebeu mais.
0: Como era o jeito dele?
2: Que ele se ele achasse pinga, ele bebia direto sem parar.
0: Não trabalhava?
2: Quando chegava da roça, era bebendo, caindo e levantando e bebendo de novo. Mas agora não bebeu mais não, graças a Deus.
0: Pois é, vamos agradecer a Deus primeiramente, né?
2: E depois o senhor.
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4: Então, mestre, eu queria muito agradecer ao senhor, pedir que Nossa Senhora, que o Espírito Santo derrame muitas bênçãos, muitas graças sobre a vida do senhor. Eu confesso que eu fiquei com um pouco de medo e não consegui passar nas matérias, porque tudo é muito novo para mim. E eu queria pedir que o senhor continuasse rezando por mim para que eu conseguisse ler muito, entender e escrever bem, porque a partir do ano que vem eu já posso estagiar. Então eu queria começar a estagiar, só que eu sinto uma dificuldade muito grande na escrita, porque eu acabo esquecendo. Mas eu não tenho dúvida que através das suas orações, da intercessão, eu vou conseguir vencer, tá bom? Muito obrigado, que Deus te abençoe, muito obrigado mesmo, Mestre Cachoeira, que Deus te abençoe sempre.
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0: Como é o nome da senhora?
5: Meu.
0: Sim.
5: Meu é Eulina Silva da Paixão.
0: Eulina
5: Silva da Paixão.
0: Silva da Paixão. Dona Eulina, quantos tempos mais ou menos a senhora esteve no Irmão Cachoeira?
5: Eu vim aqui, foi em dezembro de 2014.
0: Foi 14.
5: Foi.
0: O que era o problema mesmo quando a senhora veio aqui?
5: Eu vim com o menino, tava bebendo esse outro.
0: Era seu filho?
5: Era meu filho, Etevaldo Silva da Paixão.
0: Como é o nome dele?
5: Etevaldo Silva da Paixão.
0: E a senhora mora onde?
5: Campo Formoso.
0: Campo Formoso. Como era o caso dele?
5: Ele tava comendo de uma cachaça louca que tinha aparecido nele, que ele tava bem magro, coisa com
0: ele. Ele vivia inveterado na bebida?
5: Era.
0: E o sintoma que ele sentiu, o que era?
5: O sintoma que ele sentia era uma dor numa perna e também disse que ele estava com problema de cirrose.
0: A ferida no estômago e cirrose, né? Ele estava com cirrose,
5: uhum.
0: Não foi isso?
5: Foi.
0: Cirrose e a ferida no estômago, né? E como é que está ele agora?
5: Graças a Deus, ele fica mais lá, mais ela.
6: Tá bom,
5: ele disse que está, graças a Deus, tá sarado. Graças ao senhor, o dia que eu vim aqui, que o senhor me acompanhou, que eu sempre um dia eu liguei ali agradecendo aqui, mas o senhor estava trabalhando também, ficou para depois, um dia passei aqui, estava fechado, porque eu estava em trabalho, né, aqui a coisa.
0: Foi.
5: Mas graças a Deus, tá bom.
0: Como é o nome da senhora?
5: Tá bom.
7: Luzia Custódio de Souza.
0: A senhora é o quê do filho dela?
7: Sou parente do filho dela, ele mora lá pertinho de mim, gosto muito dele.
0: Como é que tá ele mesmo?
7: Tá bom, graças a Deus, muito gordo, muito bonito.
0: Como é o nome da senhora?
7: Luzia Custódio de Souza Santos.
0: Graças a Deus, né?
7: Graças a Deus.
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0: Como é o nome da senhora?
8: Maria Laura de Souza.
0: Mora onde, Dani?
8: Eu moro no sítio São Raimundo, Fazenda Caldeirão Furado.
0: É município de?
8: Santa Filomena.
0: O que era o caso da senhora? O que era o problema?
8: Era, assim, problema de gastrite. Que aí o senhor me falou que já tinha uma ferida, assim, e estava no começo de úlcera.
0: E agora, como é que a senhora está?
8: Agora eu estou mais melhor.
0: Graças a Deus, cada dia
8: que passa eu estou mais melhor. Comida nunca mais me ofendeu, que todo mundo disse, o senhor, a primeira vez, que toda comida que eu comi podia ser uma sopinha, minha barriga inchava, rotava ruim e pronto, daí pra cá, nunca mais.
0: Já tá se alimentando?
8: Tô me alimentando.
0: E a senhora tava se acabando, né?
8: Tava me acabando.
0: Vamos agradecer a Deus.
8: Deus, primeiramente, e abaixo de Deus, o Senhor.
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9: Meus senhores, chegamos agora ao ponto mais importante de nosso programa, onde você sempre nos espera todos os dias para fazer conosco a nossa corrente de fé, a nossa corrente de proteção espiritual. Chegou a hora de você pegar aquele paninho branco, coloque perto do seu rádio, a chave de sua casa, a chave do seu comércio, a chave do seu automóvel. Coloque um copo com água, um documento daquela pessoa que esteja desempregado ou queira arrumar um novo emprego. A foto, a roupa daquela pessoa que esteja nos cárceres privados da vida, no leito de hospital, daquela pessoa que bebe e não se domina. Coloque as suas dívidas, coloque a sua receita médica, coloque os seus desejos anotados em um papel e coloque neste papel e neste exato momento. E vamos orar a prece poderosa do programa de hoje.
10: Oração para fechamento de corpo. Justo juiz de Nazaré, que em Belém fosse nascido entre as idolatrias, eu vos peço, Senhor, pelo vosso sexto dia e pelo amor de meu padecido, que meu corpo não seja preso, nem ferido, nem morto, nem nas mãos da justiça envolto. Pax Tecum. Cristo assim disse aos seus discípulos: se os meus inimigos vierem para me prender, terão olhos, não verão; terão ouvidos, mas não ouvirão; terão bocas, não me falarão. Com as armas de São Jorge serei armado, com a espada de Abraão serei coberto, com o leite da Virgem Maria serei borrifado, na arca de Noé serei arrecadado, com as chaves de São Pedro serei fechado aonde não me possam ver nem ferir.

aquelas três hóstias consagradas e consagrastes ao terceiro dia, desde as portas de Belém até Jerusalém, e pelo meu santo juazeiro, que com prazer e alegria eu seja também guardado de noite como de dia, assim como andou Jesus no ventre de Virgem Maria. Deus adiante, paz na guia. Deus me dê a companhia que deu a sempre a Virgem Maria, desde a Casa Santa de Belém até Jerusalém. Deus é meu Pai, Deus é meu Pai, Nossa Senhora das Dores, minha mãe, com as armas de São Jorge serei amado.

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1: Olá, bom dia, Pombal FM, 6 horas.

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1: Era uma quinta-feira, dia 11 de agosto de 1988. Naquele dia, o esforço, a dedicação e a perseverança do advogado Dr. Hélio Brito, de Orlando Rodrigues, o Vivi, Nilson Passos Brito, Pedro Rodrigues, Nailton Brito, José Américo e Antônio Jorge Bastos Brito, foram recompensados com a entrada no ar da Rádio Pombal FM. Era também a coroação de um trabalho iniciado 2 anos antes, em 1986, quando o grupo venceu a concorrência pela concessão de radiofusão do Ministério das Comunicações, então comandado por Antônio Carlos Magalhães, e a rádio se implantava aqui em Ribeiro do Pombal. O primeiro transmissor da emissora, um WTK de 1 quilo, foi adquirido em São Paulo. Em seguida vieram os microfones, a mesa de áudio, os toca-discos e outros equipamentos. Depois disso, começou a construção da sede da emissora.
0: O terreno adquirido de Orlando Rodrigues, um dos sócios, localizava-se na Avenida Pedro Rodrigues da Conceição, antiga Avenida Ildete Lomanto. Em seguida, foi construída a torre de transmissão. Um técnico vindo da cidade de Serrinha iniciou a montagem da emissora e, em 20 de junho de 1986, a Pomba FM entrou no ar pela primeira vez, ainda em caráter experimental e sem locutores. A Rádio 10 da Bahia dava os seus primeiros passos. 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

0: Nesta terça-feira, a passagem de um sistema frontal pelo litoral sul aumenta a possibilidade de chuva nessa região. Há também, devido à passagem desse sistema, chance de rajada de vento, forte intensidade na zona costeira, já a partir de madrugada. Em Salvador, região metropolitana, o céu varia entre períodos de nebulosidade e abertura de sol, com possibilidade de chuvas rápidas e isoladas. Nas demais regiões da Bahia, a previsão é de nebulosidade variável, mas sem previsão de chuva. Pombal FM, sol com muitas nuvens durante o dia, período de céu nublado, noite com muitas nuvens. Mínima de 20, máxima de 30 graus, pôr do sol às 5h30, vento de 14 quilômetros. A lua hoje é minguante.
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0: Eu dei a previsão da Pombal FM, essa é a previsão da cidade, viu? É empolgação. Olha, o leite em Eunápolis está 2,20, o leite em Iguaí 2,10, o leite em Tamaraju 2,50, o leite em Tororó 2,85 o litro, viu, gente? Já em Jacobina e Miguel Calmon R$2,80. Essa informação é cedida pela Federação da Agricultura e Pecuária do Estado da Bahia. O dólar comercial, R$5,11, vale agora, operando em alta no Brasil, em alta também o euro, que custa R$5,89. Hora certa, 6h07. Vamos lá, de notícia, informação, hein? Os destaques de capa dos jornais que circulam na capital.
2: E eu começo com o jornal A Tarde nesta terça-feira, 11 de agosto, 38 anos da Pombal FM. Vamos lá. Morte trágica de adolescentes põe riscos de acesso ao Discord. E ainda, Roma defende ação do Senado no combate ao crime.
0: O destaque do Correio, a capa: prisão de traficante baiano no Rio de Janeiro esbarra na falta de efetivo. Polícia Civil afirma que a captura de Zoide Gato, escondido em uma comunidade carioca, dependia de reforço da Bahia e apoio das forças de segurança fluminense. E o terremoto derruba a torre de catedral. O tremor de magnitude 7.4 provoca a destruição da Colômbia e deixa mais de 100 mortos no país.
2: Pois é, vamos aqui ao Tribuna da Bahia. Quem são os eleitores decisivos nesta eleição? Aqueles que precisam perder o medo de Lula ou de Flávio Bolsonaro? E ainda, terremoto atinge a Colômbia e mata 111 pessoas.
0: Agora 6h08, vamos girar pelo país. Eu começo com o jornal Estado de São Paulo. O governo não tem orçamento para cobrir 105 bi de despesas.
2: Globo, gastos financeiros do governo crescem e ampliam pressão na dívida pública. E ainda, terremoto espalha mortes e caos na Colômbia.
0: Zero Hora Porto Alegre. Empresas investem em protocolos de contingência para fazer frente aos riscos climáticos.
2: Folha de São Paulo. Fachin defende lei para salários de juízes e cobra transparência do judiciário. Terremoto destrói prédios e deixa ao menos 111 mortos na Colômbia.
0: Jornal de Brasília. Celina garante Festival de Brasília. A gente fala de cinema, hein? Determinou o recurso necessário para realizar o Festival de Cinema na capital, Brasília.
2: Jornal do Comércio, Pernambuco, Estados Unidos aceitam tratar de tarifaço contra o Brasil na OMC. E ainda, Colômbia decreta calamidade nacional após terremoto.
0: UOL.com, jornais online, hein? Terremoto na Colômbia deixa 132 mortos e afeta ao menos 1.575 imóveis. O presidente acabou de tomar o posse da Colômbia, recebe nos peitos já um bicho dele.
2: Tivemos ainda há pouco na Venezuela, agora na Colômbia, América do Sul, que já passa por apuros, né? Com intervenções aí americanas, vive ainda esse drama sobrenatural, né? Vamos lá. No Metrópolis, campanha de Flávio Bolsonaro busca líderes para avançar entre evangélicos.
0: 6h10, 6h10, o destaque do R7.com, o preço do calor. Qual será o prejuízo do El Niño para o bolso do brasileiro?
2: G1, Colômbia entra no segundo dia de buscas após terremotos que matou 132 pessoas. Já subiu, hein? Era 111, os jornais ontem destacaram, mas agora pela manhã o G1 está destacando 132 pessoas mortas nesse devastador terremoto na Colômbia.
0: 6:10, 6:10, Pombal FM, 38 anos. Parabéns, pombalenses. Empresas inadimplentes. Atrasos no recolhimento do FGTS afetam cerca de 11 milhões de trabalhadores. A reportagem de Milena Abreu. Ouça, entenda o caso.
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3: Cerca de 11 milhões de trabalhadores brasileiros estão com os depósitos do Fundo de Garantia por Tempo de Serviço, FGTS, em atraso. O atraso no FGTS é, na verdade, uma inadimplência de empregadores que deixam de recolher o percentual mensal do fundo. Situação que frequentemente só é descoberta pelo trabalhador no momento de uma demissão, aposentadoria ou compra da casa própria, por exemplo. Em valores, essas dívidas das empresas somam atualmente 12 bilhões e 600 milhões de reais. A falta de recolhimento do FGTS traz prejuízos diretos ao trabalhador, uma vez que impede o acesso aos valores garantidos por lei e dificulta o planejamento financeiro em momentos de necessidade ou emergência. As empresas com pendências no repasse do fundo ficam sujeitas a fiscalizações, além de perderem o certificado de regularidade, que bloqueia o acesso a empréstimos bancários e a participação em licitações públicas. Se você é trabalhador com carteira assinada, uma dica é acompanhar com certa frequência os extratos do FGTS. Isso pode ser feito de forma simples e rápida pelo aplicativo do FGTS no celular. E caso seja identificada qualquer irregularidade, o trabalhador deve procurar o setor de recursos humanos da empresa ou fazer uma denúncia junto ao Ministério do Trabalho. Da Rádio 2, Milena Abreu.
0: Agora 6:13, 6:13. Vamos aos destaques do Voz para esta terça-feira. Homem é preso em Quijingue, suspeito de estuprar a própria neta.
2: O governo do estado declara de utilidade pública e vai desapropriar a área em Nova Sori para pavimentação da BA-084.
0: Quatro baianos morrem em acidente com 8 mortos provocado por motorista sem CNH, com tornozeleira eletrônica e fugia com 137 quilos de maconha. Você vai saber onde aconteceu essa tragédia.
2: Prefeitura de Ribeiro do Pombal vai contrata empresa para compra de equipamentos eletrônicos para ampliar a capacidade de monitoramento da Guarda Civil Municipal.
0: Regulação de pets, projeto do Senado exige microchip, castração e vacinas em dia para a venda de cães e gatos.
2: E ainda, juiz da Vara Crime de Araci manda citar acusado de atirar e tentar matar a companheira.
0: SUS inclui novo teste para rastreamento de câncer colorretal. Essas e outras já já do seu rádio, porque agora
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0: Eu não sei se eu tive a impressão, o tempo mudou radicalmente. Ontem, inclusive, de madrugada, deu uma chuvinha legal, molhou minhas plantas, legal. Já ia pegar mangueira quando eu vi o chão molhado, que beleza. E agora, fechou o tempo. Tempo cinzento.
2: Então choveu na sua horta, porque tem lugar que não choveu, não.
0: Ih, é?
2: Diz que esse negócio de chover na horta não pode, não. O cara tá falando de chover.
0: Dá azar,
2: não.
0: Não. Eu vou cobrir,
2: diz
0: então.
2: Diz que tem outro sentido. Lá ele mesmo.
0: E aí, Kleber, choveu lá nas suas bandas?
4: Bom dia Santarini, bom dia Tony Santos, bom dia ouvinte da Rádio Pombal FM. Sim, pelo visto, pelo percurso, né? Aquele chão molhado, né? Por conta de alguma chuva fraca, né? Não foi uma chuva forte, não chegou a empoçar nada, nenhuma, né? No caminho, não encontrei poças, mas o chão está molhado. Eu não presenciei essa chuva da madrugada, viu, Santarino? Vou lhe ser sincero, mas o tempo, como você disse muito bem, mudou radicalmente.
0: Também não. Também não. Não?
4: Ah, eu pensei não. que você tinha
0: não,
4: visto
0: eu só vi o chão molhado. Eu digo, rapaz, choveu, que eu costumo molhar as plantas às 4:30 da manhã, né?
4: Uhum.
0: 5 horas, algumas delas que outras, senão sem beber das bichas.
4: Aí quando você abriu as portas, você viu lá,
0: tudo molhadinho. Aí
4: já tá tudo molhado.
0: Quase que eu volto pra dormir.
4: Se volta, não vinha trabalhar, não. Pegava no sono.
0: Verdade.
4: O Tony Santos, Edson Santarini, hoje o Pomba Móvel começa de uma maneira diferente, né? Antes de trazer aqui os nossos tradicionais destaques, as primeiras notícias, os acontecimentos aqui da nossa região, as informações que fazem parte da sua manhã, a gente precisa celebrar uma história, né? Hoje, 11 de agosto, a Pomba FM completa 38 anos. Vocês fizeram aí na abertura de forma maravilhosa esse histórico, né, dos primeiros passos da Rádio Pomba FM. São 38 anos de uma rádio que nasceu em Ribeira do Pombal e que ao longo de quase 4 décadas passou a fazer parte da vida de milhares de pessoas. Em 1988, quando a Pombal FM entrou oficialmente no ar, o mundo era muito diferente, os equipamentos eram outros, a maneira de produzir rádio naquela época era outra, totalmente diferente, a informação tinha outro ritmo, mas a missão já era a mesma: informar, comunicar, entreter, estar perto das pessoas. E nesses 38 anos, muita coisa mudou. Mudaram os estúdios, mudaram as tecnologias, mudaram as formas de produzir, distribuir a informação. Mas uma coisa permaneceu, que é a conexão com você, ouvinte. E justamente olhando para essa história que a Pomba FM escolheu, esse tema da comemoração este ano, né? 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Porque chegar aos 38 anos não significa apenas olhar para trás, significa reconhecer quem construiu essa história, valorizar quem continua fazendo parte dela e seguir olhando para frente. A nossa homenagem hoje é para todos que passaram pelos microfones da Pomba FM, os comunicadores, operadores, técnicos, colaboradores, todos os profissionais que ajudaram a construir essa trajetória. É também para os comerciantes, empresários, parceiros, anunciantes que acreditam na força da nossa comunicação. Mas existe alguém que está no centro disso tudo: você, ouvinte da Pomba FM. Porque uma rádio só existe de verdade quando existe alguém do outro lado para ouvir. E são vocês que fazem essa história continuar. Pomba FM, 38 anos. Uma história construída por muitas vozes, uma história que continua sendo renovada todos os dias. Sintonizados no futuro, renovando histórias e conquistando você. Parabéns, Pomba FM, e parabéns a você que também faz parte dessa história. E agora, né, a gente traz os nossos destaques. Eu precisava fazer essa homenagem aqui no nosso início. Peço desculpa, Santarina, aí pelo tempo que eu acabei tomando. Aos destaques de hoje: Polícia Civil divulga imagens de 2 suspeitos da morte do idoso aqui em Ribeira do Pombal. Lembra daquele caso do senhor de 76 anos que foi encontrado morto dentro de casa? Nós temos informações que a polícia divulgou imagens dos suspeitos. Fique atento. DENIT inicia a operação tapa-buraco na BR-110 entre Ribeira do Pombal e Cícero Dantas. Policiais militares ajudam a salvar bebê de 1 mês em Serrinha. Homem é baleado e outro esfaqueado durante confusão em Santa Luz. Jovem de 27 anos tem morte encefálica confirmada após acidente de moto em Coité. E Casa de Apoio de Euclides da Cunha em Salvador é interditada. Saiba quem interditou daqui a pouquinho no nosso Pomba Móvel, edição desta terça-feira, dia 11 de agosto, aqui direto das ruas de Ribeira do Pombal, no oferecimento do Leal Supermercado. 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Fique ligado na nossa programação que hoje está muito especial. Teremos várias ações no decorrer de todo o dia e, claro, muitos prêmios, muitas promoções, porque quem vai ganhar o presente, sem dúvida, é você, ouvinte da Pomba FM. Continue ouvindo Voz da Cidade com Edson Santarini e Tony Santos, e retorna a qualquer momento.
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0: Muito bem, estamos de volta, 11 de agosto, aniversário da Pomba FM, 38 anos no ar. Após 3 dias de intensa programação, a 11ª edição da Expo Pintadas chega ao fim. Ontem, evento aproveitando um dia tradicional movimentado no município. O Rio de Feira Livre, né? O encerramento tradicional é marcado pela realização da Feira de Animais, que proporcionou uma nova oportunidade de negócios para criadores e compradores. Animais que permaneceram no parque de exposições após não terem sido vendidos ou arrematados durante os dias, né, de leilões. A escolha da segunda, por ser essa a última etapa da programação, favoreceu aos feirantes, às negociações, já que a Feira Livre atrai moradores da sede da zona rural e também pessoas de municípios vizinhos. Com a Feira de Animais realizada no último dia, a Expo Pintadas encerrou mais uma edição, mantendo até as últimas horas uma das suas principais características: criar oportunidades para comercialização, geração de negócios e fortalecimento da atividade rural.
1: Olha, a Prefeitura de Ribeira do Amparo vai realizar uma concorrência pública eletrônica para contratar uma empresa especializada para executar obras de serviços de engenharia para reformar e requalificar a Praça do Mercado, no povoado de Barrocas, e as praças da Rua Velha e do Campo, no distrito de Raspador, no município, né? A licitação está marcada para o dia 26 de agosto, às 10 horas da manhã.
0: Muito bem, agora são 6 horas 27 minutos, 6:27. É uma nova rodada de vouchers. Aquele vale, né, do programa Vale do Gás do Povo, foi disponibilizado ontem pelo governo federal. As famílias participantes já podem acessar os vales em uma das revendas credenciadas. O Gás do Povo tem como objetivo ampliar o acesso ao gás de cozinha no Brasil às famílias de baixa renda. O programa substituiu o Auxílio Gás dos Brasileiros e oferece gratuitamente, na recarga do GLP, de 13 quilos em revendas credenciais. Nas contas do governo federal, o programa alcançou mais de 15 milhões de famílias brasileiras, beneficiando cerca de 50 milhões de pessoas. Então, quem tem direito a esse benefício? Famílias com pelo menos 2 pessoas em sua composição, renda familiar por pessoa de até meio salário mínimo e cadastro atualizado nos últimos 24 meses. O governo ainda lembra: é necessário que o CPF do responsável familiar esteja regular e que a situação do cadastro único não apresente pendências como a averiguação cadastral, tá certo? Como confirmar e conferir sua situação? O responsável familiar inscrito no CadÚnico poderá verificar no aplicativo Meu Social, no portal, né, da Caixa, e o atendimento também pelo Caixa Cidadão, pelo 0800-726-20207.
1: E atenção, você contribuinte aí de Heliópolis, você que tem impostos atrasados com o fisco municipal, como IPTU, ISS e outros tributos, a prefeitura prorrogou o prazo para adesão dos contribuintes ao REFIS, que é o Programa de Recuperação Fiscal do município, que oferece aí isenções em multas, juros, para quem quer ficar em dia com o fisco do município. O REFIS foi prorrogado em Heliópolis até o dia 30 de outubro deste ano, levando em consideração a necessidade de oferecer oportunidade para regularização fiscal ao maior número possível de contribuintes em situação de inadimplência.
0: 6:29 agora, 6:29. Os dados consolidados do Índice de Desenvolvimento da Educação Básica, IDEB, referente aos anos de 2023 e 2025, apontam um caminho de crescimento para a rede pública de ensino de Banzaê, inserida no território de identidade Nordeste 2 da Bahia. O município continua apresentando avanços consistentes em ambos os segmentos do ensino fundamental, reforçando o compromisso com a aprendizagem dos estudantes. Anos iniciais do fundamental, em 2023, a pontuação foi de 5.4. Em 2005, o índice subiu para 6.1, um ganho de 0 ponto. 0,7 ponto, demonstrando melhora expressiva na alfabetização e desenvolvimento inicial dos alunos. Anos finais do fundamental. Em 2023, o município marcou 4,8. Em 2025, 5,1. Um avanço de 0,3 ponto, mostrando que o trabalho pedagógico também vem rendendo resultados nas séries finais. Entre os municípios do território Nordeste 2, Banzaê se posiciona em patamar intermediário, com perspectiva de ascensão. Nos anos iniciais, o índice de 6,1 coloca o município acima de cidades como Paripiranga, que teve 5,6, e próximo às líderes como Pombal, 6,8, e Adustina, com 6,7. Nos anos finais, 5,1 fica alinhado à média regional, em linha com cidade como Cícero Dantas, caminhando para chegar ao grupo com as maiores pontuações da região.
1: Cerca de 30% dos municípios baianos correm risco de colapso financeiro devido a supostas inconsistências no censo demográfico de 2022, realizado pelo IBGE. O alerta foi feito pelo presidente da União dos Municípios da Bahia, Wilson Cardoso, prefeito de Andaraí. Segundo o dirigente, os dados populacionais utilizados para calcular os repasses constitucionais da União e dos estados reduziram o número de habitantes de diversos municípios, provocando queda nos recursos destinados às prefeituras. O município vive dos repasses constitucionais, principalmente do Fundo de Participação dos Municípios. Quando a população é subestimada, ou seja, contado abaixo daquilo que realmente é, os recursos diminuem e quem sofre é a população que depende dos serviços públicos. O Wilson Cardoso defende que o IBGE reavalie os dados contestados pelas administrações municipais e promova as correções necessárias. De acordo com ele, prefeitos de diversas regiões da Bahia apontam inconsistências na contagem populacional e falhas durante a coleta de informações. Menos gente, menos dinheiro, Sandra.
0: Tá brabo. Bom, nesta segunda-feira, o Sindicato dos Comerciários de Feira de Santana aderiu ao Dia Nacional de Lutas, marcado para pressionar o Senado Federal a votar e aprovar a proposta de emenda à Constituição que estabelece o fim da escala 6x1 e a transição para a jornada 5x2 sem redução salarial. A mobilização, que em Feira de Santana foi realizada em frente à prefeitura, contou com faixas e ações de conscientização em pontos estratégicos do centro da cidade. Em entrevista, o presidente do sindicato, Antônio Cedrais, explicou que o objetivo do protesto é chamar a atenção do Congresso para essa medida, né? Segundo ele, o grupo deve seguir para outros locais para divulgar mensagem para a população de Feira, especialmente no centro comercial do município. Além disso, Antônio salientou que alguns motivos para implementar a escala 5x2, como o tempo para lazer e a criação de outras oportunidades de trabalho no tempo livre.
1: Pois é, quem estava esperando aí o cantor Pablo na festa do dia 7 de setembro em Cipó, pode ir tirando o cavalinho da
0: chuva.
1: Porque a prefeitura informa que por motivos de logística e adequações operacionais, a apresentação do cantor Pablo, anteriormente anunciada para o evento, não será realizada. A decisão foi tomada visando garantir a melhor organização, segurança e qualidade do evento diante de questões operacionais alheias à organização. Informamos ainda que novas e grandes atrações de relevância serão anunciadas em breve, mantendo o compromisso de proporcionar ao público uma experiência à altura de suas expectativas.
0: Explicou, não disse nada. Foi porque mesmo, na verdade.
1: Isso que é questão logística.
0: Então, cantor devia ter não devia ter show na área, né? Alguma coisa do tipo.
1: Não sei, disse que visando garantir a melhor organização.
0: Falou, falou, mas não explicou. Logística.
1: Ele que questões operacionais alheias à organização do evento.
0: Então eles não tiveram culpa. Foi o Pablo que não quis vir pra cá.
1: Não sei,
0: se foi falta de dinheiro. Se não pagar 50%, eu não vou, não. Sei lá, rapaz. Olha, um homem de 58 anos foi preso ontem em Quijingue, suspeito de estuprar a própria neta. Segundo a Polícia Civil, os abusos ocorriam desde dezembro do ano passado, quando a vítima tinha 12 anos. O homem tinha um mandado de prisão em aberto e se apresentou na delegacia do município acompanhado de um advogado. O mandado foi expedido pela vara criminal de Euclides da Cunha. Após o cumprimento da ordem judicial, o suspeito permaneceu à disposição da justiça.
1: O município de Ribeira do Amparo vai completar no dia 14, agora 68 anos de emancipação. O dia 14 será de celebração, fé, história e conquistas. A programação vai começar cedinho, às 6:30 da manhã, com a missa em ação de graça, seguida pelo hasteamento das bandeiras, desfile cívico e inaugurações. Pois é. E temos aqui também a campanha, né? Segue aí a campanha do agasalho e produtos de higiene da OAB Subseção Serrinha, com apoio da Missão nas Ruas, convidando você a fazer parte dessa campanha, né? Durante os meses até agosto, começou em julho, vai até agosto, estará arrecadando agasalhos e produtos de higiene para ajudar pessoas e famílias em situação de vulnerabilidade. Você pode doar agasalhos, cobertores, cachecóis, luvas, meias e roupas de frio. Doe também sabonete, shampoo, pasta, escova de dentes, desodorante, absorventes, papel higiênico e outros itens de higiene pessoal. A campanha vai até o dia 20 de agosto e você pode entregar na sede da OAB Subseção Serrinha ou na casa de Dona Creuza, responsável pela missão nas ruas em Serrinha.

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1: Nota de falecimento. Filhos Josefa, Nem, Dadá, Doralice, Alice, Joaninha, Leide, Mocinha, Tereza, Selma, Zé Wilson, Carlito, Juarez e Marivaldo. Irmãos Francisca, Antônio, Lorinda, Terezinha, Cecília, Pedrinho e Bilogo. Netos, bisnetos e tataranetos, demais parentes e amigos, comunico o falecimento de Ana Tereza Vieira de Souza, conhecida como Ana de Alfredo. O corpo está sendo velado na residência, nas casas populares do Pombalzinho, de onde sairá hoje, terça-feira, dia 11 de agosto, às 9 horas, para o sepultamento no cemitério velho. A família enlutada desde já agradece a presença de todos que comparecerem a esse ato de fé e solidariedade cristã. Comunicamos o falecimento de Ana Tereza Vieira de Souza, conhecida como Ana de Alfredo. E atenção, haverá carro saindo da Cajazeiras, passando pela Maravilha e Cajueiro, carro saindo dos Paus Pretos também.
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1: Vamos lá. Vamos falar de esporte um pouquinho, né? Dar uma palhinha. Foi que mudou aí a regra do futebol. Eu tava lendo que mudou aí as competições nacionais. Deveria ter nova regra de arbitragem. Você ficou sabendo, Tony? Uma reunião na CBF e os clubes da Série A e B.
2: Hã? Tô sem saber, me informa
1: aí. Pois é, aí. Fizeram uma reunião com os clubes, né? Da Série A e B, masculino, e aprovou a adoção de novas regras de arbitragem em competições nacionais. Segundo a entidade, a decisão entra em vigor de forma imediata. O encontro ocorreu em um hotel no Rio de Janeiro. Serão impactados as séries A, B, C e D masculinas, a primeira divisão da Série AI feminina, que tem transmissão ao vivo pela TV Brasil e a Copa do Brasil. As regras são determinadas pela International Board, órgão que define, regulamenta e altera as leis do futebol, e muitas delas já foram aplicadas na última Copa. O objetivo da CBF é reduzir o tempo perdido com paralisações para jogos. Tá certo? A federação, a FIFA, tem como meta o mínimo de 60 minutos de bola rolando por jogo. Antes da pausa da Copa, o tempo médio registrado na Série A do Brasileirão masculino foi de 52 minutos e 57 segundos para a partida. Nas ligas francesas e alemã, por exemplo, que tem a melhor marca entre as principais da Europa, o tempo médio é de 56 minutos e 17 segundos. Então, deixa eu ver aqui, aquelas regras que a gente já começou a ver, por exemplo, a cobrança de lateral, né? Que tem um tempo, se não é revertido.
2: Vai ser o quê? 5 segundos, né?
1: 5 segundos.
2: Goleiro pra repor a bola, quanto? Era 8, né? O juiz contava até
1: aqui,
2: 8.
1: Ó. 8 segundos com a bola nas mãos. Se o goleiro exceder o limite, é marcado escanteio ao time adversário.
2: Isso, já existe.
1: Já existe, né? 5 segundos.
2: É nova, mas já existe.
1: 5 segundos para arremesso lateral.
2: Isso.
1: Caso o jogador ultrapasse o tempo, a cobrança passa para o outro
2: esse
1: time.
2: Esse aí passa a valer, né? Porque ele valeu na Copa, né? Mas tá valendo agora essa do lateral de 5 segundos.
1: 10 segundos para deixar o campo em substituições. Se o atleta substituído exceder o tempo para sair, o que for entrar terá que esperar 1 minuto para entrar em campo.
2: Você sabe por que é que isso está acontecendo? Isso aí só vai perder mais tempo, você sabe, né? Isso está acontecendo porque o jogador não quer mais jogar futebol. Jogador quer reclamar.
1: Cair.
2: Entendeu? Ele entende. Ele
1: e olhar pro painel, já viu?
2: Isso. E olhar pro painel pra se ver. Pra se ver se tá bonito, ajeitar o cabelo. E uma coisa. E ele esquece que é ali eles estão dando um show, um espetáculo. Já pensou, Santarino? O cara entrar no palco pra cantar e de repente parar, ficar lá parado. O cara tá pagando, né, velho?
1: Com certeza. 1 minuto fora após o atendimento. O jogador atendido no gramado terá que sair e permanece fora para ao menos 1 minuto. O atendimento ao goleiro, treinador ou o capitão da equipe indica um atleta de linha para cumprir 1 minuto fora após o reinício do jogo. certo? Outra regra que mudou, só o capitão fala com o árbitro, certo? Caso o capitão seja o goleiro, um atleta de linha será designado para ser o interlocutor daquele time em campo, né? Quem desrespeitar será punido com cartão amarelo. Protocolo Vini Júnior.
2: Eu vou dar uma de você.
1: É.
2: Vou radicalizar. Pra mim não tinha nem que ter conversa de jogador com árbitro em campo.
1: Ninguém, né?
2: Errou. Acabou, depois vai decidir lá.
1: Você não vê em um julgamento normal que o acusado fica calado o tempo todo e só fala quando o juiz pede, não é isso?
2: Exatamente.
1: Pronto.
2: O juiz poderia procurar o jogador e explicar a jogada pra ele e acabou.
1: Exatamente.
2: E ele fica quieto e pronto. Ele tem o direito de saber, mas ficar, agora meu amigo, aí fica aquele bate-papo, uma conversa.
1: Empurrando, tem uns que dá até peitada. Protocolo Vini Júnior, tapar intencionalmente a boca ao discutir com o adversário de forma a evitar a leitura labial. Será passível de expulsão, independentemente do que for falado.
2: Messi tentou fazer isso na Copa, mas só que ninguém imagina. Tentou ver, um cara fez isso com Messi, né? Só que Messi é branco, alguém vai. Não existe racismo de branco, as pessoas precisam entender isso.
1: Checagem de VAR para o segundo cartão amarelo. Passa a ser revisável pelo VAR o cartão que resulta em expulsão, podendo ser anulado caso seja contratado o erro.
2: Agora deixa eu fazer uma observação, que eu disse que a questão não é só pra racismo não, viu gente? Essa questão de tapar a boca, porque às vezes o cara xinga, né? A mãe do cara xinga ele.
1: O juiz.
2: Então quando ele quer esconder é porque ele tá dizendo alguma besteira, né?
1: Uhum.
2: Então ele será que é expulso?
1: Será expulso. Checagem de VAR para escanteio por engano. Revisável quando o lance levar diretamente a gol ou pênalti. Válido a partir do ano que vem.
2: Agora a lei Vini Júnior, Santarini, ela nasce exatamente com essa questão de coibir o racismo dentro de campo, porque como você sabe, né, o Vini Júnior foi muito atacado em questões de racismo e alguns jogadores estão cometendo atos racistas escondendo, né, a boca para que não faça a leitura labial.
1: Ontem o Goiás venceu Londrina pela Série B na rodada de 21, viu? O Goiás agora parece que é o sexto. E os jogos da Comebol e da Libertadores foram suspensos
2: por conta do terremoto.
1: Deixa
2: eu trazer aqui, dar uma forcinha para o pessoal lá de Banzé, porque o domingo foi de conclusão da primeira rodada da 4ª Copa Municipal de Futsal de Banzaê. Dois jogos movimentaram aí o ginásio municipal. Aldinei Barbosa, Queimada Grande, venceu por 6-0 a equipe de Guerreiras Quiriri pelo feminino. E pelo masculino, a equipe de Banzaí Futebol Clube venceu o Monte por 2-1 nos pênaltis, após empate por 2-2 no tempo normal.
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0: Nota de falecimento. Filhos Josefa, Nem, Dadá, Doralice, Alice, Joaninha, Leide, Mocinha, Tereza, Selma, Zé Wilson, Carlito, Juarez e Marivaldo. Irmãos Francisca, Antônio, Lorinda, Terezinha, Cecília, Pedrinho e Bilogo. Netos, bisnetos e tataranetos, demais parentes e amigos, comunicam o falecimento de Ana Tereza Vieira de Souza, conhecida como Ana de Alfredo. O corpo está sendo velado na residência, nas casas populares do Pombalzinho, de onde sairá logo mais às 9 horas desta terça-feira, dia 11 de agosto, para o sepultamento no cemitério velho. A família lutada, desde já, agradece a presença de todos que comparecerem a esse ato de fé e solidariedade cristã. Comunicamos o falecimento de Ana Tereza Vieira de Souza, conhecida como Ana de Alfredo. E atenção, haverá carros saindo da Cajazeira, passando pela Maravilha e Cajueiro, e um carro saindo dos Paus Preto.
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0: Se eu não estiver enganado,
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0: Kleber não tinha nascido ainda, né?
2: Não.
0: Edson Celestino, acho que estava com 2 anos de idade.
3: Eu tava com
0: 17 anos. Pois é, Kleber França, a Pombal é mais velha do que tu, respeite, viu? Tem que dar bênção a ela todo dia.
3: Com certeza. 17 no dia 1º de junho. E a rádio entrou no ar no dia 11 de agosto. Então eu tinha 17 anos e 2 meses.
0: Muito bem, é história para contar, viu? Mas Kleber entrou aqui. Kleber entrou na rádio. Tem 10 anos de Pombal, Kleber?
2: Tenho 12 anos.
0: 12. Tony tem o quê? 26?
3: 26 e meio.
2: Na verdade, completo 12 em outubro, né?
0: Aham. Uhum. Entrou logo no mês da festa, foi? De outubro,
3: né? Foi.
0: Eita, zorra. Parece que Marco Viana que é o mais velho, né?
3: É, Marco Viana praticamente fundou a rádio, né? Eu acho que foram meses depois. Por isso que era chamado de decano, porque ele vai para 4 décadas.
0: Ele, como é o nome daquele lá? Gilmar Mendes, da rádio,
3: eu sou,
0: né?
3: Decano também, eu tenho quase 3 décadas, mas o maior decano, quando tem um cara que tem mais década do que você, então o decano maior é Marco Viana.
0: Então, o nome dele vai ser Marco Mendes.
3: É aquele Lucas Mendes da...
0: Não, rapaz, Gilmar Mendes, né, o decano do Supremo?
3: É porque é mais velho.
0: É. Vê de lá, Kleber.
2: Muito bem, Santarini, Rádio Pombal FM, 38 anos. E olha, vamos voltar a 1988. Foi naquele ano, Santarini, Tony Santos e ouvintes, que além da Pombal FM chegar a Ribeira do Pombal, oficialmente entrar no ar, foi naquele ano que o Brasil também ganhou uma nova Constituição Federal, promulgada em 5 de outubro. E existe um detalhe que tem tudo a ver com o que fazemos aqui, no rádio, né? O artigo 220 estabelece que a manifestação do pensamento, a criação, a expressão e a informação não sofrerão restrições, observados os princípios previstos na própria Constituição. O texto também assegura a liberdade de informação jornalística. É um marco importante para a comunicação brasileira e para o jornalismo. E foi justamente naquele mesmo ano que a Pombal FM começou oficialmente sua história. Ou seja, enquanto o Brasil consolidava-se na Constituição princípios fundamentais, né, para a liberdade da informação, uma nova voz também começava a falar aqui no sertão, para a Ribeira do Pombal e para toda a nossa região, Rádio Pombal FM. 38 anos depois, essa voz continua aqui, informando, comunicando e dando espaço para as histórias da nossa gente. E a gente segue, né, trazendo, atualizando informações para você, ouvinte, aqui direto do nosso Pombal Móvel, aqui nas margens da BR-110. Enquanto a gente falava aí, Santarini e Tony Santos, uma garoa bem passageira passou por aqui, no local em que me encontro. Né? Foi rápida e fraca. Acho que não deu nem para molhar aqui o carro direito. Olha, Santarini, por falar em BR-110, local onde me encontro nesse exato momento, está acontecendo uma operação tapa-buraco. O Departamento Nacional de Infraestrutura de Transportes, o DENIT, iniciou os serviços de recuperação da BR-110 aí no trecho entre Ribeira do Pombal e Cicero Dantas. A operação tapa-buraco começou ontem e deve continuar ao longo da semana, e posteriormente os serviços devem avançar aí pelo trecho da rodovia entre Cicero Dantas e Antas. Né, inclusive com equipes trabalhando na pista. E a gente faz esse alerta e reforça, né, que há uma orientação para que os motoristas redobrem aí a atenção. A recomendação é reduzir a velocidade, manter distância segura de outros veículos e respeitar a sinalização e as orientações dos trabalhadores que vão estar fazendo essas melhorias nessa rodovia. Inclusive, a gente há algum tempo já trouxe até algumas reivindicações, né, de algumas situações específicas, de alguns buracos específicos. Até Tony, durante o Voz da Cidade, trouxe algumas situações que Tony faz uso constante dessa rodovia, porque Tony vai sempre lá pro Distrito Vila Rodrigues, onde ele dá aula, e passa aí pela BR-110 e percebeu uma série de buracos. Então, esses reparos já estão sendo feitos aí, portanto, na BR-110, aqui em Ribeira do Pombal, um trecho entre Ribeira do Pombal e Cícero Dantas. Outra informação aqui da nossa reportagem é que a Polícia Civil começou a divulgar imagens dos homens considerados os principais suspeitos de envolvimento na morte de Bernardo Nunes, conhecido como Nedito, de 76 anos. Crime esse, Santarini e Tony, que aconteceu no dia 27 de julho, inclusive noticiado por nossa reportagem, na zona rural, aqui na cidade de Ribeira do Pombal, no bairro Cidade Nova. O idoso foi encontrado morto dentro da própria residência com sinais de estrangulamento. De acordo com a Polícia Civil, as imagens mostram os dois homens se dirigindo à casa da vítima no dia do crime. Durante as investigações, eles passaram a ser considerados os principais suspeitos, mas ainda não foram identificados. Inclusive, eles utilizavam ali, aparentemente,

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2: E, olha, seu produto aqui na Pombal FM é a certeza de sucesso. Publicidade é informação, pode ter certeza. Não é isso, Tony?
3: É, Santarini, com certeza. Mas olha, eu vou aproveitar aqui rapidinho, porque hoje minha esposa está aniversariando. Ela vai sair ainda há pouco para levar a menina na escola. E se eu não registrar o aniversário dela e acabar esquecendo, você olha só que coincidência,
2: e
3: né?
2: E que confusão daria, né?
3: Exatamente. Então, coincidência. Minha esposa aniversariando no dia 11 de agosto. Ela nasceu no dia do aniversário da Pombal FM. Então,
2: e nasceu também no dia que foi promulgada a Constituição Federal.
3: É, um abraço, minha querida Val, uma mulher rara, né, que Deus me concedeu a sorte de ter ao meu lado. Neste dia comemoro o seu aniversário e agradeço por você existir na minha vida. Te amo. Aproveitando também para parabenizar meu irmão Júnior, que mora em São Paulo. Ah. Ele também nasceu no dia 11 de agosto. Meu irmão, você está distante, mas você mora aqui no meu coração. Que Deus te abençoe. Um abraço e quero aqui também registrar que Isadora, minha filha, claro, está parabenizando a mamãe Val, certo? Um abraço, feliz aniversário, querida. Agora sim, né? Vamos lá aqui. 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
2: Muito bem, tem mais?
3: Tem sim.
2: Vamos lá.
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2: Daqui a pouquinho tem um monte de mensagens aqui, gente. Agora, depois das 7, a gente traz muita gente felicitando pelos 38 da Pombal FM. E hoje tem brindes, hein? A programação inteira tem a sua participação, mas também tem brindes.

0: presentes para você. Fatos que marcou a história do mundo, o fim da Guerra Fria, lembra? Estados Unidos e Rússia? Era. Antigamente na camisa da seleção da Rússia tinha CCCP.
1: Que em soviético, em russo, significa União Socialista, União das Repúblicas Socialistas Soviéticas.
0: Ah, mas eu tenho outra interpretação.
1: Pois é. Não diga não.
0: Cambada, cuidado com Pelé.
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1: E a gente segue contando aqui um pouquinho da história da Rádio Pombal FM nesses 38 anos. Em 11 de agosto de 1988, após a vistoria dos técnicos do Dentel, antigamente era o Departamento de Telecomunicações, hoje é a Anatel, a Agência Nacional de Telecomunicações. A emissora recebeu a autorização oficial para iniciar as suas atividades. Antônio Jorge Bastos Brito, primeiro diretor da emissora, encontrou dificuldades, né, para reunir profissionais experientes na área de locução. A solução foi trazer talentos de outras cidades. Assim chegaram Edilson Costa, Hamilton Prata e Edson Brasil para comandar os primeiros programas da recém-inaugurada emissora. Edilson Costa foi a primeira voz da Pombal FM. Edilson Costa, Pedro Mel, Carlos Krakatoa, Marcos Leone, Marco Viana também entraram para a história da Rádio 10 da Bahia como alguns dos primeiros pombalenses a integrarem a equipe de locutores. São 38 anos de história, emoção e conquistas. Atualmente, sob a liderança de Luciano Brito, um dos filhos do Dr. Hélio Brito, a Rádio 10 da Bahia mantém a mesma garra, o mesmo talento e a mesma perseverança dos seus fundadores.
0: Hoje, o quadro de colaboradores é formado por locutores Mark Viana, Tony Santos, Paulo Andrade, Kleber França e eu, Edson Santarini. O administrativo, Érica Souza, Edson Celestino, Walter Oliveira e Camila Santana, que é também do marketing digital. Equipe de estágio, a Kétima e Júlia. O jurídico, Dr. Roberto Coelho, serviços gerais, Vanderlúcia. Também fazem parte da história da emissora pessoas que contribuíram de maneira decisiva para o seu sucesso, como o seu Totonho, primeiro funcionário, Maria José Rodrigues, primeira secretária, seu Guilherme, vigilante, hoje aposentado, José Saberlio Danta Rodrigues, Ivan Brito, João Moraes, Oliveira, Hélio Costa, Cleício Cardoso, Azilma Garcia, Elisângela, Alexa, Ana Lúcia, Mônica, Tacílio Costa e Boris.
1: Bem, e ao completar 38 anos, a Pombal FM agradece a todos que fizeram e continuam fazendo parte dessa trajetória. Aos 38 anos, a Rádio 10 da Bahia continua renovando a sua conquista e você. Tivemos também a colaboração do nosso Raimante Araújo.

0: 7:11 e claro, né? A gente não vai deixar de fora aqueles que são, eu diria, a mola mestra de ser a rádio, de fazer rádio, né? A própria emissora, que são nossos ouvintes. E vamos aqui, algumas pessoas mandando os parabéns para a rádio.
1: Bom dia, Santarém, então.
0: Bom dia.
1: Quero parabenizar esse meio de comunicação, que é minha companhia das manhãs, e não só das manhãs, durante o dia todinho. E em casa e no trabalho, aonde eu vou, ela vai comigo.
0: Daria um bom slogan, né? Onde ela vai, ela vai comigo.
2: Ela vai comigo, em casa, no trabalho, ela vai comigo.
0: E né? Tem uma música,
2: rádio, a música da rádio é.
0: Isso. Bom dia, Santarina e Tony, quero parabenizar essa companheira do dia a dia, que deixa todos bem informados. Parabéns, Rádio Combo FM 99.1 e todos que fazem e fizeram parte dela. Parabéns, Kleber, que não é o Kleber daqui, é o Kleber da gerente. Parabéns pro BFM, locutores, Deus nos proteja, com muita saúde. Nita, da Fazenda Pau de Rato. Esse aqui também é uma figura emblemática no rádio.
3: Parabéns, Rádio Pomba FM, pelos seus 38 anos e por você existir e fazer a história com a população, principalmente eu, que eu gosto da Rádio Pomba FM demais. Desde a sua inauguração, que eu sou Pomba FM de coração. Parabéns à Rádio Pomba FM, todos os locutores que estão no momento trabalhando e todos que por aí passaram. Parabéns.
0: Um abraço também de Jailton. Bom dia, parabéns para essa rádio, que Deus abençoe a todos os locutores. Tem muito mais aqui. O nosso Walter Júnior também mandando os parabéns pra gente. Cuida, cuida. Carlos Maluquete, passando para parabenizar a Rádio 10 da Bahia, todos os locutores, meu abraço, parabéns, 38 anos, aqui é Carlos Maluquete, Ribeira do Amparo. E assim vai. Atrações Seratone e o Toque 10 no lugar. Entendi.
2: Eu quero também registrar, Santarine, que hoje eu vou estar recebendo no Palá de Brega um grande amigo. Eu não tenho contato assim com ele muito, porque eu acho que os amigos devem ser igual aqueles objetos preciosos que a gente tem que guardar ali para não ficar abusando e de repente ter um desgaste, que é o Jorge Ander, né? Jorge Ander tem uma participação muito importante, eu acho que fundamental, na minha carreira de rádio. Eu já fiz esses agradecimentos a ele pessoalmente, né? Já fiz também em público. Ele foi fundamental para que eu pudesse iniciar no rádio, na antiga Rádio Educadora, e depois chegar aqui a Bom FM. Então ele vai estar com a gente. Ele é um cantor, né? Cantor brega, e tem tudo a ver. Jorge Ander, viu, gente? O magnata do brega vai estar com a... meu querido, né? Meu querido vai estar com a gente no Pra Lá de Brega. E outra pessoa que eu quero agradecer muito também é a Elisângela, né? É a Elisângela, que é a viúva do saudoso Marcelo de Dunga. Ela foi fundamental também na minha carreira de rádio. Na época ela era gerente lá da rádio, da antiga Educadora. Um abraço, Elisângela. Celeste também, de Renato Brito, que foi quem me deu a oportunidade. Quero agradecer Antônio Jorge, né? Que foi quem me trouxe aqui para Pomba FM, Antônio Jorge, uma pessoa que me deu essa oportunidade. E claro, né, o nosso diretor Luciano, que me aguenta aqui desde 2000 e pouco, quando ele chegou aqui como diretor. Luciano, um abraço, tá? Que Deus te abençoe, te proteja. E agradecer, Santarina, aos nossos ouvintes, né? São muitos, né? A gente tem uma história aqui, né?
0: A gente vai fatiar aqui, viu? A gente vai colocando um lote até 9 horas. Aqui é o amigo Henrique, mandando um abraço pelos 38 anos da rádio. João Batista, da Nordeste Estofado, parceria com a Pomba FM, sempre aqui atendendo as nossas solicitações. São 38 anos de muita história, entretenimento, informação, impulsionando e fortalecendo o crescimento da nossa região. Tenho muito orgulho de fazer parte por várias vezes dessa grande história de sucesso como ouvinte e muitas vezes a notícia como atleta da nossa cidade. Parabéns, família Pombal. Viva Pomba FM, grande abraço, sucesso sempre, bom dia. Eu já tinha 2 anos de judô nessa época. Foi um alvoroço no dia que a Pomba
2: FM Emerson,
0: fez a primeira transmissão oficial. Ficamos frente da rádio. deixa eu ver aqui.
2: Ô Emerson, você é mais novo que eu. Você é mais novo que eu, Emerson?
0: Tem cara de menino, Emerson, né?
2: Emerson, tinha 12, eu tinha 17, eu sou mais velho 15 anos do que...
0: Fabiana, também a nossa mascote, parabéns pela Pomba FM, também a todos, vocês ouço todos os dias. Todos os dias, radialista. Obrigado, Fabi. E tem mais aqui, a gente, no decorrer de toda a programação, iremos registrar o nome dessas pessoas que fizeram parte e fazem parte da nossa Pomba FM. Deixa, tem uma pessoa especial, a Thea, né? A Thea também, que é uma ouvinte fiel. Ali é rádio. Thea, a sua irmã Genilza, lá da Fazenda Valença, Formiga, toda a família. Costa.
2: Mas um abraço pra Mourão, não esqueci de você, não, hein, Mourão?
0: Mourão, que essa altura o rádio tá lá, né?
2: Mourão, rapaz. Deixa eu passar de verdade na rádio falar do Mourão. Mourão, um abraço pra você. O nosso amigo Zé Monteiro também, que lá quando tava na rodoviária, ele não desligava o rádio, não, Zé Monteiro. Rapaz, tem cada ouvinte assim que a gente...
0: Deixa eu ver onde tem. Rapaz, aquelas oficinas aqui da. Dessa rua aqui, João XXIII, já no final, aquelas oficinas ali, você passa os rádios tudo ligado.
2: Então a gente agradece. E eu vou dizer uma coisa, Santarino, pra mim hoje fazer rádio tá mais fácil do que antes, cara. Eita, que foi difícil fazer rádio. Não é só questão técnica, não. Eu ainda cheguei aqui no tempo do vinil. Ainda trabalhei no tempo do vinil. Aqui não tinha mais, não era assim tanto, mas ainda tinha. Ainda peguei alguns. Aí depois veio o CD, né? Compact disc, qualidade laser.
0: Eu ainda trabalhei com cartucheira.
2: Trabalhei com fita cassete, assim.
0: Comercial aí, era montado naquele rolo.
2: E não era só a questão também, no caso nosso aqui, não era só a questão técnica, né? Que a gente acompanhava, mas as limitações eram de todas as áreas naquela época, o vinil e tudo mais. Mas também a gente acompanhou muitos momentos turbulentos da cidade, da região, né?
0: Política, né?
2: Eu tenho, assim, experiências. Hoje não, hoje tá mais tranquila, a população tá mais unida, mas antes era
0: barril.
2: Era barril, viu? Era muito, muito forte mesmo, a gente viveu assim. Ser radialista era ter coragem, não é? Ter coragem. Então, mas a gente, eu acho que nós contribuímos também para esse clima de civilidade, de respeito. Porque não respondemos nenhuma situação jurídica, sempre pautamos pelo trabalho da informação precisa, da informação com fontes precisas. E eu acho que é isso que faz a Pomba FM ter essa credibilidade. As pessoas ouvem assim, dizem, olha, peraí que eu vou ligar na Pomba FM. Se passar na Pomba FM, eu acredito. Se não passar, então não deve ser verdade. Então a gente tem essa credibilidade, graças a Deus.
0: Muito bem, publicidade e informação.
2: 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Daqui a pouquinho a gente traz mais parceiros nesse dia tão especial, Pombal FM.
0: Olha que massa, olha. Eu sou Franciele de Cícero Dantas. Parabéns Pomba FM, sempre acompanho vocês todas as manhãs antes de trabalhar e quando chego no trabalho ligo de novo na Pomba FM. Obrigado, viu, Franciele?
2: Então ela é voz da cidade pra lá de brega.
0: Um abraço, querido. Obrigado pelo carinho, viu? Cícero Dantas, vamos faturar.
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0: Nota de falecimento. Josefa, filho, Josefa Nem, Dadar, Doralice, Alice, Joaninha, Leide, Mocinha, Tereza, Selma, Zé Wilson, Carlito, Juarez e Marivaldo. Irmãos Francisca, Antônio, Lorinda, Terezinha, Cecília, Pedrinho e Bilogo. Netos, bisnetos e tataranetos, demais parentes e amigos, comunica o falecimento de Ana Tereza Vieira de Souza, conhecida como Ana de Alfredo. O corpo está sendo velado na residência, nas casas populares do Pombalzinho, de onde sairá logo mais às 9 horas de hoje, terça-feira, 11 de agosto, para o sepultamento no cemitério velho. A família enlutada desde já agradece a presença de todos que comparecerem a esse ato de fé e solidariedade cristã. Comunicamos o falecimento de Ana Tereza Vieira de Souza, conhecida como Ana de Alfredo. E atenção, haverá carro saindo da Cajazeira, passando pela Maravilha e Cajueiro, e carro saindo dos Paus Pretos.
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6: 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Coió, Antônio José, Coió, dono da lotérica, rapaz, ele é muito forte aí com a gente, valeu. O torcedor da Pombal, torcedor do Bahia, torcedor de Ribeira do Pombal, ele.
5: Do Botafogo, né?
6: É do Vasco.
5: Vasco, é?
6: É, mas ele é mais Bahia, né?
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6: É o doutor Roberto de Moraes, também o Viana, seu Antônio Viana, meu amigo, seu Antônio Viana, eles nunca saíram aqui da rádio, o tempo que anunciam é o tempo, né? Que eles estão, então, são clientes que marcaram, estão marcando.
5: Aquela palavra bonita,
6: fidelidade, né?
5: Fidedigno.
6: É, exatamente. Então, nosso abraço aí para o Viana. 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
5: da, né? Visiocli.
6: Aí eu quero mandar um abraço aqui também pro Oscar da Galinha, porque o Oscar da Galinha anunciou aqui, ele tinha um abatedouro de galinha, né?
5: É por isso que é Oscar da Galinha, né?
6: É.
5: Lá do Genipapo.
6: Engraçado, quando eu não era locutor, ele tinha esse abatedouro e eu já cheguei até a cortar galinha para ele, né? Eu não, nem sonhava em ser locutor, né? Já cheguei até a cortar galinha lá pro Oscar ali no açougue velho. Valeu, Oscar, um abraço, tá? Então.
5: Vou botar Kleber aqui daqui a pouco. Eu tô aqui, viu?
7: Tô aqui, viu?
5: Venha, Kleber. Venha, Kleber.
7: Eu tô aqui. Não esqueça de mim, não se esqueça de mim. Ô, Santarini, Tony Santos, eu ouvindo atentamente aí.
6: É aquela coisa. Onde amigos. Você estiver. Não se esqueça de mim, né?
7: Exatamente. Vocês aí no estúdio, não se esqueça de mim, que estou aqui nas ruas. Olha, e o rádio mudou muito, né? Tony estava comentando há um tempo atrás, aí no programa Voz da Cidade, o quanto o rádio mudou, né, nesses últimos anos. A forma de fazer rádio em 88, em 1988, era muito diferente, né? Os estúdios trabalhavam com equipamentos analógicos, fitas, discos, não existia a praticidade dos aplicativos de mensagens, né, que hoje a gente utiliza para ter esse contato mais próximo do ouvinte, era com telefone, hoje a gente tem o WhatsApp. A produção dependia de processos que hoje parecem muito mais demorados e até mesmo era artesanais. Até hoje tem alguns equipamentos que eram utilizados nessa época aí na recepção da Pombal FM. Ao longo dos anos foi mudando, né? Os computadores, áudio digital, automação, novas tecnologias chegaram na rádio Pombal FM e transformaram a rotina de quem trabalha no rádio. E a Pombal FM acompanhou essa evolução. Hoje A voz que sai daqui pode chegar muito além do alcance tradicional da frequência, não se limitando mais apenas ao sinal do rádio, mas a abrangência através da internet também, uma coisa impressionante. Mas isso é uma coisa que não mudou, né? O microfone continua sendo o elo entre a rádio e o ouvinte. E a gente ouviu aí o carinho deles, né? Através de mensagens de texto, mensagens de voz. Mudaram as ferramentas, mudaram as possibilidades, mas continua a mesma necessidade de comunicar, informar e estar perto. É isso que significa estar sintonizado no futuro, sem esquecer a nossa história. 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Vamos às notícias. Nesse último plantão, das últimas 24 horas, o SAMU registrou algumas ocorrências, foram no total 5, né? O Serviço de Atendimento Móvel de Urgência, o SAMU, registrou 5 ocorrências nessas últimas horas, envolvendo atendimentos clínicos, uma transferência hospitalar e a confirmação de um óbito por causas naturais. A unidade básica, foram registradas 2 ocorrências, e uma delas foi um caso clínico. A outra, no entanto, tratou-se de um trote, e a gente aproveita para reforçar o alerta aqui do SAMU sobre os riscos desse tipo de brincadeira. Uma ligação falsa pode ocupar uma equipe que poderia estar atendendo uma pessoa em situação real de emergência. Em casos graves, essa demora pode fazer toda a diferença entre a vida e a morte. Já na unidade avançada, as 3 ocorrências, uma delas foi uma transferência de um paciente de Cícero Dantas para o Hospital Geral Santa Teresa. Também houve a confirmação do óbito de um idoso por causas naturais no bairro Pedro Tibúcio. E a terceira ocorrência envolveu um caso clínico de uma idosa que precisou ser encaminhada para o atendimento no Hospital Geral Santa Teresa. SAMU reforça que o serviço deve ser acionado somente em situações de emergência e que trotes pode colocar a vida em risco. Novamente, a gente solicita que utilizem os canais oficiais, o 192, para solicitar a ambulância do Serviço de Atendimento Móvel de Urgência e em situações reais, né? Nada de trote, gente, pelo amor de Deus, que coisa feia, a gente tem que parar com isso, né? Que, infelizmente, imagina só, se sai para atender esse trote, depois chega uma situação real, grave, e precisa dessa ambulância chegar o quanto antes para salvar uma vida. E aí, você poderia ter, você que fez esse trote, poderia ter essa vida em suas mãos, né? Por conta de uma irresponsabilidade sua. Então vamos evitar isso ao máximo. Outra situação aqui do nosso Pombal Móvel que a gente conseguiu apurar foi de uma bebê de apenas 1 mês e 20 dias que foi socorrida por policiais militares depois de apresentar dificuldade para respirar em Serrinha. Isso aconteceu no último domingo, no Dia dos Pais. Segundo a ocorrência, os pais perceberam que a menina, identificada como Marie Heloise, estava com dificuldade para respirar. O pai colocou a mãe e a filha no carro e seguiu em direção ao hospital. Durante o trajeto, a família encontrou uma viatura da Companhia de Emprego Tático Operacional do 16º Batalhão da Polícia Militar e parou para pedir ajuda. Diante da situação, os policiais realizaram manobras para desobstruir as vias aéreas da criança e conseguiram restabelecer a respiração. Depois do atendimento inicial, a bebê foi levada até uma base do SAMU, onde recebeu atendimento especializado. Segundo a Polícia Militar, a Heloise recebeu alta médica e voltou para casa com os pais. Que boa notícia, que desfecho maravilhoso esse, né? O trabalho aí da Polícia Militar lá em Serrinha, salvando uma vida. Daqui a pouco, uma é baleada e outra esfaqueada em Santa Luz. E ainda hoje, dentro do nosso Pombal Móvel, a gente vai falar, né, da importância da Rádio Pombal FM nesses últimos anos, nesses 38 anos, a relevância com relação ao avanço de Ribeira do Pombal, da nossa região, do comércio da nossa cidade, da nossa região, e ainda, jovem de 27 anos, tem morte encefálica confirmada após acidente em Conceição do Coité. 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Eu sou o Kleber França, direto do Pombal Móvel, para o programa Voz da Cidade com Edson Santarini e Tony Santos.
5: Valeu Kleber França. Tem um aviso aqui, Tony, ouvinte da Pombal. Se alguém conhece essas pessoas, é importante, porque é preciso fazer a vistoria por parte da Secretaria da Agricultura, Tony, a vistoria da garantia safra. Se essa vistoria não for feita, ou não, essas pessoas não forem encontradas, elas poderão deixar de receber no ano que vem o valor do garantia safra. São elas: José Andrade dos Santos, da Fazenda Veríssimo; Josineide Maria dos Santos, da Fazenda Sossego; Mirela Cristian Ribeiro de Souza, da Rua Oswaldina de Santana; Manuel Messias Pereira do Santo, da Fazenda Bendozinho; Vilma da Soledade Santos, Fazenda Limeira; Giselma Oliveira Conceição, da Fazenda Brejo; e Oscalina Cerqueira Santo, da Fazenda Abóbora. Essas pessoas têm até sexta-feira para comparecerem à Secretaria da Agricultura para que seja feito o cadastramento e a vistoria dos seus locais, tá bom? Até sexta, horário comercial.
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5: Além do aniversário da Pombal FM, tem datas hoje também, dia do magistério, viu? Dia do médico acupunturista, dia mundial do tambor, hoje é dia internacional da logosofia, dia da televisão, dia do garçom e dia do estudante. Vai ter aula.
6: E hoje é o dia do advogado, tem sim. Tem? É dia do advogado hoje também, né?
5: É dia do advogado.
6: Exatamente. Um abraço aí para todos os advogados.
5: Eu sou do tempo que no dia do estudante não tinha aula, não.
6: Eu quero até destacar também aqui o advogado Dr. Gomes, né? Dr. Gomes tem uma história aí com a gente. Dr. Gomes, né? Sempre, né? Valeu, Dr. Gomes, um abraço. Eu, quando comecei, a primeira pessoa que eu entrevistei em rádio não foi nem aqui na Rádio Pombal. Foi em outra rádio, foi o Dr. Gomes. Primeira pessoa que eu entrevistei, ele andava com chapelão, né? Chapelão, Dr. Gomes, Dona Fátima, uma família aí que eu tenho um contato. Sempre que eu posso, visito. Eu não sou muito de andar na casa das pessoas, mas sempre que eu tenho um tempinho, um abraço, Dr. Gomes. E todos os advogados, né? Aqueles inclusive, que eu conheço e os que eu não conheço também.
5: Inclusive o Dr. Rodrigo, né?
6: Dr. Rodrigo, né? Rodrigo Brito, um abraço.
5: Sabe por que é o dia do advogado e também o dia do estudante? Dom Pedro I, em 1827, ele instalou os primeiros cursos de direito do Brasil.
6: Doutor Rodrigo Brito, doutor Paulo Brito também, doutor Alexandre Brito, aí doutor Jário, quem mais? Vamos lá, doutor Fabiano, tantos anos advogados, né? E a gente manda um abraço. E doutor Hélio Brito, que é advogado. Doutor Hélio Brito é advogado.
5: Não sabia.
6: O doutor pai de Luciano, advogado. Então, em nome de doutor Hélio Brito, a gente parabeniza todos os advogados.
5: Foram a Faculdade de Direito de São Paulo, a atual Faculdade do Largo de São Francisco, na USP, e a Faculdade de Direito de Olinda, atual Faculdade de Direito da UFPE, Universidade de Pernambuco. E em 1900 foi fundado a Ponte Preta, que é o time mais antigo do país.
6: A Macaca.
5: E o Fusca deixou de ser fabricado.
6: Foi, mas depois. 1986. Mas depois Itamar Franco retomou. Você sabe, né? Que a fabricação do Fusca. É, mas parece que não deu certo, não.
5: Foi. Em 1986, deixou alguns funcionários de montagem em São Bernardo, choraram. E ele voltou a ser fabricado em 1993 a 1996, a pedido do presidente Itamar Franco.
6: Foi.
5: Fato histórico.
6: E nos anos 70. O Fusca, eu era pequenininho, né? Mas eu lembro do Fusca Fafá de Belém, que eu acho que é do final dos anos 70. Porque ele tinha um farolzinho pequeno, né? Aí, quando criou o Fusca do farol grande, como o Fafá de Belém é vivo ainda, né?
5: Completou 72 anos então, ontem.
6: Tem os seios grandes, né? A paraense, ela era paraense, né? Do Pará. Belém. Aí, por isso que, deram, como o farol grande, aqueles Fuscas do farol grande, então deram o nome Fusca Fafá de Belém.
5: Cada o pessoal coisa. É criativo. Eita, 7h41.
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5: Olha, gente, você sabe que não tem como mandar e colocar todas as mensagens. Tem mais de 50 mensagens aqui. Eu vou registrar alguns pelo nome: Nadinho, Dr. Nelsinho, que é Bruno Silva, a Glebe, o Lucas, o Zezé de Nova Soura também manda aqui, a Cida, a Teia, deixa eu ver quem mais aqui, Edson Santana, a Neide, Franciele já mandou um abraço, a Lidiane Aragão, e outras que não estão aqui gravadas, Simone, tá vendo? Carmen, Carlos Abade, Nilza, Dai, filho de seu Domingos, Zé, Rafael Santos, Valdemir, Leidinha, uma galera aqui, viu? Infelizmente não tem como colocar no ar, o tempo não permite, mas fica o registro.
6: Eu lembrei também, Sandrine, dois advogados que foram meus professores, doutor Noronha foi meu professor no SEB de Direito, tinha uma matéria de Direito lá no curso de Técnico e Contabilidade, e doutor Joselino, que ele foi meu professor na faculdade de Direito da Educação também. Então, um abraço para esses dois aí que foram meus professores. Eu tive outro advogado, professor, não tô lembrado.
5: E todos.
6: Tô lembrado desse aí.
5: E os estudantes, né? A todos
6: os estudantes. E claro, os milhares de estudantes que eu já passei no Navarro de Brito em Cícero Dantas, no Maria Macedo em Cipó, no Maria de Lourdes em Nova Soure, no Central, já passei, tô agora no João Marques. Olha quantos estudantes eu já tive. A todos meus, e no colégio também Leonardo da Vinci, já ensinei lá, a todos aqueles que foram meus estudantes e aqueles que foram meus alunos e aqueles que são hoje, o nosso abraço, obrigado. E a todos os estudantes de modo geral.
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5: Nota de falecimento. Filhos: Josefa, Nem, Dadá, Doralice, Alice, Joaninha, Leide, Mocinha, Tereza, Selma, Zé Wilson, Carlito, Juarez e Marivaldo. Irmãos: Francisca, Antônio, Lorinda, Terezinha, Cecília, Pedrinho e Bilogo. Netos, bisnetos e tataranetos, demais parentes e amigos, comunicam o falecimento de Ana Tereza Vieira de Souza, conhecida como Ana de Alfredo. O corpo está sendo velado na residência, nas casas populares do Pombalzinho, de onde sairá logo mais às 9 horas desta terça-feira, dia 11 de agosto, para o sepultamento no cemitério velho. A família lutada desde já agradece a presença de todos que comparecerem a esse ato de fé e solidariedade cristã. Comunicamos o falecimento de Ana Tereza Vieira de Souza, conhecida como Ana de Alfredo. E atenção, haverá carro saindo da Cajazeiras, passando pela Maravilha e Cajueiro, e carro saindo dos Paus Preto.
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5: É, estamos de volta. Hoje um dia especial para todos nós, para Pombal FM, para a cidade de Pombal e região. 38 anos da nossa Pombal FM. 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
5: Pois é, muitas mensagens. Alô, Chicão, Meire do Cantinho da Tia Meire. Um abraço pra você também, queridinha. É porque não vem com o nome. A Elisete de Santana, obrigado também. Francisco, Chicão. Nós temos aqui, quem mais? Ai, tanta gente, rapaz. Parabéns também, não tem nome. Tem uns que não tem nome, não. Aí não tem como eu registrar, né? Lídia, um abraço, Lídia, também, querida. Um abraço pra você, obrigado pelo carinho. Tem mais o que aqui? Tem mais Domingos. Ó, daqui a pouquinho, eu não disse a você? É presente o dia todo. A sua participação, claro. Daqui a pouco vamos sortear um brinde da Nordeste Estofado. Que brinde, hein? Surpresa. Vai ter um vale de R$ 200 da Passos Nobre. Imagine, uma terça-feira, dia 11.
6: Passos Nobre, outra companheira da gente aí, ó.
5: De longas datas.
6: De longas datas.
5: E um óculos da Ótica Pombal, daqui a pouco, hein?
6: O Grupo Nobre e o Grupo Passos, né? A gente agradece.
5: Vai sortear esses 3 brindes pra você ainda hoje. A pergunta vai ser simples e fácil. Na hora eu faço. Simples demais, eu já até falei hoje aqui. Tá certo? São 7h54. Tony, um abraço, parabéns aí pela sua presença na rádio, né? Você faz parte da história, muito mais do que eu. E Zezé de Nova Soura, um abraço, Zezé.
6: Valeu, eu quero só deixar aqui um versinho. Ela é minha, ela é sua, ela é nossa. Companheira nos momentos dessa vida. Olha quanto tempo estamos juntinhos, longa estrada de mãos dadas percorrida. Nesse rádio, né? Ela sempre deu um show. São vários anos de integração total, destacando musical e informação. Vejam só o que fez essa Pombal. Conquistou o seu coração, ganhou a sua simpatia, sendo sempre a sua atração. Obrigado por essa companhia. Valeu, tchau.
5: Eu volto no segundo tempo do Voz da Cidade, mas antes tem uma matéria importante. porque a delegacia especializada no atendimento à mulher registra mais de 780 mil atendimentos no ano passado. Milena Abreu, depois tem o momento do rei. Hoje o rei canta o quê? O momento do rei canta Não Se Esqueça de Mim.
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17: As delegacias especializadas no atendimento à mulher de todo o país realizaram 782.474 atendimentos ao longo de 2025. Ao todo, foram 329.451 vítimas atendidas. Número que mostra que muitas vezes as mulheres precisam voltar para mais de um atendimento. Os dados são do Ministério da Justiça e Segurança Pública, que compilou informações de 530 das 585 unidades policiais especializadas em todo o país. Os números foram divulgados por ocasião dos 20 anos da Lei Maria da Penha, celebrados no dia 7 de agosto. Ameaça, lesão corporal, injúria, importunação sexual, estupro e feminicídio, além de violência psicológica, estão entre as principais ocorrências registradas. Recorte por região mostra que o Sudeste concentrou o maior número de vítimas do ano passado, pouco mais de 125.700, o que representa praticamente 48% do total. Em seguida, vem as regiões Nordeste, com 20% das vítimas, Centro-Oeste, com praticamente 17%, Sul, com 8%, e Norte, com 7,5% do total de vítimas. O levantamento aponta também que os atendimentos resultaram em mais de 300 mil pedidos de medidas protetivas de urgência, que ajudam a afastar os agressores e a resguardar a integridade das vítimas. O relatório ressalta a importância de denunciar os primeiros sinais de agressão e reforça o papel do acolhimento policial, embora indique que a maioria das unidades especializadas ainda enfrenta desafios para manter o funcionamento contínuo durante 24 horas por dia. Lembrando que em situações de urgência ou para denunciar violência contra a mulher, a população pode ligar gratuitamente para o número 180, que é a Central de Atendimento à Mulher, que funciona todos os dias 24 horas em todo o país. Em caso de emergência com agressão em andamento, a Polícia Militar deve ser acionada imediatamente pelo telefone 190, garantindo o socorro rápido e a segurança da vítima. Da Rádio 2, Milena Abreu.
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0: 8:06, estamos de volta aqui para o segundo tempo do nosso Voz da Cidade. 38 anos, hein, Pomboy FM? Eu tava me lembrando um fato, inclusive, que eu gravei aqui com a Kertman, um vídeo para a rede social. Me lembrei do Bahia, que o Bahia foi campeão em 1989, em fevereiro, mas referente ao 1988, o ano de 88. Então, Bahia, bicampeão brasileiro. Eu assisti esse jogo aqui na Fonte, não fui para o Rio Grande do Sul, e assisti aqui na Fonte Nova. Inclusive, antes desse jogo, teve Bahia e Fluminense, que eu não consegui assistir o jogo, porque eu era, assim, um pouco menor, né? Assim, no meio da galera, e não só vi o gol, só fazia eu lá acima do placar eletrônico da Fonte Nova assistindo o Bahia. Apaixonadíssimo. Bom, com satisfação, trazemos aqui uma figura que também faz parte da história da Pomba FM nesses 38 anos. Ele, ninguém conhece ele, que nunca ouviu falar dele. Pedro Mel, bom dia, seja bem-vindo, garotinho.
1: Bom dia, Santarini, é um prazer imenso estar aqui, né, dividindo com vocês esse momento mais que especial, afinal de contas, quase 4 décadas de história, e eu quero me inserir, né, no hall dessas pessoas que ajudaram a construir a história da pioneira, né, da primeira rádio de Ribeirão do Pombal, uma das primeiras da região, né, e para mim é onde tudo começou, foi a primeira oportunidade, foi o pontapé inicial para que depois eu galgasse outros voos e tivesse outras oportunidades também.
0: Muito bem. Um pouco dessa história. Você se lembra no primeiro dia que você disse bom dia, boa tarde ou boa noite?
1: Na verdade, foi boa noite.
0: Boa noite.
1: Aliás, Santa, permita-me, eu lembro inclusive da primeira música que tocou aqui.
0: Foi sério.
1: O ano era 1988, justamente nesse mês de agosto. Eu estudava no Colégio Agrícola, que hoje é o CETEP. E sempre fui um aficionado, apaixonado pelo rádio. E quem não foi inspirado pela extinta Rádio Globo AM do Rio de Janeiro, 1220. Então, meu pai tinha esse fino gosto de ir dormir e o fiel companheiro ao lado. E como meu pai tinha problema de apneia e roncava muito, minha mãe não dormia com ele. Aí eu que dividia a cama com ele. Então, ali ele levava o radinho, um motor rádio bem pequenininho, de bolso, e eu via principalmente a Rádio Globo. Então, eu cresci sendo influenciado pelo gosto. E a primeira música que tocou, eu lembro que eu tava aqui, curioso, ó, a Pombal FM tá chegando, a Pombal FM tá chegando. Quando eu chego na recepção, tá Sarbélio, tá Joilson Costa, tá Edilson Costa, que foi o primeiro locutor a falar nos microfones da Pomba FM, vindo de Euclides da Cunha, um baixinho, né, com é uma estatura mediana, mas com a voz poderosa que ficou marcada aí nos anais da comunicação pombalense. E aí eles disseram, a rádio vai entrar no ar. E eu corri pra casa da professora Terezinha, a mãe do meu compadre Roguinho. Eu disse, Roguinha, liga o rádio aí que a gente vai entrar no ar Pomba FM. Aí me toca a música Bagdá, de Banda Mel. Foi a primeira música que tocou aqui. E eu colei aqui na galera, não tive ainda naquela época a oportunidade surgiu no final, ali por novembro eu fui submetido a um teste, né, na verdade incentivado pelos colegas lá do Agrícola, o Dida, o Adriano, né, que é o esposo aí da Jamieri, o filho do saudoso Dui, Marco Leone. Então aí foi essa galera que me incentivou a vir ao rádio. Olha a primeira música aí que tocou aqui na Pomba FM.

0: eu tava olhando aqui, ó. Banda Mel, Bagdá, Letra e Música, 1988.
1: É, foi essa música aí que tocou.
0: Artista da Banda Mel aqui. Coisa,
1: essa foi a primeira música. E como é que surgiu esse teste? Por incentivo dos colegas, como eu disse, o diretor aqui era o Antônio Jorge na época. Aliás, eu quero saudar aqui o senhor Hélio Brito, os sócios. Você sabe quem foi o primeiro contador da Pomba FM? Meu saudoso pai, João Almeida Silva. Foi ele que ingressou na junta comercial com a CNPJ.
0: Botou os papéis para andar.
1: Exatamente. E aí, ó, senhor Hélio Brito, em memória, seu Vivi, o Antônio Jorge, Nilson Brito, em memória, Américo de Pedro Rodrigues, Nailton Brito. Então, essa turma foi quem se reuniu para lançar, né, para trazer o pioneirismo para a comunicação de Ribeira do Pombal.
0: Agora, assim, no histórico que a gente contou um pouco aqui hoje, meu caro Pedro Mel, a gente vê a diversidade de perfis de locutores.
1: Isso, né? Exatamente.
0: Como era tudo um começo, né? Uhum. Uma era, a gente tinha acabado de sair de uma ditadura, né?
1: É verdade.
0: A Constituição Federal foi lançada, a Constituição do Povo, não deve ter sido fácil.
1: Tudo muito novo.
0: Tudo muito novo.
1: Tudo muito novo e tudo muito melindroso, né? E o Antônio Jorge, que eu tenho um carinho imenso, a semana passada eu tava acompanhando o podcast do meu amigo Cleison e o Júnior Passos, e ele contando essa história. Então foi eu digo todos os dias, para Juliana Passos Brito, que é essa excelente enfermeira, lotada no município de Ribeiro do Pombal, Jorge Júnior, que é o Jorginho, eu digo, seu pai foi o irresponsável que me deu a oportunidade de entrar no rádio. Então eu sou muito grato, encontrei ele ontem fazendo uma caminhada aqui na Praça da Juventude. Antônio Jorge, 38 anos amanhã, viu, da Pomba FM, rapaz, é mesmo. Então assim, foi um período melindroso, mas que a gente tateando, por exemplo, no rádio de Ribeira do Pombal, além do Edilson Costa, teve o Cláudio Lange, que veio de Aracaju, e aí se juntou ao Carlos Krakatoa, que está em Brasília, que também foi locutor, ele é irmão do Celhão Produções. Carlos, um grande intelectual, revolucionário, as bandas que surgiram nos anos ali, 80, até o final de 1990. Então, as letras, né? A gente tocava muito rock, pra você ter ideia, a gente tocava aqui na rádio uns e outros, Carta aos Missionários, que era o não ao Pinochet. E mesmo assim, de vez em quando a gente sofria algum puxão de orelha, então era tudo muito melindroso realmente.
0: É, agora, e esse movimento rock que aconteceu, né, com os grandes álbuns internacionais que dominaram.
1: Nós, também.
0: Eu não era radialista ainda, mas como ouvinte e gostar muito de rock, nós fomos uma geração de privilegiados.
1: Privilegiado, pode ter certeza. Mas letra, música, tudo que você imaginar, e são bandas que você vê que a gente teve outro dia aqui, integrante do Titãs aqui na programação de outubro, né? Nós vamos ter outra banda de rock. Então, assim, são movimentos musicais que influenciam até. Você vê, a Jovem Guarda até hoje, você tocou, acabou de tocar aí Roberto Carlos. Então, são movimentos, a Tropicália.
0: Basicamente do axé.
1: Exatamente. Então, são movimentos que tiveram consistência e têm até hoje. Servem como referência, porque o que vem surgindo aí é algo muito descartável, Santana.
0: Agora, Pedro Mel, alguns comentaristas, desses que se acham que sabem de tudo, né? Aí diz assim, com a vinda da televisão, o rádio vai acabar. Aí, o cinema, vai acabar o rádio, e o rádio firme. Aí veio, recente, né? A internet, o rádio vai acabar, e o bicho continua forte, né, velho?
1: Uma frase maravilhosa, o Assis Chateaubriand anunciou a morte do rádio, né? O Assis Chateaubriand, um grande revolucionário dos diários associados, ele usou a seguinte frase: eu estou trazendo um invento, tá chegando aí um invento que vai, ele anunciou a morte do rádio, vai ser sepultado o rádio. E veio a televisão e
0: os fotografia
1: e os grandes comunicadores saíram de onde? Do rádio, né? E até hoje, apresentadores, noticiaristas de televisão, eles estão na televisão.
0: Graças
1: e também rádio. Tem continuou fazendo ponta no rádio. Isso nos grandes centros, como Salvador, como São Paulo, tem a turma da CBN, tem a turma da Band. Então, assim, o rádio continua sendo o herói da resistência e sobreviveu a tudo e a todos. Se você pegar a pesquisa aí agora no Google, você vai ver quais são os números de ouvintes que ainda se utilizam do rádio, sobretudo quando sai de casa, entra no carro, liga o rádio. Então, o brasileiro ainda tem muito esse costume. E é um número muito grande. 70%, mesmo com advento da internet, o carro tá com o som ligado, eu tô com minha internet aqui, eu tô com minhas redes sociais, mas se informa com o rádio. Daí a credibilidade que o rádio e a responsabilidade dos seus comunicadores.
0: O que você diria para a direção da rádio, para o próprio ouvinte da Pomba FM por os próximos anos?
1: Dizer que, primeiro, parabenizar todo mundo aqui da Pomba FM, né? O carinho que eu tenho por todos, né? Já passei por aqui, já tive aqui umas 3 passagens, entendeu? Sou muito grato aqui à Pomba FM, porque aqui é o início de tudo, aqui é a Gênesis. Foi daqui que a gente fez daqui o laboratório, e desse laboratório a gente foi batendo cabeça e aos trancos e barrancos a gente foi marcando o território. Então, parabenizar o Luciano Brito, e na pessoa dele eu quero que todos da Pomba FM se sintam abraçados, e dizer o seguinte, que e o mais interessante, o rádio, quando a gente começou, era muito artesanal. A gente, por exemplo, eu fui influenciado pelo José Nel Barreto, que até hoje está na ativa, passou pelas principais FM de Salvador, e o Bom Filho, a Casa Torna, tá na Itapon FM de novo. O nome Pedro Melo surgiu justamente por aí. Ele tem uma vinheta, Mocinhas, é. E o doido do Marco Leone virou pra mim: Pedro, a gente tem que fazer uma vinheta pra você. O José Nel fazia costumeiramente: alô, alô, mocinhas, José Nel. E ele cantava, o Marco Leone: alô, alô, galinhas, Pedro Mel. E ficou esse Pedro Mel. Então, dizer que hoje, teoricamente falando, é tudo mais fácil. Eu não diria que é tudo mais fácil. Como você tá muito próximo dos internautas, né? Hoje a gente tá falando para milhares de ouvintes, não só no rádio, no receptor normal, como nas redes sociais, nessas plataformas de streaming, e aí é o mundo. Então a responsabilidade aumentou, né? E que bom que o rádio, ele uma vez que ele continua sobrevivendo a tudo e a todos, mas ele tem hoje uma outra linguagem, né? Foi-se o tempo da voz de ouro. As pessoas querem ouvir conteúdos. As pessoas querem ser influenciadas no dia a dia com o que você faz, né? Eu, quando tenho tempo, te ouço, né? E vejo a consistência dos seus comentários e de todos da bancada do jornalismo da Pomba FM. Por exemplo, eu tenho que lembrar aqui de Mark Viana, que trabalhava na época, antes de entrar na Pomba FM, na loja do tio Antônio, na Viana Autopeças. E outro dia, Marquinho gostava muito, de vez em quando não tava no balcão, ficar na frente. Aí passa Antônio Jorge. Marquinhos sempre foi um desportista. Ei, vamos lá fazer um teste. E Marquinhos, esse bicho do mato, dizia assim: eu vou nada, eu peço pra isso nada. E veio e vingou e se transformou num grande comunicador, né? E quero lembrar aqui, já falei do Edilson Costa. Quem me deu a oportunidade aqui foi o Joilson Costa com o Luiz Carlos. O Luiz Carlos, vindo de Salvador, ele era técnico de manutenção de rádio, mas era muito inteligente. Foi quem eu fui submetido a ele para o teste, para poder ingressar no rádio aqui em Ribeira do Pombal. Ele botou de cara para eu pronunciar BG's, Massachusetts. Hoje eu consigo pronunciar, mas naquela época não. Sabe, quero lembrar aqui de Marco Leone, Cláudio Lange, Carlos Krakatoa, Zeza Rodrigues, filha de Dona Marieta, irmã do Pedro Ivan. A gente chamava ela de Zeza 2000. Sandro Moreno, que tá em Irecê, na Líder FM. Eu de vez em quando bato um papo. Ah, tenho que lembrar aqui de Ana Lúcia, de Alexa. Eu tinha cada pau com a Alexa, porque um dia ela tava de um jeito, outro dia eu tava de outro. Incompatibilização de genes. Quero falar de Jair Lins. Esse foi um dos maiores loucos que teve aqui nessa rádio. Vindo de Maceió, infelizmente não está entre a gente mais. Foi comigo para Juazeiro, trabalhamos na TV São Francisco, fomos para Vitória da Conquista para um mês de treinamento. Depois ele foi para Banda Olodum, que ele gostou sempre de mixar. Foi do Xande, naquela época a áurea dele do Xande e a harmonia do samba. Depois ele foi para África trabalhar numa televisão. Lá contraiu malária e infelizmente morreu. Viraram para ele: você tem que se vacinar. De que vacina? Vacina sou eu. Lembrar aqui também, já falei de Mark Viana, falar de Raimundo Araújo, de Anilton Miranda, né, que também passou por aqui, seu Guilherme Cabo Gato, que ficava na portaria, e seu Totonho. Seu Totonho era o seguinte: entrava no estúdio e dizia: você tá falando muito próximo do microfone, e puxava o nosso microfone. Então, falar de Pomba FM é falar de um momento maravilhoso da minha vida e de todos que acompanham esses 38 anos de história.
0: Um abraço.
1: Obrigado, querido. Parabéns, Pomba FM. Vocês são a pioneira, né? E que esse pioneirismo se traduza na qualidade de uma bela programação que vocês têm. Um valeu. Abraço para todo mundo.
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2: É, vamos voltando aqui com Kleber França, trazendo também muita emoção, fatos históricos desses 38 anos da nossa querida Pombal FM. Kleber França, ele que também faz parte dessa história, Kleber.
3: Verdade, Santarini, trazendo alguns fatos, algumas histórias, né, desses 38 anos. É, inclusive, Santarini, nesse último domingo, a Rádio Pomba FM teve aí um dos seus sócios fundadores completando 88 anos, que é o ex-prefeito Nilson Brito, que faz parte também dessa história. E aqui, em nome de Luciano Brito, em nome de Dr. Hélio Brito e toda a família, a gente deixa aqui os nossos parabéns. Ele que teve um papel importante, fundamental, junto aos demais sócios, que lá atrás, né, em 1988, só que começou antes esse processo, ele teve aí uma contribuição muito importante. E a gente deixa aqui, no domingo a gente citou na nossa programação, e a gente reforça novamente agora, novamente, em nome de Luciano Brito, Hélio Brito e toda a família Rádio Pombal FM, para o Nilson Brito, esse pai, essa liderança política, né, esse líder político que deixou sua marca na história da Rádio Pombal FM e também deixou sua história na política pombalense. E nosso forte abraço e os nossos parabéns aí pelos seus 88 anos. Nilson Brito, um grande abraço para você, em nome também de toda a sua família, em nome dos amigos, em nome de todos aqui da Rádio 99.1 Rádio Pombal FM. Bom, Santa, e a gente lembrar nesses 38 anos, a gente tem que lembrar também, fazer aí recapitular, né, essa função importante da Rádio Pombal FM, essa contribuição importante da Rádio Pombal FM na construção da força do comércio aqui de Ribeira do Pombal. Ribeira do Pombal era uma cidade diferente da que conhecemos hoje. O município tinha outra dimensão, o comércio era mais concentrado e muitos dos estabelecimentos que hoje fazem parte da nossa rotina ainda nem existiam. E foi nesse cenário que no dia 11 de agosto de 1988 entrou oficialmente no ar a Pombal FM. De lá para cá a cidade cresceu, o comércio se diversificou e Ribeira do Pombal se consolidou como um importante polo comercial da região. E nesse mesmo período a Pombal FM também cresceu. A rádio ampliou sua estrutura, sua abrangência e sua relação com ouvintes e anunciantes. Quantos comerciantes, empresários e empreendedores não passaram nesses 38 anos pelos microfones? Vocês aí nos estúdios citaram alguns, esses que estão desde o início, exemplo de Antônio Viana, da Viana Autopeças, como também Dr. José Roberto de Moraes, das Óticas Real, e também aí da Vision Clean, que são parceiros, inclusive, do programa Voz da Cidade, e atualmente também parceiros da Pombal FM, que estão junto conosco desde o princípio, né? Anunciaram aqui, possivelmente, né, promoções, ofertas, outros que anunciaram as suas inaugurações, enfim. É uma parceria que faz parte da nossa história. Porque quando o comércio cresce, a cidade se movimenta, e quando uma rádio local ajuda empresas a se comunicarem com a população, também participa dessa história. Uma cidade que cresceu, um comércio que se transformou e uma rádio que continua contando essa história. Essa é a Rádio Pombal FM. Essa é a nossa contribuição como meio de comunicação também para o desenvolvimento aqui do nosso comércio. Santarini, para fechar as informações desse último plantão, trazer aqui o plantão da Guarda Civil Municipal, onde tivemos aí, além do patrulhamento preventivo nos logradouros do município, escola, prédios públicos, praças, postos de saúde, também algumas notificações de trânsito. E por volta das 8 horas da noite de ontem, a Guarda Civil Municipal foi acionada pela população da localidade Cajazeira, onde se encontrava alguns jovens fazendo badernas, inclusive utilizando motocicletas e tirando o sossego da comunidade. A Guarda Civil se dirigiu até o local, a guarnição encontrou lá os motociclistas e conseguiu apreender, recolher 5 motos com a ajuda da Secretaria de Trânsito, assim trazendo o sossego para a comunidade que estava lá sofrendo com essa baderna e muitos desses aí com algumas situações de irregularidade nas suas motocicletas também foram recolhidas para o pátio e agora estão à disposição aí da justiça. Outra situação foi o caso lá de Euclides da Cunha, que na verdade teve a sua casa de apoio em Salvador interditada pela Vigilância Sanitária Santarinha. O espaço que é utilizado por moradores do município que precisam permanecer em Salvador para realizar consultas, exames, tratamentos e outros procedimentos de saúde. A interdição, inclusive, repercutiu bastante, já era preocupação, porque principalmente para aqueles pacientes e familiares que dependem da estrutura para durante os períodos de atendimento médico ter aí um porto seguro, vamos dizer assim. Até o momento não foi divulgado aí detalhes, nem o que levou a essa interdição, nem quais adequações precisam ser feitas para que o espaço volte a funcionar. A prefeitura, até o momento, a prefeitura de Euclides da Cunha, até o momento, não se manifestou sobre essa interdição da casa de apoio em Salvador. Bom, por hora essas são as informações, a gente pode retornar a qualquer momento com outras notícias aqui dentro da nossa programação, no oferecimento do Leal Supermercado. 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Essa é a programação especial aqui da Rádio Pombal FM. Lembrando que eu retorno ainda hoje com muitas ações, com muitas promoções dentro da nossa programação. Fique ligado, atento a tudo que rola nesse dia especial de aniversário de 38 anos da Rádio Pombal FM, a Rádio 10 da Bahia. É com você, Santarini. Até a próxima.
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1: 8:40, hoje é dia de festa, 8:38, 8:06, 14, 9:05, é o tempo que eu tenho de rádio aqui, Pombal, também, é, tirar minha filipeta. 11:08, 19, 19:20, 39, 39:26, 65. Ainda chego lá, viu? Calma. 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Sem sorteio, acertou a pergunta, morreu Maria Preá, já ganha direto, você já pode vir pegar hoje, viu? Se for de povoado, tem um tempinho, né? Dá uns 2 ou 3 dias. Ou até sexta-feira, porque é dia de feira, a galera aproveita e vem pegar o brinde. Mas se for daqui da sede, já pode vir pegar, que já estão aqui ligados, aguardados. 8:42, falamos em nome da Viseuclin, a clínica ocular do Dr. José Roberto de Moraes. 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Quem sabe eu não ganho na quina, nem que seja da mesa, mas eu vou hoje. 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Deixa eu mandar um abraço para Manuelzinho, da Boa Hora. Ouvinte fiel, Manuelzinho. Um abraço para você, meu rei. Quase eu encontro contigo ali no desembocar. Se é que você me entende, no rebola queixo, para poder queimar o pé. Aí eu ia fazer 2 coisas, rebolar o queixo e queimar o pé. Mas aí eu desviei. Não adiantou que eu fui pra rua das oficinas, cara, Santa, vem cá que tem um negócio pra te dar. Tô precisando que é um copo de leite, um suco de maracujá. Olha a dose, meu irmão. Uma batidinha. Aí eu não sou mais educado, né? Essas horas eu sou muito solidário. E aí eu aceito, só pra não haver constrangimento. 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Esse é o telefone da BR-88. 8:45, 9 horas, tem também Pinga Fogo Especial dos 38 anos da Pombal FM. Nós vamos ali dar uma faturada e a gente volta para fazer o sorteio. Fique na pontinha do rádio aí, viu? Não saia daí para poder você digitar com a resposta certa. Simples, simples, é simples, é simples. Se você prestou atenção durante o programa, você vai dizer, ah, eu matei a pau, né? Você vai digitar, nada de áudio, vai digitar, viu? Para ficar fácil. Porque se áudio a gente vai ter que parar para ouvir, não vai dar tempo. você bota a resposta digitado. Ah, não tenho as manhas, Santa, eu não sei escrever. Peça alguém, um vizinho aí, não tem nada não. Que é normal, viu? Aí você digita a resposta, tererê, terará, pererê. Tá certo?
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0: É 8h49, estamos de volta aqui pela Rádio Pomba FM. Hoje é dia do advogado, já fizemos homenagens, dia do estudante, que mais? Hoje é dia também do Internacional da Logosofia, da televisão, dia do magistrado, um dia muito especial e claro, né? Aniversário da Rádio Pombal FM. Olha, a maioria dos gatos odeia sair de casa. Pense, um bicho marizento, viu? Especialmente para ir ao veterinário. Parece que ele já sabe que você vai fazer isso, viu?
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3: Olá, tudo bem? Eu sou a Tati Invade e está chegando o nosso Mundo Pet. A maioria dos gatos odeia sair de casa, especialmente para ir ao veterinário. Mas se a caixa de transporte for deixada aberta pela casa, como uma toca, com coberta e petisco dentro, o gato se acostuma até a dormir lá. Isso ajuda muito na hora de levar ao pet sem estresse. Dica extra para você: prefira caixas de abertura superior. São mais práticas. Este foi o nosso Mundo Pet. Mundo Pet.
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0: Chegou a hora da onça beber água, faz parte do meu show. Se ligue, meu ouvinte querido, eu vou fazer a pergunta e quem responder sem sorteio vai receber um presentão da Nordeste Tofado, você vai amar, um vale de 200 paus, 200 reais da Passos Nobre e óculos da Ótica Pombal. Já tá tudo aqui. Ganhou, pode vir pegar, tá certo? E aproveita, venha fazer parte da história. Quem sabe, se ainda a gente estiver aqui, tira uma foto com toda a equipe, né? Ou parte dela. Então vamos lá? Se ligue, se ligue! Anda, Santarini, anda, que agonia. Anda, eu quero ganhar logo aí esse negócio aí. Viu? 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Parceiro nosso, o ano todo, todo dia. Bom, a pergunta é o seguinte: dois pontos, um em cima e outro embaixo. Tem que ficar de olho aqui, né? Ah, sim, muito bem. Que arte marcha. Peraí, onde é que fica aqui o negócio? É rádio revista, né? Daqui que eu acho o Rádio Revista, pra cá acabou o programa. Cadê? Aqui agora. Tá vendo, garotinha? Vamos lá, vou usar aqueles 10 segundos pra conta. Pra 10 segundos para o prazo para vocês responderem. Vamos lá, Kerstman, desde enrolação, Kerstman, me atrapalhando aqui. Pergunta: quando a Pombal FM nasceu? Em 1988, o Brasil vivia um momento histórico. Você sabe qual foi esse acontecimento? Valendo! Opa, dois acertaram. Terceiro, já saiu aí? Eu já vi daqui. Tem três. A vitória do Bahia. Vamos lá, Kerstman. Olha, a resposta seria ou é a promulgação da Constituição Federal de 1988. Que até que a gente colocou Constituição, a gente aceita. Não foi isso, Fê? Então vamos lá, quem foi o primeiro que respondeu Constituição? Fábio? Peraí, deixa eu... Esse aqui, Fábio. Fábio ganhou o presente da Nordeste Estofado.
5: O segundo foi Paulo.
0: Paulo. Esse? Paulo ganhou o vale de R$200 da Passos Nobre.
5: E o terceiro?
0: E o terceiro vai ganhar óculos. Só ganhou macho, foi? Esse aqui. Você sabe anotar direitinho? Tá sem nome. Final do telefone. Final do telefone 1907. Tá sem nome. Ok? Você sabe? Agora saber? Então, vamos lá, os ganhadores foram. Foi Paulo e o primeiro. Por essa ordem. Paulo. Fábio ganhou o presente da Nordeste. Segundo, Paulo, Paulinho, ganhou 200 em vale da Passos Nobre e o óculos da Pombal é um que está sem nome, mas tem o final do telefone 1907. Linda, né? O nome, né? Linda. Geraldina Nascimento, linda. Pronto. Ok, Kertman? Obrigado, querida. Vem aí, pinga fogo e eu vou me mandar. Tá bom? Chupar dedê e botar o queixo para rebolar. Um abraço, muito obrigado hoje pela participação, foram muitas dezenas, não pude colocar todo mundo no ar, né, gente? Por motivo óbvio, tinha mais de 100 áudios aqui, e aí a gente colocou no início, mas agradeceu através dos nomes de algumas delas, mas obrigado mesmo assim. A festa só tá começando, hein? Isso vai terminar lá pra meia-noite. Um grande abraço, você sabe a chave do sucesso? Eu não sei, mas sei que a chave do fracasso é querer agradar a todos. Tchau, tchau.

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0: Rapaz, eu fiquei me tremendo aqui. Conviver com você, depois que eu cheguei em Pombal e sentar todos os dias, uma hora à sua frente, eu fiquei com medo, velho.
1: Não, não vou fazer isso com meu amigo.
0: Rapaz.
1: Não vou fazer isso com meu amigo.
0: Caramba, velho. Eu digo, poxa, ele vai botar pra gemer. Tá tudo bem com você, Santarini?
1: Tudo bem, feliz da vida.
0: Quantos aniversários você já comemorou aqui na casa?
1: 5.
0: Sério, cara?
1: Esse é o 5º aniversário. E eu já faço parte da história. Queira ou não, não queira, gosta ou não gosta.
0: Você vai ter que passar mais um tempo, vai ter que colaborar mais pra você entrar no panteão. É panteão que fala, é, Sandra? Dos imortais aqui da rádio. Mas você tá chegando lá. Tá tudo bem?
1: Tudo jóia.
0: Você tem que, por exemplo, eu vim trabalhar hoje, eu não sou blogueiro, mas eu já fiz um videozinho, porque no dia do aniversário da rádio, você tem que respirar a Rádio Pombal FM, cara.
1: Eu fiz.
0: De manhã. Fez um videozinho?
1: Foi.
0: Você se sente...
1: Aí eu fiz uma alusão, sabe o quê? Ao título do Bahia com o nascimento da rádio, minhas duas paixões.
0: Você sabe que Paulo Andrade chegou aqui ontem, velho. Você sabe que Paulo Andrade, ele dá umas queimadinhas quando ele chega aqui 1 da tarde,
1: e
0: né?
1: É,
0: ontem ele chegou dizendo, sou bom de conta e mangando de você, porque você não conseguiu.
1: Eita, que demorou, hein?
0: Demorou. Rapaz, eu não sei por onde a gente começa. A gente quer, olha, primeiro que qualquer tipo de participação, você participou a partir de agora, 9:08. Quem de alguma forma interagir com a rádio, opinando, nós vamos fazer uma mistura aqui de debate, de informação.
1: De história da rádio.
0: De história da rádio. E a gente vai ficar aqui tagarelando, falando e agradecendo a você, ouvinte, mas quem, de certa forma, mandar uma mensagem, dizendo, Marco Viana, Santarini, dois, sei lá o quê. Qualquer assunto concorre a um capacete original Honda.
1: Rapaz,
0: eu vou pegar o meu, que é velhinho
1: e
0: vou
1: bala.
0: Entregar. Diz, olha, ele sofreu uma avaria, um dano, tá aqui e fico com um novo, que eu vou me arriscar. Um capacete desse, não vou nem falar o valor, mas é um prêmio bacana, um capacete zerinho, novinho, pra você que, de alguma forma, participar aqui do nosso Pinga Fogo.
1: E ele vem sem suporte fixo, viu?
0: Já vem com as entradas pra duas, para os dois adorno, né?
1: Exatamente.
0: Porque aquilo foi feito pra boi. Homem usa de ousado, não? Você já foi chifrado, Santarini?
1: Várias vezes.
0: Eu já lhe fiz essa pergunta.
1: A última vez eu amei, que eu chorei feito bebê.
0: É.
1: Rapaz, é duro, viu? Mas
0: duro. Dói.
1: Nada que um balcão de bar não resolva.
0: Então é isso, você manda mensagem, só precisa mandar mensagem, não vai ter pergunta, não vai ter nada. Você só manda uma mensagem que participa de qualquer assunto.
1: Uma mensagem criativa. Rapaz, sábado o cara respondeu, se lembra, Kétima? Não foi você que tava aqui, não, Júlia. Aí eu fiz assim, ó, uma mensagem criativa sobre o Dia dos Pais. Não, fazendo alusão a uma casa que é patrocinadora nossa. E o cara fez uma de lenhar. E aí não teve jeito. Nós elegemos por unanimidade, eu e Júlia, o cabra, que ganhou nem sei o quê, que foi mesmo. Uma caixa, um bocado de coisa dentro, lembra? Tinha cinto, tinha. Pô, foi massa.
0: Tudo bem, tá só chegando mensagens e claro que nós só vamos contemplar, só temos a possibilidade de contemplar uma pessoa, mas a participação de vocês nos enche de alegria,
1: ou
0: de satisfação.
1: Se forem dois ganhadores, a pessoa que tiver moto leva a pessoa de carona usando o capacete. Reveza. A ida um leva, a volta outro traz.
0: Cadê meu celular para ver se eu consigo aqui um negócio? Espera, deixa eu bulinar aqui na coisa. Espera um minutinho. Rapidinho. Vai falando aí, só doido.
1: Hoje é aniversário da rádio. Quem quiser pode comemorar. Você vai na frente e marca atrás. E eu dizendo que vou arrancar. Pega boi, pega boi, pega. Mas é besteira demais, né, velho? Ai, ai. Hoje é um dia importante, né, pra todos nós. Ninguém faz 38 anos todos os dias. Né, Kertima? Já tinha nascido, Kertima? Você não, né? Não, que absurdo meu, né? Aqui só Kleber, que é o caçula, não tinha nascido ainda. É, e Camila, e Júlia, e Kertima. Essa turma aí já tinha nascido. De 88 eu tava onde, rapaz? 88 eu estava feliz da vida que o Bahia tinha ganho do Fluminense.
0: Rapaz, 88 eu tava quase casando a primeira vez. Não! Era, tava quase casando.
1: É mesmo, rapaz?
0: Em 88.
1: 19 anos você tinha, né?
0: É, 19 anos. Casei com, acho que com 20, não sei. Só chegando mensagens, muita gente parabenizando a rádio. Mas nós gostaríamos, Santarini, neste momento, porque vai ser um programa hoje diferente, pode ter certeza que vai ser muito movimentada a nossa programação durante todo o dia, porque assim é o...
1: Já começou de manhã cedo,
0: já,
1: né?
0: Começou cedo, pai. Você e Tony praticamente não informaram nada,
1: pai. A gente não deu quase notícia nenhuma.
0: A gente tem que informar também, tem pesquisa na Bahia, Real Time Big Data. Pense numa eleição ureada. Os dois candidatos, o índice de rejeição mesmo. É tudo, rapaz, urelhado. Rapaz, Real Time Big Data daqui a pouquinho se der tempo. Porque eu quero...
1: É isso para Bahia?
0: Para Bahia, Santa. E também para presidente aqui na Bahia. Se não der tempo no Pinga Fogo, até a 1 da tarde, a gente... também tem o sorteio da Copa do Brasil hoje, às quartas, não
1: é
0: isso?
1: É, muito bem lembrado.
0: Então a gente,
1: viu,
0: vai falar sobre
1: mas
0: isso.
1: Mas com o Vitória
0: também
1: no Deazar, pega logo o Flamengo.
0: Ou
1: o, né,
0: Palmeiras, né? O Flamengo não tá, não. O Vitória não
1: desclassificou.
0: O Palmeiras.
1: O resto, não vejo. Vitória tem chance.
0: Vocês disseram que nós somos F. Então nós somos o quê? Com PH de farmácia, é? Como era escrito antigamente?
1: Nós somos fofos.
0: Que vocês são feios.
1: Fofos.
0: É isso, mano. Além de informarem, divertem a gente, parabéns. Valeu, só chegando mensagem.
1: Inteligência artificial, você viu? Marca, a gente falou aqui de capacete, mas importante a gente também validar, né? Que a pessoa tem que usar capacete usando moto, velho. Os números são alarmantes. A cada 4 minutos morre uma pessoa de acidente.
0: Não, capacete é essencial. E é até bom você falar sobre isso, né? A gente precisa reforçar isso todos os dias aqui. A importância desse, né, desse equipamento que salva vidas e é fundamental. Boa, Santarini, boa. Não, vez em quando você dá uns estalos
1: Doma pra dentro, né?
0: De sobriedade. Você sabe que eu brinco muito com Santarini, né? E brincar faz parte aqui do programa. Mas eu quero, nesse momento, né, neste aniversário da Pomba FM, em nome da direção, lógico, e agradecer a todos que ajudaram e continuam ajudando a construir essa história. E tantos colaboradores, tantos que passaram por aqui. Isso aqui foi uma escola para muita gente.
1: E em especial, né, em nome de todos.
0: Sim.
1: Que desde o início da emissora.
0: Dá pra gente fazer também uma menção especial a Viana Autopeças, né? Isso, claro que a importância e o nosso trato, o nosso carinho com os nossos clientes é igual, né, Tonesa?
1: É, não tem dúvida.
0: Aqui não há distinção nem nada, mas em nome da Viana Autopeças, saudamos, homenageamos todos os anunciantes, e em nome da direção, agradecer aos colaboradores que já passaram por aqui, deixaram sua marca, né? Os que continuam, os que seguem, dedicando talento, trabalho e carinho todos os dias. Nosso muito obrigado. Cada um de vocês faz parte dos 38 anos da Pomba FM. Essa história também é de vocês aí, em nome de Luciano, Dr. Hélio, toda a direção, o nosso corpo diretivo que nos ajuda, que trabalha, Neguinha. Enfim, que a gente faz uma saudação especial também à Neguinha.
1: A estagiária.
0: Ela,
1: se fosse Neguinha, morria de tédio.
0: Então, assim, a Edson, a Valter, o pessoal que segura, o Rojão. Enfim, todos que passaram por aqui. Eu que já convivi com tantos, eu também não preciso ficar falando de mim, da minha história. Que minha história é minha história. A da rádio é acima de qualquer outra, de qualquer funcionário, de qualquer comunicador. Mas eu já passei por tantas e tantas histórias, momentos marcantes, inesquecíveis, que não dá pra gente também não ficar um pouco emocionado. Então é isso.
1: Agora, você me lembrou aí, eu não conheço, não tenho tempo de rádio que marque Viana, mas eu vim de rádios de outros lugares, eu não conheço um patrocinador ficar 38 anos numa rádio.
0: Numa rádio.
1: E dificilmente hoje, talvez, no mesma rádio, 37 anos de locutor.
0: Então ele já pesquisou, parece que tem assim, quem já saiu,
1: entrou,
0: voltou.
1: Entrou e saiu, não,
0: tem
1: direto.
0: Tem algumas situações, assim,
1: eu acho que você
0: eu tô
1: é um
0: bem
1: recordista.
0: Próximo dessa...
1: Desse recorde.
0: Talvez não
1: você
0: seja...
1: Você pode entrar no Livre dos Brooks, dos Cabrunquentos.
0: É assim, primeiro que a paciência da rádio, né? A rádio é que... Eu acho que nessa história aí, a rádio é que é boa, não sou eu. Porque se eu permaneço, é porque a rádio me dá as condições e eu estou satisfeito, como todo mundo aqui é longevo, né? Mas mais do que um veículo de comunicação, o rádio é um fenômeno social. Ele acompanha as transformações de uma comunidade. O rádio, a gente vai falar sobre isso daqui a pouquinho, registra seus acontecimentos, reproduz suas vozes e participa da construção de sua memória coletiva. Ao longo de 38 anos, a Pomba FM esteve presente nas mudanças da cidade, nas notícias que marcaram gerações, nas manifestações culturais, nas discussões políticas e sociais, nas festas, nas conquistas e também nos momentos difíceis vividos pela população. O rádio tem uma característica singular. Ele cria proximidade mesmo à distância. Uma voz que chega diariamente pelo aparelho do rádio pode se tornar parte da rotina e da experiência cotidiana de milhares de pessoas. É por isso que, em muitas comunidades, a rádio não apenas informa, ela ajuda a construir pertencimento. E existe também uma dimensão antropológica importante. Quando a comunidade fala através de seus meios de comunicação, ela revela seus costumes, seus valores, suas preocupações, seus modos de viver e de interpretar o mundo. Nesse sentido, preservar a história de uma rádio é também preservar parte da história social de um povo. Por isso, os 38 anos da Rádio Pomba FM não representa apenas uma data comemorativa, representam 38 anos de memória, comunicação, participação social e construção de vínculos com a comunidade. Que a Pomba FM continue acompanhando as transformações do seu tempo, sem perder aquilo que talvez seja a maior força do rádio, a capacidade de transformar uma voz em presença e uma frequência em espaço de encontro. Eu sempre achei o rádio pertencimento. A UOL, a Globo, ninguém vem pra cá, né, Sandarini? Ninguém. Eu acho que rádio é essa proximidade com as comunidades, com o povo. É o que Sandarini recebe de resposta, de feedback. Então nós somos a voz daqueles que não têm voz. O rádio nunca, absolutamente nunca, o rádio vai... Vai, Filipinho? Nosso ouvinte Filipinho... Aqui é uma figura, todo mundo gosta desse rapazinho aqui, ó.
1: O futuro empresário.
0: É.
1: E aí, garotinho?
0: Que bom receber a visita. Beleza? De um garoto, de uma criança que é nosso ouvinte, né?
1: Gente boa demais.
0: Gente boa.
1: Na dele, tranquilo, né, Felipe? Valeu, garotinho.
0: Fica com Deus, viu?
1: Tchau, tchau.
0: Valeu, tchau, obrigado. 9:19. Então eu vou conversar com o Santarini justamente porque é um assunto sempre importante, que é essa evolução das mídias sociais, né, essas plataformas todas, essa tecnologia.
1: Que foi bem-vindo.
0: E só fez ajudar o rádio, é isso que a gente vai discutir e debater. Eu e Santa, aqui nesse dia, para nós, para todos nós, e pro ouvinte também, eu tenho certeza.
1: Vale uma piada hoje, não?
0: É bom. Acho
1: de
0: que
1: aniversário.
0: Não, velho. Acho
1: de
0: que
1: aniversário.
0: Não. O programa tá muito bom, tá muito leve, cara.
1: Aí
0: eu tô feliz hoje, aí você vendo com aquelas piadas. Eu vou pensar, tá bom?
1: Pense. Uma beleza.
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0: Agora 9:22, 11 de agosto, hoje é dia de aniversário, do aniversário da Rádio Pomba FM. Por que foi que você fez assim?
1: Não, porque era aniversário da sogra, né? Aniversário da sogra, todo mundo reunido.
0: Uhum.
1: Uma alegria danada, todo mundo lá, pá.
0: Você não gostava das suas sogras não, é, velho?
1: Não, calma. Aí todo mundo aí começou, né? Pegou a velinha, botou em cima do bolo. Aí a sogra
0: em
1: lá
0: cima
1: no meio
0: do bolo?
1: Não, a velinha no bolo.
0: Ah, a velinha no bolo.
1: Ela lá no canto da mesa, né? Todo mundo lá reunido, feliz da vida. Aí começaram, olha, Kétima. Para.

0: saudade. Muito. Aí o Gemo chegou, pá, chega, tá bom aqui.
1: Boa, boa. Só que quieto, mas não entendeu. Tá bom, tá bom. Boa, boa. Essa foi boazinha. É uma de aniversário, né, Sérgio?
0: É de aniversário.
1: Poucos anos de vida. Eita, genro miserável.
0: Esse é miserável, não gosta, não, viu?
1: Não para de chegar mensagens, porque nós vamos sortear um capacete Honda original, cara. Original. E vai ter outras promoções durante o Estúdio 99. Nossas ações, por favor, Santarini, não podemos esquecer de jeito nenhum. Dos nossos parceiros, dos nossos anunciantes aqui na programação do Pinga Fogo, edição desta terça, 11 de agosto, Santa.
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1: O que está chegando de mensagem, inclusive algumas, eu tenho certeza que parabenizando a rádio, né? Vocês são demais, programação maravilhosa, sou fã. Tem um áudio aqui do Dr. Jairo, advogado Jairo Monteiro. Eu não tenho condições de ouvir os áudios agora. Tenho certeza que muita. O que tem de mensagem de texto. Sou fã da rádio, meu sonho é um dia fazer parte dessa história magnífica. Quem sabe um dia, cara, a rádio ela é muito aberta, ela oportuniza aí para, né, os talentos, quem sonha, quem tem vontade de ser, quantos que passaram por aqui, que a rádio formou, que a rádio abriu as portas, que deu oportunidade, é o caso de tanta gente, né? Então, Jucivan, quem sabe um dia. E não para de chegar mensagem. Eu vou, dentro do possível, no Estúdio 90, registrar os parabéns de vocês e tudo mais. Mas, Santarini, assim, você costuma muito. Nós somos um pouco saudosistas. Eu vou entrar nesse assunto daqui a pouquinho. Porque antes eu quero fazer aqui as minhas ações também. 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E muitas mensagens, rapaz. Obrigado a vocês. Obrigado. Nani disse que gostou da piada.
0: Não gosta da sogra, né?
1: Não gosta da sogra. Não gosta da sogra. Vamos lá. Santarini, então, você também que já tem um tempo, tem uma experiência no rádio, nós vamos falar justamente, né, dessa, eu chamo de convergência de mídias, que é justamente os que você falou, surgiram internet, os sites, os smartphones, redes sociais, podcasts, enfim.
0: Máquina fotográfica, cinema.
1: Tudo, né? Tudo. Nos dias atuais, essas opções que eu acabei, mas o rádio não simplesmente desapareceu, né? Ele se transformou, né, Santarini?
0: Ele foi se adaptando.
1: Mas você tem um saldo, eu tenho, eu não vou negar. Não é que eu não queira, ou que eu sou avesso a essas transformações, a essas mudanças. Talvez, assim, nós sejamos privilegiados, porque nós vivemos o rádio lá atrás, mais romântico, né, Santarini?
0: Era.
1: Mais braçal, vamos dizer assim, o rádio mais... tinha uma certa dificuldade de produção, de você... A instantaneidade era diferente, não era, Santarini?
0: Era colher informação.
1: Colher informação, a notícia não era tão fácil assim, porque hoje não piscar de olhos, né? Por isso que o rádio, ele...
0: Sobreviveu, né?
1: Exato, e ele não deixou de ser rádio, né, Santarini?
0: É.
1: Não deixou de ser rádio por conta dessas... Isso se viu porque hoje nós estamos na tela, nós estamos no mundo, né? Essas novas mídias, eu acredito, serviu para nos aproximar mais dos ouvintes, ou não, Santarini? O rádio sendo já muito próximo ao ouvinte.
0: A mídia é um pouco de cada coisa. A internet hoje é um pouco do cinema, um pouco da fotografia, um pouco da televisão, um pouco do rádio. Então nós ajudamos muito mais do que eles nos ajudam. E digo mais, a televisão evoluiu, não evoluiu? Eu me lembro de uma TV de vela. Depois... preto e branco, era raro, as pessoas tinham TV colorida. Aí veio a TV colorida. Da TV colorida veio as LEDs. E hoje tem TV aí que você carrega na palma da mão. E com qualidade, né? O rádio TVs. Continua o microfone.
1: Então, assim, vamos dizer assim que nessa era, ou nessa comunicação, elas podem, vamos dizer assim, Santarini, conviverem juntas, coexistir, né?
0: Convergir.
1: Convergir.
0: Por exemplo, você ouve...
1: Dialogar e se fortalecer essas redes sociais. E por isso que toda pesquisa, a rádio está sempre em primeiro lugar, né, Santarini?
0: Em primeiro.
1: Assim, os primeiros lugares de como né, preferência popular.
0: Você imagina um vaqueiro, vai ao curral, vai com o celular na mão para ver notícia? Não vai. Ele vai com rádio pendurado.
1: Quem está lavando um carro, não o é pedreiro isso? Que está na obra.
0: O cara que viaja todo dia para Salvador, para Tucano. Ele vai ouvindo rádio, pô. Não dá tempo ele parar pra ouvir, pra assistir televisão, não. Você dedicar a dona de casa, enquanto tá ali tomando banho pra se arrumar, o rádio tá comendo no centro. A dona de casa, o padeiro, o boleiro.
1: É o que eu disse. O rádio, a tecnologia, ela não consegue o que o rádio sempre fez... E o que o rádio sempre foi forte. Essa relação de identidade e pertencimento. Né, Santarini?
0: Isso.
1: Por mais que a internet, eu sou fã da internet, quem não é, e foi uma experiência, uma descoberta, uma invenção, sei lá, maravilhosa, mas a questão do pertencimento. Quando é na hora de reclamar, quando é na hora de buscar a informação, quando é na hora de buscar um serviço, procuram a internet, Santarini, ou procuram rádio?
0: Procuro o rádio.
1: Né? Então, assim, quando algo interessa à comunidade, eu acho que o rádio, o que acontece na cidade, a cultura, a festa, isso nós não estamos diminuindo, nem querendo muito, pelo contrário, nós já dissemos que na comunicação contemporânea, o rádio, as redes sociais, elas podem coexistir, dialogar e se fortalecer. Seria assim, Santa?
0: Isso, exatamente. Então seria, nós viemos assim? Aqui para atrapalhar nada, pelo contrário.
1: Nós queremos beber dessa fonte também, que são as redes sociais.
0: É que hoje você não precisa mais. Eu sou do tempo que você colhia as notícias no jornal. As notícias da prefeitura, do estado, vinha em fax.
1: Em fax.
0: É melhor. Fax. Brincadeira, né, velho? Aí tinha lá aqueles papelão.
1: Boa, Santarini. Então nós não podemos menosprezar, nem muito pelo contrário.
0: Pelo contrário.
1: Pelo contrário.
0: Hoje já faz, você abre a internet, você dá uma notícia da forma que você quiser falar. Ou, sabe? E hoje é a faca na mão. E muita gente não tem tempo, às vezes, de estar selecionando notícias. Uhum. E você ouve de graça em casa, olha.
1: Hoje nós estamos no Instagram, no YouTube, no WhatsApp, enfim, no podcast, né? Então, antes nós só tínhamos o quê, Santarini? O som. Poxa, o rádio só tinha um som e sempre foi gigante. O rádio sempre foi maravilhoso. E hoje nós temos tudo isso, né? Nós ganhamos imagem, vídeo, interação. Poxa, as redes sociais só fizeram com que o rádio crescesse. Não é assim?
0: É assim.
1: Nós atingimos, nós temos a mesma gama de público de antigamente, temos muito mais. Temos muito mais, Santarini. Nós não perdemos a nossa essência, a nossa audiência, a nossa identidade aqui no Semiárido do Nordeste 2, mas nós estamos muito além. Nós somos campeãs no estado, no aplicativo RádiosNet. Nós também, então, isso fica muito claro. Nos ouvem, Santarini, nos mais longínquos lugares. Para desmistificar isso completamente. Onde era, Santarini, que tanta gente de São Paulo nos ouvindo diariamente, na capital, em Salvador? Acabou. Isso por si só já define isso que nós falamos de possibilidades, de ampliar as possibilidades, da gente fortalecer a nossa comunicação com seriedade, com responsabilidade. Nós podemos coexistir, dialogando, conversando. Eu acho que o rádio, a tendência é que ele se fortaleça e fique mais forte ainda. A gente volta a falar sobre esse assunto que eu gosto daqui a pouquinho.
0: Sim.
1: Será que vai ter tempo de notícia hoje?
0: Tô. Aqui em Calinha.
1: E o capacete você acha que vai sair pra quem?
0: Pra uma mulher.
1: Pra uma mulher?
0: É
1: mesmo, Santarini?
0: Eu tô com essa intuição.
1: Pois bem. Então daqui a pouquinho o sorteio. Vão mandando mensagem. Qualquer mensagem já dá o direito de concorrer a um capacete original Honda. Honda é Honda, meu irmão.
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1: 9 horas e 38 minutinhos. Vamos lá. É muita mensagem, cara. Dá não. Impossível. Obrigado. Agora deixar uma coisa bem clara. Bem clara. A gente fica elogiando a rádio realmente conseguiu ou conquistou um lugar de destaque, mas nada disso seria possível sem esse engajamento, né, essa participação de vocês aqui no nosso dia a dia, com as críticas, com, né, essa visão, esse olhar. Enfim, eu diria que a Rádio Pomba FM tem os melhores ouvintes, os melhores disparado. E eu tenho uma certa autoridade para falar isso. E essa relação já são também de quase 40 anos. Então, vocês ouvintes, sintam-se abraçados, tá? Por todos os comunicadores, por todos que compõem aqui essa casa. Valeu, e continue mandando mensagem. Ó, chega, dói o coração. Tanta gente, mas o pessoal também tá ligando mais para parabenizar a rádio, entendeu, Sandarinho?
2: Sim, sim.
1: Se ganhar, ganhou. Se ganhar, ganhou. É muita mensagem. Muita mensagem. Parabéns para vocês. Nós fazemos parte da Rádio 10, da Rádio 1000 do nosso Brasil. Obrigado a todos vocês, locutores e equipe que faz parte da minha vida, da minha história. Parabéns, gratidão, essa é a palavra-chave. Pelo valeu, Vanusa. Parabéns, Pomba FM, seus 38 anos. Vocês, locutores, são 10. Sou fã de vocês, não percam um programa, principalmente Pinga Fogo, com as notícias de Mark Viana e Edson Santarini. Vocês são 10. Obrigado, querida. Vamos lá. Parabéns, Pomba FM. Felicidades para todos que fazem parte dessa linda jornada. Rosa da Fazenda Várzea Salgada. Obrigado, Lucineide Araújo. Quero parabenizar a Pomba FM pelos seus 38 anos de sucesso. Ed Carlos, Maria Santos, bom dia, Santarini, Marco e Viana. O rápido é massa, o rádio é massa. Enquanto eu estou fazendo as coisas, estou ouvindo vocês. Maria da Fazenda Batatas, em Ribeira do Amparo. Saudações aí ao povo de Ribeira do Amparo. Roselaine, da Fazenda Várzea Salgada. Parabéns, locutores nota 10. Essa rádio não fica um dia sem ouvir. Valeu, Shirley. Obrigado, Shirley. Um abraço para você. Quem mais? Graziela. Bom dia, Graziela. Obrigado. Rubem Carvalho. Bom dia, Marquinhos e Santarini. Parabenizar esta bem-sucedida rádio pelos seus 38 anos com tanta informação e alegria. Parabéns a todos os funcionários, principalmente a meu amigo Marquinhos, da qual lembro quando ele deixou de trabalhar na Viana Autopeças para ser esse grande. Valeu, amigão. Valeu, Rubinho. Parabéns à Rádio Pomba FM pelo entretenimento. Amo a rádio, estou sempre ativa nas informações passadas por vocês. Noêmia da Serra dos Correias, estou sempre ouvindo Pinga Fogo, enfim, toda a programação. Meus amigos, gostaria de ganhar esse capacete. Valeu. Adilson do Tracupá, já tá concorrendo. Se vai ganhar, Adilson, só Deus sabe. Tá difícil, não tá não, Santa?
2: Tá. Mas não perca a esperança.
1: Isso. É, José Carlos Abad, ouça a Pomba FM desde os meus 6 anos. Aprendi tudo. De meus estudos na escola através dessa rádio, e que venha muitos pela frente. Um abraço a todos os locutores, isso é só uma demonstração do carinho. Valeu, Aline, parabenizando também a emissora. A Eduarda, trabalho todos os dias ouvindo vocês o dia inteiro, não fico sem rádio. Val, valeu, Val, que coisa maravilhosa. Também Ali Andrade, Fabiana Nascimento, para mim, a melhor rádio da região, Zoraide. Os melhores locutores só tem aí. Vixe, já pra ir, Santarim.
2: Moral da Zorra.
1: Parabéns pra essa rádio maravilhosa e pra vocês, locutores. Maria Dulce de Castro. Obrigado, amiga Neide. Parabéns a todos os radialistas, a Rádio Pomba FM. Quem mais? A Valdirene Costa de Jesus. Bom dia, que Deus abençoe o nosso dia. Meninos, o meu dia só começa quando eu sintonizo a Pombal. Que vocês continuem com essa alegria de nos informar, alegrar nossos dias com as piadas do Santo e as boas músicas de toda a programação. Feliz aniversário. Dá uma ousadia, rapaz, as piadas. Valeu, Ninha.
2: A de hoje foi boa.
1: Bom dia, meus amigos, parabéns por mais essa data, nos trazendo informações, diversão, muita alegria. Acho que a rádio é o pai de todas as outras redes, é verdade. Aqui no interior de São Paulo, ligado todos os dias, gratidão por trazer um pedacinho de casa, mesmo distante, que coisa boa. Valeu, WR Construções, Josileide em Nova Sori. Amo vocês, amo ouvir vocês todos os dias, mas hoje é diferente, pois é o aniversário da Pomba FM. Parabéns, tá gostando, Santa? Marquinho, meu nome é Pitanga da Caçamba. Hoje também, assim como a Pomba FM, estou completando o aniversário. Por isso mandei um áudio pedindo aquela música Tente Outra Vez. Valeu, valeu, meu amigo Pitanga da Caçamba. Parabéns, feliz aniversário. Também José Aderlan, obrigado José Aderlan, Gilmária Costa, parabéns pelo seu dia, eu adoro ver o programa Pinga Fogo, não perco um só dia, hoje completo 38 anos junto com a Pomba FM. Rapaz,
0: massa,
1: Gilmária Souza, meu bem, parabéns, querida. Bom dia, parabéns pelo aniversário, vocês são demais, valeu Ana Paula, valeu Paulinha. Vamos lá, gostei da piada do Santarini, tá gostando de coisa muito boa. Parabéns Pomba FM por alegrar os meus dias toda semana, todos os meses, todos os anos. Valeu Maria Dilma, valeu Maria Dilma. Bom dia para todos da rádio, parabéns. Deus abençoe cada locutor que passou por aí, os que estão também, né, no momento. Valeu. O programa Pinga Fogo, que é isso? O programa Pinga Fogo, ela disse elogia, né? Elogia aqui. É a Edenilda da Fazenda Campinhos. Adina, parabéns, Pombal FM. Leia, meus parabéns para a rádio. 38 anos, que Deus abençoe cada um de vocês. Joelson Maranduba, não perco um Pinga Fogo. Como é que tem coragem de ouvir o Pinga Fogo, rapaz? Mangeri, parabéns para vocês, locutores maravilhosos. Obrigado, Mangeri. Obrigado ao Alex. Parabéns, Pombal FM, também para os colaboradores que fazem com que essa rádio seja simplesmente maravilhosa. Bom dia aos dois. Gostaria de parabenizar a rádio e todos vocês. E gostaria que falasse um assunto muito importante. Pessoas que têm pensão alimentícia, já tem alguns anos que estou tentando resolver, mas sempre quando vou lá, eles me dão uma desculpa. Não entendi. Aí eu tenho que ver melhor essa mensagem, viu, Giovânia? Do que a gente puder ajudar com alguma informação, pode contar. Andinho Cruz, mande um alô pra galera da Secretaria da Educação, meus parabéns pra Rádio Pomba FM, toda essa galera, essa turma, esses profissionais briosos da educação aqui de Ribeira do Pombal. Andinho, um forte abraço pra Walter Júnior, nosso ouvinte. A Vânia, feliz aniversário por nos trazer tantas alegrias e notícias, divertimentos, amo ouvir a Pombal FM. Obrigada também aos locutores que se dedicam de coração para fazer essa rádio e em frente todos os dias. Obrigado. Bom dia, tudo bem com vocês? É Nenzinha de Campinas, Ribeira do Pombal, ouvintes da Pombal. Não entendi bem, não. Também Joelma. Bom dia, até que o meu marido merecia esse capacete. Valeu, se ele ganhar é dele. Marques Santarini, parabéns pelos 38 anos da Pomba FM, parabéns por vocês serem pessoas que sempre deixam o lar mais feliz, adoro o Pinga Fogo e as brincadeiras de vocês. Eu me chamo Marilene. Bom dia, Marques Santa, sou ouvinte da rádio desde o primeiro dia e fã de vocês dois, parabéns, obrigado. Fábio Souza Nascimento, valeu Fábio, valeu também, uma mensagem grande aqui, depois a gente lê a mensagem. São 38 anos de uma história linda, marcada por compromisso, credibilidade e talento, e acima de tudo respeito pelos seus ouvintes, uma trajetória construída levando informação, música, alegria e a melhor qualidade para toda a região. A Rádio Pomba FM não é apenas uma rádio, é uma companhia diária, uma voz que faz parte da vida das pessoas e uma verdadeira referência na comunicação. São 38 anos conquistando corações, marcando gerações e mostrando que qualidade, profissionalismo e paixão pelo que se faz, fazem toda a diferença. Parabéns, Rádio Pombal FM, que venha. Me perdi aqui na mensagem. Entrou, foi o outro WhatsApp. Encontrei. Parabéns, Rádio Pomba FM, que venham muitos e muitos anos de sucesso, liderança, inovação e audiência, que essa voz continue ecoando forte e levando o melhor para todos nós. Agora não diz aqui quem foi que mandou. Não diz quem foi que mandou a mensagem. Só tem viva hoje. Aí fico sem identificar. Vamos lá, vamos pro intervalo. Mark Viana e Santarini no Pinga Fogo, no ar. Tudo de bom para nos informar. Jaqueline Costa dos Santos. Bom dia, meninos. Gostaria de parabenizar minha filha Iris Luane. Completa 4 aninhos hoje. Que Deus derrame chuva de bênçãos sobre a vida dela. Bom dia, Santarini e Mark. Parabéns, Pombal FM, Rafael. Bom dia, Mark. Lembro da noite quando eu cheguei de Tobias Barreto e estava tocando Reginaldo Rossi. Aqui, meu Deus do céu, o que é que tinha a ver, Rafael? Mark Viana, esse programa Pinga Fogo é top. Eu não perco um dia. Binho Santana. Bom dia, Mark Viana e Santarini, José Passos. Bom dia, gostaria de parabenizar a Pomba FM pelos seus 38 anos. É o Gomes. Tem que registrar a galera,
12: tem,
1: né, Santa?
12: Tem.
1: Eu sei que você agora ficou sem trabalhar, eu não lhe dei nem o direito à voz, mas tem que...
13: Você já ecoou algumas vezes?
1: Não sei.
13: Você faz isso todo dia.
1: Vamos lá, a gente volta, tem que respirar. E aqui o que tem de mensagem, você não queira nem saber. Não queira nem saber. Eu e Santa voltamos já já.
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1: Agora 8 minutinhos para as 10, Santa!
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1: Valeu, Santa. Deixa eu parabenizar aqui. A mãe de um amigo meu é Dona Ivone no Poço das Varas. Ela é mãe do meu amigo Nilson, que trabalha no supermercado Irmãos Unidos. É corredor. Poço das Varas, aqui em Ribeira do Pombal. Então, o Nilson desejando a mamãe toda felicidade, todo amor, todo carinho aí, né? Dedicado à sua genitora, grande Dona Ivone, a todos os aniversariantes do dia, assim como a Pombal FM. Valeu, parabéns! 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O mês de aniversário da rádio, dia 11, é justamente o dia em que a rádio foi ao ar pela primeira vez. 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Deixa eu ver o que é que eu tenho no estúdio 99. Surprise. Rapaz, eu acho que eu vou deixar vocês que estão participando do Pinga Fogo, eu vou deixar vocês concorrendo. Quem ganhar o capacete não vai concorrer aos prêmios do Estúdio 99. Certo? Tenho aqui bons prêmios também. Fiquem atentos que assim que terminar o Pinga Fogo, eu anuncio os prêmios do Estúdio 99. E quem participou do Pinga Fogo, eu vou dar essa colher de chá. Vou deixar aqui o nome. Faltam 5 minutos para as 10. 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Santa, chegando ao final aqui do nosso Pinga Fogo, quer agradecer logo aos nossos ouvintes que não param. Quer ver aqui o tanto de mensagem? Quer não, né?
2: Não, eu já sei, confio em você. Eu só confio em você.
1: Você só confio, já ia dizendo.
2: Ô, Mark, uma coisa ontem que eu li, achei interessante, assim, do nada, né? Primeiro, a Comebol vai suspender alguns jogos.
1: Por causa do terremoto. Quantos mortos? Uns 80 foi?
2: Não, já passou de 132.
1: É mesmo, rapaz?
2: 6 horas da manhã.
1: Nossa solidariedade, nossos irmãos colombianos aqui da América do Sul.
2: A presidência acabou de assumir, cara. Ô, Mark, ontem eu tava observando, se Lula ganhar essa eleição...
1: Ganhar? E é fácil,
2: Não, peraí.
1: Eu sei, tô brincando.
2: Se Lula ganhar essa eleição, a próxima eleição para presidente pode ser o governador de São Paulo e Haddad para presidente.
1: Pode.
2: Não é?
1: Pode. São dois nomes.
2: Agora, se perder, já foi, né?
1: Se o PT perder?
2: Perder.
1: Não, pode. É porque aí reeleição, né, pra Flávio.
2: Aí, no caso, o Flávio não. Tô falando do governador de São Paulo. Outra. Não é?
1: Sim, se ele perder, ele pode ser candidato à presidência.
2: Quem?
1: O Tarcísio. Não,
2: é isso, é Tarcísio.
1: Você tá bagunçando tudo, não, sabe?
2: Tarcísio vai pra reeleição em São Paulo e ganha no primeiro turno.
1: Certo.
2: Ok? Ok.
1: Aí ele tem que desincompatibilizar lá, né? Não pode?
2: Não, porque são 4 anos de governo, 4 anos de presidente.
1: É mesmo, não
2: ele
1: pode.
2: Ele entra, olha.
1: É.
2: E Haddad, se perder, se Lula perder, Haddad, se vier a ser o candidato do PT, que é o cara mais...
1: O cara mais preparado, não vejo preparado. Rui Costa como um nome.
2: Não.
1: Só vejo hoje
2: Fernando
1: Haddad.
2: Declarou isso, Lula, declarou isso. Que é o cara.
1: Só vejo
2: mesmo.
1: Fernando Haddad também.
2: O sucessor
1: pensei
2: de
1: que
2: Lula...
1: Rui Costa ia, mas não foi não. Rui Costa não... É um não. Quadro preparado, Rui Costa, não é um político que ganhou, mas não vejo não.
2: Eu acho que seria o sucessor de Lula, o Haddad.
1: É, eu também acho.
2: Se Lula ganhar, aí a briga vai ser feia, porque... A direita vem virada na peste com o Tarcísio.
1: Com
2: o
1: Tarcísio.
2: Que é o queridinho das direitas.
1: Yeah. E é que eu sempre sonhei em que ele disputasse a presidência. Uma coisa assim, não porque eu votaria nele nem nada, porque eu acho um nome interessante,
2: entendeu? Interessante. Eu acho ele,
1: da direita, pra mim, o melhor nome.
2: Ciro, eu acho também um bom nome.
1: É um bom nome.
2: Ciro.
1: Bom nome, só deu tempo pra gente falar isso.
2: Só.
1: Então, Cetarini, que você continue muito tempo aqui...
2: Sim.
1: Que você continue ajudando e que você consiga escrever o seu nome, né? Claro que você já faz parte dessa história, todos os colaboradores que passaram, nós fizemos questão de agradecer, importante, e claro que nós que fomos formados aqui, agradecemos pela oportunidade. Quero mandar também fazer uma saudação aí a Antônio Jorge, que foi o ex-diretor, a todos os meus colegas que trabalharam aqui, né? A Ana, enfim, a Joilson Costa e tantos outros, em nome deles eu saúdo a todos que passaram por aqui, que conviveram comigo, pela amizade, pelas diferenças, os perrengues. É assim que a gente constrói a história, e assim, não são só de flores, né, Santarini? O caminho tem percalços.
2: Exatamente.
1: E a gente tem que seguir.
2: Quer dizer que você espera que eu seguir. Fique mais tempo aqui para ficar convivendo com os burros.
1: E pra você ficar mais burro. Aí você canta a música, ou como é? A música dos Titãs. Porque hoje é dia da televisão e dia do estudante. Deixa uma mensagem pro
2: do advogado.
1: Estudante. Do advogado?
2: É.
1: Sabia não que hoje era... Deixa uma mensagem pros estudantes.
2: Estudantes da minha Pombal e região. Se você quer aprender, estude. Se você quer aprender mais, estude mais.
1: É.
2: Se você quer aprender muito mais...

nossa amiga Josiselma Calazans também, se juntando a nós aqui nesse dia festivo. Valeu, querida, muito obrigado. Genilza Reis, me lembro bem o dia em que a rádio entrou no ar, eu tinha pouco mais de 10 anos, parabéns a todos que fazem parte dessa gigante, cada mensagem massa, né? Parabéns, Pomba FM, a todos aí da rádio. Ah, obrigado, Eldo. Valeu, Eldo Bala, um abraço para você, um abraço, Batista da Revale. O que seria de Ribeira do Pombal sem a Pomba FM, a melhor do mundo? Valeu, obrigado. Vanusa Lima, que fica só chegando mensagem e abre. Tem mensagem aqui um pouquinho grande. Eu sempre lembro do aniversário da Pomba FM como se fosse alguém da minha família, contrariando o padrão da geração. Adoro ouvir rádio, lembro de várias vinhetas antigas das chamadas dos radialistas que já passaram, e a beleza de associar a voz, a pessoa é muito bom, respeito a profissão e sempre confiando de que temos as notícias de confiança em nossa casa. Já morei em outra cidade, mesmo de lá, sempre acompanhei a Pomba FM. Depois de ouvir a oração do dia, o próximo play é na Pomba FM. Oh, que bonitinho, que queridinha. Valeu, querida. Não deu para identificar aqui quem é. Eu era gerente do Banco Econômico de Itabuna. A ansiedade de vir passear em casa aumentou quando meu pai me falou que tinha inaugurado uma rádio em Pombal. Naquela sexta-feira, durante todo o trajeto, eu procurava sintonizar. Quando consegui a música que estava tocando, era Sintonia de Moraes Moreira. Vou abrir o programa O Baú hoje tocando Sintonia de Moraes Moreira em sua homenagem, Rivaldo. A alegria foi imensa, parecia que estava inaugurando algo meu, e com o tempo percebi que era meu de coração. Rapaz, assim vocês estão me apertando, como é? Me apertando sem abraçar. Valeu, vou abrir com sintonia. Parabéns pro FM pelos seus 38 anos. Amo ouvir o Pinga Fogo. Com vocês dois, me acabo de rir com as piadas do Santarini. Adriana, bom dia, parabéns pelos 38 anos. Ouço vocês todos os dias. A Rádio é Vida, está mais atual do que nunca. Um verdadeiro podcast ao vivo e diário. Abraços. Valeu, Rosinha. Parabéns pelos seus 38 anos. Parabéns, Pomba FM. Valeu, Ninha. Valeu também para nossa Júlia, para Silene Santana, Augustinho Lucas, Augusto Lucas, praticamente irmãs. Quando a Pombal FM nasceu, estava em cogitação. Eu nasci em 1990, 2 anos depois. Parabéns a todos, valeu. Bom dia, parabéns Pomba FM, essa rádio nota mil, amo vocês todos que fazem parte. Marque, se você puder, anunciar nossa novena, daqui a pouquinho a gente anuncia, com certeza. Nalvinha, um abraço. Titi do Bongolá, nosso ouvinte. Leniene Calazans, Claudionor Bispo, parabéns Pomba FM, a todos que fazem essa rádio tão interativa, informativa, informação no ponto certo, além da programação musical. Dulce da Cova do Camarão, alô Dulcinha, um beijo. Rodrigo Amorim, valeu Rodrigão, um abraço. Valeu Celine Santos, um abraço. Bom dia, parabéns pro FM pelos seus 38 anos, que Jesus abençoe a cada um de vocês. Um abraço, pessoal da Fazenda Paus Pretos. Bom dia, parabéns à Rádio Pomba FM, escuto vocês todos os dias. Quem mais? Parabéns Pomba FM. É o Emerson, não fica um dia sem essa rádio, que continue sempre assim. Valeu, garotinho. João Santos do povoado Barrocas, Caroline Passos. Valeu, Caroline, um abraço. Tudo de bom, parabéns Pombal FM, a melhor rádio do mundo. Já assinei de Encipó, também Enzo Gabriel. Valeu, Enzo, na Várzea Salgada. Valeu, garotinho. A Josineide, estou sempre ligado ouvindo vocês. Parabéns pelos 38 anos. Valeu, tem alguns aqui que não se identificam. Bom dia, meus amigos locutores, parabéns, adoro essa rádio. Maria José da Baixa Dumbuzeiro e a Ravana Nascimento, bom dia, parabéns a toda a família Pombal FM. Dona Aldenora, Peixinho do Pit Stop, gente boa, nosso ouvinte. Meu avô Domingos meu avô Domingos, ele é da Fazenda Sítio em Cipó, está mandando um abraço, falando que vocês são 10, ele escuta todos os dias, ama ouvir vocês. Valeu, querida, obrigado, viu, Mariana Santana.
Parabéns a todos os locutores. Valeu, Vá.

0: do Povoado Monte, não perde um só programa. Vocês dois são a alegria de nossas manhãs. Que bom, em Nova Sori. A Eliana mandou essa mensagem carinhosa. Valeu, obrigado. Joaquim, parabéns, Pomba FM. Fazemos um aniversário juntos. Eu, 46 anos, a Pomba FM 38. Mark, é meu nível também, mereço ganhar. Joaquim do Posto. Também aqui. A Maria Lourdes, parabéns Pomba FM pelos 38 anos, valeu Maria Lourdes, Maria Lúcia, aqui não se identifica, quem mais? Aí vai chegando mensagem, eu vou ficando para trás. Parabéns Pomba FM, Miriam da Lagoa do Cru e Euclides da Cunha. Mande um abraço para minha mãe Belinha e a irmã Sara, estamos ouvindo. Valeu, querida. João Dantas, bom dia. É João Dantas, 66 anos, aposentada na saúde de Banzaê. Motorista, aposentado. Parabeniza a Pomba FM, em especial vocês que administram e dão alegria todos os dias. Muito bem. É porque eu me sinto na obrigação, cara, nem que história aguela. Com vocês é só alegria. Nilson da Fazenda Vaza Salgada. Kétima, vamos fazer o nosso sorteio? Já fez? Sério? Hã? Tá. É porque eu dei uma pausa, Clebão. Não aguenta, não. Já temos o nome do ganhador? São 147 pessoas, né? Quem ali é assim, é?
1: É.
0: Então, homem engraçado, viu? Tony Santos quer lhe ver. A Shirley com os últimos dígitos 22. Shirley, identifica aqui se tem algum endereço, alguma coisa. Ela mandou na mensagem. Veja aí, por favor. Shirley. Todo mundo ali quieto, mas eu vou deixar para os prêmios do Estúdio 99, viu? Né? Todo mundo fazendo. Eu acho justo. Vê se tem alguma coisa aí, endereço. Na mensagem. Shirley, nós temos aqui o número do celular, os últimos dígitos, o 22. Tem não? Shirley, sinaliza aí e manda seu endereço e vê aí se você está ouvindo a rádio. Bairro Pombalzinho, Travessa Irmã Dulce. Parabéns, rádio e locutores, nota 10. Essa rádio não fica um dia sem ouvir. Shirley, identifica com os últimos dígitos 22. Ela é a ganhadora do capacete, mas nós temos mais um Pix de R$200, dois Pix de R$200. Não é assim? Pronto, então. Não, aqui muda. Aqui é um áudio de 10. Vai ter que participar todo mundo, viu? Vai ter que participar todo mundo, porque é um áudio. Um áudio de 10 segundos tem que ser cravado ou menos. Parabenizando a rádio. Aí nós vamos sortear dois ouvintes, cada um com R$200 no Pix da Viana e da CRG. Combinado assim? Você é sergipano? Mas o sergipano, eu sou apaixonado pelo sergipano. Pense num povo que eu gosto. Então, a partir de agora, um áudio de 10 segundos ou menos. Parabenizando a rádio, dois Pix no valor de R$200 cada, claro.
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0: né? Toda música hoje até as 12h30 vai ser alusiva aos primeiros momentos da rádio, viu? Final dos anos 80, início dos anos, todas as músicas, inclusive essa música Mordida na Maçã foi sucesso aqui na programação, que eu lembro de tudo. E Sintonia foi porque Rivaldo disse que morava em Itabuna, ele era gerente de um banco, aí o pai ligou, isso aqui já tem uma rádio. Aí Rivaldo disse que partiu, aí quando conseguiu sintonizar, seu Lúcio, saudoso Lúcio, quando o Rivaldo disse que quando conseguiu sintonizar, escute essa canção que é pra tocar no rádio do seu coração, você me sintoniza, foi a primeira música, e o cara narrou isso aqui em mensagem, e eu toquei. Quem puder, isso não é condição para ganhar os Pix, mas quem puder nos áudios, olha, eu sou fulano, moro aqui, e aí grava os parabéns, tá bom? Porque eu vou colocar alguns áudios, tem uns que vai ser tão rápido, pior, mais rápido do que Enéas.
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0: Olha, o próprio Zap já identifica o ouvinte, né?
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32: Bom dia, Pombal FM. 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Foi na Pombal FM que eu ouvi Legião Urbana pela primeira vez. Tião Bittencourt, valeu.
31: Valeu, Tião. E não para de ouvir, né? Daqui a pouquinho tem Legião Urbana, que faz parte da nossa história. Já já a gente volta com muito mais desse dia especial. É o dia de aniversário da Rádio Pombal FM. Logo mais vamos sortear 2 Pix, cada Pix no valor de R$200 para os ouvintes que estão encaminhando áudios em torno de 10 segundos aqui para o Estúdio 99.
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0: foi destaque no início da trajetória da Rádio Pomba FM, bem como Yahoo. 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
1: Valeu, faltando um minutinho para as 11. 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

0: de verdade fazendo suas compras no supermercado Irmãos Unidos. Então, é bem provável que mensagens assim um pouco extensa, tem que ser de 10, 12 segundos, 8, não passar muito disso não, viu?
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0: Maria Isabela. E a música que eu mais gosto que vocês tocam é da Ana Castela e o trio Parada Dura, que é das Andorinhas Voltaram.
1: Coisa linda,
0: eu,
1: né?
0: Saio correndo pra cantar junto. Ah, um beijo.
1: Um beijo, princesa.
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0: 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Feliz.
1: 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Eu sou ouvindo o seu programa. Que Deus nos dê muitos anos de vida e saúde e felicidade. Para todos que estão aí na rádio. Seja feliz, Deus dê muitos anos de vida e saúde e felicidade a todos, Tony Santos. Todos aí que estão na rádio aí, vocês, locutor, viu? Tchau.
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14: Valeu! 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
14: 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É, que festa maravilhosa, 11:13, músicas que marcaram no início da Rádio Pombal FM. 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Vamos nessa que o clima aqui tá gostoso. 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

0: Agora 11 horas e 24 minutinhos, as melhores músicas de todos os tempos aqui na Rádio Pombal FM, e daqui a pouquinho vamos sentir o termômetro, galera, parabenizando a Rádio Pombal FM pelo WhatsApp, e esses parabéns vale muito, né? Vale o nosso reconhecimento por toda por todo carinho, por toda afeição, por todo engajamento. O quão valioso é a sua audiência. Então, ouvintes, recebam um abraço de todos nós que fazemos a Rádio Pombal FM. Daqui a pouquinho vamos trazer mais mensagens, mais áudios parabenizando a Rádio Pombal FM. Valeu, turma!
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0: As mais tocadas, as músicas marcantes do início da Rádio Pombal FM, Engenheiros do Havaí. Era um garoto que, como eu, amava os Beatles e os Rolling Stones. A gente volta daqui a pouquinho. Calma. Olha, dois Pix. Nós vamos sortear um Pix de R$200, mais um Pix de R$200 para os ouvintes que enviarem áudio, mensagem de voz, aproximadamente 10 segundos. Pode ser 12, 11, 9, 7. Tá bom? Mensagenzinha simples. Se identifique, por favor. Tem muitas mensagens de texto também, seguramente vai ficar mensagem sem ir ao ar. E lógico que vocês compreendem o porquê. Hoje eu tô aqui cansado de tanto falar, de tanto, graças a Deus, Deus me deu saúde, voz para falar, para ecoar a minha voz através dos microfones da Rádio Pomba FM e passar a nossa mensagem. Então, graças a Deus. Ó, não fiquem cobrando se eu não mandei mensagem nem áudio, porque, pelo amor de Deus, vocês estão vendo aqui. Então, cadê o meu áudio? Calma, não vou passar todos os áudios, não. Não vai dar. Eu vou fazer o que eu... Olha, eu faço tudo o que eu posso pelos meus ouvintes. Isso aí você pode ter certeza. Agora, fica... Cadê? Botando... Eu já disse que eu não gosto de interrogação. Não gosto de interrogação. 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Eu vou passar aqui os comerciais. Sempre bom valorizar nossos clientes anunciantes. Vou soltar umas mensagens daqui a pouquinho. Vou falar com o meu neto agora, porque todo dia eu tenho que falar com ele pelo menos 300 vezes. Então, já merendei, frutinha, mamão, manga, kiwi, enfim, já merendei. Não bebi água, tenho que beber pelo menos 3 litros de água hoje. E tô aqui na correria, pai. Tô aqui na correria. Irmão, estava pegando os flashes dessas comemorações de aniversário da Pomba FM. Diga aí, Felipe, você é um grande ouvinte. Eu lhe tenho como um dos grandes ouvintes da rádio, viu? E se eu te disser que eu lembro da primeira música que escutei na Pomba FM, manda aí pra eu tocar essa música. Felipe Assunção, um dos grandes ouvintes, como todos, né? Mas Felipe é, assim, ouvinte retado também. Mande aí, Filipinho, qual é a música? Eu tinha 5 anos. Isso é pra dizer que eu tô gagá, que eu já sou um ancião e que ele é novinho. Eu tinha 5 anos, de lá pra cá se passaram 30 apenas, ou 33, e eu tô aqui ainda budejando. E Filipinho, quando eu entrei na rádio, Filipinho nasceu. É brincadeira, viu? Não, um dia desse o cara ligou de São Paulo, né? Porque eu já sou avô, e eu nasci, e eu lhe ouvindo, e eu já sou avô. Eu digo, é brincadeira, viu? É brincadeira. Mas isso só nos orgulha, né? Viver bastante com alegria acima de tudo, né? Com alegria. A Stand By You do Pretenders. Não é assim que pronuncia, Filipinho? Você que manja no inglês. A Stand By You, Pretenders. É assim? Daqui a pouquinho a gente solta pra você. 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
0: Opa! Muito bem, 11:41.
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29: 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Rádio 10 da Bahia, Edileuza Povoado Farmácia, Heliópolis, Bahia.
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9: Valeu, agora 10 minutinhos para o meio-dia. 10 minutinhos para o meio-dia. É, toquei muito também Kiko Zambianchi, música, né, aí do quarteto de Liverpool, música do Lennon e McCartney, aí com os Beatles, né? A versão do Rossini Pinto e o Kiko Zambianchi interpretando Ray Jude.

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2: Agora 12 horas e um minuto. 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
2: Muito bem, olha, nós vamos conversar daqui a pouquinho com Luciane e Adriana Almeida, elas são diretoras aí do Vida Laboratório, vamos falar de parceria, de rádio, né, dessa confiança e dessa relação com como construímos ao longo de toda essa trajetória com outros clientes, com outros anunciantes, importância de prevenção, dos exames, dessas campanhas que são realizadas aqui, né, que nós divulgamos aqui na rádio. E não para de chegar mensagem,
3: Fala, meu amigo Mark, parabéns para Pombal FM, parabéns para todos vocês dessa rádio que eu tive a oportunidade de crescer ouvindo com a minha família, com os meus amigos, de fazer grandes amigos aí dentro também. E eu digo sempre que nessa era tão digital, o rádio vive e respira, né, com aquela magia que só quem é de comunicação entende. Um abraço, meu irmão.
2: Valeu, Filipinho, um abraço, obrigado pelo carinho, né, por ser ouvinte da Rádio Pombal FM. Já já o nosso bate-papo com Adriana e Luciana Almeida.
4: Bom dia, Rádio FM, parabéns, vim aqui parabenizar pelos seus 38 anos, parabéns.
2: Valeu, obrigado.
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2: Esse foi muitas vezes notícia aqui na nossa programação. O Emerson do Judô, o Caçolinha, que conquistou muitos títulos para a Ribeira do Pombal, influenciou muito judocas. Emerson, ele que a mãe dele, Dona Maria Saudosa, era fã da rádio, me ouvia todos os dias. Então, a essa família que eu quero tanto bem, valeu, especialmente a você, nosso amigo ouvinte, Emerson Caçolinha.
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2: Valeu.
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2: Muito bem, estamos recebendo as nossas convidadas que vieram vamos dizer assim, caracterizadas com essa marca forte, que nós vamos falar justamente de relação, de parceria, de rádio, de comunicação. Uma das doutorinhas aqui, com todo carinho, e outra aqui, pode ser aqui, doutora Adriana e Luciana. Eu me atrapalho com essa família que eu tenho o maior carinho. Para quem não sabe, acho que todos sabem, elas são filhas do saudoso Wilson da Farmácia, que me chamava de garoto. Tinha por Wilson, eu me machucava do futebol, eu chamava de meu médico, e ele com aquela simpatia, aquela doçura,

0: Que homem educado, fino. E elas herdaram isso também. Acho que o maior presente é legado. O que a gente recebe dos nossos pais é justamente isso. Vocês estão bem? Doutora Luciana, por favor.
1: Boa tarde. Né? Boa tarde, Marquinhos. Boa tarde a todos os ouvintes da Pombal FM. Né? Estamos bem. Né? Estamos aqui num momento maravilhoso. Né? 38 anos da Pombal FM. Uma emissora séria. Traz todo... Né? Toda a reportagem, todo o conhecimento pra gente, né, realista.
2: Boa tarde.
1: Vocês estão de parabéns.
2: São 17 anos, né, de parceria.
0: 17, doutora?
2: Parceria, sim.
0: E a gente vai ficar muito tempo, né?
2: Vamos
0: a pessoa,
2: sim.
0: O Mark vindo assim anunciar o Vida Laboratório, vou procurar. Eu acho que vai ser, se um dia, não, deixa eu bater três vezes, vai sair natural. Mas pois então, o papo é esse, porque acaba, Adriana, que sendo uma parceria comercial, né? Sim. Mas também com viés de utilidade pública, porque todos os dias nós estamos falando da importância, sim, de exames preventivos, dos exames que vocês ofertam,
2: sim,
0: né?
2: Sim, sim.
0: Então acaba que sendo bom para o ouvinte também.
2: É, sim.
0: Né? Como um serviço, né?
2: Sim, são check-ups, né? Que a gente sempre faz, as promoções. Tudo isso visando sempre a saúde em primeiro lugar, né? O bem-estar.
0: Isso. E
2: né?
0: Eu,
2: dos nossos clientes.
0: Eu costumo dizer que essas campanhas que vocês lançam, e a gente não está aqui discutindo o preço nem nada, mas tem muita coisa de uma resposta que vocês querem dar pelo sucesso, a procura, né? Essa campanha dos pais mesmo, até o dia 31, né?
1: Isso mesmo, né? O objetivo maior que nós fizemos esse projeto, né, do check-ups, foi incentivar, né, aos pais, às mães, né, às crianças, os pais responsáveis pelas crianças, a realizarem, né, de uma forma preventiva, né? E com isso, a gente engloba esse valor promocional, porque, de fato, é um atrativo maior para aquelas pessoas que não têm, né, tanta condição de realizar exames. Então, a gente já vem aí há praticamente, acho que 2 anos, ou 3, mais ou menos isso, né, Marquinhos? Com essas campanhas, elas não são feitas todos os meses, mas a gente seleciona datas, né, meses especiais, né, como check-up férias, as crianças, check-up da imunidade, né, no mês de julho, que tem aquele período pessoal.
0: Mês de maio para as mulheres.
1: Para as mulheres, para as mães.
0: Para as mães.
1: Os pais agora, que a gente não tinha check-up.
0: Isso é maravilhoso.
2: Outubro azul, né?
1: Aí tem o novembro azul,
2: outubro rosa.
1: E aí a gente vai melhorando, né, tudo isso aí para promover a saúde na nossa cidade, na nossa região, né?
0: Doutora Adriana, aqui eu converso mais com a doutora Luciana. A vejo mais e quando tem algum bate-papo, alguma entrevista, geralmente é a doutora Luciana, mas eu gostaria de perguntar à Adriana, o crescimento, vocês expandiram, vocês saíram de Ribeira do Pombal e praticamente o laboratório de vocês compreende praticamente toda a região aqui, né, doutora?
2: Sim, estamos agora em Euclides da Cunha, né, com parceria na Clínica Viva, com o doutor Alexandre. E também temos aqui em Cícero Dantas, Cipó, Tucano, né? Vamos expandindo.
0: Ribeira do Amparo
2: também. E a proposta é ampliar mais algumas unidades o ano que vem.
1: Eu vou dar um adendo. Posso, Marquinhos?
0: Com certeza.
1: Eu até estava conversando agora há pouco com a Adriana, né? A responsabilidade que a gente tem. Porque quando a gente faz uma parceria, né, com uma clínica, com um hospital, seja o tamanho que for, é uma responsabilidade, né? Então, assim, hoje a gente já está aqui há mais quase que acho 15 anos com a Clínica Viva aqui em Pombal, no Centro Odontomédico. Abrimos nossa unidade Kids, mas a gente atende adultos também,
2: gestantes.
1: Porque muita gente pergunta, aquela unidade Kids é tão bonitinha, tão linda, você só atende...
0: Não, mas atende os marmanjos adultos, também, os
1: atendemos.
0: Adultos.
1: Então, assim, são parcerias fortes e com o aumento, né, com a valorização do nosso trabalho, outras clínicas nos procuraram. Então, hoje a gente está em Cícero Dantas na clínica Dr. Orley, com Fernanda. Estamos em Nova Soura na clínica Dr. Lázaro Mendes, que é um dentista lá super conceituado. Estamos na Enfermais com Gabi, enfermeira.
2: Ribeira do Amparo.
1: Estamos na clínica Banzaê. Amigos, né? De doutora Sandra Bandeira. Estamos no Banzaê, na doutora Aline. E abrimos nossa porta a porta em Cipó, né? Que a gente estava em parceria com a clínica. né, houve uma expansão, e aí a gente fez o nosso porta a porta, que foi um dos projetos que a gente agora vai continuar.
0: Explica que... como é porta a porta.
1: Porta a porta, a gente abre uma unidade independente, fora, né, de ambientes de consultórios e clínicas.
0: Sei, sei.
1: Né? Eu não sei como e por que, de fato, foi algo surpreendente, não foi, Adriana?
2: Deu muito certo.
1: Houve uma visibilidade muito maior, né? Então, assim, as parcerias que nós temos, que está dando certo, vão continuar dando certo, com fé em Deus vai continuar dando certo. Mas esses projetos também vão acontecendo, né? Esses laboratórios, esses postos de coleta porta a porta, a gente vai estar dando andamento a esses projetos.
0: Muito bem, só para a gente deixar assim bem claro a questão do kids e gestantes. É porque, assim, criança, gestante, uma atenção, um cuidado, um espaço reservado, coisa mais lúdica para as crianças,
1: justo,
0: espaço mais reservado, seria mais ou menos isso, né? Mas
1: isso
0: atende a todos ali na Rua da Ribeira, né?
1: Assim,
0: eu sou leigo, mas eu acho que é isso, né?
1: Atendemos, realmente lá é um espaço bem, bem bacana, né? Lúdico. A gente tinha o serviço de vacinação para fazer lá, deixamos exclusivo na Clínica Viva aqui em Pombal e no Hospital Viva em Euclides da Cunha, porque, de fato, fica um centro mesmo de vacinação, né? Onde nós temos realmente uma quantidade de médicos que referencia nosso trabalho, né? São especialistas que entendem, de fato, da importância sobre a imunização, sobre a vacinação. Então, a gente deixou exclusividade nesses dois, nessas duas clínicas,
2: unidades.
1: Nas duas unidades, na Clínica Viva em Ribeirão do Pombal e no Hospital Viva em Euclides da Cunha.
0: Né? Muito bem. Mas, Adriana, além de vocês carregarem assim, o DNA dessa questão da saúde, vocês vieram desse berço e tudo, mas vocês precisam de parceria, e por mais que vocês tenham uma marca consolidada, mas vocês precisam anunciar,
2: sim,
0: né?
2: Sim.
0: Vocês precisam de divulgar. Né?
2: E a importância, óbvio, né, da Pombal FM, né? Que parabéns, né? 38 anos. E vocês foram, assim, essenciais, né, para o nosso crescimento do laboratório. Muito bom.
0: Mas é importante que...
2: anunciar sempre,
0: da,
2: né,
0: força do rádio, a marca que nós
2: também
0: anunciamos, que é uma marca de credibilidade, que nos possibilita essa divulgação e esse compromisso da gente indicar também, né?
1: Sim. É justamente, Marquinhos, assim, a gente foi o primeiro laboratório da nossa cidade e região a ter o certificado ISO, qualidade ISO 9001-2015. Esse certificado... não é fácil, né? Todos sabem que é uma certificação que é muito tempo, foram muitos anos se preparando para a gente poder garantir esse selo. E sempre a gente comenta, né? Mesmo assim, tem problemas? Tem, né? Tem problemas. Às vezes a gente encontra um cliente, né? Um paciente nosso, foi pedido uma recoleta, né? E aí a gente explica, hoje 90% dos nossos exames, eles são terceirizados com laboratórios de apoio, né, que são os melhores do Brasil,
2: Hermes Pardini,
1: Álvaro,
2: Grupo
1: NDP.
2: Fleury.
1: Então, o que é que acontece? Às vezes, ele fica preocupado, essa recoleta será... Não, gente, às vezes foi uma repetição que foi necessário.
0: É um 90... procedimento, às vezes, normal.
1: Mais de 90%, 99%, dá tudo certo, dá tudo normal. Né? Às vezes foi uma hemólise, né? A gente não tem como verificar se deu hemólise antes com o paciente lá, só depois realmente que ele volta para casa. Então tem uma série de coisas que a gente, de protocolos que a gente tem que obedecer. Então, geralmente a gente solicita o paciente, às vezes, para retornar ao laboratório, né? Aí isso aí eu queria falar, porque às vezes as pessoas se assustam,
0: sim, sim,
1: né? E deixar claro que não, tenham paciência, às vezes é necessário.
0: Todo
1: mesmo
0: mundo já tomou um susto desse.
1: Já,
0: né?
1: Já.
2: Verdade.
0: Muito bem, nós vamos para o segundo bloco da entrevista daqui a pouquinho. Nós estamos conversando com as doutoras Adriana e Luciana Almeida, que são diretoras do Vida Laboratório ISO 9001 desde 2015. Tem algumas outras perguntas para a gente fazer, mas sempre estabelecendo assim essa relação, divulgação, propaganda, mídia e atividade, no caso delas, saúde, laboratório. E nós temos algumas perguntas e elas estão aqui para responder e a gente continuar com esse bate-papo saudável. E lembrando que essa conversa com as doutoras, nós estendemos os nossos agradecimentos, né, a todos os anunciantes, todos os anunciantes, mas acho que essa entrevista representa justamente a nossa gratidão e o fortalecimento dessa parceria, né, construída ao longo dos 38 anos. Só o Vida Laboratório já tem em torno de 20 anos que anuncia aqui, tá ok? essa mensagem que nós queremos passar, de fidelidade, de reconhecer o trabalho da imprensa, da mídia, de anunciar, e com certeza naquela relação que eu disse, né, da credibilidade, da qualidade que o Vida Laboratório oferece, para que a gente possa indicar. Então daqui a pouquinho a gente volta com o nosso bate-papo aqui com as doutoras Adriana e Luciana Almeida do Vida Laboratório.
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1: Voltamos aqui pela Rádio Pombal FM nesse dia especial, festivo, 38 anos da Rádio 10 da Bahia, recebendo as doutoras Adriana e Luciana Almeida do Vida Laboratório. Doutora Adriana, assim, fala um pouquinho dos colaboradores, qual a estrutura de vocês, de equipamentos, como essa modernidade, como é que vocês conseguem evoluir essa questão de com tanta tecnologia hoje em dia. O que é que a senhora pode falar sobre isso?
2: Bem, nosso quadro de colaboradores, a gente está em cerca de 40 colaboradores hoje, né? Aí inclui técnicos em coleta, biomédicos, farmacêuticos, né? E toda a área da recepção. É uma equipe bem qualificada, bem...
1: Tem que ser desde a recepção, né?
2: Desde a recepção até o finalzinho, né? Tudo.
1: Até o auxiliar, com os laboratórios parceiros.
2: Sim. Fora. Higienização, toda a equipe. A equipe é 10, é todo mundo mesmo comprometido, né? Com o laboratório. Graças a Deus, são todos parabéns.
1: Então, quer dizer, a estrutura já compreende em quase 40 colaboradores.
2: É isso,
1: né?
2: 40 colaboradores.
1: Essa questão de equipamento, existe uma evolução e vocês precisam acompanhar essa evolução?
2: Sim, nós estamos com dois equipamentos agora de última geração, que é o hematologia, que é o Hemacolten, né? Que é muito, muito moderno. E temos a bioquímica também, adquirimos agora, tem pouco tempo, né? BS-380 da Midri. Então, assim, cada dia aperfeiçoando mais, né? Mais equipamentos de ponta e a qualidade, né? Que é o que a gente prioriza mais.
1: Qual é o limite do sonho de vocês, assim? Eu sei que não é precipitação, não é assodamento, mas... Assim como vocês são jovens e são dinâmicas, empreendedoras, o que é que falta, o que é que vocês vislumbram, o que é que vocês gostariam de passar para os clientes, pacientes e para o público ouvinte? Assim, o que é que vocês pretendem?
2: É oferecer, né, exames de qualidade, né, e ter uma visão assim de futuro, né, de expansão mesmo, né, oferecendo o melhor, né, em termos de exames laboratorial, vacinas, né, e toda
1: Porque
2: essa área.
1: Vocês chegaram a várias cidades, chegaram em Euclides da Cunha, né?
2: Sim, graças a Deus.
1: O tempo dirá e planos não faltam, eu tenho certeza.
2: Sim, sim, vamos batalhar para isso, né?
1: Muito bem. E assim, falar um pouquinho de toda essa história, né, esse histórico, e foi casual, foi uma coisa assim, ou veio muito da influência domiciliar do grande pai que vocês tiveram?
3: Então, né, nosso pai, ele tava ali no dia a dia, né, com a saúde, com as pessoas mais humildes, né, a gente sabe disso, meu pai tinha esse... Ele acolhia, né, a todos.
1: Sim, isso é fato.
3: E nós vimos nisso tudo uma oportunidade. Meu pai, ele tinha muito apreço por Dr. Robert Val, por Dr. Aparecido, né, saudoso, e dentre outros laboratórios que tinha na nossa cidade. E aí eu e a Adriana, no intuito de fazer o curso de farmácia, acabamos focando no farmácia bioquímica. Que foi um passo maravilhoso pra gente. Foi de muita alegria pro nosso pai também, porque era uma área que ele tinha muito...
2: E ele alcançou,
3: muita admiração.
2: Não foi a nossa formatura e
1: ele
2: tudo.
1: Alcançou,
3: foi.
1: Ele alcançou vocês já empreendendo?
3: Formando. Já. Ele faleceu em 2010.
2: Nossa mãe foi que...
3: Foi antes,
2: né?
3: Mas então, ele assim, alcançou. Marquinhos, foi uma vontade dele, uma vontade nossa, uma admiração pela área. Eu e a Adriana somos apaixonadas pelo que nós fazemos com amor. Temos uma equipe, como a Adriana falou, maravilhosa. Nossos colaboradores, eu digo sempre, são os melhores, porque realmente eles trabalham com amor, com dedicação, né, com muita responsabilidade, muito comprometimento, né? Então, a gente começou junto com 3 colaboradores, né? Eu, Adriana, mais uma colaboradora, já são 40, quase 40. Então, são 40 famílias empregadas, eu falo sempre assim.
2: E agora vem os filhos, né?
3: E agora tá aí a Adriana com Nicole, farmacêutica também na gestão da qualidade, né? No setor administrativo de compras. Eu tenho Tiago, que tá como biomédico na unidade Euclides da Cunha, né? Lá no Hospital Viva, doutor Alexandre. Doutor Alexandre, muito obrigada aí por tudo. Você tem sido um grande parceiro nosso, né? Confiança e tudo mais, né? Admiramos muito você e todos os nossos parceiros, claro.
2: Sim.
3: E Luana, que é a enfermeira responsável pelo setor de vacinas.
1: Irmã.
3: Então, assim, a família Almeida...
2: E temos também, né, a parceria no Centro Odontomédico com o doutor Nilson Tavares.
3: Sim, com o doutor Nilson aqui também, que é um grande parceiro nosso, um amigo e irmão.
2: Que está desde o começo.
3: Então, assim, foi uma conexão, sabe? Começou do meu pai e hoje está indo para os nossos filhos, nossos amigos, nossos parceiros, nossos colaboradores, nossos clientes, né? Aos médicos que confiam no nosso trabalho. Não é fácil você ter laboratório no interior, né, porque existe um preconceito. Quando você sai com seus exames e leva para uma capital, às vezes o médico, vixe!
1: Uma coisa meio bairrista, né?
3: Esses exames foi feito lá, Enfim. Mas hoje, graças a Deus, né, a gente tem feito um trabalho muito bacana, né, de qualidade. Então a gente tem a confiança, né, confiabilidade dos médicos.
1: Sim.
3: Seja aqui, seja em Aracaju, tem médicos que referenciam, que a gente nem conhece, né? Que vá fazer em uma unidade do Laboratório Vida. Nós temos amigos como Joilson Costa, fala aqui porque eu tenho ele no meu coração. Ele é um amigo, é um nosso. Pai nosso, né? Eu amo a família toda, né? E Joy, quando teve aquele processo de necessidade de um transplante, então ele saía de Pombal com os nossos exames para Fortaleza. Então, né, primeiro foi para Aracaju.
1: Exames referendados,
3: justo. Então, assim, a gente tem vários exemplos, né? Pacientes fizeram transplante em São Paulo, né? Então, assim, os pacientes oncológicos, né, que estão ali no dia a dia precisando desses exames para, né, fazerem tratamento, enfim. Então, é muita responsabilidade, mas nós fazemos com amor. Eu acho que é por aí. Que meu pai, eu tenho certeza, nosso pai, né, Adriana? Tá muito feliz onde ele está.
1: Certamente.
2: Mãe também.
3: Nossa mãezinha, né?
2: É isso.
3: É só
2: saudade.
3: Agradecer a Deus vamos pra frente, né?
2: É isso.
3: Vão chegando os filhos, vão chegando noras, genro e...
1: Que bacana
3: todo mundo
1: conversar
3: trabalhando
1: com vocês por tudo, né?
3: Tudo isso.
1: Pela experiência profissional, empreendedora de vocês. Mas se resgate também um pouquinho da família.
2: Sim.
1: E a nossa vida é assim, né, Adriana, Luciana? A gente vai construindo um caminho. Às vezes a gente, sempre, nós não sabemos de nada, entregamos tudo nas mãos de Deus.
2: Justamente.
1: E as coisas vão acontecendo. A gente tem que agradecer, trabalhar com honestidade, que é importante. E esperamos que essa parceria nossa se fortaleça por tudo, pela questão comercial e às vezes social também, que a gente reconhece. E é importante essa responsabilidade social de vocês, de reconhecer algumas lacunas que precisam ser preenchidas, e vocês oferecem essa possibilidade que a nossa parceria seja
2: duradoura,
1: sempre,
2: né?
1: Duradoura, sempre muito forte.
3: A gente sem vocês não tem mais nem graça, né, Adriana?
1: Vocês que é uma via de mão dupla, né?
3: Por aí. Existe, né, essa parceria, como você falou,
2: troca,
3: comercial, mas por se tratar de uma emissora muito séria, né?
2: Com
3: todos os profissionais, né? Todos comprometidos em levar realmente o que de fato é verdadeiro. Então,
1: sim,
3: a gente tá aqui sempre, tamo junto.
1: Muito bem, obrigado, doutora Luciana.
2: Obrigada,
1: volte sempre, parabéns.
2: Obrigada.
1: Que vocês continuem ajudando não só a Ribeira do Pombal com esse espírito empreendedor, essa responsabilidade. Hoje não só a Ribeira do Pombal, mas cidades aqui da região, né?
3: Sim.
1: E isso nós estendemos e desejamos a todos que empreender é difícil.
3: Muito.
1: Né? Não dá nem pra gente elencar as dificuldades de vocês.
3: Ai,
1: comerciantes, quem tem uma bodeguinha, quem tem uma empresa com estrutura grande. Eu costumo valorizar muito. Não só são flores, não, né, doutora Adriana?
3: Muito
1: imposto, muita responsabilidade.
3: Não é fácil.
1: A competitividade aqui é bom. que é natural e normal.
3: Isso, em relação a essa questão, né, nós somos associados de uma rede de laboratórios, a rede LabForte. Então a gente tem uma parceria muito tranquila aqui em Pombal com o laboratório do Dr. Roberval Elab, temos com Lorena Biosaúde.
1: Olha que bacana.
3: Entendeu? Isso é raro acontecer. É, a gente até está com um plano aí de um case lá na rede, porque no Brasil é muito difícil isso acontecer. E, de fato, estamos juntos. Quando um precisa de alguma coisa, a gente chega junto. A gente precisa, enfim. É. Né? Eu acho que dá para todo mundo, com muito respeito.
1: Com honestidade e respeito.
3: Honestidade, um trabalho bem feito, está tudo certo.
1: Recebam o nosso abraço.
3: Obrigada.
2: Obrigada.
1: A nossa gratidão pela parceria e que continuemos firmes.
2: Sim.
1: Tá bom?
2: Vamos sim.
1: Obrigado, querida.
2: Parabéns também.
3: Que Deus nos abençoe, né?
1: Valeu.
2: Obrigada.
1: Valeu, um abraço. Conversamos com as doutoras Adriana e Luciana Almeida do Vida Laboratório, que são nossas parceiras, especificamente aqui parceiras do meu horário. A gente agradece e vamos seguir, vamos trabalhar, vamos chamar por Deus que tudo dá certo. Obrigado. 12 horas e 30 minutos. Boa tarde.
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1: Valeu, valeu mesmo. Que dia, né, rapaz? Que dia bacana. Que dia, deu tudo certo. Tudo certo. O que não deu, a gente faz dar certo. Muito obrigado a todos os ouvintes. Daqui a pouquinho os nossos sorteios. 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

0: Agora, 12 horas e 36 minutinhos. Olha, empresas inadimplentes. Atrasos no recolhimento do FGTS afetam cerca de 11 milhões de trabalhadores. A matéria é com a Milena Abreu, aqui no Estúdio 99. Pouquinho de uma pausa para informação, porque foi rojão de participação, de festa, de tudo. Não consegui, nem de longe. Daqui a pouquinho os sorteios das nossas promoções. Nem de longe eu consegui, né, contemplar todas as mensagens, mas ó, do fundo do coração, muito obrigado.
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2: Cerca de 11 milhões de trabalhadores brasileiros estão com os depósitos do Fundo de Garantia por Tempo de Serviço, FGTS, em atraso. O atraso no FGTS é, na verdade, uma inadimplência de empregadores que deixam de recolher o percentual mensal do fundo. Situação que frequentemente só é descoberta pelo trabalhador no momento de uma demissão, aposentadoria ou compra da casa própria, por exemplo. Em valores, essas dívidas das empresas somam atualmente 12 bilhões e 600 milhões de reais. A falta de recolhimento do FGTS traz prejuízos diretos ao trabalhador, uma vez que impede o acesso aos valores garantidos por lei e dificulta o planejamento financeiro em momentos de necessidade ou emergência. As empresas com pendências no repasse do fundo ficam sujeitas a fiscalizações, além de perderem o certificado de regularidade, que bloqueia o acesso a empréstimos bancários e a participação em licitações públicas. Se você é trabalhador com carteira assinada, uma dica é acompanhar com certa frequência os extratos do FGTS. Isso pode ser feito de forma simples e rápida pelo aplicativo do FGTS no celular. E caso seja identificada qualquer irregularidade, o trabalhador deve procurar o setor de recursos humanos da empresa ou fazer uma denúncia junto ao Ministério do Trabalho. Da Rádio 2, Milena Abreu.
0: Valeu, Milena, obrigado. 12:38. Delegacias especializadas no atendimento à mulher registraram mais de 780 mil atendimentos em 2025. Milena, você continue, por favor.
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2: As delegacias especializadas no atendimento à mulher de todo o país realizaram 782.474 atendimentos ao longo de 2025. Ao todo, foram 329.451 vítimas atendidas. Número que mostra que muitas vezes as mulheres precisam voltar para mais de um atendimento. Os dados são do Ministério da Justiça e Segurança Pública, que compilou informações de 530 das 585 unidades policiais especializadas em todo o país. Os números foram divulgados por ocasião dos 20 anos da Lei Maria da Penha, celebrados no dia 7 de agosto. Ameaça, lesão corporal, injúria, importunação sexual, estupro e feminicídio, além de violência psicológica, estão entre as principais ocorrências registradas. Recorte por região mostra que o Sudeste concentrou o maior número de vítimas do ano passado, pouco mais de 125.700, o que representa praticamente 48% do total. Em seguida, vem as regiões Nordeste, com 20% das vítimas, Centro-Oeste, com praticamente 17%, Sul, com 8%, e Norte, com 7,5% do total de vítimas. O levantamento aponta também que os atendimentos resultaram em mais de 300 mil pedidos de medidas protetivas de urgência, que ajudam a afastar os agressores e a resguardar a integridade das vítimas. O relatório ressalta a importância de denunciar os primeiros sinais de agressão e reforça o papel do acolhimento policial, embora indique que a maioria das unidades especializadas ainda enfrenta desafios para manter o funcionamento contínuo durante 24 horas por dia. Lembrando que em situações de urgência ou para denunciar violência contra a mulher, a população pode ligar gratuitamente para o número 180, que é a Central de Atendimento à Mulher, que funciona todos os dias 24 horas em todo o país. Em caso de emergência com agressão em andamento, a Polícia Militar deve ser acionada imediatamente pelo telefone 190, garantindo o socorro rápido e a segurança da vítima. Milena Abreu.
0: Faltam 19 minutos para 1 da tarde. Daqui a pouquinho as notícias do Pombal Móvel, Kleber França, e as notícias do esporte também. Empresas com 100 ou mais empregados devem atualizar informações para relatório de transparência salarial. Priscila Machado. Vamos acompanhar daqui a pouquinho o Kleber França. A pesquisa Real Time Big Data divulgada hoje para o governo do estado. É muita pesquisa, né? Então, nós temos aqui os números. Vamos lá? De acordo com o levantamento estimulado, a Semi Neto tem 44% das intenções de voto contra 42% do governador, e não precisa nem falar de uma eleição, segundo essa pesquisa, disputadíssima. Ronaldo Mansur, do PSOL, tem 2% dos votos, e José Estevão, do DC, tem 1%. Haroldo Félix, do UP, não pontuou. Votos brancos e nulos somam 7%, não sabem ou não responderam 4%. Em um eventual segundo turno, entre a Semi Neto e Jerônimo, que é muito provável, a Semi Neto tem 45 e Jerônimo 44. Brancos e nulos somam 7, não sabem ou não responderam 4. Então, observem a eleição disputada nessa pesquisa Real Time Big Data. Na espontânea, onde os nomes dos candidatos não são apresentados, os candidatos do PT e União Brasil aparecem empatados com 17% cada. Rui Costa, do PT, foi mencionado por 1% dos entrevistados, já 2% citaram outros nomes. Votos brancos e nulos somam 10, não sabem ou não responderam 53%. Essa é espontânea, em quem você vota para governador? Por isso que Rui Costa e outros aparecem aqui, não é a estimulada quando você apresenta os nomes. Todos entendem perfeitamente. 12:43.
1: 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Empresas
2: com 100 ou mais empregados têm até 31 de agosto para atualizar informações para o 6º relatório de transparência salarial. O documento é previsto em lei e publicado semestralmente. Devem ser enviadas informações sobre critérios remuneratórios, ações voltadas à promoção da diversidade e iniciativas de apoio à família e à parentalidade. O preenchimento dos dados pelas empresas deve ser exclusivamente pela área do empregador no portal Emprega Brasil. O endereço é empregabrasil.trabalho.gov.br. Da Agência Rádio Gov em Brasília, Priscila Machado.
0: Agora 12:44. Daqui a pouquinho, Paulo Andrade, estamos junto com muita movimentação, com muitas atrações para você nesse dia especial, nesta terça-feira, 11 de agosto, aniversário da Rádio Pomba FM. Anvisa alerta e reforça prazo para regularização de alimentos.
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3: A Agência Nacional de Vigilância Sanitária, Anvisa, reforça o alerta ao setor de alimentos. Termina em 1º de setembro o prazo para adequação de produtos registrados e para notificação de suplementos alimentares e alimentos para controle de peso, abrangidos pelas novas regras sanitárias. A atualização deve ser feita por meio da petição específica de pós-registro, e o descumprimento do prazo pode levar ao cancelamento do registro. A agência esclarece que a ausência do número de notificação no rótulo não torna o produto irregular automaticamente. Os alimentos produzidos até a data da notificação podem continuar no mercado até o fim da validade original. E os rótulos antigos podem ser utilizados por até 180 dias após a notificação, apenas para esgotamento do material de embalagem, sem mudanças na composição ou na rotulagem. A Anvisa orienta as empresas a antecipar os protocolos e revisar documentação, composição, rotulagem e rastreabilidade dos lotes. As regras fazem parte de um novo modelo de regularização baseado no risco sanitário, que prevê procedimentos de registro, notificação à Anvisa e comunicação às autoridades sanitárias locais. Da Agência Rádio Gov em Brasília, Claudimário Carvalho.
0: A pesquisa Real Time Big Data, divulgada hoje, mostra o resultado aí, a projeção para o Senado. Rui Costa tem 25 e Jacques Wagner 20. Ângelo Coronel tem os dois, Ângelo Coronel e João Roma, aparece com 15% das intenções de voto. A candidata professora Deliana tem 5%. Carlos Sodré do Mobiliza, Marcelo Carvalho da Rede, Marcelo Santana do DC aparecem com 1% cada. Já Gregório Gold do UP não pontuou, votos brancos e nulos somam 9, não sabem ou não responderam 8%. Aí os números para o Senado aqui na Bahia.
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5: Olá, Mark Viana, boa tarde para você, boa tarde para os ouvintes do programa Estúdio 99. Hoje é dia 11 de agosto de 2026. Hoje a Pombal FM completa 38 anos. 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E a partir de agora, você acompanha as principais notícias da edição de hoje do nosso Pombal Móvel. A Polícia Civil de Ribeira do Pombal começou a divulgar imagens de dois homens considerados os principais suspeitos de envolvimento na morte de Bernardo Nunes, conhecido como Nedito, de 76 anos. O crime aconteceu no início da noite do dia 27 de julho, no bairro Cidade Nova, aqui em Ribeira do Pombal. O idoso foi encontrado morto dentro da própria residência, com sinais de estrangulamento. De acordo com a Polícia Civil, as imagens mostram os dois homens se dirigindo à casa da vítima no dia do crime. Durante as investigações, eles passaram a ser considerados os principais suspeitos, mas ainda não foram identificados. Por isso, a polícia decidiu divulgar as imagens e pede a colaboração da população para ajudar na identificação dos envolvidos e no esclarecimento do crime. Qualquer informação que possa contribuir com a investigação deve ser repassada à Polícia Civil de forma segura e sigilosa. Caso alguém tenha conhecimento dos suspeitos, bem como o paradeiro de ambos, poderá manter contato através do 75999998080. Repetindo, 75999998080. O Departamento Nacional de Infraestrutura de Transportes, o DENIT, iniciou serviços de recuperação da BR-110 no trecho entre Ribeira do Pombal e Cícero Dantas. A operação Tapa Buraco começou ontem, segunda-feira, e deve continuar ao longo da semana. Posteriormente, os serviços devem avançar pelo trecho da rodovia entre Cícero Dantas e Antas. Com as equipes trabalhando na pista, o DENIT reforça a orientação para que os motoristas redobrem a atenção. A recomendação é reduzir a velocidade, manter distância segura dos outros veículos e respeitar a sinalização e as orientações dos trabalhadores. Um bebê de apenas 1 mês e 20 dias foi socorrida por policiais militares depois de apresentar dificuldades para respirar em Serrinha na manhã deste último domingo, Dia dos Pais. Segundo a ocorrência, os pais perceberam que a menina, identificada como Maria Heloise, estava com dificuldade para respirar. O pai colocou a mãe e a filha no carro e seguiu em direção ao hospital. Durante o trajeto, a família encontrou uma viatura da Companhia de Emprego Tático Operacional do 16º Batalhão da Polícia Militar e parou para pedir ajuda. Diante da situação, os policiais realizaram manobras para desobstruir as vias aéreas da criança e conseguiram restabelecer a respiração. Depois do atendimento inicial, a bebê foi levada até a uma base do SAMU, onde recebeu atendimento especializado. Segundo a Polícia Militar, a criança recebeu alta médica e voltou para casa com os pais. Um homem foi baleado e outro esfaqueado durante uma confusão ocorrida na noite deste domingo no povoado Mucambinho, zona rural de Santa Luz. Segundo a Guarda Civil Municipal, os dois ficaram feridos durante uma confusão em um evento com paredões de som automotivo. Um dos homens foi atingido por um disparo de arma de fogo na região do peito. O outro sofreu golpes de faca no braço e na barriga. Os dois foram socorridos e levados para o Hospital Municipal de Santa Luz. Ainda conforme a Guarda Civil Municipal, o estado de saúde dos dois era considerável estável. Equipes da Guarda Civil e da Polícia Militar realizaram buscas na região. Até o momento, o autor do disparo não foi localizado. Também não há informações sobre a autoria do esfaqueamento. A jovem Vilane Oliveira dos Santos, de 27 anos, vítima de um grave acidente de motocicleta ocorrido na sexta-feira em Conceição do Coité, teve a morte encefálica confirmada no Hospital Geral Clériston Andrade, em Feira de Santana. Vilane sofreu um acidente em uma via que liga o bairro da Quadra ao Fluminense. Ela foi encontrada inconsciente e socorrida em estado gravíssimo, sendo encaminhada inicialmente ao Hospital Português Unidade Regional de Conceição do Coité. Devido à gravidade do quadro, a jovem precisou ser transferida para a Feira de Santana, onde permaneceu internada na UTI. Segundo informações médicas, existe a suspeita de que a lesão neurológica irreversível possa ter ocorrido ainda no momento do acidente. A morte encefálica, porém, somente pode ser oficialmente confirmada após a realização de todo o protocolo médico previsto para esses casos. A família também enfrenta uma história marcada por acidentes de motocicleta. O pai dela, João Silva dos Santos, conhecido como Nego Véi, morreu aos 50 anos em outubro de 2023 após sofrer um acidente enquanto conduzia uma motocicleta. Um dos irmãos de Vilani também já havia sofrido um grave acidente de moto e conseguiu se recuperar. O caso provocou grande comoção em Conceição do Coité. A casa de apoio mantida pela Prefeitura de Euclides da Cunha em Salvador foi interditada nesta segunda-feira pela Vigilância Sanitária da capital baiana. O espaço é utilizado por moradores do município que precisam permanecer em Salvador para realizar consultas, exames, tratamentos e outros procedimentos de saúde. A interdição repercutiu em Euclides da Cunha e gerou preocupação, principalmente entre pacientes e familiares que dependem da estrutura durante os períodos de atendimento médico na capital. Até o momento não foram divulgados detalhes sobre o motivo que levou à interdição, nem quais adequações serão necessárias para que o espaço possa voltar a funcionar. Com o fechamento da unidade, a expectativa é saber quais providências serão adotadas pela Prefeitura de Euclides da Cunha e se será disponibilizado um espaço alternativo para atender os pacientes. Até o momento, a Prefeitura não se manifestou sobre o caso. O Serviço de Atendimento Móvel de Urgência registrou 5 ocorrências nas últimas horas, envolvendo atendimentos clínicos, uma transferência hospitalar e a confirmação de um óbito por causas naturais. Na unidade básica foram registradas 2 ocorrências. Uma delas foi um caso clínico. A outra, no entanto, tratou-se de um trote. O SAMU reforça o alerta sobre os riscos desse tipo de brincadeira. Uma ligação falsa pode ocupar uma equipe e poderia estar atendendo uma pessoa em situação real de emergência. Em casos graves, essa demora pode fazer a diferença entre a vida e a morte. Já na unidade avançada foram 3 ocorrências. Uma delas foi uma transferência de um paciente de Cícero Dantas para o Hospital Geral Santa Tereza. Também houve a confirmação do óbito de um idoso por causas naturais no bairro Pedro Tibúcio. A terceira ocorrência envolveu um caso clínico com uma idosa que precisou ser encaminhada para atendimento no Hospital Santa Tereza. O SAMU reforça que o serviço deve ser acionado somente em situações de emergência e que trotes podem colocar vidas em risco. No plantão das últimas 24 horas da Guarda Civil Municipal foi registrado aí o patrulhamento preventivo nos logradouros do município, escolas, prédios públicos, praças e postos de saúde. Com relação ao trânsito, algumas notificações. Por volta das 8 da noite de ontem, a Guarda Civil Municipal foi acionada pela população da localidade Cajazeira, onde se encontrava alguns jovens fazendo badernas de moto, tirando o sossego da comunidade. De imediato, a guarnição se deslocou e conseguiu recolher 5 motos com a ajuda da Secretaria de Trânsito. No mais, o plantão foi tranquilo da Guarda Civil Municipal aqui de Ribeira do Pombal. Essas foram as principais notícias da edição de hoje do nosso Pombal Móvel, Pombal FM, 38 anos. Sintonizados no futuro, renovando histórias e conquistando você. Sou Kleber França e posso retornar a qualquer momento com novas informações aqui na Rádio 10 da Bahia.
0: Valeu, daqui a pouquinho um sorteio aí dos 2 Pix aqui para quem mandou mensagem de áudio a partir das 10 horas, né? Desde as 10 horas, certo? Que nós estamos recebendo esses áudios, nós vamos sortear 2 Pix de R$200 e também no Instagram da rádio foi realizada uma promoção. Você que seguiu, você que já seguia aí, que participou da promoção valendo um camarote One, sexta-feira, né? Na sexta-feira da festa de outubro, fiquem atentos que a gente vai divulgar os sortudos daqui a pouquinho. Os sorteios válidos dentro do programa Estúdio 99. Valeu, acho que já encerrado aqui já encerradas as participações. Reinaldo R. Son lá em Banzaê. Com certeza, Reinaldo, você fez bem em nos lembrar que você tem a sua participação, foi um colaborador também competente e zeloso. Eu lembro, quando eu entrei, você já estava na rádio e, vamos dizer assim, resolvia quase tudo da parte técnica, né? Porque ninguém resolve tudo. Mas valeu, Reinaldo, um abraço e obrigado aí por ter participado da história da Rádio Garoto. Reinaldo, lá no Banzaí. Notícias do esporte? Vamos lá!

0: Bola em jogo, já é hora de falar de futebol. O Fluminense segue na briga pela classificação às quartas de final da Série A1, primeira divisão do Campeonato Brasileiro Feminino de Futebol. Na noite de ontem, as tricolores venceram o clássico contra o Botafogo por 2-1 no estádio Nilton Santos, no Rio de Janeiro, pela 15ª rodada da competição. Com 22 pontos, o Flu ganhou duas posições e assumiu o 10º lugar, ficando a 2 pontos do Cruzeiro, 8º colocado, e que ocupa neste momento a última vaga da zona de classificação, o G8, do Brasileirão Feminino. Bolívar e São Paulo se enfrentam hoje a partir das 9:30 da noite, horário de Brasília, no estádio Hernando Siles, em La Paz, na Bolívia. Este será o duelo de ida das 8ª de final da Copa Sul-Americana. O São Paulo vive o seu pior momento na temporada. A última vitória da equipe foi justamente na Sul-Americana contra o Boston River. Mas o último resultado positivo sobre um time brasileiro foi no dia 25 de abril, diante do Mirassol. Uma reunião entre a Confederação Brasileira de Futebol, a CBF, e os clubes da Série A e B do Brasileirão Masculino, ontem, aprovou a adoção de novas regras de arbitragem em competições nacionais. Segundo a entidade, a decisão entra em vigor de forma imediata. O encontro ocorreu em um hotel na Barra da Tijuca, zona oeste do Rio de Janeiro. Serão impactadas as séries A, B, C e D masculinas e a primeira divisão, a série A1, feminina. Fluminense e Independente Rivadavia se enfrentam hoje às 19h, horário de Brasília, no Maracanã, pelo jogo de ida das 8ª de final da Conmebol Libertadores 2026. As duas equipes pediram forças na fase de grupos do torneio e agora fazendo confronto direto por uma vaga nas quartas de final da competição. O time carioca chega para este duelo decisivo, em meio a um período de pressão e busca por estabilidade na temporada.
1: Valeu, notícias do esporte. Daqui a pouquinho, na passagem com Paulo Andrade, a gente divulga os nomes aí dos ganhadores. Daqui a pouquinho, se faltou energia aqui, não. Faltou não. Vou lhe responder aí pelo zap. Tá certo? Onde é que você mora? Qual a comunidade? Pra gente, inclusive, informar que faltou energia. Daí a questão do rádio, né? O pertencimento, a questão da proximidade, a importância do rádio, que é esse veículo fantástico. Aí, ó, faltou energia aí, tudo é o rádio. Então não adianta, né? Não adianta. Nós falamos muito sobre isso, essas novas mídias, essas novas possibilidades que vieram a somar, fortalecer e fizeram com que o rádio crescesse, mas a gente não pode perder essa essência da coisa próxima. A rua, o buraco da rua, o gato que sumiu, faltou energia, perdi meus documentos, encontrei uma penca de chaves, meu cavalo, minha égua fugiu aqui da roça, tem um enxame de abelha aqui, avisa. Tudo isso, velho, isso é o fundamental, essa é a essência do rádio. Olha, tem um jogo de futebol aqui na fazenda. Ah, Maria, só tem perna de pau, mas a gente divulga, é importante. A festinha, o forró, o novenário, a missa, tudo isso é o rádio. Tudo isso é o rádio. Então, o rádio não vai perder essa mágica nunca, nunca, nunca.
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3: Agora, 1:01. Paulinho, boa tarde.
4: Boa tarde, Marco Viana. Tudo em paz, tudo tranquilo.
3: Tudo certo. Você tem convidados, vai entrevistar um, acho que um diretor
4: da Abert, né?
3: Para falar de

0: 6855 e 1720, que são os últimos números.
1: Ganha dos vales aí?
0: É, Mirtes Ramos. Mirtes Ramos e o nome aqui. Pronto, então a gente vai entrar em contato, os últimos dígitos 55. Eu não posso falar o nome todo, 6855. Deixa eu ver aqui. Já. Deixa eu ver se eu consigo. Deu um tempinho aí, viu, Paulinho?
1: Ó, tranquilo. Todo tempo do mundo, só parabenizar aí a toda a equipe Pomba FM, todo mundo engajado para esse.
0: Hã?
1: Para esse evento mais que especial, que é os 38 anos aqui da Pombal FM. Nossa, e dizer que vários prêmios, nós vamos sortear brindes
0: RP
1: também aí.
0: RP Oficina.
1: RP
0: Oficina.
1: Então é uma casa comercial, né?
0: RP Oficina. RP Oficina, você está ouvindo, sinalize, mas a produção vai entrar em contato com vocês. E aí. Foi salvo aqui na rádio. Foi salvo aqui. Mas você que está no perfil RP Oficina, os últimos dígitos
1: aí,
0: é 6855, mas está tudo registrado, tudo certinho aqui. E quem ganhou o passaporte aí para o Camarote One, Paulinho, foi a, essa aqui? Mirelle Santos.
1: Aí deu bom também, viu?
0: É. Aí então valeu. Bom. Foi show as nossas, foram shows as nossas promoções hoje, a do Instagram também. Agradecer a produção aí do Camarote One, Mirelle Santos, que prêmio bacana. Então agradecer também a Viana Autopeças, a CRG Elétrica, a Iluminação e a todos que estão participando desse dia festivo para todos nós.
1: Pois é, então vamos lá.
0: Valeu, Paulinho, agora com
1: toca
0: você, segura a onda aí,
1: tem
0: viu?
1: Tem um montão de prêmios também aí pra gente.
0: Show de bola, valeu. Vale. Tamo junto, como sempre, distribuindo muitos prêmios aí pros nossos ouvintes. As meninas vão entrar em contato com vocês, ganhadores.

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3: Na sua Rádio 10 da Bahia, agora 1:09, YC331, Rádio Pombal, filme de Ribeira do Pombal, como eu falei, na minha querida e amada Bahia. Pra você que não me conhece, muito prazer, eu me chamo Paulo Andrade. Feliz da vida em estar junto com você nessa data mais que incrível, mais que especial. Aniversário, 38 anos da Pombal filme da nossa Rádio 10 da Bahia. Eu te convido pra estar comigo nesta tarde. Vamos fazer uma tarde mais que especial. Lembrando que hoje é aniversário da Pombal FM. Fique atento, fique atenta à nossa programação. Você vai concorrer a vários brindes, sorteio de vários prêmios pra você, tem entrevista, tem promoção, tem bate-papo, tem tudo isso e muito mais aqui dentro do nosso Tamo Junto, que tem a direção geral do Luciano Brito, supervisão da Érica Souza, os trabalhos de todo o time Pombal FM, excepcionalmente hoje, né? Junto com a gente. 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Estaremos sorteando aqui brindes hoje com a parceria com o Pombal Shopping, Tamires Joias e o Mourão da Eletrônica junto com a gente. Então fica ligado aí e outras promoções que vão surgir no decorrer do nosso Tamo Junto, edição desta terça-feira, aniversário de 38 anos da Pombal FM, no dia da consciência nacional, dia do seu aniversário, para você que está aniversariando hoje, dia do estudante, dia do hoteleiro e dia do aniversário da Pombal FM também. Hoje é dia da televisão, isso, dia da TV também.
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3: Às 14h, vou bater um papo com o nosso querido colega Paulo Gomes. Às 15h, vou falar com o Cristiano Lobato Flores, presidente executivo da Abert. Isso mesmo, ele que vai falar sobre a evolução do rádio, né? Os passos que o rádio tem chegado, tem buscado, enfim. Tudo isso e muito mais aqui dentro do nosso Tamo Junto, que está apenas começando nesse aniversário. Fica ligado aí.

Isso mesmo, então chegou o grande dia. 1:13, você ligado na Pombal FM, vamos que é tudo nosso. Pra você que não me conhece, muito prazer, eu me chamo Paulo Andrade, filho da saudosa e eterna Maria de Majó, filho do seu Dito, pai do Derek Andrade, esposo da dona Cíntia. Tô aqui junto com você, nesse aniversário da Pombal.

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5: É, na sua Rádio 10 da Bahia, fica ligado que é show, olha, show de promoção, aniversário é nosso, mas quem leva o presente é você, isso mesmo, Pombal FM completando hoje 38 anos, já vou bater um papo aqui com o Paulo Gomes, isso mesmo, nosso parceiro Paulo Gomes lá do Prosa de Vaqueiro, e atenção, hein, ó, fica atento aí que vai rolar um Pix no valor de um salário mínimo, é isso mesmo, fique atento que já vou trazer mais detalhes pra você. Fique atento aí que eu vou falar aqui como é que você vai concorrer a esse um salário mínimo aqui do nosso aniversário da Pombal FM. Aguarde aí que já vou passar todos os detalhes para você. Além do mais, fique atento aí o Pombal Móvel, viu? Pombal Móvel vai girar também pela cidade, sorteando prêmios. Nós vamos sortear prêmios também aqui direto do nosso estúdio. É só você ficar ligado também que vai rolar prêmios para você do aniversário dos 38 anos da sua Rádio 10 da Bahia e todas as atrações que você já conhece, os nossos correspondentes, boletim saúde e beleza, dica de saúde pro seu bichinho de estimação, tudo isso e muito mais aqui nós estamos juntos. E hoje vamos também entrevistar, ó, falar com o presidente da Aberte, isso mesmo, Cristiano Lobato Flores, presidente executivo da Aberte, associação de rádio e TV, isso mesmo, ele vai estar falando da importância do rádio, da importância da Pombal FM, Associação Brasileira de Emissoras de Rádio e TV, isso mesmo, é o presidente da Aberte, que com grata satisfação vai estar batendo um papo com a gente aqui direto, né? Direto do Tamo Junto pro Brasil e pro mundo, você que está conectado, ligado na Pombal FM, fique atento às redes sociais também que tá rolando muitas promoções por lá, tá bom? Pombal FM, sempre junto com você, 38 anos, sinta organizados do futuro, renovando histórias e conquistando você, é claro, com a sua programação, muita promoção e entretenimento para você na sua Rádio 10 da Bahia.
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9: É a sua Rádio 10 da Bahia, todo mundo ligado aqui na Pombal FM, todo mundo curtindo o nosso Tamo Junto especial do aniversário da Pombal FM. Que massa, que legal, né, gente? 38 anos de história aqui da sua Rádio 10 da Bahia, da sua Pombal FM, você em toda a nossa região fazendo parte dessa história, claro, fazendo parte dessa história maravilhosa. É, entramos no ar em uma quinta-feira de 1988, 11 de agosto de 1988. Que massa, né? Que legal. Pombal FM junto com você. Sempre, sempre, sempre. 38 anos sintonizados no futuro e renovando histórias e conquistando você. Vou bater um papo já com Paulo Gomes. Ainda hoje vou falar com Cristiano Lobato Flores. Ele é presidente da Aberta Associação Brasileira de Rádio e TV. Além do mais, vários prêmios. Teremos aí o nosso Pombal móvel circulando. Ah, o que eu posso te dizer aqui? Que vários prêmios, hein? Vários pontos aí da cidade. Fica atento aí no seu bairro, na sua localidade, que o nosso Pombal móvel vai chegar por aí. E aí, quando o nosso Pombal móvel chegar, é certeza de prêmios. Vamos sortear aqui um vale no valor de R$200. 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Dinheiro fixo, físico, porque tá difícil de encontrar dinheiro físico, né? Eu mesmo não tô lidando mais com ele, então fique atento aí, fique atenta que a nossa programação, e falando em programação, vai lá no Instagram, @RádioPombalFM, tem o sorteio de um salário mínimo. 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Fique atento aí que essa promoção também está rolando do nosso aniversário, do aniversário da Rádio 10 da Bahia. 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Aproveitar todos os parceiros, todos que já anunciaram por aqui, que estão anunciando, e você que ainda não está anunciando, também que seja muito bem-vindo. Vem, traz o seu produto, a sua marca para divulgar aqui na Rádio 10 da Bahia, que é certeza de ótimos resultados. Eu já vou ler aqui as mensagens, vou trazer aqui os áudios, lembrando que áudios de até 20 segundos, tá bom? Fique atento aí que já vai rolar também promoção, hoje aqui com a Pombal Shopping, Tamires Joias e Mourão da Eletrônica. É, tem brinde também, fique atento aí para concorrer a esses brindes.

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2: Esse é o Thiago Aquino. Thiago Aquino, a música Apaga, Apaga. Agora faltando 15 minutos para as 14h. É aniversário da Pombal FM. Quem leva o presente é você, os nossos ouvintes, as mensagens que não param de chegar. Fiquem atentos aí, fique atento que já tem sorteio de brinde. Promoção do aniversário da Pombal FM.
3: Boa tarde, Paulo. Boa. Eu quero parabenizar essa emissora.
2: Opa,
3: linda.
2: Beleza, irmão.
3: Maravilhosa. Que eu fico aqui na roça aqui constantemente.
2: Sim.
3: E eu não me sinto só porque eu vivo dia a dia ligado nessa grande emissora. Então, por isso que eu digo parabéns para a emissora e parabéns para vocês, comunicador Ribeiro Pombal da Rádio 10. Muito obrigado, meu amigo.
2: Ô, meu irmão, muito obrigado você. Ó, gente, vai lá no arroba Rádio Pombal FM. 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E falando em promoção, Paulo Andrade, vamos lá, vamos abrir as nossas promoções aqui. Do nosso Tamo Junto. 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
2: Agora é hora do nosso boletim Pet, as dicas de saúde pro seu bichinho de estimação.
5: Olá, tudo bem? Eu sou a Tati Invade e está chegando o nosso Mundo Pet. A maioria dos gatos odeia sair de casa, especialmente para ir ao veterinário. Mas se a caixa de transporte for deixada aberta pela casa, como uma toca, com coberta e petisco dentro, o gato se acostuma até a dormir lá. Isso ajuda muito na hora de levar ao pet sem estresse. Dica extra para você: prefira caixas de abertura superior, são mais práticas. Este foi o nosso Mundo Pet. Mundo Pet.
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7: Boa tarde, Pombal FM. Me chamo Ivanilde de Nova Souri.
2: Oi, Ivanilde.
7: Parabéns por estrear levando alegria para o povo.
2: Valeu, Ivanilde de Nova Souri.
8: Amém, DM.
2: Valeu, valeu. Seu garotinho Edson Bernardo. De 2 aninhos. Que legal, que legal. Obrigado.
8: Parabéns, Pombal FM.
2: Olha lá.
8: Amém, DM.
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2: 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Estou naquele clima, no clima do aniversário da Pombal FM. Bom demais, né, gente? Que legal, que massa, que show de bola. Ó, 38 anos sintonizados no futuro e renovando histórias e, claro, sempre conquistando você. Você é nosso parceiro de sempre, né? Você aí no escritório, você em casa, você no trabalho, na estrada, você que está nesse exato momento aí da construção civil, ligado, conectado aqui na Pombal FM. Aproveitar, saudar toda a turma aí da construção civil também. Aquele abraço. Ó, tá rolando promoção aqui, tá rolando promoção do nosso aniversário. 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São dois ouvintes distintos aí. Tá rolando uma promoção incrível, você que não tá seguindo a Pombal FM, @RádioPombalFM, ó, tem sorteio de um salário mínimo, isso mesmo, um salário para você. 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Já coloca o seu nome aqui, amigo, já coloca o seu nome, 13h52, em frente ao Mourão da Eletrônica, ele já levou, só quero saber o nome dele. Né? Eu, pelo que eu tô vendo aqui, tá com a, eu acho que com a farda de uma empresa, alguma coisa nesse sentido. Jackson, ô Jackson, você já pode vir aqui na rádio, Jackson. Aproveita, vem aqui na rádio que você já é o ganhador. Você já levou, tá bom? Você já levou. Então tá valendo agora a caixinha de som pro primeiro ouvinte que localizar o Mourão. Deixa eu ver. E ele tá lá na loja, ó. Pela foto do Jackson, tá lá na loja. Tá fácil de ganhar. O Jackson já levou. Ele tá lá. Difícil dele estar no local, mas ele está. Tá lá o Mourão da Eletrônica. Então, aproveita aí pra ganhar essa caixinha. Jackson, você já passa aqui, querido, na rádio pra pegar aí sua caixinha, seu brinde, seu presente. O aniversário é nosso, mas o presente é seu. Já vou bater um papo com o Paulo Gomes. É, o Paulo Gomes vai estar batendo um papo com a gente aqui. E lembrando que eu também vou estar falando, sabe com quem? nada mais, nada menos que o presidente da Aberta, Associação de Rádio e TV do Brasil, é o Cristiano Lobato Flores, presidente executivo. Ele vai estar falando aí sobre a evolução do rádio, entre vários outros assuntos ligados à Aberta, né? E também ligados à comunicação, né? A comunicação de rádio e TV. Já já também vamos bater um papo aí com o Lobato Flores, como assim conhecido, presidente aí da Aberte, né? Uma satisfação poder falar com essa autarquia. E você que está conectado, ligado aqui na Pombal FM, compartilha aí para todo mundo, hein? Salário mínimo, cara. É, um salário mínimo para você na sua conta. Vai lá, segue lá o arroba Rádio Pombal FM, segue lá pra ganhar um salário mínimo, cara. Bom demais. Eu queria, hein? Eu queria. Já um bate-papo com Paulo Gomes. Paulo Gomes.

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1: Você está conectado aqui com o nosso Tamo Junto. O ganhador foi o Jackson, né? O Jackson já levou o primeiro brinde aqui do nosso programa, né? Do nosso Tamo Junto.
2: Parabéns.
1: Opa.
2: Rádio Pombal FM.
1: Beleza, parabéns.
2: Essa rádio é 10.
1: Valeu.
2: É 10 não, é 1000.
1: Obrigado a você também.
2: É ligado 24 horas, o sono 12. Parabéns, 38 anos, né? Rádio Pobó FM, Henrique da Fazenda Sanja.
1: Valeu, Henrique. Um abraço, querido. Obrigado aí, o Jackson Gama, que foi o primeiro ganhador. Primeira pessoa que envia aqui pro nosso zap. Tô aguardando a imagem lá com o Mourão da Eletrônica, né? Quem encontrar o Mourão, eu vi, parece que na imagem do Jackson, que ele estava lá no seu comércio. Quem conhece aí o Mourão sabe onde fica o comércio aqui na Avenida Evência Brito, aqui no centro da cidade. Corre lá. Mourão, chega aqui, Mourão, vamos tirar uma selfie. Aí você envia selfie aqui com o seu nome, que aí você já leva uma caixinha personalizada para curtir a nossa programação, para curtir o nosso Tamo Junto e toda a programação da Pombal FM.
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1: 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Agora, faltando um minuto para as duas.

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1: É na sua Rádio 10 da Bahia, na sua Pombal FM, que legal. Agora 2:07, 2:07, a gente tá por aqui, ele, rapaz. Paulo Gomes está por aqui, já chegou. Gente, ó, muita gente perguntando aqui sobre a promoção do salário mínimo. Você que não segue a Pombal FM, segue lá e amanhã você vai ficar por dentro aí como você pode participar para concorrer a um salário mínimo. Tá rolando agora, nesse exato momento, né? Você que chegar, enviar aqui uma selfie aqui com o Mourão da Eletrônica, com o Mourão propriamente dito, né? Com o Mourão da Eletrônica, Paulo, ganha uma caixa de som do Mourão da Eletrônica. Você vê como as coisas mudam, né, rapaz? Boa tarde, seu Paulo Gomes.
2: Boa tarde, Paulinho. Boa tarde, ouvintes da Rádio 10 da Bahia. Parabéns pelos 38 anos.
1: 38 anos. Paulo, você acredita que hoje pela manhã, eu recordei mesmo. Tá aqui, não tá no silencioso, não, seu falante aqui, não?
2: Rendeceu agora aí.
1: É, então coloca aí, seu falante aí no rendeceu. Então, Paulo, eu estava recordando, sabe o quê? E eu só não consegui, mas aí eu acredito, creio eu, que você vai recordar. Eu não sei se foi sua estreia aqui na Pombal FM ou foi depois. Você apresentou programa. Eu não vou lembrar o nome do programa, mas à noite, né? Eu acho que

0: e até as 11 da noite. Aqui tinha aqui uma discoteca aqui de CDs. De
1: CDs,
0: disco, né? CDs aqui.
1: Eu lembro que uma vez você veio me visitar.
0: É, então, eu vim te visitar. E você acredita que eu recordei dessa história, desse momento hoje?
1: Na época, ali era tava no auge as pegadinhas do Moção,
0: né? E aqui a rádio tinha um arquivo.
1: O ano foi 2005.
0: 2005?
1: 2005.
0: Ah, tem só 21 anos atrás, né, Paulo?
1: Uhum. Exatamente.
0: Tem só 21. Paulo, a sua história também se confunde com a... Você é da comunicação. Para quem não conhece Paulo Gomes, né, que está o nosso ouvinte, o ouvinte aqui do Tamo Junto, que não conhece Paulo Gomes, você não é natural de Paulo Afonso, mas...
1: Não, sou natural de Paulo Afonso. Você
0: é Paulo Afonso. Dona Nalva, sua mãe que é...
1: Alagoas, Água Branca.
0: Água Branca.
1: Isso.
0: E aí você, Ribeira do Pombal, surgiu na sua trajetória da comunicação, o ano era...
1: 2003, 2004 foi quando eu conheci o Cleice Cardoso.
0: Sim.
1: Eu vim fazer um
0: trabalho.
1: Trabalhou
0: também aqui.
1: Isso, eu vim fazer um trabalho. Não, eu na época da Rádio Regional, eu achava que eu tinha direito o PIS/PASEP, né? Aí.
0: Querendo.
1: Eu, mototáxi naquela época, Cícero Dantas, Pombal era R$20. O salário é 200.
0: Sim.
1: Aí eu disse, eu vou pagar 20. E é claro, eu vou receber 200. Chega aqui, saldo zero. Eu não tinha direito.
0: Você não tinha direito.
1: Aí foi na época que eu conheci Cleice Cardoso, Central da Propaganda. Né? E eu lembro que ainda, logo depois, eu fiz algum teste aqui na rádio.
0: Sim.
1: Eu estive aqui, eu gravei alguma coisa. O pessoal sondando se eu sabia fazer alguma coisa em som de voz.
0: Sim.
1: Foi uma passagem rápida na época de Ana. E aí foi quando eu conheci a rádio. E trabalhando e morando em Cícero Dantas, eu tinha o costume de acompanhar a rádio. Eu dormia com Hélio Costa e acordava com o Tony Santos.
0: Ah.
1: Então, 1 da manhã o rádio ligado e já ficava ligado. Acho que 5 da manhã o Tony Santos começava.
0: Sim. É, e aí, Paulo, depois, isso você como ouvinte, né?
1: Como ouvinte.
0: Aí você...
1: Já tinha conhecimento da rádio através do Tony Filho, que acho que passou por aqui também. Narrador esportivo. É. O ano de 1994,
0: sim,
1: que eu trabalhei em Paulo Afonso na Cashbox. E as pessoas que não queriam comprar o disco de vinil completo, elas pegavam o disco de vinil, faziam a seleção musical, a listagem, e eu ficava no fundo da loja com o Dono e Filho gravando do vinil para fita cassete.
0: E
1: aí era quando ele comentava de Ribeira do Pombal, que tinha um jogo assim, um jogo, sim, assado, tal. Foi quando o Pombal começou a surgir na minha vida, que até então só conhecia Alagoas, aquela região lá de cima.
0: E aí, em 2005...
1: 2004, eu vim pra cá.
0: 2004, você veio pra fazer campanha eleitoral?
1: Campanha eleitoral, foi. Eu tava numa conversa engatilhada com um pré-candidato em Itacaratu, Pernambuco.
0: Sim.
1: E quando ligaram pra mim, eu disse, olha, tem um compromisso, tem um almoço com uma pessoa de Itacaratu. E acabou dando errado, o cara não apareceu, até hoje, eu não sei nem quem é mais. E foi quando o Cleice, foi através do Cleice, naquela época... E a Cecília?
0: Sim.
1: Aí voltaram a ligar no dia seguinte e disse, olha, tô à disposição. Agora depende de vocês. Aí foi quando a gente conversou, vim pra cá conhecer o Zé Grilo e tô aqui até hoje.
0: Ô Paulo, e a Pombal FM, você. Como você falou que o Tony Filho já falava sobre a Pombal FM, a Pombal FM já era referência.
1: Já era referência.
0: Né, mesmo nessa época aí já era, sim, referência.
1: Já.
0: Que legal.
1: 1994.
0: Em 94, 94. Já era referência ali em a região de Alagoas, Paulo Afonso, Delmiro.
1: Aquela região, é tudo divisa ali, né?
0: Sim.
1: Ali Paulo Afonso tá na divisa com Sergipe, Pernambuco,
0: sim,
1: e Alagoas. Então, a informação chegava pra gente ali, a referência daqui, com uma Pombal FM.
0: Que massa. Paulo, e quando o convite surgiu, você foi 2 estágios, 2 passagens, ou não? Nesse início.
1: Não, foram
0: você
1: 3.
0: Você chegou a retornar para Paulo Afonso ou não?
1: Cheguei, porque como eu vim fazer somente a campanha política, eu achei que isso era suficiente. E não queria mais compromisso com nada aqui. Até pela questão da rivalidade da época, eu sentia medo, sim, insegurança de ficar, sim, aqui. Então, no dia seguinte, após o resultado da eleição, eu literalmente corri daqui, eu fui embora. Aí foi quando Ana, Paulo, você tá onde? Eu tô em Paulo Afonso. Rapaz, volta, a gente quer conversar com você e tal, não sei o quê. Vê a possibilidade de você trabalhar com a gente. Ela disse, é mesmo, é? Será que dá certo? Não sei o quê e tal. E aí foi quando a gente conseguiu amarrar, concretizar isso em dezembro de 2004. E aí foi quando começou o trabalho oficialmente de janeiro de 2005.
0: Paulo, e aí de repente passam-se os anos, né? Você segue aí sua vida na comunicação e retorna com o Prosa de Vaqueiro.
1: O Prosa de Vaqueiro. Eu já vinha com esse projeto de vaquejada, cavalgada, essa coisa envolvendo os vaqueiros, né, do sertão. Eu já vinha desde aquela época lá da Cana Brava. Sim. Com o programa No Calor da Vaquejada. No Calor
0: da Vaquejada.
1: Né? Foi onde nós conseguimos implantar esse tipo de programa em emissora de rádio aqui na cidade e na região. Porque até então as pessoas só acompanhavam esse estilo musical em Sergipe.
0: Em Sergipe, mais um AM, né, Paulo?
1: Isso, Rádio AM. Eu não sei, a Rádio Princesa, aquelas rádios Lagarto. Sim. Ali, aquela região do estado de Sergipe, eram as rádios referências em que o Palmeirinho da Bahia tinha o programa aos sábados, né? E tantos outros artistas daquela época lá em Sergipe, e as pessoas aqui acompanhavam. Então foi uma surpresa quando a gente conseguiu implantar. Fizemos aí 6 edições da Cavalgada da Cana Brava, 3 edições da Cavalgada de Santa Luzia. E foi quando, através dessa referência das cavalgadas, do programa de rádio, acho que um grupo de empresários do ramo de vaquejada decidiram criar uma associação e implantar o programa. Né? Acho que foi apresentado à rádio esse projeto, o Luciano abraçou, mas por eles terem outras ocupações, acabou acontecendo do convite ser formulado para mim e botar o projeto no ar.
0: Paulo, e hoje uma realidade, né? Você falava comigo ontem, né? Ontem em off, você falava do retorno, de feedback do público no evento que foi realizado no último sábado, Cavalgada. Uhum. Boca Pio, e as pessoas indo lá, por incrível que pareça, com tanto tempo já aqui na 22 comunicação,
1: anos. 22 anos,
0: as pessoas indo lá para conhecê-lo pessoalmente, para saber associar a voz à pessoa.
1: O Paulo Gomes do Prosa de Vaqueiro.
0: Do Prosa de Vaqueiro.
1: Quando souberam, muitas pessoas foram lá só para me conhecer, fazer uma foto. E dizem, eu tô ouvindo amanhã. Você vai? Eu vou estar lá amanhã. Vou anotar aqui o nome e tal. E eu consegui, além desse retorno, eu consegui sair do rádio e levar o rádio para casa das pessoas, literalmente, porque a maioria dos ouvintes não acreditam que é possível o radialista estar na casa delas, né? E eu concretizei isso, né? E não foi só em Pombal, foi em toda a região. Nós fizemos uma época um giro do Prosa, e independente do giro do Prosa, sim, eu sou muito dado, eu sou muito jogado para essas coisas. Eu acabei de chegar da Caruara, da Boa Hora.
0: Você falou ontem que você esteve ontem na Tapera. Você falou
1: não, ontem. Agora. Ah. Eu fui dormir ontem na Caruara, na Cassio Regi. Tinha lá um sarapatel de carneiro, uma delícia.
0: Não vale comida.
1: Cuscuz e carneiro frito. Aí dormi uma belezura. Aí quando foi de manhã, fui visitar o vaqueiro seu Joãozito, na Caruara, fui buscar os couros do vaqueiro de Javan na Boa Hora, levei seu Joãozito, aí disse, Joãozito, vamos visitar o vaqueiro do, aí vamos na Baixada da Berlenga.
0: Aí Paulo, do dia. Nosso tempo aqui é curto, né? As pessoas aqui interagindo, falando, boa tarde, Paulo Andrade, Paulo Gomes, uma grande alegria, ter vocês dois aí, a gente poder ouvir vocês dois. As pessoas, a maioria das pessoas não sabe da nossa ligação, da minha história, né, Paulo, na comunicação, e as pessoas não sabem. Eu não sei se eu já relatei isso aqui nos programas, mas eu estou, inclusive, aqui na Pombal FM, faço parte do time já há 13 anos, Paulo.
1: 13 anos.
0: 13 anos. E Paulo Gomes esteve a todo momento envolvido em toda, eu não vou dizer negociação, mas em toda, tudo que envolvia.
1: Do início ao fim, acompanhando os detalhes.
0: Os detalhes, né? E foi você, inclusive, que em conversa com Érica, né, com o saudoso Carlos, né, que fez com que eu estivesse aqui, chegasse até a Pombal FM. Então, sou muito grato, as pessoas não sabem, algumas pessoas não sabem, os nossos ouvintes, mas Paulo Gomes não é só coincidência de Paulo Gomes e Paulo Andrade, não. Nós temos uma ligação muito forte.
1: É tanto que quando me chamam de Paulo Andrade, eu levo numa boa e me sinto muito feliz, muito
0: eu
1: honrado.
0: Eu também, da mesma
1: muito,
0: forma.
1: Muito tranquilo.
0: Então,
1: Paulo, feliz por fazer parte da sua vida pessoal e profissional.
0: As pessoas não sabem disso, mas isso.
1: E sempre num ciclo novo, e agora, claro, você sendo pai, eu sendo avô. Olha que coisa bacana.
0: Que massa, né?
1: Coisa interessante. Então, assim, uma grande permissão que Deus me deu de fazer parte da sua vida, de você estar na minha vida, e ser muito legal isso.
0: Muito legal. Paulo, 38 anos da Pombal FM, eu acho que você contou um pouco aí da sua história ligada à comunicação e, consequentemente, também à Rádio Pombal FM. E eu digo sempre que a Pombal FM é referência desde quando eu estava lá iniciando tudo, lá em 2005, quando você me deu a oportunidade lá na Cana Brava, eu almejava estar aqui e eu sei da importância da Pombal FM para nossa região, para o cidadão de Ribeira do Pombal, para cidadã de outros municípios, enfim, para o comércio num todo, né? Eu queria que você fizesse sua análise, ou enfim, o seu panorama da Pombal.
1: Eu sempre tratei naquela época a Rádio Cana Brava como uma grande escola. Olha, aqui vocês estão em uma escola e que cabe a vocês projetar. Eu tô aqui para ajudar vocês, mas cabe a vocês se projetarem, usarem desse espaço aqui da melhor forma possível e ganharem o mundo. Sem eu ter que cobrar nada de vocês, apenas ficar alegre e satisfeito de ver vocês brilharem. E você foi uma dessas pessoas que se destacou e chegou aqui onde você chegou. Então, sem apego algum, eu não tive apego, eu me recordo. Ó, vá!
0: Eu lembro dessa transação.
1: Vá! Entendeu? Tem vezes que esse vá parece que assim, ó, não faz questão, não é isso.
0: É
1: quando você sente que a pessoa tá pronta, preparada e outra coisa, querendo. Você queria isso, você buscou isso. E é o resultado de hoje.
0: Então, parabenizar, agradecer, né, a direção da Pombal FM. Luciano Brito mandou um abraço para você.
1: Um abraço para ele também.
0: Érica saiu para tá aí nos detalhes.
1: Corres.
0: Nos detalhes.
1: Sarapatel, Cuscuz
0: nos,
1: também?
0: Não. Nos detalhes aí da promoção. Paulo, um abraço. Domingo, prosa de vaqueira, às 6 da manhã.
1: Domingo, às 6 da manhã.
0: Você tem novidade por aí, tá vindo, né? Tá vindo novidade.
1: É, tem. Eu achei que hoje eu tava fechando, amarrando a questão da Boca Pio, mas tem uma novidade.
0: Tem uma novidade?
1: Tem.
0: Então, valeu. Tudo certo, né? Parabéns certo. Aí pelo evento, foi fantástico.
1: Graças a Deus, graças a Deus.
0: Eu não pude estar
1: fantástico.
0: Muito por lá por causa da questão do filho, mas...
1: Mas super importante a sua presença,
0: mas
1: sua esposa
0: lá,
1: e seu filho.
0: Eu fui lá no momento que
1: esse,
0: deu.
1: Esse novo ciclo que eu falo da sua vida com a minha vida, né? Você ali... se dedicando um pouquinho ali pra mim, pra Boca Pio, mas com sua família.
0: É, você entendeu que não podia estar diretamente
1: com
0: ali,
1: certeza,
0: mas
1: entendi,
0: é
1: com
0: isso.
1: Com certeza, entendi.
0: Parabéns, Pombal FM, 38 anos, e parabéns, Paulo, pela sua contribuição aí
1: à
0: Rádio 10 da Bahia.
1: Que hora é o bolo? É pra ficar aqui e esperar? Como é?
0: Vamos aguardar.
1: É? Posso aguardar?
0: Pode aguardar.
1: Então tá bom, vou aguardar.
0: Gente, um abraço especial aí pro
1: Paulo. Tem café?
0: Hein? Tem também.
1: Vamos tomar
0: também.
1: Café.
0: Tem também. Ele gosta de falar de comida, é massa demais. Ó, tá rolando aqui a promoção, falando em promoção, tá rolando promoção aqui. Eu preciso de uma foto aqui com o Mourão da Eletrônica. A foto, a selfie em frente à loja do Mourão já saiu, né? Mas eu estou aguardando aqui, incrível, estou aguardando, já te mostro. Estou aguardando aqui a foto com o Mourão da Eletrônica. Ainda hoje vou sortear brinde também da Tamires Joias e Pombal Shopping. 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E eu vou falar aqui com o presidente da Aberte. Isso mesmo, rapaz. Falar com o Cristiano Lobato Flores, né? Ele é o presidente da Aberte. Vai estar falando conosco já, a partir das 15 horas, às 3 da tarde. Vamos estar batendo papo com ele. Ele é presidente da Associação Brasileira de Rádio e TV. Tudo isso e muito mais aqui dentro do nosso Tamo Junto. Eu volto já, me aguarde aí.
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Eu preciso da ajuda de todo mundo pra cantar essa música.

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Mas o nome da música é Até Que Durou, aniversário Pombal FM. Isso mesmo, gente, ó, 38 anos da nossa Rádio 10 da Bahia. Isso mesmo, a Pombal FM, 38 anos, sintonizada no futuro, renovando histórias e conquistando você. Batemos um papo agora há pouco com o Paulo Gomes. É, o Paulo Gomes, do Prosa de Vaqueiro. Ainda hoje vamos falar com o presidente da Bert, o Cristiano Lobato Flores. Isso mesmo, o presidente da Associação Brasileira de Rádio e TV, que foi fundada lá em 1962. Entidade aí privada que representa milhares de emissoras de rádio e TV em todo o Brasil. Então já vamos bater um papo aí com o Cristiano, né? O Cristiano Lobato Flores, né? Conhecido como Lobato Flores, aqui dentro do nosso aniversário da Bombal FM, 38 anos.

Isso mesmo, tempo de renovação e novas conquistas da sua Rádio 10 da Bahia. Lembrando que, ó, tá rolando. Ah, rapaz, é mesmo, tá rolando a promoção. Eu quero saber a selfie aqui com o Mourão da Eletrônica pra ganhar o brinde do Mourão. Tem que mandar foto aí com o Mourão da Eletrônica. Já enviaram aqui, ó. Já enviaram. E ele trabalhando, ó. É figura esse Mourão, pronto. Já tá na mão aqui, só quero saber, manda aqui o seu nome, você é o ganhador, tá bom? Você é o ganhador, já tô vendo aqui, pelo menos foi a primeira imagem, a primeira selfie que chegou aqui com o Mourão da Eletrônica, vai passar aqui na rádio pra pegar o seu brinde, mas manda já aqui o seu nome, ganhador.

só eu, né, Paulo? Só eu pra conseguir tirar dois prêmios no Morão da Eletrônica. Isso é demais. Só Joy. Só Joy, Joy. 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Já vou sortear aqui, ó, tenho mais brindes aqui, Tamires Joias, também o Pombal Shopping aqui no centro da cidade. Então fique atento aí que já vou abrir outra promoção. O ganhador dos brindes aqui do Mourão da Eletrônica foi o Jackson e esse outro ouvinte que acabou enviando aqui a selfie, seguindo os critérios da nossa promoção e levou uma caixinha de som, vai passar aqui para pegar a caixinha de som do nosso Tamo Junto, aniversário de 30.

Obrigado. Então já junto com o meu amigo Maciel do Pombal Shopping, e as moças lá do Pombal Shopping, todo o time aí, aquele abraço. Já tem brindes aqui do Pombal Shopping também, nos nossos 38 anos. 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

Pombal FM, agora 2h43, 2h43, é aniversário da Pombal FM, mas quem leva o presente é você, sortudo Rafael e o Jackson, já levaram aqui os brindes do Tamo Junto e Morão da Eletrônica. Olha, Tamires Joias, a partir de agora você vai enviar aí no nosso zap, no 75999001817, você vai enviar a foto, uma imagem próxima ao seu aparelho de rádio que está captando o som da Pombal FM. Envia aí que já vamos saber quem é que vai levar o brinde da Tamires Joias. Fácil assim, envia a foto aqui pro nosso 75999001817.

Yarati, é o seu desejo. Os antigos, né, antigos vocalistas da banda Por Desejo. Houve aí um desentendimento, creio eu, devido ao mono, interesses particulares, e aí eles seguiram carreira solo, agora estão sendo assessorados aí pela WS Produções e Entretenimentos. É dele, do Wesley Safadão, do cearense Wesley Safadão, que comanda aí a Seu Desejo. Todo mundo ligado aqui na Pombal FM, 38 anos, é! Né?

0: Aí eu já vou bater um papo aqui, entrevistar o presidente da ABERT, da Associação de Rádio e TV do Brasil, né? A Associação Brasileira de Rádio e TV, o Cristiano Lobato Flores. O Lobato Flores, ele que vai nos trazer aí todas as informações pertinentes, né? A comunicação no Brasil e principalmente saudar e parabenizar a Rádio Pombal FM pela passagem do seu aniversário, 38 anos. Gente, ainda hoje tem Pombal Móvel, direto dos bairros, das localidades. Qualquer ponto da cidade, no centro, no bairro aí, ó, fique atento, Pombal Móvel vai chegar por aí. Nós vamos sortear vale compras no valor de R$200 da JPJ, tem vale compras no valor de R$200 do supermercado Irmãos Unidos e ainda R$200, serão dois ganhadores, cada um leva R$100 em espécie, money mesmo, é o papel do governo.
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0: É na sua Pombal FM, na sua Rádio 10 da Bahia, 38 anos sintonizados no futuro, renovando histórias e conquistando você. Isso mesmo, a nossa Pombal FM, 38 anos. Era uma quinta-feira, dia 11 de agosto de 1988, né? E a Pombal FM, graças aí ao esforço e dedicação, né, dos visionários, Dr. Hélio Brito, Orlando Rodrigues, o Orlando de Vivi, o Nilson Passos Brito, né? O senhor Pedro Rodrigues, Nailton Brito, José Américo, Antônio Jorge Bastos Brito, né? Eles com a visão no futuro, né? E com toda perspicácia, com toda atenção, com todo carinho, pensando na evolução, no destaque da cidade de Ribeira do Pombal e da região, colocaram no ar aí a nossa Rádio 10 da Bahia. Então, já vamos bater um papo aqui com você, ouvinte, também. Tá chegando as selfies aqui, ó. Manda uma selfie aí nos ouvindo, próximo ao seu aparelho de som, seu aparelho de rádio, onde você está captando aí o nosso som, que tem brinde aqui da Tamires Joias, Semi Joias, aqui na deputado Antônio Brito. 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

tarde, Fubau FM. Na sua Rádio 10 da Bahia, 3 horas mais 3 minutos, YC331, Rádio Pombal, FM de Ribeirão do Pombal, na minha querida e amada Bahia. Ah, dando sequência, agora a segunda edição aqui do nosso Tamo Junto. Pra você que não me conhece, muito prazer, eu me chamo Paulo Andrade, filho da saudosa e eterna Maria de Major, filho do seu Dito. Pai do Derek Andrade, esposo da dona Cíntia, feliz da vida em estar junto com você nesta tarde maravilhosa e nesse dia, né, que é incrível, dia especial, mais que especial, aniversário da nossa Rádio 10 da Bahia. É, a Pombal FM completando

a inteligência artificial, né? A evolução das redes sociais, o que é que ele diz, né? Qual é a análise, qual é a visão dele, entre outros assuntos mais, tá bom? Em comemoração, claro, aos nossos 38 anos, tá rolando promoção, hein, lá no Zap. Manda aí uma selfie agora mesmo, você curtindo a nossa programação, ligado aqui na Rádio 10 da Bahia, envia selfie. Envia aí pro nosso Zap, pro 759-9900-1817. Aí você vai concorrer ao brinde da... O brinde da Tamires Joias. Já sorteei aqui para o Rafael e o Jackson. Jackson e Rafael, cada um já levou uma caixinha personalizada para curtir a programação da Pombal FM especial. Nós estamos juntos. Isso mesmo. O Rafael e o Jackson. Um tirou uma selfie com o Mourão, o outro tirou uma selfie em frente à loja do Mourão. E outras pessoas mais já estão participando aqui, hein? Já estão interagindo junto com a gente. Então, manda a sua selfie. E aí você concorre a os nossos brindes de hoje. Tem um brinde da Tamires Joias. 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Ah, já dá pra fazer muita coisa, não dá não? Já pensou? 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

0: Pombal FM, agora são 3:14, por aqui o seu amigo Paulo Andrade, na sua tarde, nesse dia mais que especial, no oferecimento dos produtos da flora da Amazônia, também no oferecimento da Family Labs, nesse dia mais que especial, aniversário 38 anos da Pombal FM, e falando de momentos especiais, né? Falando de momentos especiais, agora, esse momento mais que especial, eu em nome, né? Da Pombal FM, agradecendo o Cristiano Lobato Flores, ele é o presidente da ABERT, da Associação Brasileira de Emissoras de Rádio e TV, que com grata satisfação, nossa Cristiano, estamos recebendo o senhor aqui e nessa data mais que especial no aniversário aqui da Pombal FM. Cristiano, boa tarde.
1: Paulo, boa tarde, é um prazer estar falando com vocês, sobretudo nessa data tão especial, né? Poder compartilhar contigo e com teus ouvintes esse momento único, né, que é nós termos uma rádio completando aí quase 4 décadas de existência.
0: Isso.
1: Levando informação, credibilidade, muita música. Então, já antecipo aqui o meu abraço em nome das mais de 3 mil emissoras de rádio e TV que fazem parte da nossa entidade.
0: A entidade, a ABERT, né? Que é uma Associação Brasileira de Emissoras de Rádio e TV. O Cristiano Lobato Flores, Cristiano.
1: Exatamente.
0: O senhor acabou de falar aí, quase 4 décadas. Nós estamos aqui no Nordeste, na região semiárida do interior da Bahia. O senhor sabe que o nosso país tem dimensões continentais, a Bahia também, se tratando de área territorial de vasta extensão em comparação a outros estados da nossa federação. Nós estamos há 38 anos aqui nessa região do semiárido, informando, entretendo, comunicando, promocional, né, apoiando, né, as localidades, as comunidades, os municípios da nossa região, que compreende a região do semiárido. E eu queria que o senhor falasse da importância de uma emissora de rádio se manter durante esses 38 anos, na visão do senhor, visão técnica, diga-se de passagem.
1: Não tenha dúvida, Paulo, eu vejo só virtudes, né, no modelo de negócios como é o do rádio, especialmente as rádios de natureza local.
0: Sim.
1: Né, elas acabam se tornando literalmente a voz da população. Porque, sobretudo nos tempos atuais, em que o universo do negócio de mídia se transformou de uma forma profunda, né, os ciclos evolutivos de tecnologia e todas as atividades econômicas foram impactadas pela tecnologia, e o setor de comunicação não foi diferente. O que nós vimos no Brasil de dimensões continentais, como você bem frisou em relação à própria localização da Rádio Pombal, nós fomos tendo, por um lado, um aumento do deserto de notícias e, consequentemente, uma maior valorização e fortalecimento das rádios locais, que muitas vezes são as únicas que ouvem a população, compartilham os problemas da comunidade e, consequentemente, também as soluções. Né? Eu costumo dizer, sim, que o rádio é feito por e para a sociedade local. Nós temos no Brasil em torno de 4.900 rádios comerciais, num universo de mais de 5.570 municípios. Então, esse trabalho que vocês exercem aí, ele é insubstituível nos dias de hoje.
0: Ô Cristiano, queria que o senhor também pudesse falar sobre essa, que ao mesmo tempo com essa, a mídia social, as redes sociais, se falou tanto, né, do enfraquecimento do rádio, da rádio, e nós estamos vendo de uma forma totalmente diferente. Eu, quanto comunicador, noto que estamos mais próximos, mais presentes, mais ágil, mais rápido a resposta para a população, para o anunciante, para o nosso parceiro comercial. Mas o que é que o senhor vê referente a essa crítica? Eu acredito que há uns 15 anos, 10 anos atrás, e até nos dias atuais, vez ou outra nós notamos alguns comunicadores, né, das mídias sociais, falando, criticando, tecendo essas críticas sobre a evolução do digital.
1: Paulo, eu encaro isso com muita naturalidade, né, que a rigor acaba sendo uma briga não só pelo hábito de consumo, mas sobretudo pela atenção do ouvinte ou do telespectador. A gente tem mania, né, de estabelecer palavras para fenômenos antigos.
0: Sim.
1: O influenciador de hoje era o comunicador, né, de ontem, hoje e amanhã. Né? Eu costumo dizer que a rádio antecipou todos os fenômenos que hoje nós buscamos num veículo de mídia, que é a agilidade, a proximidade com o conteúdo local. Nós queremos ser, ao mesmo tempo, globais, mas nós temos que ter um senso de comunidade, e só a rádio consegue trazer isso, e de certo modo também ser acolhido pela população. O rádio é um veículo que é muito querido pela sociedade, né? As pesquisas sempre mostram que as palavras mais lembradas pelas pessoas quando fazem referência ao rádio, sim, é o companheiro, é o amigo,
0: verdade,
1: é a voz anônima, sim, é a voz que conforta. Então, eu acredito que há espaço para todos, e há uma disputa, sim, injusta, entre empresas globais com empresas estritamente locais,
0: que
1: é o caso da rádio
0: Global, caso,
1: mas que tem uma virtude que o global não alcança, que é a comunidade. E eu acho que essa fortaleza do ao vivo,
0: sim,
1: como você falou, do comunicador, né, daquela pessoa que é querida pela população local e que traz os problemas e compartilha as dores da sociedade, faz toda a diferença no mundo atual. Então, eu vejo bons espaços para o rádio, sem que ele perca de vida e de mente a necessidade da rádio estar em todas as plataformas, né? No dial, no streaming,
0: sim,
1: são nos aplicativos de celular, porque o importante, a pessoa quer estar conectada com a sua marca. Sim. E isso que é fundamental, Paulo.
0: Sim, estamos, né, conversando aqui com o presidente da Associação Brasileira de Emissoras de Rádio e TV, da ABERT, o Cristiano Lobato Flores, ele que é presidente executivo. Cristiano, e essa validação, nós entendemos, eu entendo dessa forma, circulou em determinada plataforma, nenhuma crítica direta a nenhuma dessas redes. Claro, eu penso ao contrário, penso que vieram para somar para nossa comunicação, para o rádio em si. Mas o próprio ouvinte, o próprio público dá essa validação ao rádio, Cristiano.
1: Exatamente. Eu vejo assim, Paulo, às vezes, né, quando nós nos posicionamos enquanto setor,
0: sim,
1: quem está nos ouvindo tem que entender que nós fazemos comunicação social, né? Nós somos indústria nacional que produz conteúdo brasileiro para brasileiros.
0: Sim.
1: E o que nós vemos nos últimos tempos é que nessa disputa pela atenção se confundiu muito inovar,
0: sim,
1: e inovar com responsabilidade. E os nossos veículos, pela origem de dial, né, de rádio e televisão, sim, nós buscamos inovação com compromisso social, com compromisso com a sociedade, com um compromisso na busca pela verdade. Quando erramos, nós corrigimos e somos responsáveis por isso. E eu vejo que de forma muito propositada, muitos agentes buscaram misturar coisas que devem ser encaradas de forma distinta. As redes sociais, elas deram voz às pessoas exercerem a sua liberdade de expressão. Mas não necessariamente as pessoas passaram a exercer jornalismo, a exercer comunicação.
0: Sim.
1: Né? Jornalismo é uma arte, comunicação exige que você tenha pessoas preparadas e formadas e dedicadas profissionalmente,
0: claro,
1: a isso, como é o teu caso.
0: Sim.
1: Então são operações distintas que visam finalidades distintas. A grande questão é que quem está na rede social eventualmente não está consumindo o nosso conteúdo, e quem está consumindo o nosso conteúdo eventualmente não está nas redes sociais. Então, o que você tem hoje, na verdade, é uma disputa muito feroz,
0: sim,
1: entre agentes globais e nacionais pelo mercado publicitário e pela atenção do ouvinte, do telespectador. Mas é sempre muito importante fazer essa diferenciação, que eu acho que coloca bem o nosso setor. Um setor que produz conteúdo de qualidade, especialmente programação ao vivo, esporte, jornalismo, entretenimento e música.
0: Cristiano, dentro desse contexto ainda, só pra gente mudar um pouco de assunto a nossa pauta da nossa entrevista, estou falando aqui com Cristiano Lobato Flores, presidente da ABERT, Associação Brasileira de Rádio e TV, com grata satisfação nesse aniversário de 38 anos da Pombal FM. Como é que a ABERT vê, como é que o senhor vê, representando essa entidade tão gigantesca, a implantação da inteligência artificial aqui pro rádio? Qual é a visão da ABERT referente a isso?
1: Tem algumas discussões ocorrendo, Paulo, extremamente complexas. O mundo tem dificuldade em encontrar o tom, a dose, sim, em que você permita a inovação responsável, mas também você proteja direitos sociais e individuais, né? Você não tem hoje constituições que tratem do fenômeno da inteligência artificial, porque é um fenômeno novo. E nós temos que olhar sempre em direção ao futuro, mas sempre de forma responsável. Então, esse é o grande desafio. A Europa, por exemplo, criou o regulamento de inteligência artificial, que foi um dos primeiros regulamentos que nós tivemos.
0: Sim.
1: E houve muitas críticas no sentido de que se estava criando primeiro o cinto de segurança para depois se criar o carro. Né? Uma crítica extremamente pesada em relação a essa tentativa de regulação. Eu entendo que não. Eu entendo que nós temos que buscar modelos sustentáveis, e daí trazendo o rádio, nós temos grandes possibilidades no uso de inteligência artificial, por exemplo, na produção de conteúdo. Hoje você tem ferramentas de IA que transformam o áudio em conteúdo escrito, o que permite que a rádio, né, num botão, consiga programar o seu conteúdo do áudio para sua página na internet.
0: Sim.
1: O que é um ganho de tempo e de gestão de pessoas formidável, além de outros ganhos que vários ferramentais, né, de pesquisa e de desenvolvimento tecnológico trazem para o dia a dia da rádio. Por outro lado, qual é o efeito negativo? Sim. Que a inteligência artificial tem trazido. Essas plataformas de IA globais e de dimensão intercontinental, elas, de certo modo, elas se apropriam do conteúdo que está na internet, inclusive de rádios, jornais e televisões, daí usando o termo técnico, né? Mas elas mineram esse conteúdo. E a partir dessa mineração, eles produzem novos conteúdos a partir de conteúdos protegidos por direitos autorais de rádios, jornais e televisões. E isso, quando a gente exponencia e alcança, por exemplo, grandes produtores de conteúdo, como Globo, Band, SBT, sim, Folha de São Paulo, Estadão, Globo, o que a gente vê é uma apropriação injusta e não remunerada desse conteúdo por parte das plataformas de internet, que estão se remunerando em cima de um conteúdo protegido. E hoje você não tem uma regra clara e eficiente que proteja o conteúdo das emissoras. E isso é um desprestígio a quem produz conteúdo brasileiro, né? E a quem tem o seu conteúdo utilizado por outro.
0: De forma indevida.
1: Com finalidade econômica. Né?
0: Verdade. Ô Cristiano, como é que a ABERT atua na defesa aí dessas emissoras brasileiras na prática?
1: Na prática, nós temos hoje mais de 3 mil projetos de lei que discutem temas que impactam o setor de comunicação social, mais especificamente rádio e televisão. Nós produzimos grandes avanços nos últimos anos. No caso do rádio, a gente pode falar sobre a migração das emissoras da faixa AM, sim, para o FM. Nós tivemos nos últimos 5 ou 6 anos a questão da flexibilização da Voz do Brasil.
0: Sim.
1: E nós estamos em constante movimento, né? Nós temos questões que envolvem reforma tributária, questões que envolvem temas de natureza econômica e de geração de receitas. E depois, obviamente, você tem discussões no âmbito do executivo, né, junto ao Ministério das Comunicações e Anatel, judiciário, porque os temas também são judicializados, né, direitos de transmissão esportiva, a tentativa de cobrar das emissoras a transmissão de direitos de futebol, por exemplo,
0: sim,
1: que sempre foram um patrimônio do ouvinte, né, e das rádios, e também, obviamente, geração de valor junto ao mercado publicitário por meio de realização de pesquisas, né, e também de eventos junto ao mercado publicitário. Um dado interessante, Paulo.
0: Sim.
1: Todas as pesquisas que nós temos realizado junto aos institutos, fizemos uma recente em Minas Gerais, mostram quanto o rádio goza de alta credibilidade. É o maior veículo que goza de credibilidade, sim, junto à população local, e que vê na figura do comunicador um elo de credibilidade entre a programação, a publicidade e aquilo que ele consome e recomenda a outras pessoas.
0: Que massa. Cristiano, ó, nosso tempo é corrido, dizer que foi uma grata satisfação poder falar com o senhor e dizer que a nossa direção, consequentemente, irá remarcar dentro do possível aí uma nova agendamento para uma nova entrevista para tocarmos em outros assuntos que são fundamentais para a comunicação e para a população. Mas eu queria que o senhor aproveitasse aí e deixasse a mensagem nesses 38 anos para os milhares de ouvintes da Rádio Pombal FM.
1: Obrigado, Paulo. Primeiro, sempre prestigiar a audiência, né? E todos nós sabemos aqui da Aberte a relevância da Rádio Pombal, não só para a Aberte, mas sobretudo para a população local. Falar sobre a importância do rádio, da sua resiliência, né? O rádio no Brasil, ele está completando 104 anos de existência, né? O primeiro discurso feito no... Primeira transmissão oficial feita no Alto do Corcovado por Epitácio Pessoa,
0: no Rio de Janeiro, né?
1: Um ano antes do lançamento do Copacabana Palace. Sim. E o quanto o rádio de lá para cá tem mostrado as suas virtudes, a sua relevância e o seu valor para a sociedade, a ponto de nós termos o surgimento da televisão, que se anunciava o fim do rádio, e ele se fortaleceu.
0: Sim.
1: Depois nós tivemos o advento da televisão por assinatura, a internet, e o rádio se consolidou mais ainda, e agora com a inteligência artificial. Por isso que nós brincamos aqui na Aberte,
0: sim,
1: que o rádio ainda vai anunciar o fim da internet.
0: Nós também falamos sobre isso. Cristiano, forte abraço, e foi uma grata, mais uma vez, uma grata satisfação falar com o senhor. Disponha sempre da Pombal FM, mas sinta-se aí abraçado por toda a equipe da Pombal FM, tá bom?
1: Eu que agradeço a gentileza, um forte abraço a todos.
0: Valeu, forte abraço. Falamos aí com o Cristiano Lobato, ele que é o diretor executivo da Associação Brasileira de Rádio e TV. E nosso show de prêmios continua. A minha produção tá falando aqui que fique atento, você aí do bairro, da localidade, que a qualquer momento, nossa unidade móvel vai pintar por aí. É no bairro, no centro, na localidade. Fique atento, ó. Eu posso falar, né, Camila? Posso falar aqui que teremos 4 ganhadores? Ó, tem vale compras no valor de R$200, parceria dos nossos amigos e parceiros da JPJ. Tem outro vale compras no valor de R$200 do supermercado Irmãos Unidos. Isso mesmo. E aí, tá bem difícil de ver, eu mesmo quase não tô vendo. Tem 2 ganhadores, cada um com R$100, dinheiro em espécie. Money mesmo, né, Camila? Ele vai chegar lá e entregar nas mãos. Cenzão. Aí, fique atento à unidade móvel. Posso dizer que o Kleber França pode pintar, pode chegar aí no seu bairro a qualquer momento. Então é só ficar ligado. 3:33, eu volto, já é bem rapidinho, 2 minutinhos, pode cronometrar aí.
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0: É a sua Rádio 10 da Bahia. Eu vou te falar uma coisa, viu? 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
0: É, na sua Pombal FM, falamos aqui com o Cristiano Lobato Flores, presidente da ABERT, Associação Brasileira de Rádio e TV. Já batemos um papo com Paulo Gomes. É, tá todo mundo conectado, todo mundo ligado aqui no 99.1, só rola Pombal FM, todo mundo curtindo a nossa Rádio 10 da Bahia, 38 anos hoje da Pombal FM, é uma festa no seu rádio, que massa, que legal, né, gente, que legal. E tem mais prêmios, né, fique atento aí, a nossa produção vai falar já quem foi que levou aqui o brinde da Tamires Joias, Joias e Semijoias aqui no centro da cidade, na avenida Deputado Antônio Brito, ali, bem no coração, ao lado da BR-88 Telecom. Um abraço aí a toda a turma, né? A toda a turma hoje, 38 anos da Pombal FM, né? Uma trajetória magnífica, que legal, né? Que legal a Pombal FM, tendo a oportunidade, hoje tive a oportunidade de falar aí com o presidente da Associação Brasileira de Rádio e TV, da ABERT, falando da importância, vocês ouviram aí, né? A importância da Pombal FM, que 11 de agosto de 1988, né? Entrava no ar, né? De forma oficial, trazendo, informando, entretendo você que se liga, você que curte, você que comenta, você que compartilha também todas as nossas plataformas, todas as nossas redes sociais. Lembrando que amanhã, hein? 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Já tem, ó, vale compras no valor de R$200 da JPJ, tem vale compras no valor de R$200 do supermercado Irmãos Unidos e ainda dois ouvintes que vão receber em dinheiro cada um R$100. Isso mesmo. E eu ainda tenho aqui, sabe o quê? Brinde do Pombal Shopping, do meu amigo Maciel. Ah, tem brinde do Pombal Shopping. Já vou falar aqui quem levou o brinde da... O brinde da Tamires Joias e Semijoias aqui em Ribeira do Pombal. O Mourão da Eletrônica já proporcionou, cara. proporcionou duas caixinhas também. É, já tem ouvinte, foi Rafael e o Jackson. Agora vamos saber, dentro de instantes aqui, quem é que vai levar o brinde da Tamires Joias.

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Umbau FM, a sua Rádio 10 da Bahia, agora 3 horas mais 52 minutos, 3h52. Ah, já tem o Kleber França direto das ruas de Ribeira do Pombal. Ele vai dar vale compras, né? Vale compras hoje, vale compras. Isso mesmo. E dinheiro em espécie também. Já saiu com a grana na mão, viu? Fique atento aí. Deixa me ver aqui. Fala o seu nome aqui, ó. Boa tarde, você ganhou o brinde da Tamiri Joias. Preciso do seu nome e o nome do filhão aqui. Tirou uma foto bem legal. Bem legal aqui. Ganhou aí o brinde da Tamiri Joias. Deixa só ela enviar aqui, falar o nome dela, né? E enquanto isso, deixa falar aqui dos 38 anos da Pombal FM, 38 anos da sua Rádio 10 da Bahia. É isso mesmo, gente. Pombal FM sempre junto com você em todos os momentos. Eu tenho várias memórias aqui da Pombal FM. Tem um programa que chamava Alô Cidade, rapaz. Alô Cidade. Eu recordo, era moleque que eu via com Cancão, Cleison Cardoso, Pedro Mel e Mark Viana. Eram os três. É, lida em audiência no horário. É show de bola. Ó, ganhadora do brinde da Tamiri Joias é Caroline Passos, mora no bairro Pedro Tiburcio, meu filho é Edson Bernardo. Edson Bernardo. Então, você é a ganhadora, Caroline. Valeu, querida. Nossa produção vai manter contato com você aí, pegar os seus demais dados pra você poder vir resgatar o seu brinde. Agradecer a equipe aí da Tamiri Joias, tá bom? Da Tamiri Joias. Tamiri Joias. Já tem brinde aqui, sabe de onde? Do Pombal Shopping, hein? Pombal Shopping. Meu amigo Maciel do Pombal Shopping, ao lado do INSS. Então já tem brinde pra você. E o Kleber França, que está nas ruas de Ribeira do Pombal, hein? Pombal Móvel passando, fique ligado, hein? Fique atento. Já sorteamos aqui o brinde do Morão da Eletrônica. Esse Morão é uma figura, viu, cara?

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1: 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Boa tarde, Pombom FM. Boa. Estou aqui passar para desejar um feliz aniversário.
0: Sim.
1: Que todos vocês que trabalham nessa rádio maravilhosa, que traz notícia para o povo, alegria, que Deus lhe dê muita saúde a todos vocês.
0: Valeu, meu irmão.
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0: Esse é o Tomate, Tomate Xande Harmonia. Se bateu a ideia, às 5 da tarde tem Tony Santos, hein, comandando pra lá de brega. Ó, pra você que está nos ouvindo, o primeiro que chegar aqui na rádio, eu tenho um brinde aqui da... Eu tenho um brinde da Pombal Shopping, viu? Primeiro que chegar aqui na rádio, atenção, muita atenção. Primeiro ouvinte que chegar aqui, tem que vir aqui na recepção, né? Vim aqui na recepção. Primeiro que chegar por aqui, tem um brinde da Pombal Shopping. Importados, meu amigo Maciel, ao lado do INSS, aqui no centro da cidade. Então, seja rápido aí, o primeiro ouvinte que chegar por aqui vai levar aí um brinde legal, interessante, top da Pombal Shopping e Pombal FM, tá bom? Aniversário da Pombal FM, mas quem leva o presente é você. São 38 anos de Pombal FM sintonizados no futuro, renovando histórias e conquistando você. 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Kleber França tá pelas ruas de Ribeirão do Pombal, mas ele produziu aqui essas informações que ele trouxe pela manhã no Voz da Cidade.
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3: Olá, Paulo Andrade, boa tarde pra você, boa tarde para os ouvintes do programa Tamo Junto. Hoje é dia 11 de agosto de 2026. Hoje a Pombal FM completa 38 anos, sintonizados no futuro, renovando histórias e conquistando você. E a partir de agora, você acompanha as principais notícias da edição de hoje do nosso Pombal Móvel. A Polícia Civil de Ribeira do Pombal começou a divulgar imagens de dois homens considerados os principais suspeitos de envolvimento na morte de Bernardo Nunes, conhecido como Nedito, de 76 anos. O crime aconteceu no início da noite do dia 27 de julho, no bairro Cidade Nova, aqui em Ribeira do Pombal. O idoso foi encontrado morto dentro da própria residência com sinais de estrangulamento. De acordo com a Polícia Civil, as imagens mostram os dois homens se dirigindo à casa da vítima no dia do crime. Durante as investigações, eles passaram a ser considerados os principais suspeitos, mas ainda não foram identificados. Por isso, a polícia decidiu divulgar as imagens e pede a colaboração da população para ajudar na identificação dos envolvidos e no esclarecimento do crime. Qualquer informação que possa contribuir com a investigação deve ser repassada à Polícia Civil de forma segura e sigilosa. Caso alguém tenha conhecimento dos suspeitos, bem como o paradeiro de ambos, poderá manter contato através do 75999998080. Repetindo, 75999998080. O Departamento Nacional de Infraestrutura de Transportes, o DENIT, iniciou serviços de recuperação da BR 110 no trecho entre Ribeira do Pombal e Cícero Dantas. A operação Tapa Buraco começou ontem, segunda-feira, e deve continuar ao longo da semana. Posteriormente, os serviços devem avançar pelo trecho da rodovia entre Cícero Dantas e Antas. Com as equipes trabalhando na pista, o DENIT reforça a orientação para que os motoristas redobrem a atenção. A recomendação é reduzir a velocidade, manter distância segura dos outros veículos e respeitar a sinalização e as orientações dos trabalhadores. Um bebê de apenas 1 mês e 20 dias foi socorrida por policiais militares depois de apresentar dificuldades para respirar em Serrinha, na manhã deste último domingo, Dia dos Pais. Segundo a ocorrência, os pais perceberam que a menina, identificada como Maria Heloise, estava com dificuldade para respirar. O pai colocou a mãe e a filha no carro e seguiu em direção ao hospital. Durante o trajeto, a família encontrou uma viatura da Companhia de Emprego Tático Operacional do 16º Batalhão da Polícia Militar e parou para pedir ajuda. Diante da situação, os policiais realizaram manobras para desobstruir as vias aéreas da criança e conseguiram restabelecer a respiração. Depois do atendimento inicial, a bebê foi levada até uma base do SAMU, onde recebeu atendimento.

0: não há informações sobre a autoria do esfacamento. A jovem Vilane Oliveira dos Santos, de 27 anos, vítima de um grave acidente de motocicleta ocorrido na sexta-feira em Conceição do Coité, teve a morte encefálica confirmada no Hospital Geral Clériston Andrade, em Feira de Santana. Vilane sofreu acidente em uma via que liga o bairro da Quadra ao Fluminense. Ela foi encontrada inconsciente e socorrida em estado gravíssimo, sendo encaminhada inicialmente ao Hospital Português, Unidade Regional de Conceição do Coité. Devido à gravidade do quadro, a jovem precisou ser transferida para a Feira de Santana, onde permaneceu internada na UTI. Segundo informações médicas, existe a suspeita de que a lesão neurológica irreversível possa ter ocorrido ainda no momento do acidente. A morte encefálica, porém, somente pode ser oficialmente confirmada após a realização de todo o protocolo médico previsto para esses casos. A família também enfrenta uma história marcada por acidentes de motocicleta. O pai dela, João Silva dos Santos, conhecido como Nego Véi, morreu aos 50 anos em outubro de 2023 após sofrer um acidente enquanto conduziu a motocicleta. Um dos irmãos de Vilane também já havia sofrido um grave acidente de moto e conseguiu se recuperar. O caso provocou grande comoção em Conceição do Coité. A casa de apoio mantida pela Prefeitura de Euclides da Cunha, em Salvador, foi interditada nesta segunda-feira pela Vigilância Sanitária da capital baiana. O espaço é utilizado por moradores do município que precisam permanecer em Salvador para realizar consultas, exames, tratamentos e outros procedimentos de saúde. A interdição repercutiu em Euclides da Cunha e gerou preocupação, principalmente entre pacientes e familiares que dependem da estrutura durante os períodos de atendimento médico na capital. Até o momento não foram divulgados detalhes sobre o motivo que levou à interdição, nem quais adequações serão necessárias para que o espaço possa voltar a funcionar. Com o fechamento da unidade, a expectativa é saber quais providências serão adotadas pela Prefeitura de Euclides da Cunha e se será disponibilizado um espaço alternativo para atender os pacientes. Até o momento, a Prefeitura não se manifestou sobre o caso. O Serviço de Atendimento Móvel de Urgência registrou 5 ocorrências nas últimas horas, envolvendo atendimentos clínicos, uma transferência hospitalar e a confirmação de um óbito por causas naturais. Na unidade básica foram registradas 2 ocorrências. Uma delas foi um caso clínico. A outra, no entanto, tratou-se de um trote. O SAMU reforça o alerta sobre os riscos desse tipo de brincadeira. Uma ligação falsa pode ocupar uma equipe que poderia estar atendendo uma pessoa em situação real de emergência. Em casos graves, essa demora pode fazer a diferença entre a vida e a morte. Já na unidade avançada foram 3 ocorrências. Uma delas foi uma transferência de um paciente de Cícero Dantas para o Hospital Geral Santa Teresa. Também houve a confirmação do óbito de um idoso por causas naturais no bairro Pedro Tibúcio. A terceira ocorrência envolveu um caso clínico com uma idosa que precisou ser encaminhada para atendimento no Hospital Santa Teresa. O SAMU reforça que o serviço deve ser acionado somente em situações de emergência e que trotes podem colocar vidas em risco. No plantão das últimas 24 horas da Guarda Civil Municipal foi registrado aí o patrulhamento preventivo nos logradouros do município, escolas, prédios públicos, praças e postos de saúde. Com relação ao trânsito, algumas notificações. Por volta das 8 da noite de ontem, a Guarda Civil Municipal foi acionada pela população da localidade Cajazeira, onde se encontrava alguns jovens fazendo badernas de moto, tirando o sossego da comunidade. De imediato, a guarnição se deslocou e conseguiu recolher 5 motos com a ajuda da Secretaria de Trânsito. No mais, o plantão foi tranquilo da Guarda Civil Municipal aqui de Ribeira do Pombal. Essas foram as principais notícias da edição de hoje do nosso Pombal Móvel, Pombal FM, 38 anos. Sintonizados no futuro, renovando histórias e conquistando você. Sou Kleber França e posso retornar a qualquer momento com novas informações aqui na Rádio 10 da Bahia.
1: Ok, seu Kleber França, a qualquer momento mais conhecido como agora, 4:08. Kleber França, por onde andas, garotinho?
2: Olha, seu Paulo Andrade, primeiramente, boa tarde pra você, boa tarde pra todos os ouvintes da Rádio 10 da Bahia. Olha, Paulo Andrade, eu tenho algumas dicas da minha localização. Primeiro, eu vim pra um bairro que se originou a partir dessa mudança de moradores que saíram lá da Mirandela. Vieram pra esse local aqui e ficaram aqui suas raízes, construíram um verdadeiro bairro. Tô por cá.
1: Ah, pai, tá por aí, é? Você está por aí, neste local
2: estou
1: mesmo?
2: Estou por aqui, estou neste por aqui. Com essa dica ficou fácil, né?
1: Com o Pombal Móvel, é?
2: Com o Pombal Móvel.
1: Fácil de encontrar, viu, meu irmão?
2: Facílimo,
1: rapaz, e o que é que... Ah, na hora aí vamos saber o que é que vai...
2: Não, já posso adiantar aqui, eu tenho um vale presente no valor de R$ 200 ofertado aí pelo supermercado.

0: Irmãos Unidos.
1: Olha só, rapaz.
0: Onde fica o supermercado Irmãos Unidos, Paulo Andrade?
1: Eu posso dizer. Você quer me complicar, meu irmão? Você tá comigo? Você tá comigo ou não tá comigo?
0: Pois é, eu tô. Eu
1: quase
0: nesse
1: disse
0: bairro,
1: aqui onde é que fica, nesse bairro.
0: Na expectativa, o primeiro ouvinte nosso que chegar por aqui, lógico que, além de chegar, ele tem que responder aqui algumas perguntas. Eu não vou revelar agora, porque senão ele vai pegar a cola e vai facilmente acertar. Tá certo? Então, eu estou aqui, nesse bairro, nessa localidade. Tá. Inclusive, no lugar que eu me encontro, tem até um ponto aqui que vende pastel. Tá certo? Parte do nome desse estabelecimento é parte do nome do bairro que eu estou. Viu? Eu tô nessa rua. Bem em frente.
1: Mais dica do que isso aí, tá mais.
0: Eu vou chegar por aqui.
1: Eu vou sair daqui e eu vou ganhar esse vale aí.
0: Venha.
1: Olha que eu sei. Tem um montão de casa aí.
0: Tem um bocado de casas. De casas populares, viu?
1: Eu tô sabendo que eu sei. Já me deu o seu fazer. Captei, mestre, vossa mensagem. Captei. Então, tem um vale compras no valor de R$200.
0: R$200 é o primeiro, viu? Eu tô no primeiro bairro. Vou pra outros depois daqui. Assim que eu entregar esse vale presente no valor de R$200 aí pra o nosso ouvinte, seguidor aqui deste bairro, eu vou me dirigir para outra localidade aqui de Ribeira do Pombal, onde eu tenho ainda outro vale presente. Tem prêmio em dinheiro também, que vai ser em outro bairro.
1: É mesmo.
0: Mas para esse bairro aqui é um vale presente no valor de R$200 do supermercado Irmãos Unidos.
1: Ô, Kleber, não é só você que tá dando prêmio, não. Deixa eu falar para você. Ó, o primeiro ouvinte chegar por aqui, eu também tenho um brinde legal do Pombal Shopping e o nosso Tamo Junto. Então, aniversário da Pombal FM. Primeiro ouvinte chegar aqui na rádio. Né, já tá tudo, as meninas estão ali aguardando, é só chegar aqui na recepção da rádio, aqui dentro, né, tem que não é na rua não, aqui, chegou aqui, o primeiro ouvinte também tem um brinde legal, já sortei aqui pra Caroline umas semijoias da Tamires Joias, Mourão da Eletrônica já disponibilizou dois brindes, Rafael e o Jackson, cada um levou uma caixa de som pra ouvir a Pombal FM, a programação da Rádio 10, e o Kleber Francis está neste bairro que fica na zona, não, vou dizer não. Quase eu entrego.
0: Olha, quer mais dica?
1: Ô, Kleber, tem asfalto aí por aí, por onde você veio?
0: Na posição que eu estou olhando pra esse asfalto.
1: Olha só.
0: Viu?
1: Que massa.
0: Que vai em direção. Você sabe onde?
1: Eu sei.
0: Né? De Ribeira do Pombal até um povoado que a gente gosta muito.
1: Kleber, duzentão, Kleber, esse duzentão
0: vale compras no valor de R$200 do supermercado Irmãos Unidos. Onde o supermercado Irmãos Unidos fica? Em que bairro?
1: Eita, meu Deus do céu.
0: Quem souber, já tem uma outra dica aí.
1: É só chegar aí e falar com você e participar
0: comigo.
1: Da nossa.
0: Tô aqui na unidade móvel. E já chegou alguém aqui?
1: Foi?
0: Será? Já tem alguém ali chegando.
1: É homem ou mulher, Kleber França?
0: É um homem.
1: É, tá correndo.
0: Aí. Rapaz, tava aqui perto. Meu amigo Gilmar. Peraí, vamos sair daqui, conversar com ele, porque ele tem que. Não é só chegar aqui, não. Você tem que responder perguntas. Peraí,
1: vamos
0: deixa eu sair aqui do carro, que eu tava aqui dentro do carro.
1: Sim, aí fica
0: tem
1: difícil.
0: Tem perguntas ainda.
1: Sim.
0: Valendo um vale-compras no valor de R$200 no supermercado Irmãos Unidos. Ele tá ouvindo em alto e bom som aqui, Paulo Andrade. Vai dar microfone, eu vou pedir pra ele baixar o som.
1: Peça pra ele baixar, senão vai dar microfone.
0: Baixa um pouquinho, senão vai dar microfonia.
1: E ele ainda tá com
0: uma
1: rádio,
0: boa tarde pra você. Obrigado por nos encontrar.
2: Um abraço a todos aí, parabéns para a Pombal FM, né? Que eu sou ouvinte nato de vocês. Paulão, um abraço, meu irmão.
1: Valeu.
0: Eu conheço ele como Gilmar dos Amantes, mas outras pessoas conhecem de outras formas.
2: Da cervejaria, da Skol, da Brahma, da Coca-Cola, já participei por várias empresas de cerveja, né?
0: Muito bem, Gilmar, obrigado aí pela sua participação, tava ouvindo, tava onde, Gilmar?
2: Eu moro aqui na Vila, meus filhos, né? Eu vim aqui, aí ouvindo o rádio ali, vou ver se eu acho esses 200.
0: Escondido aqui, eu não tenho muito ponto de referência, não. O Gilmar foi esperto.
2: Ele disse que tava vendo o asfalto, é tudo balela, viu?
0: Não dá pra ver. Dá pra ver daqui, ó, lá o asfalto. A posição que a gente tá, não dá. Não dá pra posição que você está.
1: Ah, sim.
0: É, vamos lá. Valendo vale compras, um vale presente no valor de R$200 do supermercado Irmãos Unidos, você tem que responder. Eita, chega, senão o vale presente você vai acabar perdendo. Ó. Já tem outro aqui, ó. Se Gilmar não acertar.
1: Vamos lá, Kleber.
0: Vai você.
1: Concentração e pergunta e vamos ver.
0: A primeira. Essa aqui é fácil, ele é ouvinte. Cite o nome de 5 programas da Pomba FM.
2: 5 programas. É, da madrugada. Peraí, vou ver se eu lembro. Do Max Viana, que é o. Peraí, deixa eu falar. Deixa a mulher. Tamo junto. Pra lá de Brega.
0: 2.
2: É. Tem um de. É, poxa, dá pra assistir todos. É, tem o de Tony Santos mais Santarini, que é o.
1: Falou 2.
0: É, já falou 2, agora tem que acertar o nome.
2: Ele junto pra lá de Brega, tem o.
0: Vale também o de fim de semana. Vale também fim de semana. Já tô lhe ajudando.
2: Sabadão, né?
0: Sabadão que tem mais uma coisa.
2: Show.
0: Aí, 3.
1: Já acertou 3.
2: Voz da cidade.
0: Voz da cidade.
1: Olhe. Rapaz,
2: um só. Voz da cidade e tem o.
1: Não acredito, rapaz.
0: Agora, rapaz, não.
2: De manhã, peraí, deixa eu
0: entrar. Tem um que fala muito de política.
1: O mais irmão. Óbvio, ele tá esquecendo, velho. Você vê como são as coisas.
0: Rapaz.
2: Peraí, vou lembrar.
0: Tem tempo?
2: Atencionado.
0: Vou começar a contagem, viu,
2: Gilmar? Voz da cidade, já falei?
0: Já falou.
1: Não precisa voltar, não. Só precisa falar mais uma aí.
2: Aquele de Marviana, que é.
0: Eu não posso falar, você tem que falar. Já dei dica demais.
2: É. Marviana é. Pinga Fogo!
1: Acertou! Com muito aqui, trabalho!
0: Contas no valor de R$200 no supermercado Acertou. Irmãos Unidos.
1: Acertou.
0: Pra você aproveitar, comprar aí. É um vale presente desse parceiro da Rádio Pomba FM, que é o Supermercado Irmãos Unidos. E obrigado por participar da nossa brincadeira, Gilmar. Valeu, no nosso aniversário de 38 anos. E Gilmar é um ouvinte, mostrou, provou que é um fã da nossa programação. Demorou, foi um pouco do nervosismo, né, Gilmar? Mas conhece muito bem a programação.
2: Eu sou fã de todos vocês, eu acompanho de domingo a domingo. Na verdade, quando chega o meu sítio, a primeira coisa que eu faço é ligar meu radinho e eu ia.
0: Faz parte da sua rotina, do seu dia a dia.
2: De vez em quando eu tô tomando uma aguinha que passarinho não bebe, manda música, fala do sítio, sítio Pica-Pau Amarelo.
0: Quer deixar algum abraço pra alguém? Fica à vontade.
2: Mas eu quero deixar um abraço pra todos vocês aí que estão de parabéns. É uma equipe que a Pomba FM hoje deve se orgulhar em tê-lo como locutores e apresentadores, né? E quero dizer assim que Pomba FM é nota 10.
1: Obrigado, valeu, Gilmar. Parabéns, um abraço, parabéns. Querido.
0: Valeu, meu querido. Aproveitar rapaz, aí. Seu vale presente.
1: Deu tudo
0: no valor
1: certo.
0: De R$200. Não pode me seguir, não, viu? Se você me seguir, você não acerta, você não ganha. Já tem gente, aquele bituco, mas a gente vai se dirigir para outro bairro.
1: Ô, Kleber.
0: Fique ligado na rádio. Fique ligado na rádio das nossas dicas. Diga, Paulo.
1: Kleber, é só essa observação mesmo aí. Agradecer o ouvinte Gilmar. Né? E parabéns para ele, ganhou vale compras no valor de R$200. Só porque você já falou aí das pessoas não acompanhar. Se acompanhar a unidade móvel, nossa equipe está atenta aí, você vai ser desclassificado. Tem que deixar aí o morador da localidade ou se chegar na localidade. Seguir a unidade móvel aí no. Aí acaba bagunçando a brincadeira, né, Kleber?
0: Como diz meus filhos, aí você me complica.
1: Aí você me
0: ajude aí.
1: Me ajude aí. Clebão, então tudo certo, né, Kleber?
0: Já embarquei na unidade móvel. Vou me dirigir para outro bairro, outra localidade.
1: Não fale agora.
0: Daqui a pouco. Não vou falar nada, não. Aqui você é doido jamais. Quando eu estiver lá, quando eu me acomodar, vamos dizer assim, estacionar o Pomba Móvel, eu volto a entrar em contato com você, Paulo Andrade, porque esses 38 anos da Pomba FM promete e o aniversário é nosso, mas quem vai ganhar o presente é você.
1: Verdade.
0: Tem duas notas. Qual é o nome do peixe, Paulo Andrade? Eu não entendo muito desse peixe, não.
1: Eu não sei que peixe é esse, não. Ele tá tão distante do meu aquário, da minha lagoa.
0: Tem tempo que eu não vejo, rapaz. Que agora é tudo no Pix, né?
1: É,
0: tudo é Pix.
1: Eu sei que é um
0: mas
1: peixe.
0: Aqui, ó, Mas aqui tá o bambá, viu?
1: Bambada?
0: O bambá. Bambá, o dindim. É, dinheiro vivo.
1: Ah, rapaz, eita, é. Aí dá bom demais. Azuis, são azuis, né? As notinhas bonitinhas.
0: Azuis, lindas, é, lindas, lindas.
1: Quem é que tá aí?
0: Pode.
1: Morão da Eletrônica tá aí.
0: Morão da Eletrônica?
1: Morão chegou aí, com alguma coisa. Eu tô vendo que o som tá. O som tá coando aqui, tá dando delay.
0: Você vai recebendo o Morão da Eletrônica. É, já vamos dirigir pra outro bairro. Daqui a pouco eu volto a entrar em contato com você, viu? Beleza. Nossa promoção segue e a gente vai continuar trazendo dicas pra você. Fique ligado. Fique ligado no rádio, na 99.1.
1: Valeu, valeu, Clebão. É só ficar ligado.
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Rádio 10 da Bahia, agora 4h23. Eu interrompi a música, que esse Mourão é uma figura. Fez aqui uma bela homenagem, uma singela homenagem Pomba FM. Ele está com alto-falantes, né? Com aquelas cornetas. É, rapaz. Passeando aí pela, com as invenções do Mourão da Eletrônica, passeando pelas ruas de Ribeira do Pombal, retransmitindo o nosso som de livre e espontânea, querido amigo Mourão, Mourão da Eletrônica. Esse Mourão, cada vez mais, ele surpreende a gente com as, com as invenções dele. Então, um abraço, Mourão. Obrigado aí pela homenagem. Top demais. Nós agora gostamos de... Eu tô aqui e, de repente, no estúdio não tem como vazar o som. Tá microfonia. E Camila, sem entender nada, Mourão tinha chegado aqui com as cornetas, com alto-falante, numa altura danada. E vazando aqui no nosso estúdio. Vazando, isso quer dizer, entrando o som aqui no estúdio, no momento que eu estava falando com o Kleber França, e eu sem entender nada, era o Mourão que tinha acabado de chegar aqui com as cornetas, com os altos-falantes, retransmitindo o nosso Tamo Junto, querido Mourão da Eletrônica. Obrigado, Mourão, bela homenagem, muito legal, muito criativa aí sua homenagem, ficamos muito felizes aí, você sabe do respeito, do carinho que todos nós, toda a equipe da Pomba FM tem para com você e com toda a sua equipe aí, querido Mourão da Eletrônica. É uma figura, ó, já nas redes sociais da Pomba FM. já nas redes sociais da Pomba FM, o Mourão, esse Mourão da Eletrônica é uma figura. Ah, um abraço. Ah, rapaz, aqui Mourão, essa foi boa, viu? O Clebão tá circulando aí pelas ruas de Ribeira do Pombal, o Kleber França, é, com o Pombal Móvel, tem vale brinde, vale compras aí, vale compras, agora tem vale compras no valor de R$200 e ainda tem R$200 em dinheiro, né? Serão dois ouvintes, é só ficar ligado aí, antenado com o Kleber França.

Que massa, que massa. Bom demais. Mourão, você é uma figura, Mourão. 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Ai, Mourão, um abraço aí, tamo junto. Esse Mourão é uma figura, viu, rapaz? É uma figura. Kleber França, aniversário da Pombal FM, mas quem leva o presente é você.

0: o Kleber França já chegou lá no bairro Vila Operária. Ele não deu bastante dicas, mas ela era no bairro Vila Operária que ele estava. Pra onde será que tá indo o Kleber França? Estou aguardando aqui o sinal dele. Tanto prêmio, tanta coisa que eu acabo aqui me... 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
8: Por que foi um enviar essa história, hein? 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

0: comercial, Kevin Johnny, Kevin Johnny, Kevin Johnny, olha ela aí, olha ela aí. Ela chegou, tudo bem? Qual o seu nome? Adriana, você fala, Adriana, se aproxime de qualquer microfone desse aí pra ficar melhor, pra todo mundo saber quem é a Adriana. Sente aí, sinta-se à vontade, você está em casa literalmente. Tudo bem, Adriana?
1: Tudo bem, graças a Deus.
0: Você é daqui de Pombal?
1: Sim.
0: Adriana, você tava ouvindo e aí correu, veio pra cá, veio a pé, veio de moto, veio de quê?
1: Vim de moto,
0: rápido.
1: Tava ouvindo.
0: Chegou dois, então manda pra cá também, a gente já fecha.
1: Eu tava no meu estabelecimento, na verdade, né?
0: Onde é, Adriana?
1: No salão aqui na Praça da Caixa d'Água.
0: Na Praça do Bairro da Caixa d'Água.
1: Isso.
0: Kleber Francis esteve agora há pouco no bairro Vila Operária e sorteou. Cheguei a pensar, Adriana, que era lá, no, lá. Na Caixa d'Água, mas não era. Uhum. A outro ouvinte aqui chegou. Adriana, quer dizer que você tem um salão de beleza?
1: Tenho, sim.
0: Lá no bairro Vila Operária?
1: Não, Caixa d'Água.
0: Caixa d'Água.
1: Caixa d'Água.
0: Sempre ouvindo a programação.
1: Sempre ouvindo.
0: Oh, que massa. Ó, vamos disponibilizar já um brinde pra você. A nossa outra ouvinte é a Janessa. Janessa, encosta ali, Janessa também. Pode só falar, Janessa, aí, ó, nesse microfone mesmo.
2: Boa tarde.
0: Boa tarde. Janessa, você também já ganhou, a nossa produção vai passar aqui, já aqui, o brinde pra você. Você, ouvinte de sempre, né, Janessa?
2: Sempre. Ah, tava ouvindo até agora.
0: Que legal. No seu estabelecimento também, né, Janessa?
2: Também.
0: Que massa. Você trabalha com?
2: Perfumaria.
0: Perfumaria. E aí a Janessa correu, deu tempo.
1: Adriana
0: chegou, mas Janessa chegou. Eu falei de um, mas existem dois presentes ali. Então, cada um de vocês vão ganhar um presente aqui em nome do Pombal Shopping, do meu amigo Maciel aqui, ao lado do INSS. E em nome, claro, do aniversário da Pombal FM. Obrigado mesmo, viu?
2: Obrigado a vocês.
0: Valeu. Deixa, atende aí, Kleber França, Camila. Kleber França, as meninas já ganharam.
3: Oi.
0: Aqui. Agora, por onde anda, garoto? Me conte tudo.
3: Ah, você sabe que eu não posso revelar de cara, né? Por onde anda,
0: é,
3: né?
0: Não
3: tem que
0: posso.
3: Trazer
0: é
3: primeiro
0: verdade.
3: Aqui umas dicas, né? Tem que criar uma expectativa. Senão fica muito fácil, né? Olha, Paulo Andrade, eu estou em um local que tem um órgão importante, um órgão que salva vidas.
0: Como é, rapaz?
3: É.
0: Eu fiquei até agora, fiquei assim.
3: Você gostou do drama? Da pressão?
0: Que ator, velho.
3: Eu,
0: isso aí foi Júlia Bastos, Júlia Bastos, que ela que foi a diretora dessa cena aí, certeza absoluta. Repita, por favor. Repita.
3: Eu estou em um bairro.
0: Faz uma moção. Repita.
3: Que tem a sede de um órgão que salva vidas. Tá. Esse bairro é um bairro, um dos mais tradicionais, se não for o mais tradicional.
0: Captei,
3: viu?
0: Mestre, sua mensagem.
3: É. Captou?
0: Captei.
3: É.
0: Deixa eu falar.
3: Quer
0: isso.
3: Outra?
0: Não, eu já vou
3: para. Quer que eu fale uma coisa?
0: Não, agora eu vou palpitar aí, ó. Deixa eu falar, nesse bairro tem um órgão que salva a vida e a cor referência é vermelho.
3: Isso, Paulo Andrade, Captei, mestre,
0: sua mensagem.
3: Pois é, Paulo Andrade.
0: Você quer que eu diga mais alguma coisa?
3: Eu tô nesse bairro.
0: Ó, nesse bairro.
3: E eu vou dizer outra dica. Pra quem tá ouvindo, já vim logo aqui pra ganhar esses 100. Agora é 100 reais, Paulo Andrade.
0: 100 reais, é? Pronto.
3: 100 reais, Paulo Andrade.
0: Na Vera, no papel.
3: No papel.
0: No papel do governo.
3: Ó.
0: Eita, rapaz, aí deu bom.
3: Sabe o que é isso? Tá ouvindo, Paulo André?
0: Tô ouvindo.
3: Você sabe o que é isso?
0: Sei lá, um serrote, tá serrando alguma coisa?
3: É o som do dinheiro.
0: Ah, eu não conheço isso aí. Eu não...
3: Eu tô esfregando aqui as notas.
0: Ah, eu não entendo mais, eu não sei o que é isso aí, não.
3: Mais das coisas.
0: É, rapaz, eu não sei o que é isso, não.
3: Olha, tô até abrindo o portão aqui, viu? Esse pessoal do órgão. Será que vão sair pra fazer algum resgate?
0: Será?
3: Eu posso até dar um furo de reportagem agora.
0: É,
3: viu?
0: Mesmo.
3: Olha, outra dica aí, Paulo. Já tô dando outra dica. E agora
0: sim,
3: ficou fácil demais.
0: Fácil demais.
3: Pô, aqui bem perto, desse órgão.
0: Ô, Kleber, e aí onde você está? Próximo aí tem outro conjunto igual esse que você esteve agora há pouco. Se eu não estiver enganado. Bem
3: exatamente.
0: Próximo aí. Virando aí à esquerda. Tá do lado direito, não é isso?
3: Exato.
0: Olha só como eu sei, eu só tô falando
3: pra você. Você tá retado, mas eu não tô nesse conjunto que você falou, não.
0: Bem que Júlia, eu sei que você não tá, mas bem que Júlia falou que eu conheço minha cidade, eu conheço minha cidade.
3: Você é um cara muito esperto.
0: Ou ainda
3: bem
0: que...
3: Você é um cara antenado.
0: Ah, obrigado, obrigado, eu sou um pai de família, a Derek tá lá, viu, dona Cíntia tá lá, minha vinda.
3: Ó, posso dar outra dica?
0: Diga.
3: Quando você precisa desse órgão, que eu estou aqui próximo, você liga para 193.
0: 193?
3: Aí já entreguei.
0: Ah, isso aí entregou.
3: Entreguei. É para vir logo aqui e pegar esse 100.
0: Verdade. É. Quando chegar aí, você me
3: assume. Órgão Vermelho. Esse bairro que eu estou é sede desse
0: órgão.
3: Esse bairro começa com a letra P.
0: Com
3: né?
0: a letra do meu nome, pô. Paulo.
3: P de Paulo.
0: É, então, com a letra do meu nome.
3: Eu tô entregando logo. Só falta dizer o nome.
0: Olha, seu Lunga, o homem que tá com a plantação de coco, ele tem uma oficina aí, chegando no asfalto aí, ó. Seu Lunga, zóio de gato. Ele tem, eu não posso dizer quem é mais não, porque senão todo mundo vai saber quem é. Ele tem uma oficina aí próximo.
3: Tem
0: um som vazando aí, é de quê, rapaz?
3: Eu não sei de onde que tá vazando esse som.
0: É, mas tá valendo. Ó, os ouvintes aqui do Zap.
3: É o rádio?
0: Ei, os ouvintes já mataram a charada aqui, Cleber.
3: Sim, então vem. Aqui. Se você já matou a charada,
0: não, eu tô falando aqui pelo Zap. Tô aqui pelo Zap, né? Se eu tivesse aí, eu já ia.
3: Não, tô dizendo esse ouvinte que tá mandando mensagem, que já matou a charada.
0: É, tá falando aqui, aí.
3: Outra coisa, esse pessoal usa água, muita água, quando tá na situação de emergência.
0: Já falaram aqui, a mulher já disse aqui, é corpo de... Oi, de quê, rapaz? Mas tem que ir lá, tem que ir lá. Se não for lá...
3: E você vai chegar aqui nessa rua, você já vai avistar a nossa unidade móvel. Né? Você já vai avistar aqui o nosso Pombal Móvel. Eu tô aqui
0: aí eu vou te resgatar. Eu vou fazer um resgate.
3: Chegada.
0: Vou fazer um resgate seu aí.
3: Quer mais dica, Paulo Andrade?
0: Fazer um resgate.
3: Tá aqui. Será?
0: Fazer um resgate.
3: Aê! Vou sair aqui da unidade móvel.
0: Rapaz, você está dentro da unidade de novo,
3: aqui, a rádio Pombal FM estava dentro.
0: Rapaz, você gosta de
3: escondido.
0: Ah, entendi. Né? Entendi. Você gosta de ficar.
3: Olha, aqui chegou o nosso ouvinte aqui, mas você não já vai ganhar esse dinheiro, não.
0: Sim,
3: você não vai ganhar assim fácil, não. Pera,
0: Cleber, que estímulo.
3: Cadê
0: você
3: minha dica? Obrigado, Júlio. Primeiramente, boa tarde.
0: Boa tarde.
3: Seu nome?
4: Cícero Francisco Cícero. Dos Santos.
3: Cícero
4: Francisco dos Santos.
3: Francisco dos Santos. Cícero, prazer conhecer o senhor, estar aqui no seu bairro. Hoje você vai ter que responder uma pergunta para você ganhar esse prêmio no valor de R$100. Você sabe que a Pombal FM tem uma música tema. Você conhece a música tema da rádio?
4: Não.
3: Já ouviu?
0: Olha.
3: Se você cantar, não precisa cantar a música toda, não. Mas se cantar um trecho da música da Rádio Pombal FM, você leva esse 100 pra casa. Começa a cantar?
4: Eu não sei.
3: Então agora. Dou outra dica, passa outra pergunta pra ele, não sabe cantar a música.
0: Passa. Posso? Por causa do tempo, vai, Cleber. Por causa do tempo, vai lá.
3: Pronto. Essa aqui você vai acertar. Essa aqui ele vai acertar. É muito fácil.
0: Diga-me, vá. Não me esconda nada. Você tá.
3: É pra dar o dinheiro mesmo, né?
0: Vai, bora.
3: Qual é a frequência da rádio?
0: Ah, essa aí até eu sei.
4: Eu acho a frequência é uma.
3: Você tava ouvindo a rádio. Você chegou aqui ouvindo a Pombal FM. Você tem que saber a frequência. Valendo R$100.
4: Se ele não acertar. A frequência é a vida que, se não for a rádio, a gente não consegue viver.
3: Ele não entendeu a pergunta.
0: Qual a frequência? Quais os números?
3: Rádio,
0: os números.
3: Tem uns números lá no painel, não é? Quando você bota no rádio, tem lá. Se for digital, aparecem os números. Se for no seu carro, você precisa sintonizar, né? Qual é a sintonia? O número que aparece lá no seu painel, do seu carro, do seu rádio?
4: Tava desligado.
0: Então perdeu, Cleber. Então ele perdeu, Cleber.
3: Perdeu. Me achou, mas não acertou nenhuma pergunta.
0: Que peninha.
3: Mas, Paulo vai fazer lá que peninha. Mas aqui você pode deixar um abraço pra quem você quiser. Obrigado pela participação da nossa brincadeira. Diz aí, pra quem você quer deixar um abraço, um alô, nesse dia. É aniversário da Pombal FM, 38 anos, mas você também pode homenagear quem você quiser, Cícero.
4: Eu queria falar alguma coisa boa para minhas filhas, né? E meus netos. E meu amigo que tá me vendo, sossegado, tudo tranquilo.
3: Obrigado por participar da nossa brincadeira. Valeu, viu? Tudo de bom para você. Que o primeiro a chegar, mas. Será que tá muito difícil as nossas perguntas? Essa mesmo?
0: Essa foi pela madrugada.
3: Essa foi muito fácil. Muito fácil. Olha, eu saí do carro, tô aqui no meio da rua, tô te esperando. Você que tá ouvindo o programa Tamo Junto com o Paulo Andrade. Hoje a Pomba FM tá completando 38 anos. São 38 anos de muito sucesso, de muita história. Eu estou aqui em um bairro que é um bairro tradicional aqui da nossa cidade, um bairro que tem esse órgão que eu já falei. Eu estou, inclusive, ao lado desse órgão, né? O corpo de, né, Paulo Andrade?
0: Bairro
3: vermelho. Quando você precisa dele, você liga para um
0: bairro de
3: 93.
0: O bairro diminutivo do nome de Pombal.
3: Qual é
0: o
3: diminutivo? Diminutivo de Pombal. Qual é?
0: É. Faça assim.
3: Pronto. Eu tô nesse bairro.
0: Moleza.
3: Ao lado de um órgão que salva vidas, que tem a sua cor, né, principal, o vermelho, né? O que mais? Eu já falei tanta coisa, já falou, tá tão fácil, tá Paulo Andrade, tá muito fácil.
0: O ouvinte tá...
3: É só você chegar. Se deslocar até esse bairro, até essa localidade. O Cícero tá ali ouvindo a gente, rapaz, doido pra dar esses R$100 pro Cícero. Rapaz, fiquei com a pena
0: mas
3: dele.
0: Mas faz parte.
3: Poxa,
0: do
3: jogo. Poxa, é assim mesmo. Agora já foi, Cícero, sua vez você já perdeu. Cícero queria agora, não, Cícero, agora não. Agora já foi.
0: Já foi.
3: Agora já era.
0: Já era. Olha,
3: vem ali, será que ela vai acertar? Será que ela vai ganhar R$100, Paulo Andrade?
0: Vai.
3: Será?
0: Será que sim? Será
3: eu repito as perguntas ou faço uma pergunta mais difícil?
0: Pode.
3: Faço uma pergunta mais difícil? Eu não vou repetir, não. Com ela, não, vou ver aqui, ela tá com o celular na mão. Tava ouvindo a Rádio Pomba FM, tá se aproximando aqui da nossa unidade móvel. Moradora aqui do bairro. Vamos lá. Chega pra. Agora você vai ter que baixar o seu rádio aí pra não ficar dando microfonia. Boa tarde, seu nome?
5: Marcela.
3: Prazer em falar com você, viu, Marcela? 38 anos da Rádio Pomba FM e o presente pode ser seu nesses 38 anos.
0: Sim.
3: R$100, ó. Tá aqui o dinheiro. Quer pegar? Só pegue, não leve agora não, ô, só Kleber, se você acertar.
0: Kleber, deixa de moído, você tá igual aquele apresentador lá, do Geraldo
3: Como
0: Luiz,
3: é?
0: Moído do... Deixe
3: vamos
0: de
3: lá,
0: moído.
3: Pra você ganhar esse R$100, então vou logo, né, Paulo?
0: Vai lá, Rocha.
3: Não vai ser uma pergunta não, vai ser um desafio simples e fácil.
0: Vai lá.
3: Se você tiver seguindo a Rádio Pomba FM no Instagram, você leva esse R$100.
0: Ah, velho Maria, então já foi, aí
3: tem que provar. Você tem Instagram?
0: Só
3: muito bem.
0: Tiver.
3: Agora você tem que estar seguindo a Pomba FM. Bota aí, a Rádio Pomba FM. Vem cá, Júlia, vem filmar. Ganhou!
0: Aê!
3: Paulo Andrade, cadê? Paulo Andrade!
0: Aê! Deu tudo certo! Deu tudo certo, cara! Aí registrou! Tá registrado!
3: É fã! Obrigado
0: Qual é o nome
3: por
0: dela?
3: Participar da nossa brincadeira!
0: Qual é o nome dela, Kleber?
3: Eu já me esqueci, Paulo Andrade. Seu nome de novo?
5: Marcela.
3: É tanta coisa na cabeça, vai desculpando, é porque hoje tá complicado.
0: Jeito.
3: São muitas promoções, muitas brincadeiras.
0: São muitas informações.
3: A Marcela tá aqui com a gente, participando da nossa brincadeira. Marcela, obrigado por participar. Ganhou aqui, o 100 já tá na mão dela. Marcela, você quer deixar um abraço pra alguém? Fique à vontade.
5: Não, eu quero parabenizar a Rádio Pomba FM pelos seus 38 anos.
3: Muito obrigado por participar da nossa brincadeira. Tava ouvindo a rádio?
5: Tava.
3: Tava ouvindo no celular, a Pomba FM?
5: Não.
3: Aí você, quando ouviu as dicas, você sacou logo que era aqui?
5: Não.
0: O Kleber.
3: Qual foi a dica que você...
5: Vermelho.
3: O vermelho. Sacou que era o Corpo de Bombeiros. Eu tô no bairro Pombalzinho, Paulo Andrade.
0: Pronto, deixa eu falar uma coisa pra você, pra ter tempo aqui, ó. Você vai seguir direto para a igreja.
3: Pode falar não, pra onde eu vou.
0: Não?
3: Não.
0: A menina falou aqui que pode.
3: Como assim?
0: Você vem pra lá.
3: Tá mudando as regras?
0: Não, você vai vir. Entre aí, entre no, na unidade móvel e nós vamos te falar agora pra onde é que você vai. Tá bom? Não vou
3: tá
0: falar
3: bom.
0: No ar aqui não pra não estragar o negócio.
3: Tá
0: bom,
3: certo.
0: Kleber?
3: Vou liberar aqui a Marcela. Obrigado, Marcela.
0: Marcela,
3: parabéns,
0: um abraço.
3: Viu? Obrigado. Pra você. Prazer te conhecer. Então, Paulo Andrade, é com você. Segue aí nos... Quer dizer que vocês vão... Era pra falar no ar? Que eu, pra onde
0: não,
3: eu vou já?
0: Calma. Não se emocione, não. Fique tranquilo. A moça vai te mandar uma mensagem aí.

0: Bola na Rede, já estamos de volta e o assunto é esporte. O Brasil venceu o Japão.
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0: Bola em jogo, já é hora de falar de futebol. O Fluminense segue na briga pela classificação às quartas de final da Série A1, primeira divisão do Campeonato Brasileiro Feminino de Futebol. Na noite de ontem, as tricolores venceram o clássico contra o Botafogo por 2-1 no estádio Nilton Santos, no Rio de Janeiro, pela 15ª rodada da competição. Com 22 pontos, o Flu ganhou duas posições e assumiu o 10º lugar, ficando a 2 pontos do Cruzeiro, 8º colocado, e que ocupa neste momento a última vaga da zona de classificação, o G8, do Brasileirão Feminino. Bolívar e São Paulo se enfrentam hoje, a partir das 9:30 da noite, horário de Brasília, no estádio Hernando Siles, em La Paz, na Bolívia. Este será o duelo de ida das 8ª de final da Copa Sul-Americana. O São Paulo vive o seu pior momento na temporada. A última vitória da equipe foi justamente na Sul-Americana contra o Boston River. Mas o último resultado positivo sobre um time brasileiro foi no dia 25 de abril, diante do Mirassol. Uma reunião entre a Confederação Brasileira de Futebol, a CBF, e os clubes da Série A e B do Brasileirão Masculino, ontem, aprovou a adoção de novas regras de arbitragem em competições nacionais. Segundo a entidade, a decisão entra em vigor de forma imediata. O encontro ocorreu em um hotel na Barra da Tijuca, zona oeste do Rio de Janeiro. Serão impactadas as séries A, B, C e D masculinas e a primeira divisão, a série A1, feminina. Fluminense e Independente Rivadavia se enfrentam hoje às 19 horas horário de Brasília no Maracanã pelo jogo de ida das 8ª de final da Conmebol Libertadores 2026. As duas equipes pediram forças na fase de grupos do torneio e agora fazendo confronto direto por uma vaga nas quartas de final da competição. O time carioca chega para este duelo decisivo em meio a um período de pressão e busca por estabilidade na temporada. 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

0: É, só da Pombal FM, 38 anos, nas ruas ele, Kleber França. Vem de lá, garoto. Por onde anda, Kleber França?
1: De volta, Paulo Andrade. Estou nesse exato momento no Marco Zero de Ribeira do Pombal. Quem sabe onde a nossa cidade nasceu, sabe de onde eu estou falando.
0: É mesmo?
1: Estou nesse ponto, bem centralizado, no coração de Ribeira do Pombal. E
0: tá
1: agora vou ficar
0: tá
1: por
0: cheio,
1: aqui, vou
0: hein?
1: Dar...
0: Oxa, Kleber, tá cheio aí, o redor tem água aí ou tá vazio hoje?
1: Tem muito.
0: Eu já
1: movimento.
0: Sei onde é que você tá, pô.
1: Tem muita gente, né? Naquele bar da esquina tem gente, sabe, né? Naquele espaço ali, onde tem muito verde, muita gente, né? Carro passando por
0: muito
1: lado
0: carro,
1: do
0: tem
1: outro.
0: Estacionamento próximo aí, tem?
1: Tem muito carro estacionado. Tem carro parado esperando o sinal abrir. Olha, abriu inclusive, tá saindo agora.
0: Tem uns lanchezinhos aí, bom, não tem?
1: Tem
0: uns
1: lanches.
0: Tem um lanche. Eu gosto do X-frango que tem aí, é bom demais.
1: É, uma dica dessa só erra quem não sacar, né? Eu tô aqui, esperando você. Ó, agora eu vou presentear com dois, aliás, vou presentear dois ouvintes, os dois primeiros que chegarem e que acertarem os nossos desafios. Tem que chegar aqui e acertar o desafio. Vale presente no valor de R$200 da JPJ.
0: Sim.
1: E o din-din, né? R$100. Então, vem pra cá, estou nesse exato momento, nesse ponto, que é uma dica boa, Paulo Andrade. Eu estou em frente de um local que todo domingo de manhã você vai encontrar facilmente o Padre Rosivaldo.
0: Capitei, mestre. Capitei vossa mensagem.
1: Não, outro padre que você encontra aqui é o
2: Giovani.
1: Padre Giovanni. Aí, tá vendo?
0: Quem falou foi
1: Júlia.
0: Foi?
1: Não tem como errar.
0: Ela tava aí domingo com o pai dela nesse negócio aí.
1: Domingo você tava aqui, Júlia?
2: Tava, eu vim pra mim. Fim de manhã com meu pai.
0: Ela entregou o leite, Sandra. Tá vendo aí?
1: Entregou. Mas pronto, tá fácil. Vem pra cá. Vem pra cá, Paulo Andrade. Ô, você não, o nosso ouvinte. Nosso seguidor, valendo.
0: Ai, primeiro.
1: O primeiro é Sim. valendo o vale presente do valor de R$200 da JPJ. E o segundo ouvinte vai ganhar aí os R$100. Ou vice-versa, não sei se exatamente vai ser essa ordem.
0: Sim.
1: Mas já tem ouvinte chegando por aqui. Já tem ouvinte chegando por aqui. Tá chegando.
0: Boa tarde.
1: Boa tarde. Seu nome?
0: Zé de Miguel,
1: tá ouvindo a Pombal FM, Zé?
3: Estava.
0: Claro.
1: Você ouviu as dicas, qual foi a dica assim que foi crucial pra você saber que eu estava aqui?
3: É que aqui que começou tudo.
0: Marco Zero, né?
3: Marco Zero é onde foi que começou a matriz. Velha matriz da cidade.
0: Esse aí tá ligado. Então vamos à pergunta, cara.
1: A pergunta, vamos ver se você é ouvinte da Rádio Pombal FM. Diga o nome de 5 programas da Rádio Pombal FM. E você ganha um vale compras no valor de R$200 lá da JPJ.
0: Qualquer programa.
3: Voz da Cidade. Pinga Fogo.
0: 2.
3: Brega, como é que é o nome? Top Brega, né? Top Brega. É isso? Exatamente. Não, é isso.
1: É um programa brega, mas não é esse nome, não. Já acertou 2, né?
3: 2.
1: Já
3: acertou 2. Tavaquejada, como é, rapaz? Tavaquejada. Com Paulo Andrade.
1: Paulo Gomes.
3: Rapaz, essa pergunta é meio difícil. Porque.
1: Você é ouvinte, você sabe.
3: Não,
0: ô, Kleber.
3: É porque eu não gravo muito.
0: Então, faça outra pergunta aí a ele sobre a frequência aí, Kleber. Vê se ele, ele vai matar esse 100.
1: Qual é a sintonia da Rádio Pombal FM? Atual sintonia?
3: 99,1.
0: Aí.
1: Acertou! Pronto, parabéns,
0: Zé.
1: Tá aqui, ó. O vale presente no valor de R$200 pra você usar como quiser lá na JPJ, loja parceira aqui da Rádio Pombal FM. E fica à vontade pra deixar um abraço, deixar um recado pra quem você quiser, Zé. Obrigado pela sua participação.
3: Olha, eu deixo o meu abraço em primeiro lugar pra minha mãe que tá me ouvindo. Mas na rádio, em primeiro lugar, pra Kleber França, que eu conheci criança aqui.
1: Verdade.
3: E
1: aqui na Jerusalém Brito.
3: Em Jerusalém Brito. Em frente à rádio, à Igreja Velha. E pra todos os locutores Tony Santos, Marco Viana, que eu conheço desde que ele jogava bola, quando o grampo, não existia nem ainda grama no gramado.
4: Antes do gramado ser gramado.
3: É, ser gramado, Tony Santos, já falei, Paulo Andrade, Paulo Gomes, e se eu me esqueci o nome de alguém, peraí.
0: Não, tranquilo. Liga ele que tranquilo, Kleber. Obrigado.
3: Paulo Andrade, Paulo Gomes,
0: Paulo,
3: Tony Santos. Eu era morador da antiga, hoje é a internet, a network.
4: Muito bem. Valeu, obrigado, Zé, parabéns. Obrigado. Tá aí junto com a gente nesses 38 anos. Já tem outra aqui? Chega pra cá, você tem que se aproximar pra participar da nossa brincadeira. Boa tarde, seu nome?
5: Andressa,
4: obrigado por vir até a gente aqui nesse ponto onde me encontro. Qual foi a dica que você sacou que era aqui?

0: Aniversário da rádio, mas o presente é todo seu. Obrigado. R$100. Obrigado por participar da nossa brincadeira, da nossa promoção.
1: Obrigado a todos vocês que fazem parte da Pumba FM. Né? Todos os locutores para mim são excelentes locutores. E eu, da hora que acordo, até durmo com o rádio ligado. Sou sintonizada 24 horas.
0: Obrigado, Andressa. Um abraço para você. Valeu, quer Andressa. Deixar um abraço para alguém?
1: Um abraço para todo mundo que está me ouvindo. Obrigado a todos vocês da Pumboy FM.
2: Valeu, Andressa.
0: Valeu, parabéns. Cenzão na mão, cenzão no bolso. Nossa. Paulo Andrade. Posso encerrar aqui minha participação, Paulo Andrade?
2: Pode sim, Clebão.
0: Um abraço pra você, mas fique ligado, ouvinte, na Rádio 10 da Bahia, que ainda tem muitas promoções, tem muitas brincadeiras aí na nossa programação. Valeu, Paulo, um abraço.
2: Valeu, Kleber França. Então, agradecer aí a todos os ouvintes que ganharam os brindes do aniversário dos 38 anos da Pombal FM. Agradecer aqui ao Pombal Shopping, na pessoa do Marcel, do Maciel. Agradecer a Tamires Joias, ao Morão da Eletrônica, né? E aos nossos ouvintes que ganharam as promoções aqui do Direto dos estúdios, né? O Jackson, Rafael, Adriana, Janessa, né? Que levaram, e a Caroline, que levaram aí os brindes, agradecer. E o Tony Santos tá por aqui. Tony, boa tarde.
3: Pois é, boa tarde, Paulo. Alô, vintes da Pombal FM, 38 anos, hein? Alegria, rapaz, que bate forte no coração.
2: É isso, Tony. Então, você vai seguir aí com essa festa do aniversário da Pombal FM, pra lá de brega mais que especial. Com sorteio de brindes, enfim, contando um pouco da história que você sabe muito bem devido aí à sua trajetória aqui nos microfones da Pombal FM.
3: Pois é, né, viu, Paulo? E daqui a pouquinho eu vou estar recebendo o nosso amigo Jorge Ander.
2: Jorge, né? Ander, é verdade.
3: O magnata do brega, Tony, vai estar aqui com a gente.
2: Ontem eu vi, né, a pauta, e aí eu fiquei com isso, não sei se eu vou lembrar lá, recordar no momento da passagem. Tira uma dúvida. Jorge Ander, quando o Jorge Ander trabalhou na
3: antiga Rádio Educadora.
2: Antiga Rádio Educadora, ele estava primeiro ou você estava?
3: Não, ele estava primeiro.
2: Já estava.
3: E ele foi fundamental. Eu sou grato a ele, porque o que ele fez por mim naquela rádio, talvez se ele não tivesse feito aquilo, eu digo isso, ele disse, não, mas vai ser. Talvez eu não tivesse em rádio hoje, né? Então. Ele me deu um apoio assim, que eu, não é que foi importante, foi fundamental. Né?
2: Poxa, eu fiz
3: um estágio sem remuneração, já era casado e tinha que trabalhar, né? Porque até ser contratado pela emissora. E eu tinha que fazer a folga deles fim de semana.
2: Poxa.
3: E muitas das vezes eu tinha que viajar, né? Como camelô, pegar feira longe, eu pegava feira em Acajutiba. E dia de sábado eu tinha que chegar 4 da tarde, às vezes eu chegava um pouquinho mais tarde e ele entrava às 11. Ele dizia assim, querido, não se preocupa, se você não chegar, velho, eu fico aqui até a hora que você chegar. E ele fez isso várias vezes, às vezes eu chegava às 5:30, às vezes chegava... 4:30, às vezes chegava às 5. Teve uma vez que eu sofri um acidente, não pude trabalhar. Poxa, ele ficou de 11 da manhã até 9 horas da noite. Poxa, fez o horário dele e o meu. Quer dizer, se naquela época ele não tivesse feito isso,
2: verdade.
3: Talvez eu não tivesse sido, né, continuado, enfim. Então sou a Elisângela também, a viúva do Marcelo de Dunga, porque também ela foi fundamental. Ela na época era gerente da rádio e ela me compreendeu em muitas situações.
2: Poxa,
3: ela se esforçou para que eu fosse contratado pela Celeste, que era a dona da rádio, né? Celeste, a viúva do saudoso Renato Brito, né? Então, quando assim, né? Quando eu menos esperava, cara, uma porta se abriu e naquele 23 de maio de 97, que eu comecei em rádio, aqui foi no dia 4 de março de 99, menos de 2 anos depois, eu já estava aqui na Pombal FM e fiquei trabalhando por um bom tempo nas duas emissoras.
2: Que legal. E a sua história, então, se confunde também com a minha, da mesma forma, eu tenho essa gratidão. Tive a oportunidade hoje de falar com o Paulo Gomes, as pessoas não entendem da ligação, que Paulo foi fundamental também para minha estada na comunicação, para mim poder adentrar, chegar à comunicação e depois chegar aqui na Rádio Pombal. Então, muito interessante, eu não sabia dessa história e parabéns aí pro Jorge Ander. Então,
3: é um cara de um coração enorme.
2: Não, gente fina, ele é muito gente fina e um músico e tem muita resenha, tem muita história para contar e vocês vão a partir das...
3: 5:30 ele tá daqui, eu já liguei pra ele, estou a caminho.
2: Pronto.
3: Meu querido.
2: Então, valeu, Tony, um abraço.
3: Valeu,
2: viu?
3: Paulo.
2: Parabéns aí pela história, não sabia dessa história, muito emocionante, muito legal, isso é muito interessante pra gente. Ó, tomei um pouquinho do tempo do Tony Santos, mas já ele chega logo após o intervalo com o seu Pra Lá de Brega Especial.
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0: É brega, minha gente. Quem curte brega, curte o pra lá de brega. Aliás, não é nem brega, né? É uma coisa mais exagerada, mais exacerbada. É pra lá de brega, é o clássico. A gente vai de Reginaldo Rossi, Amado Batista. E hoje muito especial, né? Hoje muito especial. Por quê? Porque é o aniversário de 38 anos da Pomba FM. Já está aqui nos estúdios o meu grande amigo Jorge Ander. A gente pouco se encontra, mas para mim, amizade é aquela que fica na história, né? Não é aquela do agarra-agarra, do... Não, mas eu acho que o respeito sempre fica e daqui a pouquinho a gente vai bater um papo com ele. E o nosso programa hoje, é o seguinte, eu vou até trazer aqui, que nós vamos ter... brindes, né? Nós vamos ter dois brindes aqui da Tamires Joias, um da Santana Cosméticos. E o seguinte é esse, ó. Você vai mandar áudio aí, cantando um trechinho da música da rádio, né? Em todos os momentos ela chega até você, em casa, no trabalho. Não é todo mundo que vai ganhar, são três. Os primeiros áudios que chegarem aqui com esse trechinho, não precisa ser a música toda, não. A gente vai colocar no ar e aí dá um presente, né? Um brinde especial. Tem dois brindes. Ninguém sabe qual vai ser. Vai ser surpresa. Você vai ganhar o brinde e quando chegar aqui você sabe qual é. Dois brindes da Tamires Joias e um da Santana Cosméticos. Então é a nossa dinâmica do programa. E daqui a pouquinho o cantor, radialista, poeta, esse cara que tem uma história comigo em rádio que eu trago pro resto da vida, Jorge Ander, o magnata do brega, os Verrugas Latinas. Eu tava com ele no projeto Verrugas Latinas. Pois é, daqui a pouquinho. 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
0: Júlio Nascimento e a sua cigana, 5h22, Pombal FM, 38 anos, rádio boa, 38 anos sintonizados no futuro, renovando histórias e conquistando você.

0: Muito bem, no Pra Lá de Brega, você curte o melhor do brega. Ele tá aqui, 5h29, é o magnata, o Jorge Ander. Olha, empresas com 100 ou mais empregados devem atualizar informações para relatório de transparência salarial. Priscila Machado traz a matéria.
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2: Empresas com 100 ou mais empregados têm até 31 de agosto para atualizar informações para o 6º relatório de transparência salarial. O documento é previsto em lei e publicado semestralmente. Devem ser enviadas informações sobre critérios remuneratórios, ações voltadas à promoção da diversidade e iniciativas de apoio à família e à parentalidade. O preenchimento dos dados pelas empresas deve ser exclusivamente pela área do empregador no portal Emprega Brasil. O endereço é empregabrasil.trabalho.gov.br. Da Agência Rádio Gov em Brasília, Priscila Machado.
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0: Opa, Pombal FM 5:33. Já tem uma participação aqui, ó. A Isabel Alves tá cantando, vai ganhar brinde, ó.
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0: É, a Isabel, tá salvo Isabel Alves. Ô, se não for Isabel, diga aí seu nome completo pra anotar aqui direitinho, pra você passar pra pegar seu brinde. Já saiu um brinde, hoje nós temos brinde aqui, dois brindes da Tamires Joias e temos um da Santana Cosméticos. A nossa produção, quando a Isabel chegar aqui, vai dizer qual é o brinde dela. Certo, Isabel? Muito obrigado. Eu daqui tá salvo Isabel Alves. Se for esse mesmo, Isabel, você diga aí pra gente. Se não for, você diga. Não, meu nome é esse aqui, para que a gente possa tá anotando direitinho. É, meu amigo, não é fácil, não.

0: É, rapaz, doces emoções. Eu tô recebendo aqui nesse aniversário da Pombal FM o meu amigo, o irmão, cara que eu tenho assim uma gratidão enorme, Jorge Ander. O Jorge Ander, o magnata do Brega. Jorge, cara, chega mais aí, porque quando eu falo de você, quando eu lhe encontro, não tem, cara, passa um filme assim na minha cabeça do início da minha trajetória no rádio e hoje eu aqui na Pombal FM nesses 38 anos. Claro que nós estamos aqui para homenagear a rádio, mas eu faço essa confissão, né, de agradecimento a tudo que você fez para que eu pudesse vingar no rádio, né? Você tem uma participação, não digo nem importante, eu digo fundamental na minha carreira de radialista. Vem cá, meu amigo, como é que tá você, Tony Paz?
1: Boa tarde, Tony, boa tarde a essa grande audiência aqui da Pombal FM, parabéns, 38 anos.
0: 38
1: anos. É muita vida, Tony, é muito tempo, é muita música, muita notícia, muito tudo
0: ideia,
1: de bom, né?
0: Eu tava conversando com o Inchadinho, Inchadinho você conhece, né? Aquele que faz.
1: Uhum.
0: Ele é um artesão, né? De carro.
1: Isso, sabe? Isso.
0: Aí ele tava dizendo, você vê o que é a memória, ele tava me dizendo, eu cheguei aqui, ele me chamou hoje à tarde, ele disse, ô Tony, você sabe como foi que eu ouvi pela primeira vez a Rádio Pombal FM? Antônio Jorge tinha um Fusca. Aí a rádio, aí eu disse, aí ele parou esse Fusca em frente ao bar do Arthur, no dia em que a rádio entrou no ar e sintonizou ali o radinho do Fusca na Pombal FM. Inchadinho me contando isso. Aí eu disse, e que dia foi o dia 11 de agosto de 1988? Foi um dia de segunda-feira e mais ou menos umas 3 horas da tarde. Foi a primeira vez que eu ouvi a rádio com o FM. Jorge, aí eu quero perguntar para você. Tem alguma lembrança, alguma coisa da rádio com o FM que lhe marcou?
1: Tony, eu vou ser honesto para você. Olha só, quando eu gravei a música Doces Emoções, isso foi em 90. Então, eu tenho gratidão eterna com o FM e eu começo com meu querido
0: Joilson Costa.
1: Ele pegou Doces Emoções, Metade de Mim, e teve outra música também. Metade de Mim é um country, eu acho que você já viu também, não sei se você lembra dela. Mas nesse tempo mesmo, ele divulgou o que pôde e o que não pôde Doces Emoções. Então, eu comecei mesmo a ser tocado aqui, justamente com
0: Joilson
1: Costa. Então, eu sou
0: um super paradão popular.
1: Eu,
0: né,
1: tenho uma gratidão muito. Porque quem falar de rádio em Pombal e não falar de Joilson Costa, é claro que nós. Eu devo a todos vocês o carinho, sabe? A gratidão, porque eu sei que todos vocês sempre tocaram minhas músicas e até hoje eu escuto tocar minha música. Eu estou afastado um pouco, assim, não estou em evidência tanto quanto antes, mas eu tô ouvindo sempre vocês tocarem, né?
0: Uhum.
1: O Marte Viana toca, todo mundo toca, meu amigo. Então eu sou muito grato, bicho, a Pombal FM.
0: Ô Jorge, você não faz mais show, não?
1: Olha, Tony, eu tô pensando em retornar, entendeu? Mas hoje fica um tanto quanto difícil, porque você não encontra mais músicos assim.
0: Entendi.
1: Você, aqui em Pombal, para você juntar, digamos, 4 músicos para começar a fazer um trabalho, já é um tanto quanto difícil. Que não tem tanto, um tecladista você não consegue assim, sabe? Pra fazer só teclado, já é. Mas eu penso, de vez em quando eu penso.
0: Agora, você não acha que a Pombal FM tem uma importância muito forte, assim, no crescimento de Ribeiro do Pombal, na promoção do nome Ribeiro do Pombal? Você percebe a Pombal FM nesses 38 anos como parte também importante desse bom, desse crescimento que Ribeiro do Pombal passa?
1: Com certeza, Tony. A Pombal FM hoje é a voz de Pombal no mundo.
0: Exato.
1: Não é só na Bahia, não é só no Brasil, é no mundo. Então, ela tem, mas a influência dela é muito grande. Leva o nome Ribeiro do Pombal mar afora. Então, ela ajuda na divulgação da cidade, ela ajuda no crescimento da cidade. E ela tá em todos os lares, essa rádio tá adentrando todos os dias, noite, manhã, tarde, ela tá sempre ligada com o povo de Ribeiro Pombal. E aí vai mundo afora. Então a gente tem que entender que a rádio ainda, Tony, tem importância muito grande, mais do que a televisão, Tony. A televisão hoje, a televisão aberta, já perdeu grande espaço, mas o rádio continua, Tony.
0: O rádio continua. Isso é importante você estar falando, porque as pesquisas dizem isso, né? O rádio tem algo que o celular não tem, que a televisão não tem, que é que você pode fazer qualquer coisa, né?
1: Ouvindo
0: o rádio, né? E quando a televisão surgiu nos anos 50, o rádio é dos anos 20, no Brasil ele ganha mais força a partir dos anos 30, ele se populariza a partir dos anos 40, 50. Quando a televisão chega, o rádio já é o meio de comunicação bem forte aqui no Brasil. E naquela época diziam bem assim, vai acabar o rádio agora, com a imagem, com as pessoas podendo ver, assistir o que elas quiserem. Aquelas novelas de rádio que as pessoas acompanhavam à noite, né? Não. E aí o rádio se reinventou, né? O rádio conseguiu vencer a concorrência da televisão. Hoje o rádio nem concorre com televisão, né? Rádio é uma coisa, televisão outra. E você pode ouvir rádio até no sanitário, se você quiser.
1: Com certeza, Tony. Hoje ainda, para completar, ainda tem a rádio web, né?
0: Isso.
1: Se você tem, é mais acessível você montar sua rádio pro ar e tudo. E até porque, Tony, eu acho que a rádio comercial, eu acho que deveria ser aberta também. Mas hoje, para você conseguir a concessão de uma rádio comercial, é muito difícil. A comunitária já é difícil, imagine a comercial, né?
0: Exato.
1: Então, tá vindo a web ocupando esse espaço, que poderia ter outras rádios abertas também, né? Mas tem muita rádio web, Tony, que faz um tremendo sucesso também no Brasil, né?
0: É,
1: Brasil todo.
0: Pois é, meus amigos, estamos conversando com Jorge Ander, o homem que das doces emoções, essa música que eu abri aqui a nossa entrevista, mas isso eu quero falar aqui da Capri Móveis, né? 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Bem, a gente vai a um rápido, né? Como diz no popular, um rápido intervalo comercial. E são 5h44 e daqui a pouco a gente volta conversando com Jorge Ander, né? Trazendo lá as suas palavras, enfim, bate-papo mais descontraído, informal, nesses 38 anos da Pombal FM, você com a gente.
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0: Muito bem, Pombal FM. Tem mais um aqui, só faltou o nome aqui da ouvinte, né? Ô, minha querida, dê um nome aí, como é que eu vou saber, lá anotar? Você vai ganhar um brinde, mas como é que eu vou anotar aqui? Dê um nome aí, por favor. Deixa eu ver aqui, ó. Vamos colocar ela no ar, né? Ela vai cantar aqui o trechinho da Pombal, da música da Pombal.
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0: Ah, tá digitando aqui. Ah, Vanessa Ferreira Nascimento. Ah, Vanessa, obrigado. Vanessa Ferreira Nascimento. Valeu, obrigado. É, agora falta mais um, né? Daqui a pouquinho a gente vai. É mais um, a gente, o brinde aqui, ó. Três brindes hoje, dois brindes da Tamiri Joias e um da Santana Cosméticos, já saíram dois. A nossa produção, ela é da Rua São Mateus, Rua São Mateus. Pronto. É, vamos voltar com ele, com ele, com ele, com ele.

0: 9 para as 6, dói demais. O nosso diretor Luciano tá lá em Salvador acompanhando a gente. Jorge, ele tá mandando um abraço para você, viu? Luciano Brito, nosso Luciano. É filho do Dr. Hélio, né? Dr. Hélio Brito, que é o grande idealizador, Antônio Jorge.
1: Né? Então, um abraço com muito carinho, ele também faz parte da
0: história. Opa, fala aí, Jorge, de novo.
2: Ah, pronto. Eu retorno o abraço dele com muito carinho, Tony, porque foi parte da minha história, fez parte da minha história. Quando ele, com todo carinho, divulgou também as músicas da gente, abriu espaço para que a gente pudesse divulgar o nosso nome, então eu sou grato também.
0: Luciano,
2: bicho. Muito obrigado, Luciano, pelo carinho, obrigado pela lembrança, né? Que Deus te abençoe também.
0: Ô Jorge, você é de ouvir rádio?
2: Tony, tem vezes que eu escuto rádio, isso. Tony, mas...
0: Mas assim, quando eu digo que você na infância, na juventude, você ouvia rádio?
2: Não muito, Tony.
0: Não muito.
2: Não muito.
0: Mas por que então você... seguir a carreira de radialista? Porque eu ouvia muita rádio, eu ouço muito rádio. Hoje eu ouço mais no carro, mas antes eu ouvia muito rádio. Eu era muito, muito ligado em rádio. Meu sonho era ser radialista. Você sonhou um dia ser radialista?
2: Não, Antônio, olha só. Eu quando lancei o LP Doces Emoções, aí nós fomos para São Paulo para divulgar o disco, para ficar fazendo alguma coisa por lá e tudo. Só que eu retornei. Quando eu tornei, eu digo que eu vou ficar aqui em Pombal por um tempo. Uhum. Aí surgiu a oportunidade para ir para a Rádio Educadora, né? E aí eu comecei a trabalhar em rádio, assim, não foi premeditado,
0: não. Era que você
2: não,
0: queria, assim, planejou,
2: foi,
0: né?
2: Foi uma coisa boa que aconteceu.
0: Agora planejou, não planejou.
2: Não, então, foi uma coisa boa que veio para minha vida, somou demais para mim, entendeu? E eu tive privilégio de conhecer muita gente boa em rádio. E gostaria de abrir um parêntese, se você me permitir.
0: Tudo bom, fica à vontade.
2: Quando você começou o nosso bate-papo, você falou do começo, aquela coisa toda, e eu quero dizer uma coisa pra você, Tony, do fundo do meu coração, velho. Alguém abriu uma porta pra você, não fui eu. Você começou na rádio, tudo bem, você teve um pequeno passinho que eu posso ter te ajudado, só isso. Mas você, com seu talento, com a sua vontade, você, Tony Santos, muito maior do que você pensa. Então não é que, que Jorge deu nada, bicho, você conquistou o seu espaço. Isso eu sei porque eu vivenciei o começo, eu vivenciei essa coisa. Então não agradeça não, porque você tem a capacidade de ser exatamente aquilo que... isso tudo que você é. Então não foi Jorge nem nada, não. Deixa de bobagem,
0: que
2: não foi
0: toda
2: isso,
0: que eu
2: não.
0: Faço, que eu falo, não é que a questão da carreira, né? É a porta. A porta se abre. Se a porta não se abre, eu sempre trago no coração. A Elisângela, você, né? Porque foram pessoas que me apoiaram muito no início, antes de eu chegar aqui na rádio Pombal. E pra, eu não tô aqui para falar de mim, mas... eu vou trazer só um detalhe. Eu já tinha feito 2 testes aqui na rádio antes de entrar na Rádio Educadora, quando você estava lá. Você era o locutor. Que você... Tinha feito 2 testes, né? Antônio Jorge era o diretor e eu não tinha sido chamado. Eu fiz teste logo quando a rádio entrou no ar, acho que em 89. Fiz outro em 92. E, assim, eu acho que eu não estava preparado mesmo, né? Não estava. E eu acho que ali foi a experiência, né? Você pega a experiência. Aí eu não precisei nem fazer teste quando eu vim para cá. Ainda foi o Antônio Jorge. Antônio Jorge era o diretor aqui na época que eu vim. Aí logo Luciano, ele assumiu, né? E o Luciano foi responsável aí por uma transformação também na emissora. Então, quando eu falo assim, Jorge, as portas, né?
2: Eu entendo, eu entendo.
0: O apoio, porque quando você chega numa realidade nova... Se você não tiver uma pessoa que você possa contar para lhe orientar... Eu lembro que você disse... querido, vá dar uns flashes aí na rua. Eu pegava e ia dar uns flashes na rua com aqueles cartões de orelhão, né? Aí eu dizia... Não, Jorge, eu não sou repórter, não. Querido, você é repórter. Diga que você é repórter. Eu lembro que a gente saiu até em jornal. Os caras foram lá fazer uma matéria de jornal, um repórter. Então eu posso dizer que eu sou o primeiro repórter de Ribeiro do Pombal. Eu sou o primeiro repórter de Ribeiro do Pombal. Eu lembro de uma mobilização da Coelba, que bajurou as contas de energia, que aí eu dei um flash aqui da praça, lá pro seu programa de manhã. E aí, quando eu cheguei na Coelba, não tinha orelhão ali. Eu disse, peraí, o que é que eu vou fazer? Aí eu pedi a mulher para usar o telefone da própria Coelba para falar da Coelba. A Coelba, na época, era atrás da prefeitura. E a mulher, naquela época, era pública a Coelba, né? Era uma empresa estatal. Aí eu disse, dá para usar esse telefone? Estamos aqui, viu, Jorge, na sede da Coelba. Centenas, umas dezenas de pessoas aqui na frente, na época tinha os vereadores também, protestando contra a majoração das contas de energia da Coelba aqui em Ribeiro do Pombal. Isso foi em 98, cara. Isso foi em 98.
2: Pra você ver.
0: Há 26 anos, entendeu?
2: Pra você ver a bagagem que você já tinha naquela época. Então, só faltava, como você falou, abrir uma portazinha, aquela coisa, o um empurrãozinho, você teve a oportunidade de começar e graças a Deus até hoje você tá aí. Não é? Com toda essa sua experiência. Ô, Tony, mas eu me lembro, Tony, de uma coisa que eu nunca esqueci, Tony. são muitas histórias também, né, Tony?
0: São.
2: Pra gente contar. Mas quando, naquela vez que você chegou atrasado.
0: Ali eu sofri um acidente.
2: Tony, ali foi uma coisa um que eu nunca ali. Esqueci, Tony. Agora foram a vida da gente no rádio, né? Tem muitas coisas pra gente contar. Se for passar pra contar o dia, cheguei, não vai dar, né?
0: Era pra chegar 4 horas da tarde, cheguei umas 5 e meia, tinha sofrido um acidente ali próximo de Cajutiba, um carro virou comigo, capotou. Jorge ficava me esperando a chegada da feira. Coisa. Não, pode ir lá, pai. Quando você chegar, eu vou ficar. Entrava 11 horas da manhã, fazia o horário dele, e ainda, pra eu não perder o espaço na rádio, ele, não, vou segurar aqui. Quando você. Aí ele disse que não quer que eu agradeça. Aí, Jorge, só sei que eu cheguei assim todo. Jorge, rapaz, eu sofri um acidente, não posso trabalhar. Eu tô. Não. Vai pra sua casa descansar. Aí Jorge fez de 11 da manhã às 9 da noite, num sábado, para que o meu horário que eu tinha que cumprir não ficasse.
2: Aí, para você ver a vontade que você tinha de fazer rádio, né?
0: É.
2: Você ia trabalhar, voltava, isso. Cansado, isso. Né?
0: Agora, mas naquela época a gente era novo, tinha muita energia.
2: Com certeza, era diferente, né? Era diferente. Hoje.
0: Jorgeão, um brigadão, cara. Falta um minutinho aí, vai entrar a nossa Ave Maria. Eu queria que você aproveitasse esse minuto e deixasse aí a sua mensagem.
2: Tony, eu agradeço realmente o convite, foi muito bom estar aqui contigo batendo papo. Quero agradecer a todos da Pombal FM, né? Parabenizar mais uma vez pelos seus 38 anos de existência, né? Esse trabalho incrível que ela faz aqui em Ribeiro do Pombal, divulgando a cidade, ajudando, fazendo campanhas, divulgando os artistas da terra. Então tudo isso soma e a gente só tem que agradecer. E eu, pelo convite, agradeço a direção da rádio, agradeço a você e também a todos os colegas aqui. Eu posso ainda dizer colega porque eu tô fazendo programa.
0: Sim,
2: ainda.
0: Pode falar do seu programa, rapaz.
2: Dia de sábado, das 7 às 9 da manhã, a gente toca só aquelas músicas que.
0: Lá na Cana Brava.
2: Na Cana Brava, né? Que fizeram parte da nossa história daquele tempo, né? Aguinaldo Timóteo, essa coisa que eu acho que ninguém quase toca mais, a gente toca lá. Então eu agradeço, que Deus abençoe todos vocês e que a rádio venha aí 1000 anos mais pela frente.
0: Pronto, gente, e depois dessas palavras, agora são 6 em ponto, é hora da Ave Maria, mas o Pra Lá de Brega segue.
2: E que Deus nos abençoe.
0: Como era que você se despedia, Jorge? Lembra?
2: Você tinha. Como eu me despedia? Eu me lembro como eu entrava no rádio.
0: É.
2: Agradecendo a Deus e a você por mais uma vez estarmos invadindo o seu lar, seu carro, seu estabelecimento de trabalho, o seu espaço de lazer. Está no ar o programa Jorge Ando. Eu lembro agora como eu me despedi, eu não lembro.
0: E agora está no ar a Ave Maria.
2: Ave Maria. 6 em ponto.
0: Um abraço. Deus te abençoe, meu amigo.

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0: Legal, Pombal FM 6:08, agora eu sei. Tem mais aqui, ó, valendo mais um brinde aí, ó, valendo mais um brinde. Ah, vamos ouvir.
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0: A Fabiana da Silva Bispo, valeu Fabiana, você também ganhou um brinde aí, a nossa produção, né? Passe aqui pra pegar. Agora, o seguinte, ó, mandar um abraço aqui para o nosso amigo Ramon, né? Porque a gente conseguiu aí disponibilizar um voucher de R$150 em serviço realizado na oficina. É em serviço, não é Pix, atenção, não é Pix. Não é Pix e não é... tem que realizar o serviço, é um serviço, né? Se você realizar um serviço de R$150 lá na oficina do Ramon, aí pronto, tá tudo, você não vai pagar, tá certo? Então o próximo aí que participar com música, que a gente colocar no ar, vai ganhar esse voucher, né? Esse vale serviço de R$150 lá na oficina de Ramon, certo? Então tá certo aí, os prêmios aqui, os brindes já saíram para esses três e agora tem esse extra aqui que a nossa produção conseguiu, né? De R$150. Não é Pix, eu tô avisando, viu? Para depois dizer, não é Pix, não. É em serviço para o seu carro, lá na oficina. Um serviço de R$150. Não importa o serviço. Foi R$150. Você ganhando esse voucher, você não vai pagar lá na oficina do Ramon. Então manda aí um trechinho da música. É bom quem tem carro, né? Pra já ficar tranquilo aí, dá pra fazer uma revisãozinha legal, né? Ou então você, mesmo que você não tem carro, mas você pode passar pra outra pessoa, tá certo? 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
0: Adriana Júlio Nascimento.

0: Latibrega.
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2: É, Pombal FM 6:17. Olha, sobrou. Era bom que se fosse um homem, né? Mas tem uma mulher aqui que mandou valendo aqui um voucher para os serviços da oficina do Ramon. Então vou colocar aqui porque ela mandou a música, cantando um trecho da música. Agora é bom que se diga, né? Os primeiros brindes, 3 brindes. Um saiu para Isabel Alves, outra saiu para Vanessa Ferreira Nascimento, outra saiu para Fabiana Silva Bispo. E esse agora vai sair, é um voucher de serviço para um carro, né? Serviços mecânicos lá na oficina do Ramon. Vamos ouvir aqui a participante.
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2: Eita, foi lá embaixo, né? Puxou a nota lá embaixo. Carla Santos Agro, olha Carla, você ganhou um voucher, né? Um vale-serviço lá na oficina do Ramon. Você tem um carro para fazer uma revisão, né? Então você passa para alguém da sua família, né? Enfim, aqui foi o que você ganhou, querida, tá? Então, Isabel Alves ganhou um brinde, Vanessa Ferreira Nascimento um brinde, Fabiana Silva Bispo um brinde, Carla Santos ganhou o voucher da oficina do Ramon para fazer um serviço mecânico. E o Pra Lá de Brega segue por aqui.

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5: É 6h34, passando para parabenizar a Rádio 10 da Bahia, Pombal FM, Carlos Maluquete, em Ribeira do Amparo. Um abraço, valeu, Carlos Maluquete. O Edson dos Santos, do povoado Queimadinha, também tá ligado com a gente. O Rafael Santos, lá de Santos. O Samuel Santana, um abraço. Paulo Henrique, também ligadinho com a gente. Deixa eu ver aqui. O Edmilson Andrade, do bairro Pedro Tibúcio. É, não dá pra gente colocar todas as mensagens, mas a gente agradece. O seu Belo da Milandela também, Zominho, Eli Sofia, Deia, a Sandra de Nova Esperança, um abraço. A Noêmia de Serra dos Correias. Obrigadão a todos aí pela audiência, pelo carinho.
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5: Amor tem que ser amor. Paulo Sérgio, pra lá de brega, segue até às 7. Boa noite a todos e a todas.

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7: 7:42.
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7: 7:47.
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aquele que muitas vezes nos traz tantas dores, tantas angústias, vinde intercedeis por nós, Santa Teresa de Jesus. Boa noite, amados e amadas de Deus. Hoje, terça-feira, dia do Frei Roberto, está aqui no programa Hora de Santa Teresa. Chegou no horário, né? Chegou aqui na graça de Deus. E hoje, para comer bolo, cheio de bolo aqui na Rádio Pombal FM, que hoje é aniversário da Pombal FM, 38 aninhos. É um pouco mais nova do que eu, mas tem 38 aninhos já, e a gente celebra junto esse... O Walter disse que é mais novo que é, tadinho. É difícil. Mas, olha, hoje a Pombal FM está celebrando 38 anos de fundação, tá celebrando 38 anos de vida, dessa sonoridade no ar, nos trazendo notícias boas, notícias ruins também, né? Porque o mundo corre com notícias boas, notícias ruins, né? Fala a verdade, né? Mas também nos mantém informado, nos traz entretenimento, nos traz gargalhadas, nos traz pinga-fogo, nos traz Santarino e Marque Viana brigando para dizer uma coisa ou outra. Traz o povo de Deus que liga o radinho agora às 20 horas, porque sabe que o horário do programa Santa Teresa está entrando no ar. O que com certeza também nosso programa está fazendo em média 6 anos de idade, quase, né? Desses 38 anos, 6 anos praticamente, do programa Hora de Santa Teresa, que do qual nós rezamos também em especial dia de hoje, pedindo a Deus que auxilie cada vez mais essa rádio, essa transmissão, essa equipe. Desde o seu dono à autarquia maior, do qual saúde já a Érica, aos locutores, àqueles que estão também no apoio, como aqui Walter Oliveira, que se eu não tivesse ele aqui, esse programa não estaria no ar no dia de hoje, porque eu não sei mexer na minha gente. Eles brigam comigo para eu aprender a mexer na mesa. Mas eu sou desastrado, já derramei água.

Então, já derramei farinha, já derramei. Olha, eu tenho a mão solta, não dá certo não. Eu fico imaginando eu derramando água nessa mesa e a Rádio Pomba FM passar 15 dias fora do ar. Mas a alegria de estar aqui fazendo esse programa sempre é maior, sempre é imenso, porque o carinho que a gente encontra na rua do povo que vem cumprimentar a gente é bom demais. Já mandar um abraço pra minha mãe lá em São Paulo, que tá me dizendo que tá 14 graus de frio lá. Uma coisinha, deve ser uma temperatura bem fresca, né, Walter? Não é, chega a ser frio, não. Frio pra mim é quando tá com 2 graus abaixo de 0, 5 graus, a gente já começa a pensar, tá frio. Mas 14 graus, já dá pra botar pouco de uma coberta. Né? Deus abençoe Dona Nádia em São Paulo, Deus ilumine cada vez mais. E também mandar ali para Dona Marlene no Distrito Vila Rodrigues, que está nos ouvindo, já mandou aqui sua mensagem, está nos ouvindo. Já vou abrir o da rádio. Mas hoje tenho a alegria de saber que Buda, lá no Santo Antônio de Jesus, está me ouvindo, lá no Recôncavo Baiano. Santo Antônio de Jesus, terra que tem tudo e tudo tem. Você já conhece, Walter? É bonito lá. É grande que sou, né? Então Buda fica fazendo planejamento o dia todo, Luiz Fernandes Lemos, eu acho que é seu nome todo, Silvio, eu acho, mas obrigado em saber que você tá ligadinho no rádio, deve tá dando aquela gargalhada maravilhosa. Osmar Godoy também ouvindo o programa junto com ele, um abraço em vocês dois, vocês moram no meu coração de verdade. Não diga ele que não fique dando risada não, que fica feio. História é essa, não, Walter? Pô, fica rindo do freio. Vamos então começar a colocar esse programa já no ritmo de oração, colocando uma canção curtinha, mas muito bela, onde pede que a santidade da vida, que nós nos tornemos cada vez mais santos, para que então o Cristo possa retornar a este mundo e nos levar para o seu reino, onde tudo é diferente, né? Vamos então já oferecer essa canção para os nossos ouvintes que já estão ouvindo e que já estão ligadinhos. O Buda, né? Luiz Fernandes Lemos Silva, Osmar Godoy, já tem gente aqui também, já mandou, viu? É aqui, ó. Boa noite, Frei, estou aqui, agradeço por tudo, é linda. Eu não agradeço porque você não mandou nenhuma tapioca para mim, mas tudo bem, a gente resolve outro dia. Quem tá mandando aqui? Adriano, mandando aqui seu Adriano, não consegui ainda ouvir porque menino, linda, me contaram aqui que você ganhou um brinde aqui na Voz da Cidade e que você estava procurando alguém para dividir. Se você tiver interesse, viu? Tô aqui na rádio até as 21, pode mandar pra cá. Né, Walter? Adriano, meu irmão, não deu pra ouvir ainda seu áudio, porque eu tô no ar, mas já vou escutar, mas desde já deixo o meu abraço. Dona Rosa, fiel ouvinte do programa Hora Santa Teresa, Deus lhe abençoe, obrigado pelo carinho de sempre. Vamos ouvir então a canção de Padre Jonas Abibe, que é a santidade da

apresse o Senhor, que ele logo virá. O que quer dizer isso? Então nós estamos dizendo a Jesus, olhe, e Jesus está nos dizendo, mude, converta-se, mude sua vida, mude teu jeito de andar, se torna uma pessoa mais santa, se torna uma pessoa mais santificada, santifique os seus próximos, porque assim Jesus logo virá. Que, e o Senhor virá, e ele não tardará. Que eu seja santo. E as pessoas confundem santidade como os santos estão no altar. E não é isso. O santo no altar é um modelo, é uma imagem, uma estátua que está ali para dizer: este irmão nosso que veio a este mundo alcançou um grau alto de santidade. Ele é modelo de que o evangelho transforma a vida. Mas quando eu digo que eu seja santo, quando eu digo que seja santo, não é de repente ver o freio andando na rua de auréola, né, de uma coroa brilhosa, o santo, não, Deus me dá, não é isso não, irmão. Tá ouvindo, Fernandes Lemos? Não é isso não. Godoy Caraliza, também não é isso não, irmão. Quando diz que a santidade da minha vida, quer dizer que meu exemplo de vida, que meu testemunho de vida, faça o Senhor entender que o evangelho dele tocou na minha vida. E eu não falo mais da vida de ninguém, eu não julgo a vida dos outros, eu não condeno a vida de ninguém, eu não transformo a vida do outro em trevas, eu não faço da vida do outro um momento de inferno, vamos dizer assim, uma palavra que eu não gosto de usar. Mas às vezes, quando nós agimos dessa maneira, nós estamos contribuindo com as armadilhas do demônio, não é? Porque eu sempre digo, toda vez que você está perto de alguém e você causa tristeza, derrota, feridas, sangramentos, porque às vezes a pessoa pensa que o ato de matar alguém é só puxar o gatilho de um revólver, e a gente mata com a língua, é a arma mais poderosa que a gente tem, a língua, quando a gente abre para destilar veneno, porque muitos de nós seres humanos estamos neste mundo como serpentes venenosas. E às vezes a dureza do nosso coração é tão pesada, é tão já calcificada, que a pessoa esquece até o que significa a palavra amor, bem, querer bem, torcer pelo outro. Então às vezes é assim, porque, o que é que, quando alguém diz assim, falei, o que é que eu faço? Porque fulano tem tanta coisa, consegue tanta coisa, não consigo nada. Talvez porque você é muito ruim. Por que muito ruim? Ruim no estudo, ruim na dedicação do dia a dia, não se esforça, fica sentado o dia todo esperando a banda passar, não é? Fica acomodado porque o pai e mãe dá as coisas a ele, vai pra festa, os amigos dão carro, eu vou me preocupar com o quê? Só que a vida passa. Eu, quando às vezes lá na escola chega alguém, Valdir diz assim, eu não sei se eu faço, eu não sei se eu não faço o curso. Eu digo logo, se você fazer ou não fazer, a vida vai passar. O tempo vai passar. E depois, quando a gente parar para pensar, dizer assim, eita, se eu tivesse feito, eu hoje estava trabalhando. Era se tivesse. Então, às vezes, o que depende de nós é termos atitude, é dar o passo. É importante dar o passo, é importante tomar a decisão de ir em frente, por mais que muitas vezes você caia, que você peque, que você balance, mas quando você se fortalece em Deus, jamais você se perde no ritmo da caminhada, né? A gente pode às vezes parar para chorar, é bom chorar quando a gente desabafa, porque alivia o peso da alma, mas o mais importante é quando o choro termina e você recolhe as forças, e muitas vezes você não sabe de onde vem, e você ergue a cabeça e diz, se conseguem, se fulano conseguiu, eu também com a graça de Deus conseguirei. Não é você passar por cima do outro, passar por cima daquele que conseguiu, mas os méritos que a sua vida dará, receberá pelo testemunho dado, né? Assim, Walter, qual é a próxima canção, irmão? Força e Vitória, preste atenção, essa canção é linda. Que nada possa nos abalar, mesmo que a ventania da vida seja grande, mesmo que o balançar do mar seja pesado, mesmo que as circunstâncias muitas vezes me provoquem
e me façam perder qualquer coisa, nunca deixe de perder a fé. Cristo jamais lhe deixará sozinho. Ouça com carinho essa canção de agora.

Eu sou suspeito pra falar dessa canção porque eu sou apaixonado. Primeiro porque no refrão, quando ele diz: quero viver tua palavra, quero viver tua palavra. Eu dizendo: Jesus, eu compreendo e quero me mergulhar no teu evangelho, no teu ensinamento, na tua boa nova, nos teus conselhos, nos teus direcionamentos. E eu quero ser cada vez melhor, não melhor do que os outros, mas melhor para o outro, diferente. Não é melhor do que o irmão, mas ser o melhor para servir o irmão. É bem diferente. Walter, deixa eu ver quem tá. Se Preta da Mancambeira já mandou aqui o seu presente aqui, cadê? Ainda não mandou. Preta da Mancambeira não deu notícia. Deixa eu ver que alguém mandou aqui um coração. Opa, deixa eu ver aqui. O áudio eu não ouvi ainda. Tereza Roberto do Barro Vermelho, próximo à Boca da Mata. Reze por meus filhos, Paulo Roberto, José Roberto. Olha, José Roberto é meu nome. Kaique, Ariel e a minha filha linda, Júlia. Minha mãe quer que eu amo. Eu tava no hospital sábado, mas já tô bem melhor, graças a Deus. Deus me ama. Com certeza, meu amor, com certeza Deus te ama profundamente e tomou conta de você cada dia e cada hora. Fique em paz, viu? Um beijo no seu coração, um beijo a esse povo todo aí. Vamos então, olha, o Recôncavo mandou aqui um alô, Recôncavo. Um beijo, meus queridos. Vamos agora então, Valdo, partir para o evangelho de hoje.

O Senhor esteja conosco e Ele está no meio de nós. Proclamação do Evangelho de Jesus Cristo, narrado por São Mateus. Glória a vós, Senhor.

0: dúvidas e uma delas se perde, não deixa ele as 99 nas montanhas para procurar aquela que se perdeu? Em verdade vos digo, se ele encontrar, ficará feliz com ela, do que as 99 que não se perderam. Do mesmo modo, o Pai que está nos céus não deseja que se perca nenhum dos seus pequeninos. Palavra da salvação, glória a vós, Senhor.
1: Adore, adore o Senhor. 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

0: declara: Yeshua.
1: Amados e amadas de Deus, o evangelho hoje é brilhante. O evangelho sempre é brilhante, né? A palavra de Deus. Mas hoje ele vem assim enfatizar praticamente aquela fala que eu dei no início do programa. Walter me deu 40 centavos de água, porque hoje Walter me deixou de castigo e eu não sei não o que eu vou fazer não aqui. Mas vamos dar continuidade, senão eu fico rouco. Meus amados, veja só, olha que coisa interessante. Alguém pergunta a Jesus, os discípulos, né? Quem é o maior no reino dos céus? Jesus utiliza de uma criança, que coloca no meio e diz: se não fores que nem uma criança, não entrarás no reino dos céus. Por que Jesus utiliza essa parábola? Porque Jesus está nos dizendo: a criança, ela não tem a maldade que o ser humano tem. Ela não, estou falando de criança, não estou falando de adolescente, estou falando de criança. Ela não carrega a maldade, a cinzânia e o orgulho que muitos adultos carregam. Uma criança bem formada, bem alicerçada nos princípios e nos valores, ela vai sempre agir de maneira muito honesta. Criança, a gente sempre aprendeu a dizer assim: criança não mente. Sim, eu me lembrei agora da mãe que disse assim. Disse, alguém chamou no portão e a mãe disse: diga que eu não tô. Ah, minha mãe mandou dizer que não tá. Por quê? Porque a criança é ingênua, ela é inocente, ela não vê a maldade, ela não consegue pensar para entender o que. Ela é verdadeira. Uma criança, se ela tá em cima, se uma criança estiver em cima de um muro e o pai ou a mãe estiver e diga assim: pule que eu lhe pego, ela confia e pula. O que Jesus quer dizer é que nós devemos deixar nosso coração viver nesta leveza, neste amparo, de que a gente não viva querendo a maldade, querendo viver no orgulho, querendo viver na ignorância, querendo viver na falta de fé, querendo viver guerreando um com os outros. Mas Jesus nos diz: aprendam a viver como uma criança vive. Você já viu alguma criança de 5, 6 anos que está preocupada se amanhã tem dinheiro para pagar um boleto? Não tem. Ah, mas Frei, mas a gente que é adulto não tem que ter a preocupação? Tem, mas viva também com uma leveza de que? De ter responsabilidade. Se você não pode comprar, também não compre. Se você não pode, se você não tem dinheiro, você também não invista. Se você não tem condições, você não procure aquilo que você não tem agora. Mas é bonito quando alguém sabe que não tem, mas ele trabalha cada dia, né? Eu vejo em Salvador, quando às vezes eu viajo, encontro, e até quando eu já fui no Recôncavo, também já vi no Recôncavo, né? Alguns estudantes de faculdade, às vezes fazem direito, odontologia, vendendo bombom, vendendo trufa, aí a gente fica vendendo pomada para dor, e a pessoa ali está lutando para o melhor, mas o melhor com dignidade, sem tomar nada de ninguém, sem ficar chorando: ai, porque fulano tem dinheiro para pagar e não tem dinheiro para pagar a faculdade. Vamos lutar para arrumar esse dinheiro. Amanhã você vai ver hoje com sacrifício, mas amanhã você recebe a glória. Então, Jesus nos pede que sejamos mais fortalecidos numa esperança tão grandiosa que a criança carrega, num amor incondicional, num amor de entrega, num amor de escuta. E a parte mais que me chama a atenção é quando Jesus diz, novamente falando do bom pastor, daquele que percebe que das 100 ovelhas, uma se desviou. A gente não vê isso na igreja. A gente vê, mas é muito pouco. Eu digo na minha igreja, porque quando eu meter a bomba, eu estou metendo na minha igreja. Eu estou falando da minha. Porque antes de falar dos outros, eu vejo a trave que tem na minha igreja. Mas quantas pessoas tem na nossa comunidade, na nossa paróquia, que quando alguém some, a gente diz assim: eu não estou nem aí, eu estou vindo para minha missa, estou vindo para meu encontro, estou vindo para Legião de Maria, eu estou lá querendo saber por que fulano não veio, por que fulano deixou de vir, ou por que fulano adoeceu ou sumiu. porque para mim é eu fazer a minha caminhada. Mas ser pastor não é só responsabilidade, Walter, do sacerdote ou do líder religioso. Ser pastor é de pai, é de amigo. Eu posso pastorear meus amigos. Como? Se eu vejo que meu amigo ele vai cair no abismo, ele tá, não está percebendo que o que ele está fazendo está levando ele para o caminho ruim, eu vou e digo: ó, irmão, isso aqui não está certo, isso aqui tem que ser melhorado. Pense um pouquinho melhor nisso aqui. Vamos repensar. Um irmão da comunidade sumiu, vamos visitar esse irmão. O que foi que aconteceu? Adoeceu? Viajou? O que foi que aconteceu? Vamos procurar saber o que foi que o irmão teve, que não está mais vindo à comunidade, a gente não tem mais notícia. Porque comunidade é família, comunidade não é só um povo que frequenta a igreja, para a Santa Missa ou para os movimentos. Comunidade quer dizer família. Eu conheço aquela família, eu conheço aquele irmão, eu conheço aquele idoso. Principalmente quando a gente se coloca no lugar daquele que Jesus nos pede que sejamos. Amar ao outro como eu me amo. Se eu tenho cuidado comigo, eu também tenho que ter cuidado com o meu irmão. Então, é imprescindível que a gente aprenda nesse evangelho duas coisas: que a gente tem que ter nosso coração mais sublime, como a criança tem, sem nos deixar que a maldade corrompa a beleza do amor que existe, e principalmente que a gente possa, nem que seja, dar um passo para trás quando a gente perceber que aquele passo está me levando para o abismo, ou quando eu percebo que um irmão da minha comunidade, da minha família, do trabalho, que eu percebo que a ausência dele está mais latente do que a presença, fazer a minha visita evangélica. Não é para ler o evangelho. Às vezes a pessoa pensa que quando eu vou fazer uma visita, vou ler a palavra para ele. Não leia a palavra, não leve a Bíblia, não leve. Seja a própria palavra, seja você o verbo que se manifesta através do Cristo. Dê testemunho de amor, converse, abrace, abra seus braços, independentemente do que você encontre, de como encontre. Diga: irmão, nós estamos aqui, nós viemos até você, nós vamos te tirar dessa. Assim nós cumprimos tudo aquilo que o evangelho nos pede: viver com amor e nos dar por amor. Louvado seja nosso Senhor Jesus Cristo, para sempre seja louvado, e a nossa mãe Maria Santíssima. Elevemos a Deus Pai Todo-Poderoso a nossa oração de hoje.

Amém. Que assim o Cristo nos favoreça, nos traga paz, nos transforme, nos guie e faça que o nosso coração seja mais preenchido de amor do que de orgulho, de paz do que de guerra, que a gente possa ser luz na vida dos outros do que trevas, né? Quero aproveitar e mandar aqui um forte abraço bem grande para uma grande pessoa também que mora lá no Recôncavo, que é Dona Kel, que eu tenho uma estima muito grande. Conheci o esposo dela, que Deus já chamou à eternidade, que está lá em cima junto com seu filho Pedro, celebrando a vida nova que recebeu. Eu queria aqui nesse programa de hoje, dedicado a Santa Teresa de Jesus, mandar o meu abraço e minha oração para Dona Kel. Às vezes a gente não se fala muito, mas eu sempre rezo pela senhora, sempre penso na senhora e rezo para que Nosso Senhor sempre lhe dê força para seguir adiante, porque eu sei que seu coração lá no fundo muitas vezes está ainda ferido, a saudade ainda é latente, mas confia na misericórdia de Deus, porque a senhora não está sozinha nunca, viu? Um beijo, Dona Kel, no seu coração grandemente. E aproveitar dedicando a ela, vou passar a canção Colo de Mãe, de nosso querido Frei Gilson.

E a Virgem Maria, nossa Mãe Santíssima do Céu, que sempre nos ama, que sempre está conosco, que intercede por cada um de nós. A Mulher do Apocalipse, a Rainha de todos os anjos, santos e santas de Deus, a Rainha do Universo, aquela quem o Deus mandou Gabriel saudar de ave, ave cheia de graça. Saúda Maria desde já como rainha. E assim nós também, já terminando o programa de hoje, falando, né, não tem pra onde correr, o programa passou ligeiro. Nós vamos agora então passar para a nossa oração final de hoje.

E como mãe do mundo, nós hoje também dedicamos os nossos irmãos e irmãs que estão comemorando seu aniversário hoje: Maria Oliveira de Faria, Clarice Anchieta, Maria Clarice Nascimento Oliveira, Leonéia Silva Costa. Teve uma irmãzinha aqui que está com um filho que parece que completou 17 anos, foi da nossa querida Tereza Roberta, né? Que o filho fez 18, vai fazer 18 aninhos agora, dia 27 de outubro, se não me engano, né? Que Deus abençoe, Deus promova muita saúde, porque o maior prêmio que nós possamos receber de Deus é saúde, para viver bem, viver com tranquilidade, viver a alegria de servir a Cristo. Deus abençoe. E também, Walter, a gente não pode esquecer de agradecer os nossos colaboradores, os nossos patrocinadores, aqueles que ajudam a manter, fazendo essa colaboração financeira, né? Para manter esse programa no ar, para manter o programa da Santa Teresa no ar, já há quase 6 anos, do qual nós rezamos e entregamos a Nossa Senhora para que interceda cada vez mais por eles. 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Desde já também nós queremos mandar nosso abraço, nossa oração para a comunidade de Santo Expedito, Santana, lá na Cajazeira, lá a comunidade de Santana. Um beijo, Dona Maria Coutinho, a seu esposo, né? Aí a comunidade de Santo Expedito, na pessoa do seu Arnaldo, ali Cajarana, Nossa Senhora de Fátima, Boca da Mata, as comunidades da região vizinha. Deus abençoe. E também aquelas pessoas que nos pedem oração para que Nosso Senhor visite nos nossos doentes, nos nossos acamados, né? Que a gente possa levar cada vez mais esse alento da nossa oração para o Cristo, que nos ajuda a celebrar o dom da vida.

Amada Virgem Maria, honra e esplendor do Carmelo. Vós que olhais com especial bondade para quem traz o vosso bendito escapulário, olhai para nós benignamente, iluminando as trevas do nosso espírito com a vossa sabedoria, aumentando em nós a fé, a esperança e a caridade. Orna nossas almas com as graças e as virtudes que a torna agradável ao vosso divino Filho Jesus. Mãe Santíssima, assiste-nos durante toda a nossa caminhada nesta vida e na hora da nossa morte. Consolai-nos com a vossa amável presença, nos pegando pela mão e nos apresentando a Santíssima Trindade como vosso filho ou filha, como vosso servo ou serva dedicados. E assim lá no céu queremos louvar e bendizer a Jesus por toda a eternidade. Que venha sobre cada um de nós, cada irmão, cada trabalhador, cada enfermo, cada motorista, cada irmão que muitas vezes distante, vivendo muitas vezes as suas inquietudes, venha por intercessão de Nossa Senhora. A bênção que vem do céu nos abençoa. Em nome do Pai, do Filho e do Espírito Santo, que Deus nos conceda uma noite tranquila, uma noite de paz, e que amanhã possamos despertar em paz. Deus nos abençoe!

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4: Está no ar a Voz do Brasil. As notícias do governo federal que movimentaram o país no dia de hoje.
5: Olá, boa noite.
6: Boa noite para você que nos acompanha em todo o país.
5: Terça-feira, 11 de agosto de 2026.
6: Vamos aos destaques do dia.
5: Plano da Apex quer diversificar destino das exportações brasileiras.
6: Iniciativa busca apoiar empresas impactadas pelas tarifas impostas pelos Estados Unidos. Luana Karen.
7: Entre os mercados alternativos com parcerias na agência estão Canadá, México, Alemanha, Turquia, África do Sul, China e Índia.
5: IBGE revela que inflação em julho foi de 0,07%.
6: Índice foi menor que o registrado no mês anterior. Márcia Fernandes.
8: O setor de alimentação e bebidas teve queda de 0,67%. A redução veio por influência dos alimentos comprados para consumo em casa.
5: E vamos falar daquelas ligações que não queremos receber.
6: Brasil registra uma média de 305 mil ligações indesejadas por minuto.
5: Saiba como evitar na reportagem de Graziele Bezerra.
9: O Não Me Perturbe é um desses serviços criados para preservar o cidadão das ligações abusivas.
6: Hoje, na apresentação da Voz do Brasil, Luciana Vasconcelos e Luciano Seixas.
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6: A inflação do mês de julho teve um recuo de 0,07%, de acordo com o IPCA, Índice Nacional de Preços ao Consumidor Amplo.
5: O índice é usado para medir a inflação oficial no Brasil. O resultado de julho representa uma variação de 0,09% em relação ao registrado no mês anterior.
6: Os dados foram divulgados hoje pelo IBGE.
8: O resultado ficou abaixo da taxa de junho, com variação de 0,07% e 0,09% abaixo da taxa do mês anterior. Nos 12 meses encerrados em julho, o índice ficou em 4,44%, abaixo dos 4,64% registrados até junho. O maior impacto veio do grupo habitação, puxado pela alta da energia elétrica. Já o setor de alimentação e bebidas teve queda de 0,67%. A redução veio por influência dos alimentos comprados para consumo em casa. Fernando Gonçalves, gerente do IPCA do IBGE, destacou os alimentos que impactaram no resultado da alimentação.
10: A alimentação no domicílio variou menos 1,14%, com influência das quedas do café moído, menos 2,45%, da cenoura, menos 14,41%, da batata inglesa, menos 19,59% e do tomate, com menos 29,09%. Sendo o tomate o principal impacto negativo no resultado do mês, com menos 0,10%.
8: Já o Índice Nacional de Preços ao Consumidor, INPC,